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2: Olá, tudo bem? E aí, como é que você tá? Tudo jóia? Estamos começando, gente, mais uma edição do nosso Pega Leve. Eu sou o Wilson, prazer. A partir de agora eu tô junto com você, tocando sua música linda, sempre com você aqui, interagindo e participando. Então mande tua mensagem, fique à vontade. facebook.com/programa Pega Leve. A gente começa com Adele, Halo.
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1: À procura de alguém. Tá solteiro, solteira, tá afim de encontrar uma pessoa especial. Hoje eu falo do Douglas Valadão. O Douglas, ele tem 50 anos. Tá procurando aqui mulheres entre 40, 45, até os 50. Se interessou, quer conhecê-lo? Acesse aí, facebook.com/programa Pega Leve. Agora tem Diego e Victor Hugo.

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2: Três músicas de amor do ouvinte. Essa sequência nós vamos ouvir é da Suzana Feitosa.
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1: Quero você ao meu lado. Mensagem do Ícaro Gomes para Júlia Trancoso. Júlia, eu me apaixonei por você desde a primeira vez que eu te vi. E eu já te falei isso. Mas eu quero te dizer que você me completa. Você é a mulher que eu tanto esperei. Te amo demais, Gil.
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1: Cyndi Lauper, Through Colors, a mais romântica da hora, já já tem mais.
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1: Na Insuperável 10:56.
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história de amor. Minha história de amor. História do Anselmo e da Catiane. Oi, Wilson. Olá. Me chamo Anselmo. Tudo bem, Anselmo? A minha história com a Catiane começou da maneira que eu sempre sonhei. 20 anos atrás, estava no meu antigo trabalho com muita fome pela manhã. Me lembro que saí de casa atrasado e não deu nem tempo de tomar café. Então eu cheguei, guardei minhas coisas e fui ao mercadinho do lado comprar algo para comer. Lá estava ela, escolhendo frutas com aqueles olhos claros e passando uma energia incrível. Passamos no mesmo caixa, rolou até uma troca de olhares. Saímos pelo mesmo lado e eu não sei o que deu em mim, mas apenas comentei que ela era muito linda. Ela sorriu e batemos um papinho de leve. No fim, trocamos contato, marcamos de sair e não paramos mais. Deus foi muito bondoso comigo, pois eu jamais imaginaria que ali estava acontecendo o momento mais importante da minha vida, que foi conhecer a mãe dos meus 3 filhos e a mulher com quem quero passar o resto da vida. Kate, obrigado por ser o amor e por ser o maior motivo das minhas risadas diárias. Te amo muito. Marcos e Belucci.

0: Lady Gaga e Bradley Cooper, Shallow, a mais romântica da hora. Obrigado pelo teu carinho. Um beijo, até a próxima. Tchau.
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0: chicos, chicos, muchachos, muchachinhas. Bom dia pra todo mundo.
1: Bom dia.
0: A goiaba mais goiaba das goiabas, dos goiabas, está no ar até as 8 horas da manhã. Graças a Deus que hoje é sexta-feira. Eu cheguei aqui hoje todo quebrado. Nossa, velho. Eu joguei Pokébola a semana inteira e ontem eu resolvi jogar de 8 às 10 da noite. Meu Deus do céu. Não dá, não dá, não dá. De 8 às 10 quebra, né? 8 e meia eu tenho que estar dormindo, 10 horas da noite, eu tô cansado pra caramba. Aí eu cheguei aqui no estúdio, eu fico com voz de Ana Maria Braga quando eu falo, gente, o que mais você de hoje? Tava, tá

eu faço tudo por vocês, eu faço tudo por vocês. Bom dia, quero todo mundo participando desse programa, porque a sua participação é fundamental. Se não tem participação nesse programa, não vira, né, gente? Não vira, não vira. É quando você opina, quando você manda um oi, quando você manda um abraço, uma frase engraçada, um comentário da hora, você motiva o outro a dar risada, você melhora o dia da outra pessoa, né? Então a gente depende de você pra fazer esse programa. Se não tiver ninguém participando, a gente fica aqui sozinho, né? Sozinho basta na vida real, né? Não dá ficar sozinho. Aqui tem que ser acompanhado e eu tô muito bem acompanhado de vocês. O WhatsApp é o 774-707-7835, 774-707-7835. 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

0: Mãe, por que que o porteiro me ligou 2 da manhã, mãe? Não, eu acordei hoje, veja, 4 da manhã pra tomar banho pra ir trabalhar, eu quase tive um ataque do coração, eu quase morri. Olhei meu telefone, tava escrito assim, condomínio, ligação perdida. Falei, a mãe passou mal, brother. Você sabe quando você morre? Aquele momento, meu coração, a energia que eu precisava pra acordar, eu tive naquele momento. Eu mais que depressa, meio... Que a primeira coisa que eu faço é checar o WhatsApp quando eu acordo, né? A minha mãe tá lá, preocupado. Peguei o telefone e liguei. Foi que aconteceu alguma coisa?
1: Ah, não, liguei enganado. É que eu conversei com a sua mãe ontem.
0: 2 da manhã, seu João.
2: Mandial.
0: Sei não, viu, Dom Rosinho? Da senhora, mas esse seu João...
3: É, vamos pro tema de hoje, vira-lata, vamos?
0: Olha, hoje é dia do vira-lata. Daqui a pouquinho eu vou falar desse dia hoje. Vamos pro tema, senão eu fico perdido aqui e não falo do tema, tá? O tema de hoje do show do Leandrinho. Hoje nós vamos falar de distração. Distração é o cara mandar uma mensagem pra você 2 da manhã. 2 da manhã, velho. Isso é distração, tá? Você já fez alguma coisa tão automática que na hora percebeu a besteira? Pois é, distração é um negócio perigoso. Às vezes ela custa dinheiro, às vezes ela rende uma vergonha daquelas. Tem dia que a gente acorda com o corpo presente, mas a cabeça resolveu tirar folga, né? A pessoa sai de casa, esquece celular, procura a chave que tá na mão, entra num cômodo e esquece o que foi fazer, né? Eu sou desses, tá? A cada mancada, você percebe, velho, é distração. Quando a ficha cai, dá vontade de fingir que ninguém viu, né, gente? E hoje eu quero saber justamente isso. Conta aí pra nós. Né? Qual foi a maior mancada que você já deu porque estava distraído? Sabe? Toma distraído. Já ouviu essa expressão? Toma distraído. Já que eu fiz uma vez, velho? Uma vez eu tentei abrir um carro do cara, tô puxando, tentando abrir a porta, aqueles vidros escuros, achando que era o meu carro, brother. Mas a pior de todas que aconteceu comigo foi uma vez que eu fui num restaurante brasileiro aqui de Frame, e eles passam aquele negócio, aquele silicone na mesa, que fica lisinho. Só que a mesa tava descaída, né? Descaída? Fala, distraída, Leandro. Se o tema é distração, a mesa tava distraída.
3: Cavalo meu, bom dia, gente.
0: Não, aí eu deixei o prato na mesa e fui falar com alguém, cara. Só que o prato deslizou. Velho, que vergonha. Distraído o prato deslizou e... Véi, eu tava com tanta fome, eu fiquei com tanta vergonha. Eu fiquei com mais vergonha ainda, foi da pessoa que me atendeu, que tipo assim, não prestou solidariedade. Mas sabe o que você fez? Ô, falta de treinamento, cara. Falei, não, brother, foi um acidente, brother.
2: Ei, problema.
0: Um acidente. Olha o problema aí. Eu fiquei tão constrangido que eu fui embora, sabia? Isso vale muito pra você que trabalha com atendimento. Se o cliente derruba alguma coisa no chão, preste solidariedade, né? Porque é constrangedor. Faça a pessoa sentir confortável. Você que trabalha no atendimento, você viu um cliente... Tô falando sério isso, tá, gente? Eu brinco muito aqui, mas essas coisas é sério. O cliente derrubou alguma coisa, caiu. É ruim, você vai limpar, tudo bem. Faz parte do nosso trabalho quando nós trabalhamos com atendimento. Mas deixa a pessoa confortável. Não, querido, isso acontece mesmo. Não, por favor. A pessoa que falou comigo, ai, o que você fez? Deu vontade de pegar a pessoa.
3: Fazer o que, Leandro?
0: Nada, não quis fazer nada. Não. Mas dá raiva. Eu fiquei tão constrangido que eu fui embora, brother. Eu nem quis com a pessoa, nem pra falar comigo. Não, pode ir lá servir de novo. A pessoa falou, ai, o que você fez? Ai, que você fez? Mas foi distração, tá? Já aconteceu com você? Você já se distraiu? Né? Mancada, a pessoa gritar, sai da frente, marmota! Hein? Conta pra nós aqui. Hoje é o dia da distração. Então, toma, distraído!

0: que que tá dizendo na música?
1: Que tá errando o quê? Essa música é muito boa, que diga, é. E que quer assim, né? É o dia do ovo caro.
0: Hoje é dia do avô caro também, né, gente? É. E que foi? Pronto, pronto, pronto. Já ensaiamos. Sexta-feira. Tá no ar o tema de hoje. Toma distraído. Você já se distraiu com alguma coisa? Já, Leandrinho, o tema é uma coisa, eles mandam outra mensagem, Leandro. Sete e 17. Ontem eu tava falando com o Ricardo Machado da Magui Toyota, batendo papo, ele falou assim:
2: aqui, Leandrinho, por que você não vende o seu carro? Pega o dinheiro dele, investe em outra coisa e compra um Heavy 4 novo pra você. Tá na hora, hein? Tá na hora, hein?
0: Falei, Ricardo, quanto que vale o meu carro? Eu não quero entrar em outra prestação de carro. Se fosse, vai me render grana? Se eu vender o meu carro, vai me dar dinheiro? Eu termino de pagar ele? Porque senão eu vou viver a vida inteira de prestação, Ricardo.
2: Não, é um negócio, Leandro. É um negócio, hein? É um negócio, hein? Nossa senhora.
0: Ricardo é um cara que é bom pra fazer negócio de carro. 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

0: Hoje é dia de quê?
1: Hoje é dia de quê? Hoje é dia de quê?
0: Hoje, aqui nos Estados Unidos, é dia do vira-lata. Se você fosse um cachorrinho vira-lata, fazer uma pergunta pra você aqui. Eu adoro isso. Ia ser muito engraçado. Como que seria o seu latido? Aquele cachorro vira-lata, aquele vira-lata

0: que seria o seu latido? Manda um áudio aqui pra nós. A gente quer saber como que seria o latido do cão. Você fosse um cãozinho vira-lata, aquele cãozinho que pede carinho, né? Aquela cachorrinha que quer um dengo. Como que seria o seu latido, hein? Como? Como?
1: Leandrinho, qual a diferença do cachorro do rico pro cachorro do pobre?
0: O cachorro do rico latindo.
1: Cachorro de pobre, Leandro.
0: É visível, cara, o cachorro de pobre latindo. Lá em casa tinha os cachorros. Vai deitar, vai deitar. Faça uma late desse jeito, né? Mas existe uma coisa muito legal sobre vira-lata que eu quero compartilhar com vocês. Eu achei esse texto super legal. E eu queria compartilhar esse texto com você. Tem cachorro bonito, tem cachorro caro, tem cachorro que custa mais que um carro usado. Mas o vira-lata... Ah, o vira-lata é diferente. O vira-lata é o cachorro que a vida treinou. Não nasceu com pedigree, nasceu com coragem, aprendeu a escapar da chuva, a fugir da encrenca, a conquistar carinho sem ter sobrenome famoso. Enquanto muita gente procura cachorro pela raça, o vira-lata conquista as pessoas pela personalidade. Cada um é único, não existe outro igual. E talvez seja por isso que tanta gente diga que eles são mais resistentes. Misturam tantos genes, tantas histórias, que acabaram criando um cachorro forte, esperto e cheio de vontade de viver. A ciência explica isso pela diversidade genética, que pode reduzir o risco de algumas doenças hereditárias. No fim das contas, o vira-lata ensina uma lição bonita. Valor não vem de certificado. Vem de caráter, vem de lealdade, vem da capacidade de amar quem abre a porta de casa. Porque cachorro não liga se você mora numa mansão ou num apartamento pequeno. Se você dirige uma Ferrari ou um Fusca. Se você tá rico ou duro. Se você chegou cansado ou feliz. Ele quer balançar o rabo quando você aparece. E nisso, o vira-lata dá

0: aula para muita gente. E uma frase para fechar esse texto do Dia Vira-Lata é: no mundo dos cachorros, pedigree impressiona as pessoas, mas é o vira-lata que conquista o coração. Nossa, que coisa mais linda!
1: Regaçou, ChatGPT!
0: Tá, o palhaço! Eu fui autor desse texto, tá? Daqui a pouco a Joyce entra aqui no programa e fala: meu Deus, quanta Joyce participou do Panelada, brother! Vamos pro alô!
2: Alô, alô, bom dia!
3: Alô, alô, bom dia!
0: Bom dia, ô vira-lata, bom dia, bom dia!
4: Bom dia, André, bom dia, galera!
0: Bom dia!
4: Se eu fosse um cachorrinho...
0: Fala,
4: meu latido ia ser assim, ó.
0: Cachorrinho!
4: Au, au, man! Au, au!
0: Que cachorro!
4: Um abraço!
0: Cachorro chulo, velho! Que cachorro! Cachorrinho fraco, velho!
1: Alô, alô, bom dia,
0: cachorro! Olha o que apareceu de bicho.
5: Tô latindo jacaré.
0: Não, jacaré não late, tá? Alô, jacaré não late,
1: bom
0: tá?
1: Alô, alô, bom dia.
0: Leandrinho, resumindo.
1: Alô, bom dia.
0: Vira-lata somos nós, né?
2: Pra quem ouve a rádio, pra quem ouve a rádio todo dia.
0: Se chamar a Joyce, eu vou pro WhatsApp, né?
1: WhatsApp do Goiaba.
0: Hoje nós estamos falando das distrações da vida, né? Que tem de gente distraída ouvindo esse programa. Não é brincadeira, né? Ela toma distraído, né? Hoje nós estamos falando de distração. Você já se acha... Agora a voz embolou. Você já se distraiu de alguma coisa, né? Que acabou te causando outra coisa? Conta pra nós.
6: Bom dia, Leandrinho. Bom dia. Deus te abençoe
0: você
6: sempre.
0: Você também. Aqui.
6: Olha, a pior coisa que eu passei também foi isso. Ah. Eu falando no telefone e já saindo pro trabalho. E depois eu procurando meu telefone e eu desesperada. E a pessoa falar pra mim assim: o que aconteceu, Silvia? Eu tô procurando meu telefone. Mas você não tá me falando no telefone? Aí, meu Deus do céu, eu procurando meu telefone e eu com o telefone no ouvido.
0: Evelyn Zezinho,
6: é assim. A gente sempre vai no lugar, depois diz: pra que eu vim aqui? Não é, Leandrinho?
0: É
6: isso mesmo.
0: Acontece.
6: Tchau, tchau.
0: Um beijo, Silvia, obrigado. Não acontece, velho, distração, né? Você se distrai, você fala: meu... E quando a gente atropela distraído falando no telefone? É horrível, né? E tenta disfarçar, é pior ainda,
7: bom
0: né?
7: Bom dia, bom dia, bom dia, Leandrinho.
0: Bom
7: Como
0: dia.
7: Como tá, meu amigo? Tudo jóia?
0: Ótimo, da maçã.
7: Rapaz,
0: oi.
7: É uma distração que eu não esqueço nunca na minha vida. Eu tinha uns 15 anos de idade. Saí do trabalho, meu pai lá, eu trabalhava com ele. Passei no banco. Fui embora pra casa almoçar.
0: Certo.
7: Almocei, na hora que eu voltei, cadê minha moto?
0: Putz.
7: Rapaz, a moto tinha sumido. Eu fiquei preocupado, onde é que tá a moto, não sei o que e tal. Depois lembrei. Eu morava perto do centro, uns 3 quarteirão, deixei a moto e fui embora pra casa a pé. Esqueci a moto lá no banco. Isso que é distração.
0: Não, velho. Outro dia, você sabe que outro dia? Sábado. Eu acordei, desesperado, tomei banho, comecei a me arrumar. Olhei no relógio, nossa, velho. 5h40 já. Olhando. Depois, sabe quando a chave vira assim? Falei: gente, hoje é sábado. Nossa, velho, eu vou te falar. Bom dia, Leandrinho. Eu tinha um Heavy 4, comprei 0 km. Troquei domingo passado. Mas só precisei, durante esses 5 anos, trocar óleo e pneu. Nada de mecânica. Não é, Guilherme? Tô falando, cara. O Heavy 4 é um carro, né? Hoje é dia do vira-lata, né? Hoje é dia do Dogão. Fala assim do meu amigo Dogão, viu? Ah, Leandrinho, vira-lata aprendeu a ficar cheirando na rua sem pedir permissão. Ai, meu Deus, ninguém vem com a vara. Ah, fala comigo, bom dia.
7: Leandrinho, bom dia,
0: Zé.
7: Querido, como
0: é
7: que você tá?
0: Tô ótimo.
5: Sextou, papai.
0: Mas
5: graças a Deus, tô aqui no hospital. Já fiz a primeira cirurgia do calcanhar,
0: boa,
5: da perna esquerda. Calcanhar não, né? Desculpa, tornozelo.
0: Tornozelo, certo.
5: O tornozelo da perna esquerda. Graças a Deus, eu tô operado. Estou em fase de pós-operatório. Dor no mundo que estou sentindo, mas estou tomando um remédio de dor que não tá resolvendo 100%, mas é assim mesmo, já me falaram.
0: Boa, Zé.
5: Mas graças a Deus estou aqui. Estou aqui na recuperação e se Deus quiser vai dar tudo certo.
0: Boa, Zé.
5: Eu espero daqui um dia operar o braço, o cotovelo do lado esquerdo,
0: meu
5: que o pé
0: Deus,
5: já foi.
0: Para
5: só recuperar o tempo de operar o braço. Estamos juntos sempre, querido. Um bom dia para você, um bom dia para essa galera maravilhosa, insuperáveis.
0: Valeu.
5: Um abraço para todo mundo aí. Ficou Deus aí. Um abraço, Leandrinho.
0: Valeu, Zé. O Zé, coitado, sofreu um acidente, né? E tá se recuperando, tá fazendo agora a cirurgia. Diz que o Zé, Leandrinho, tá com um problema sério lá. Já era pra ter feito a cirurgia, né? Mas por que que não fez? É, parece que ele brigou com o médico, que o médico queria fazer a cirurgia no horário do programa do Eduardo. Lá. No horário do Eduardo, não. O médico não, disse que não pode no horário do Eduardo. Aí o médico falou, então só a semana que vem, né? Olha aí, por falar em cachorro. Esse é paraguaio.
8: Aí, Leandrinho, isso aí. Isso aqui é de raça, tá? Isso aqui é brabo.
0: É de raça, né? Cachorro de raça. Bom, último áudio pra chamar.
9: A distração aqui agora. Cheguei no restaurante Dipa aqui agora. Desliguei o carro. Fui pegar os cartões pra fazer a compra. Cadê a chave do carro? Tô caçando ela aqui, não sei onde que eu coloquei, não. Nossa, que distração é essa, minha, amor?
0: Ô, Leandrinho, final de semana é dia dos cachorros marcar território, né? Nossa senhora, vou te falar, viu? É uma cachorrada esse final de semana. Não vou falar mais, não, viu? Daqui a pouquinho, você vai saber o que aconteceu aqui nos Estados Unidos. Cuidado com a porta da sua casa. Fique sempre atento com a porta da sua casa. Trancou, não trancou, deixou a porta aberta na esperança de algo ir te visitar. Alguém, né, Leandro? Alguém. Hein? Daqui a pouquinho, então, eu vou falar sobre isso aqui no programa, tá? Porque às vezes, amigo, né? Às vezes é complicado. É complicado. Preciso, né? Ai, ai, ai, meu Deus do céu. É coisa que deixa a gente com medo, sabia? Daqui a pouco eu vou contar. Para de suspense, Leandro. Ele tá enrolando porque ele tá mexendo no computador aqui. Ele não achou o que ele precisava. Agora eu achei.

0: porque tá alto. Acho que você tem que colocar, vai ter que colocar o fone. É. Eu não sei, mas a minha voz tá retroalimentando. Quando eu falo, meu som vai pra você ouvir e ele volta pra mim aqui. É. É. Deixa eu ver se. Peraí, deixa eu ver se voltou agora. Joyce, tudo bem? Bom dia?
1: Oi, bom dia. Você tá bem? Tá me ouvindo bem?
0: Agora sim, agora eu tô te ouvindo. Tô te ouvindo melhor. Como é que você tá? Bom dia, seja muito bem-vinda ao nosso programa.
1: Bom dia. Bom dia, muito obrigada.
0: Olha, vou te falar, você trabalhou muito essa semana, né? Eu vejo que a cada ligação que você faz, eu estive aqui do seu lado, vendo você atender os clientes, e eu fiquei surpreso, né? Não é só ligar, eu trabalho com um consórcio, pronto, tá aqui, fecha o seu, custa tanto. São horas de ligação, não, né, Joyce? É mais de... Tem cliente que você fica aqui quase 2 horas, né, conversando, né?
1: Já, porque tem que ser com paciência, com tempo, é algo que eu amo fazer e é algo que não é um produto que você vai consumir agora, é algo que um relacionamento aí a médio prazo, né? Então, precisa entender, é muito importante, é a vida de alguém, o nosso cuidado aqui é muito grande por isso, porque é a sua vida, é o seu cuidado. A frustração de comprar algo que você não sabe o que você tá fazendo, depois não adianta, né? Então, você entendendo antes... Você sabendo o que é que você está fazendo, o negócio vai... A chance de sucesso para o cliente é muito grande.
0: Boa, muito bem, Joyce. 7:37 para você que está conectando o aplicativo da Insuperável agora, chegou agora. 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A Joyce já faz parte desse programa... Toda sexta-feira tá aqui batendo papo com a gente. 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Não só se especializou, mas veio aqui, conheceu a comunidade, conheceu o dia a dia. Nós fizemos uma amizade também muito grande, uma parceria muito boa, porque para trazer alguém para vender algo aqui para a comunidade brasileira, tem que ser alguém confiável, tem que ser alguém que entenda o sonho de cada um, né? E eu, como entrei nesse negócio e vi que era confiável, eu falei, não, vou trazer para os nossos ouvintes agora. Eu sempre quis fazer consórcio, mas eu falo com a Joyce. Demorou 20 anos para eu conhecer alguém que me convencesse sobre consórcio, que não fosse uma furada, né? E a Joyce não é uma furada, tá, gente? Vale muito a pena. Aliás, Joyce, eu queria muito te perguntar hoje, porque muitos influenciadores falam sobre consórcio nas redes sociais. Hoje tem influenciador, a internet deu palco para muita gente idiota. Alguns dizem que consórcio não vale a pena. Falam mal mesmo do consórcio, enquanto outros prometem resultados fáceis e ganhos extraordinários. Como o consumidor ele pode diferenciar uma informação confiável de um conteúdo que pode acabar induzindo a uma decisão errada?
1: A internet hoje ela é de alto risco, né? Então é muito importante cautela na análise das informações. Consórcio ele é algo, em primeiro lugar, que não nasceu ontem. Então eu vejo também muita gente falando mal, mas ele é comercializado no Brasil desde a década de 60, é regulado por lei pelo Banco Central. Tem toda uma estrutura federal em cima do consórcio, ou seja, não é uma lei municipal regulando o consórcio, é algo muito superior. Então, essa onda de pessoas falando mal do consórcio, ele é recente, por quê? Porque hoje o consórcio está em alta. A Porto Seguro, ela comercializa consórcio desde 1976, nós estamos falando de 50 anos. E por que hoje vem incomodando alguns influencers, vem incomodando alguma parte da comunidade na internet? Justamente por conta daquele outro lado que traz o consórcio como um milagre. Justamente porque existe muita gente prometendo contemplação para um mês, muita gente prometendo milagre, enriquecimento sem esforço, e não é assim. É por isso que nós trabalhamos na linha de consultoria. O cliente, quando ele entra em contato comigo e fala, Joyce, me manda uma tabela, eu não mando. Até peço desculpa para os clientes que estão aí, muita gente já me manda uma tabela. Não, a gente primeiro vai ter uma conversa, porque eu sempre pergunto, você já fez consórcio? Não, eu só quero saber o preço. Aí tá a receita para você entrar para o time daqueles que odeiam o consórcio, porque sem conhecimento, se você entender sobre o investimento, sobre o investimento, digo, de tempo, o investimento financeiro, ele não vai ter sentido para você, porque o consórcio ele precisa ser planejado, precisa entender o que é que você está fazendo. Então, ele é maravilhoso, mas infelizmente, muita gente está prometendo o que não dá para entregar no consórcio, e daí, de outro lado, nós temos os influencers que, para ganhar palco, para ganhar aí likes e views, vem sem conhecer também, vem nesse sentido. Tanto é que recentemente eu conversei com um rapaz que ele é especialista em diversificação de investimento, e ele falou para mim, Joyce, eu odeio consórcio. Eu falei para ele, poxa vida, mas é justamente nas tuas dicas que eu adoro o consórcio, justamente nas tuas dicas financeiras, e a gente sentamos, eu e ele, uma HP. Então a gente colocou no papel, calculamos, ele adorou o consórcio. Ele, nossa, mas eu não sabia que era assim que tinham me prometido, tinham me falado da taxa, mas eu não sabia que a taxa dava para reverter isso assim. Então, planejamento, conhecimento, consórcio é ótimo, mas a gente precisa, essa conversa que você falou aí de 2 horas, tem que ter.
0: Ô Joyce, e outra coisa, né? Tem gente que odeia os consórcios mesmo, né? Por exemplo, banco. Acha que o banco gosta de consórcio? Né? Você acha, acha que os bancos aí não fazem uns conchaves aí com os influenciadores? Fala, vai lá, fala mal. Qual que é a vantagem? Você ter um consórcio com a Porto Seguro ou ter um consórcio com um banco? Quem vai pagar mais, Joyce?
1: O financiamento paga mais. Você comprar financiado, você paga mais, né? É óbvio que cada um tem uma estratégia de vida e cada um tem uma necessidade. Mas o financiamento paga mais. O produto mais lucrativo para o banco hoje é o financiamento. O consórcio, de forma alguma, o consórcio ele é ruim não ter. Ou ter um consórcio sem saber o que você está fazendo. Então, vem muito nesse lado também, o que é mais lucrativo, né? Então, obviamente que para o consumidor, principalmente, recentemente eu ouvi um influencer falando, eu odeio consórcio principalmente para pobre. Gente, pelo amor de Deus, a minha mãe era pobre, pobre de Miami Mercy, mal tinha terceira série, tudo que a gente conquistou, que ela conquistou, primeiro carro novo, as viagens dela, eletrodomésticos em casa, foi com planejamento em consórcio. Então, eu vivi isso na minha infância para falar que não, que o consórcio é esse. Excepcional. O que não é bom é você comprar algo sem saber o que você está comprando ou se meter num financiamento aí de um imóvel, porque hoje no Brasil quem pega 200 mil reais emprestado num financiamento paga 600. Então é uma questão de planejamento.
0: Eu falo para as pessoas...
1: Muito, aqui no Brasil é caro.
0: Eu tenho o conta no Nubank, né? E o Nubank ele está sempre oferecendo empréstimos. Aí você vai ali e simula o empréstimo. Ah, quer 10 mil? Quer? Ah, não, vou pegar agora 10 mil. Quanto que eu vou pagar desses 10 mil? Teve um dia que eu fui lá simular o empréstimo, eu quase caí de costas. Quase caí de costas. Tava querendo fazer umas coisas lá no apartamento da mãe. Falei, vou pegar um empréstimo aqui. Falei, não dá, né? Não dá. Por isso que eu tô no consórcio. Vale muito mais a pena o consórcio. 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Você vai conhecer a pessoa sim quando ela falar com você sobre o consórcio, né? Então, consórcio é uma coisa pra planejamento mesmo, pra você se planejar. 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
1: Tem, inclusive amanhã eu e a Silvia temos um horário 9 horas da manhã para ter uma conversa com muita tranquilidade. Vou tomar café com a Silvia amanhã de manhã. Silvia, você está me ouvindo aí, um beijo para você. Então pode me chamar sim, final de semana. O mais importante é ter a conversa, nada de afobação. Quem conversou comigo sabe que eu não fico no pé, eu explico e deixo muito à vontade, porque eu sei a grandiosidade desse produto, eu sei como já transformou muitas vidas. Eu fui testemunha, sou testemunha de muita gente que fez o consórcio, contemplou. Ontem um cliente falou para mim: puxa, Joyce, mas demora, eu só vou pegar daqui a 4, 5 anos. Eu perguntei pro meu cliente: se a gente tivesse tido essa conversa em 2020, você já estaria com seu crédito liberado hoje, provavelmente. Faria diferença para você esse dinheiro hoje? Você teria planos para R$500.000 hoje? Ele: uai, nossa, né, mineiro, muita gente boa. Uai, claro que eu tenho. Então, assim, 5 anos passam rápido, né? Passa. 5, 6 anos. Então, não é uma promessa de contemplação, mas é o quê, gente? Planejando, fazendo certinho, a gente trabalhando os lances, 5, 6 anos a gente consegue uma contemplação.
0: Parece que eu falei com a Joyce ontem, mas já tem o quê? Quase 4 anos que nós nos conhecemos, né, Joyce? Passa muito.
1: Já,
0: e foi exatamente isso que ela me disse. Foi exatamente desse jeito que a Joyce falou comigo. Pô, Leandrinho, se tivesse feito antes, se tivesse feito agora, né? 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
0: Posso falar mais umas coisinhas da Joyce? Joyce é advogada, né? Qual que é a sua área, Joyce, nessa área de contratos, né?
1: Isso, eu sou especialista tanto em responsabilidade civil, em contrato. Sou especialista em consórcio, agora certificada pela ABAC, Associação Brasileira de Consórcios. Estudo todos os dias sobre consórcios, leis de consórcio. Trabalho com isso desde 2002, tenho muita experiência no mercado. Não comecei ontem, então realmente a minha experiência é grande.
0: Então, nessa parte contratual também é muito bom que você vai estar bem assegurada aí com a Joyce, porque conhece tudo dessa área de contrato. Outra coisa legal também, eu achei muito bacana, não vou citar aqui porque talvez o ouvinte pediu sigilo, né? Mas teve um ouvinte que falou: ah, eu quero comprar um apartamento em tal lugar. O que que a Joyce fez? Não, eu vou olhar para você, vou ter ideia do valor, quanto que custa lá. É até engraçado que eu fico: e fulano, falou com fulano, Joyce? Não, Leandrinho, não falei, porque o corretor lá da cidade dela, eu tô esperando uma resposta, porque para falar com ela, eu preciso saber qual que é o valor mais ou menos de imóvel lá na área que ela tá querendo, para ela poder fechar o consórcio de acordo com o valor. Eu achei muito legal isso, né? A pessoa tirar um tempo ali para pesquisar, conversar com o corretor, né, Joyce?
1: Aí foi legal que a gente fez um estudo bem completo, porque eu estudei para ela não só o preço do imóvel, mas eu fiz uma análise, a gente planilhou quanto é que a rentabilidade pelo Airbnb nos últimos 12 meses. Então a gente fez uma projeção de quanto é que ela vai ganhar pelo Airbnb, quanto que ela precisa fazer ali de caixa para dar o lance e quanto é que, após a contemplação, ela vai ganhar com o aluguel. Então a gente já tem uma projeção para ela de valor de imóvel, localização, qual é a melhor praia para ela, que ela quer comprar na praia, e quanto é que ela vai ganhar com o Airbnb depois que ela contemplar esse imóvel, e quanto é que ela ganharia na renda fixa, se em vez de comprar um imóvel ela colocasse esse dinheiro na renda fixa. Então nós fizemos um estudo completo sem custo nenhum para ela, e o consórcio, os números não mentem, foi a melhor solução para ela.
0: Tá certo. Minha querida, obrigado, um beijo para você, tudo de bom, boas vendas aí, vamos nos falando, tá? Valeu. Tchau, Joyce. Valeu. Tamo junto. 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Tema de hoje é o toma distraído. Hoje nós estamos falando de distração. Aquele momento de distração, você fala: meu Deus do céu, Meu Deus do céu. O que que eu fiz? Eu tava tão distraído. Ai, olha, David, eu não vou ler essa mensagem não, tá? Mas eu vou rir aqui sozinho, tá? Ai, meu Deus, quem é que nunca saiu do posto com a bomba ainda no carro? Esquece o celular em cima do teto do carro, eu já esqueci, brother. Já aconteceu comigo também, viu? Nossa senhora, jogar dinheiro fora junto com lixo, isso eu nunca fiz, não. Esquecer comida no fogo, já esqueci, hein, já esqueci. Lavei o passaporte uma vez na máquina, tava no bolso, meti a calça lá, brother. Lavei, Deus toma conta, né? Ah, apaguei todas as fotos do celular, isso eu nunca fiz não, tá? Ai, gente, manda pra cá no WhatsApp do Goiaba.
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0: 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Cafezinho bom, né? Hoje é dia de feijão tropeiro. Quanto tempo você não come feijãozinho tropeiro, hein? Deu até vontade agora. Nossa, vai me dando fome, minha energia vai, caiu agora, minha energia caiu. Eu tô com o corpo doendo, velho, que eu fui jogar ontem de 8 às 10 da noite. O grupo que eu tava jogando ontem é um grupo bem forte. Eu sou Advanced Intermediário. E eu fui jogar ontem no Advanced. Um velho mal-humorado lá americano. Eu não gosto de jogar de gente que não sabe perder, sabe? Nossa, que velho. Que sugou minhas energias ontem, aquele velho. Eu fui jogar porque os meninos são gente boa demais. Falou, vamos jogar lá, vem, Lil. Vamos jogar. Aí eu fui jogar. Tô quebrado hoje, tô quebrado. Passar na padaria agora, tomar um cafezinho, um pãozinho na chapa, ver minha Janazinha, que eu gosto de Jana, dar oi pra Jorge. Oi, Jorge, tá bom? Beleza? Vamos lá, beleza. Tem que ser sério, né, Jorge? Tem que ser sério. Beleza, Jorge?
3: Tô vencido.
0: Cala a boca. E dá um beijo na Jana. 765 Concord Street, na cidade de Framingham. Mande áudio aqui pro nosso mande programa.
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0: Bom dia, Leandro. Anos atrás eu fui no mall de Cambridge, antes do Natal. O carro estava coberto de neve, estacionei lá dentro. Depois de algumas horas eu saí do mall e nada de achar o carro. Liguei pro meu irmão desesperada, roubaram meu carro. Fui no tow, ele sugeriu disparar o alarme. O carro estava lá, eu estava procurando um carro coberto de neve, mas a neve tinha derretido lá dentro. Eu já estava chorando de nervoso. Meu irmão vira e fala: ai, tu é burrinha, hein? Muito bom, velho, muito bom. Pedrinho velho Venâncio ficou todo assanhado junto com a Joyce. Aí eu não ouvi, cara, eu perdi. Na hora do treco, o telefone da entrevista, o telefone ligou, cara. Alguém me ligou. Ai, meu Deus do céu. Fala, minha paixãozinha.
5: Boa tarde, família! Boa tarde! Hoje eu tava dando um rolezinho...
0: Não é boa tarde, não. É bom dia, tá? Isso aqui, 6h19 PM, você tá mandando mensagem pra outro programa, né? Ordinário.
6: Bom dia, Lelê. Bom dia, galerinha. Lelê, um dia eu tava falando no telefone. Aí acabou conversar, tava limpando a geladeira aqui de casa, né? Você acredita, Leandro, que eu coloquei o telefone dentro da geladeira... Aí me deu um estalo assim na mente, depois falei assim, meu Deus, onde tá meu celular? Leandro, eu procurei celular na casa toda, Leandro. Abri as bags de lixo, fiquei louca dentro dessa casa. E ligava pro celular e ligava, porque eu tenho um telefone em casa, né? Ligava, ligava, ligava. E o celular não tocava, porque tá no silencioso, né? Leandrinho, pra você ver, olha a distração do ser humano, hein? Fala não, tem cada coisa que acontece, que até Deus duvida. Um dia abençoado a todos. Sextou, galera, sextou. Não é fácil não, hein? Teoricamente falha, hein? Tá doido.
0: Tá doido. Acontece mesmo, viu? Já deixei o meu cair na airfryer, assim, deixar a tampa da airfryer aberta e colocar o celular de suporte, assim, dentro da airfryer pra fazer vídeo na cozinha. Aí terminei de gravar, fechei a tampa da airfryer. Aí tô procurando o negócio. O pessoal tá perguntando, Leandrinho, eu posso mandar mensagem pra Joyce agora? Pode mandar, gente. Você que pegou o número do WhatsApp da Joyce, pode mandar, tá? Ela tá pronta pra atender agora. É 0001. Já manda um oi pra ela. 0001 pra você receber o WhatsApp da Porto Seguro. Tamo no ar, ao vivo aqui na Insuperável. 5 faltando pras 8 da manhã. 5 minutos faltando pras 8. Hoje é o dia da distração. Nós estamos falando dos distraídos. Bom dia, Luísio. Obrigado pela audiência. Bom dia pro William Maciel. Ah, não. O William Maciel não mandou aqui no programa. Não mandou no outro programa. Mas tá valendo bom dia pra você também, tá?
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0: Gente, olha o que aconteceu, né? Olha o que aconteceu aqui nos Estados Unidos. Às vezes eu falo, já tem coisa que só acontece por aqui, né? É bom, velho, é bom, né? É bom a gente ficar atento, né? Olha, um urso invadiu uma casa porque o morador deixou a porta aberta para o gato. Falou, ai, vou deixar aberto pro gato. Leandrinho, você deixa a porta aberta pro gato? Ah, lá em casa tá aberto já há um tempão. Uma mulher no Colorado deixou a porta aberta dos fundos apenas entreaberta para o gato entrar e sair da casa. Quem aproveitou a oportunidade foi um urso que entrou tranquilamente na residência. O mais engraçado é que ela descreveu que o visitante, né, como urso educado, entrou, deu uma olhada, não fez nenhuma destruição e foi embora, né? Se bem que se entrasse um urso lá em casa, eu ia gostar. Um ursinho, um pandinha.
8: Ai, delícia!
0: Um pandinha. Aê, panda, beleza? Bora, bora, panda. Ai, meu Deus do céu. Ô, gente, nos Estados Unidos a gente deixa a porta aberta pro gato, quem entra é o urso, né? No Brasil, você deixa a porta aberta, quem entra é o vizinho pedindo açúcar. Agora, imagina você acordar de madrugada e descobrir que seu gato resolveu trazer um amigo de 300 quilos pra jantar, né? Ai, cara, é muita loucura, velho. É só nesse programa mesmo que dá essas coisas. Cuidado, não deixe a porta do seu carro aberta. 7h57, vamos pra últimas mensagens, velho, vamos?
9: Ô, velho, onde você for trabalhar, Leandrinho, eu vou te ouvir, velho. Você é bom mesmo, cara.
0: Obrigado.
9: É muito bom.
0: Obrigado.
9: Parabéns, Deus te abençoe.
0: Obrigadão, velho, obrigado, Deus te abençoe também, velho.
10: Leandrinho.
0: Bom dia.
10: Teve um dia que tava eu e minha esposa, aí eu fui e coloquei o GPS, né, liguei o Waze pra colocar o GPS pra ir na casa da amiga dela, e coloquei na frente do carro.
0: Uhum.
10: Aí beleza, aí eu tô meio distraído assim, conversando com ela, falei assim, não, perdi o celular. Nossa senhora, e agora, como é que faz? Nós tão longe do lugar.
0: Uhum.
10: E eu não sei o que e tal. E ela falou assim, calma, vamos tentar voltar lá. E ela também, mesma coisa.
0: Uhum.
10: Vamos tentar voltar lá pra ver se a gente acha. Ah, não, mas tá longe, vamos voltar lá. Então tá, vamos voltar. Aí nós pegamos assim e tal. Aí eu fui, digitei no celular o endereço de volta. Não, eu olhei assim. Aí ela olhou também. Aí eu olhei pra ela. Eu comecei comecei a rir, ela começou a rir também, ela chorou de rir. Olha pra você ver aqui que chega a distração.
0: Vamos colocar no GPS, o celular tá no suporte. A última de hoje pra fechar o nosso programa.
11: Vem cá, rapaz, como é que exclui o comentário que o passageiro faz na plataforma da Uber? Como é que exclui? Peguei uma fia do cabronco de Itapuã pro Rio Vermelho. A mulher já entrou no carro. O senhor vai votar em quem? Bolsonaro ou Lula? Falei, não gosto de política não, minha senhora. Meu voto vai ser nulo. Mesmo assim, velho, a endemoniada. Meu, de lá até cá, irmão, falando negócio de política, e não parava de falar, e eu, porra, não tô entendendo nada. Não chegou ali na Juraci, a barriga embrulhou, larguei um veneno daquele jeitão, aquela bufa quente, olhei pro retrovisor, tô vendo ela se engasgando, falei, vai, desgraça, ela, moço, que falta de respeito é essa? Falei, não entendi, senhora. O senhor peidou. Falei, não, senhora, aqui é o esgoto aqui da Juraci Magalhães. O pessoal tá mexendo aí, tá subindo esse odor. Não, não, eu conheço cheiro de bufa. Falei, é, minha senhora, só tem nós dois aqui. Não fui eu que bufei, não. A filha da desgraça vai e bota no comentário lá. Ótimo condutor, porém, soltou um pum. Olha que viagem da desgraça. E a Uber ainda publica uma porra dessa, velho. Rapaz...

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5: Senhor, faça deste microfone um condutor da verdade. Mantenha-me firme e sereno para equilibrar o meu senso de justiça. Direcione o meu conhecimento para produzir faíscas de esperança. Não permita que me perca pelos caminhos distantes da razão. Jamais deixe algum sentimento distorcer a essência do que precisa ser dito. Senhor, ilumine as minhas palavras para que elas carreguem alento. Conceda-me sabedoria para falar e bastante paciência para saber ouvir. Inspira-me com bons pensamentos e que eu defenda apenas o que acredito. Senhor, mantenha-me seguro todos os dias da sinuosa pista da humildade. Que a minha voz se faça ouvir sem frieza nem sensacionalismo. Livra-me da arrogância, do medo, da vaidade e da indiferença. Evite que usem indevidamente a minha voz para prejudicar alguém. Faça de mim porta-voz da cidadania, da credibilidade e da isenção. Senhor, impeça que eu induza a pré-julgamentos ou a condenações. Corrija o meu excesso de individualidade e me torne mais flexível. Dá-me firmeza para eu não escorregar nas armadilhas da palavra. Senhor, proteja as minhas cordas vocais, ferramenta do meu ganha-pão. Proteja, Senhor, a todos os meus ouvintes, a razão do meu trabalho. Amém.
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1: Que dia é hoje mesmo? Hoje eu não tô sabendo, não. Tem uma coisa pra falar pra vocês. Só na água não vai, não, viu?

0: Alô, você, muito bom dia, bom dia, bom dia. 5:06. A partir de agora, até as 7 da manhã, comigo, Ronald Fire. Tá entrando aí no ar pela Insuperável e também pela TV em Foco dos Vales. Mais uma edição de sexta-feira. É, sexta-feira. Mais uma edição aí do Coração Sertanejo. Hoje, é dia de moída, hein, Eric Almeida? Alô, Eric Almeida. Tá por aqui já. Obrigado pela audiência. Bom dia, irmão. Alto astral, tá dizendo lá. Fala comigo, Sandra. Sandra também chegou. Alô, Adelson Camargo. Rapaz, tá todo mundo chegando, hein? Sexta-feira, a galera vem cedo, dia do cheque. Trabalhou a semana toda. Tá certo. Então vamos lá? Vamos fazer contato aí? Não, hoje é sexta-feira, 28 de agosto de 2026. Tá bom? Agora sim, vamos fazer contato. Na torre de controle, vamos saber as coordenadas de voo do Boeing do Coração Sertanejo. Tá certo, 060, mantendo a presente proa. E agora, apertem os cintos e vamos decolar.
1: Senhoras e senhores, aqui é o comandante. Permaneçam todos sentados e a postos. Torre, pedimos autorização para decolar.
0: Tá certo, agora sim, autorização dada. Agora o Coração Sertanejo realmente está no ar pela Insuperável e também pela TV em Foco dos Vales, já agradecendo aí a sua audiência e a sua participação. Olha, o zap tá liberado aí, ó, 774-707-7835, 774-707-7835. Tá bom? Sexta-feira, hein, gente? Sextou. Oh, rapaz, esse povo tá meio devagar. Como é que é, galera? Galera, sextou. Tá certo, hoje é o dia internacional de picar ferramenta no mato. Aquela que você juntou ontem, amarrou com embira de banana, hã? Fala pro patrão que você já tá indo, pega aquela vinha velha toda podre, ó. Escapamento furado, uma bagunça danada acordando a cidade toda. E aquele homem que você passa na casa dele, ele é atrasado todo dia. E você com essa vinha na porta do vizinho aí, uma bagunça danada, rapaz. Cê é doido, a porta amarrada com fio. É o povo elétrico aí, ó. E aquele banco lá atrás, tem dois bancos na frente, o motorista e o carona, né? Vai, realmente vai o manager ali. E atrás, aquele monte de five gallon de tinta. E o povo sentado ali, lá vai, cai daqui, cai, faz uma curva, cai pra lá. E... Sexta-feira não é fácil, não. Mas hoje é dia de pegar aquele checão, hein? E aí? Bandido cheiroso, já caiu na conta? Hein? Aquele bichão pesado, igual a marreta de 15 quilos? Certo? Tá certo, então. Então vamos lá, esse menino, vamos começar o moído? Coração Sertanejo, 5:09. Bom dia.
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3: Você não toca aquela mais rústica, não. Aquela sertanejona mesmo, que machuca, que rasga o caboclo de dentro pra fora.
0: Vamos abrir a programação de hoje do Coração Sertanejo apaixonado, hein? Quando um grande amor se faz. Cleito e Camargo pra você, aqui no Coração Sertanejo.

0: Coração Sertanejo, 5 horas e 15 minutos. 5 e 15. Aham. Ah, você tá deitado aí ainda? Você é doido, rapaz. Já jogou a ferramenta fora? Ainda não? Hoje é dia internacional, tá sabendo não? Decretado aqui pelo Ronald Fire, sexta-feira, dia internacional de picar a ferramenta no mato e pegar o checão e sair por aí. Primeiro líquido indiano que você aparecer aí na sua frente, mete a botina naquela porta de lata lá e grita o homem. Abra aí, ô. Bora, já tá na hora. Toma uma.
1: Olha, sexta-feira, sextou.
0: Aí, ó.
1: Aí é pra acabar.
0: Ah.
1: Não posso beber, nem raparigar.
0: Ih, tá lascado. Fala comigo, Dogão.
2: Bom dia, meu amigo Ron de Fire. Fala comigo.
0: Olha ele aí, ó.
2: Sextou, dia internacional de picar as caixas no mato, hein?
0: Pois é.
2: Já tô dispensando aqui, jogando todas as caixas da Amazon no mato. Bora, galera, hoje é dia de moída, hein? Bora, bora.
0: Pois é, é diabo teu olho, hein?
2: Hoje é dia de tomar aquela cerveja com o bandido cheiroso, hein?
0: Ai, ai, ai.
2: Tomar aquela gela com o bandido cheiroso, aproveita que eu tô solteiro. Bora, bandido. Cheiroso.
0: Tá caçando confusão. Você tá caçando moído cedo. Tá caçando moído cedinho, Dogão. Coração Sertanejo, 5:17.
3: Hoje eu soubesse do velho brabo, eu queria embaraçar com a filha dele pra ver se ele era problema mesmo.
4: Simbora, Marco Antônio Piranha, que vem, tem 23 anos. Vem pra Cavalo Chocolate. É o meio sangue 4 de minha equipe, Zezé Rodrigues, Cavalo Chocolate. Ah, Piranha, segura, vai pra quem, Piranha?
5: Manda esse povo aí presente aí, pra Deus.
4: Aí, ele manda pro povo, manda pra Deus, seu Zezé. Agora as coisas ficam feias, Piranha, o Zezé Rodrigues tá na correia. Vai embora, Marco Antônio, vem de Miração. É o tropeiro de Jaguariúna que vai soltar o chocolate. Abriu a porteira, vai embora, chocolate, quero ver, menino, quero ver.

0: Agora são sertanejos 5h22, 5 horas 22 minutinhos. O tempo passa rápido que só, hein? Dá pra cá esse menino, a sacolinha, tá na hora.
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2: Brasão Sertanejo, 5:25. 5:25. Cadê? Já tem um menino aqui participando. Ai, ai, ai.
3: Bom dia a todos. Aê, Dogão, agora eu gostei. Solteiro, cola comigo que você brilha.
2: Nossa
3: senhora. Final de semana de rolê com bandido cheiroso. Nunca mais você vai querer nem namorar mais, não.
2: Meu do céu.
3: Vambora, vambora, sextou.
2: Não faz isso, Dogão, não faça isso. olha, rapaz. Vamos começar queimando os cartuchos aqui. Hein, de quem é esse aqui? Deixa eu ver. Sandra pediu aqui, ó. Toca Dom Vitor e Vinícius, igual troca de roupa. Sei não, hein? Sexta-feira.
4: Bora.
2: Dia de moído.
4: É mais ou menos.

0: Olha, São Sertanejo, 5 horas e 29 minutinhos. Bom dia, galera. Bom dia, bom dia. Fala comigo, bandido cheiroso.
1: Essa música aí, sei não, hein? Tô achando que é indireta, hein?
0: Não é,
1: viu? Aham. Você troca de amor igual você troca de roupa.
0: Pois é.
1: A sorte que não é isso, Sandra. Você tá entendendo errado.
0: Ah.
1: O Maldogão é doido pelas piriguetes.
0: Aí
1: é muitas, não tem como.
0: rapaz, cabra. Arrebenta qualquer um. Vamos atender aí, vamos queimar o primeiro cartucho do Dogão aí. Não, do Dogão já foi, não. O Dogão fez só um pedido aí pro Bandido Cheiroso. Essa aqui é do Bandido Cheiroso, é inédita. Lançamento. Cadê? Não é essa não. Não é essa aí não, é essa aqui que ele pediu. Aí, ó. Essa nunca tocou aqui, ó. Aí, ó. Hoje é dia de cachorro quente, piriguetaiada.
2: Chama!
0: Alô, princesas! Pega a senha.
3: Este sim é moral.
0: Parece que tem dois na pista hoje, hein?

0: Milho Verdinha pra cima. Quem pegar, mais esperto é que pegar, pronto, tá safo, pegou. Que alezeira, ai amor, pega eu de novo. Primeiro cartucho aí do Bandido Cheiroso. 5:32 aqui no Coração Sertanejo. Vai, solta o verbo aí, esse menino. Fala comigo. Cadê? Fala comigo, Dogão.
1: Ô, Rory. Oi. Dois na pista e com o bolso cheio, hein?
0: Ih, rapaz.
1: Checão na conta. Oh. Bora!
0: Ei! Rapaz, vou falar a verdade com você. Sexta-feira não é fácil. Sexta-feira não é fácil. Olha, olha, olha, rapaz. Não brinca. Cuidado aí, hein? Alô, Bandido Cheiroso. Bandido Cheiroso tá na pista. Tá trabalhando, não? Tá participando toda hora aí? O que que tá acontecendo? Sei não, hein? Eu acho que o checão caiu, ele não foi, não. Aí, ó. Aí, Renan e Raí. Pensa numa moda moída, aboada. Me liga. Sexta-feira é dia de ligar. Tá todo mundo com o bolso cheio.

Coração Sertanejo, 5 horas e 36 minutos. Tá na hora, meu filho. Vai chegar atrasado hoje de novo. Não, hoje é o dia que você chega mais cedo pra pegar o checão. João Bosco, Vinícius e Leonardo. Deixaria tudo? Será que deixaria mesmo? Nada. A cachaça? Não, de jeito nenhum. Ainda mais na sexta-feira, você é doido, hein? Estão dizendo que vai um, vem oito.

0: salva de palmas pro Leonardo!
1: Coração Sertanejo, faltando 20 minutinhos aí para as 6 da manhã. 20 para as 6. É, bandido cheiroso entrou no moído aqui, ó. Tá dizendo que. E com nós nem vai. Sempre tem mais de 8. É, porque falaram aí, vai um, vem 8. E o outro retrucou lá, com nós nem vai. E ainda tem mais 8. Rapaz, sexta-feira é bom demais, coração sertanejo. Dá pra cá a sacolinha, esse menino, tem que voltar rápido.
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1: Coração Sertanejo, 5:44. Quando você fizer a ordem lá na Brazilian Flavor de Marlboro, você vai conhecer aí o Johnny, o homem não para, o cabra atrapalhado. Você vai conhecer. Cadê você, Johnny? Sexta-feira, meu filho, sexta-feira é dia de moída, hein? Tá aqui, a Sandra tá falando aqui. Tá não, não tá não. Brincadeira, galera. Sexta-feira é dia de moída, como é que é o negócio? Vai um, vem 8, aí o outro vai e fala, é, com nós nem vai, já tem mais 8, e o pau vai torando. Alô, Zé Pereira, bom dia, Zé Pereira, como é que tá, meu filho? Hein? Como é que tá? Eu também dei uma gelada aqui, fui afoito, e quase. Zé Pereira, como é que é, meu filho, já acordou cedo hoje, hein? O que aconteceu? Hein? Tem cliente já esperando, levar pro aeroporto? Ah, é? Fala com a gente aí. Vamos rodar uma especial pra vocês, é?
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Rick Renner, com locução aí, não é? Aí, ó. É 5 horas e 48 minutinhos, locução de Marco Brasil e Rick Renner. Foi pro Zé Pereira, Chaparia, gente boa. É, tá indo pro aeroporto. É, Zé Pereira, tá certo então. Onde é que eu tava aqui, esse menino? Ah, vamos rodar uma daquela de doer mesmo, de tomar uma logo cedo. Olha aí, ó. Prepara pra abrir a primeira de hoje. Já pode ou tá cedo ainda? Ah, já pode, sexta-feira já pode.

0: Coração Sertanejo, são exatamente 5 horas e 52 minutinhos, 5h52. Você já sabe, não sabe? De segunda a sexta-feira, aqui pela Insuperável e também pela TV em Foco dos Vales, das 5 às 7 da manhã, tem Coração Sertanejo pra você com Ronald Fire, tá bom? E eu agradeço a sua participação. E já deixando aqui o zap pra você pedir, fazer o seu pedido musical aí. São 2 cartuchos, mais ou menos. Uma música por hora, tá certo? Porque a audiência, graças a Deus, é muito grande, mas é muito. E a turma vai acordando um pouco tarde, todo mundo quer música. Aí não dá, aí não tem jeito. Tem que acordar cedo, tem que fazer aí igual o Dogão, Érica Almeida, Sandra, o Adels Camargo, Zé Pereira. Agora a Vanderlé aí, vou dar um bom dia pra Vanderlé. Obrigado, Vanderlé, pela sua audiência, tá bom? A Vanderlé é irmã da MM? Fala comigo, a irmã da MM e a Mimi Mirilandes, é você, Vanderléia? Tá lá em Sobralha? Hein? É isso? Confirma pra mim aí. Beleza? Essa deu bom dia. Tá certo, então. Vamos queimar aqui o segundo cartucho da Sandra. Pediu aqui 80 nomes. Maiara. Ei, Maraísa. A Zé Andrade chegou aí também. Fala comigo, Zezé. Ei, Zezinho. Zezinho. Hoje é dia, Zezinho.
1: Já às cedo. Vezes eu tô tomando uma sozinha e posto 2 taças junto.
0: Ó.
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0: Ih, rapaz.
1: Eu te

0: Isso aí é recado direto.
1: Isso é segredo.
0: Você tá doido? Não é segredo? Já era. Já fui. Coração Sertanejo, 5 horas e 56 minutinhos, ou seja, faltando 4 aí para as 6, tá certo? Ah, Vanderléia falou aqui, é assim, sou eu, as minhas irmãs moram em Uster. Oh, one sec, nossa mãe, como é que fala o nome dessa cidade, ô essa menina? Manda um áudio aí, falando o nome dessa cidade em Rhode Island. Tá certo então. Tá certo, beleza. Obrigado pela audiência. Manda um áudio aí falando o nome dessa cidade, porque não tem jeito não. Monsequete, não tem sim. Esquisito. Tá bom, obrigado pela sua audiência, tá bom? Ah, deixa eu ver aqui, onde é que tá aqui? Ah, Zezinho. Olha. Eu não ouvi antes não, Zezinho. Vamos ver o que vai dar.
2: Toca Raul.
0: Ele não aguentou nem falar o resto. Raul Seixas, espera aí, pega um banquinho, senta aí, tá bom? Zezinho, tá na hora de tomar um, Zezinho, isso sim. Quem tá aqui, esse menino? Quem? Ah, oh, essa aqui é boa. Ah, não sei, não vai dar tempo de tocar essa. Ah, deixa eu ver. Ah, vamos lá. Lauana Prado pra você aqui do Coração Sertanejo, encerrando o primeiro horário.

0: Vamos fazer um pequeno intervalo aí pra emissora. Daqui a pouquinho nós estamos de volta com o segundo horário do Coração Sertanejo, tá bom? Não sai daí não, que eu preciso de você. É, e sextou, papai. Daqui pra frente o pau tora, hein? De 6 às 7. Ai, ai, ai. Sai daí não, nós vamos voltar rapidinho. Valeu.
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0: 6 horas e 2 minutinhos aqui no Coração Sertanejo. Nós estamos de volta com o segundo e último horário, hein? Sextou, sextou é dia de moído. Você pode pedir sua música aí no 774-707-7835. Alô, você da TV em Foco dos Vales, muito obrigado aí pela sua audiência, tá bom? Não importa onde você esteja espalhado aí por esse mundão de meu Deus, então obrigado pela sua audiência. Você que tá pelo aplicativo aí da Insuperável também, muito obrigado de verdade. Pra você que tá ouvindo a primeira vez o programa, Coração Sertanejo de segunda a sexta-feira, das 5 às 7 da manhã, pela Insuperável e também pela TV em Foco dos Vales. Comigo, Ronald Fire, e contando aí com a sua audiência, tá certo? Deixa eu mandar um abraço aqui pro Alex, tá chegando. Ah, Alex, tá atrasado, Alex. O que aconteceu, rapaz? Eu, hein? Tá igual aquela menina? Não vou falar, não. Pra não complicar. Fala comigo, Fraga de Medford. Fraga de Medford também chegou por aqui. A Luísa Mendes já tá pedindo um Zezé de Camargo. Tá certo, obrigado, Luísa Mendes, pela sua audiência. Vamos aqui queimar um cartucho, o primeiro cartucho aqui do Dogão, pediu aqui, ó, ai, ai, ai, pediu Tudo Acabou, Vini e Lucas.
11: Jorge,

Coração Sertanejo, 6:07. Deixa eu atender o pedido aqui da Luísa. É, a Luísa pediu aqui Zezé de Camargo e Luciano, linda, linda. Luísa Mendes, participando aí do programa Coração Sertanejo, que é mano, o primeiro cartucho. Essa gosta do Zezé, hein? Zezé é o Zezé, né?

0: Coração Sertanejo, são exatamente 6 horas e 11 minutinhos. É 6 e 11.
1: Nossa, mas tu não tá entendendo. Gente que não interage, não adianta estar em grupo. Grupo é pra interagir.
0: É claro.
1: Né?
0: Uhum.
1: É pra interagir, oh. Não é pra ouvir. Ué. Pra ouvir as conversas e não participar.
0: Não adianta.
2: Custa nada, mas... Será que tá com a mão aleijada?
0: Tá com os dedos quebrados? Tô doido.
2: Não pode digitar, nem. Ou tá com a boca tapada. Vou passar no quadro da miséria.
0: Pera aí.
3: Mande Aldo, não mande escrevendo não, que eu não sei ler não. Mande Aldo.
4: Bom dia, Ronald Fire, essa sexta-feira maravilhosa. Olha só, o sol chegou
0: com aí,
4: o
0: Zé.
4: O famoso Mirasmar. Tão por cá, hein?
0: Aham.
4: Só na escuta.
0: Tá certo.
4: Bom dia.
0: Hernando Ixu, do Lava Jato São José, ali no São José Divino, coladinho no Valadares. Tá me devendo umas 15 lavagens na Hilux, cheio de barro. Oh, rapaz, abraço dele é. Um abraço, o Hernando Ixu, lá pro São José, caprichado. Ô, gente, agora eu vou falar uma coisa pra vocês. Vocês se preparam, hein? Prepara aí, o Alex. Alex, você adivinhar quem chegou, Alex? Ai, ai, ai, ai, ai, agora o pau tora. MM tá na área, galera. Bom dia, chegou quem tava faltando, o suco da confusão. Beijo, meu povo lindo. Ela já começa assim, hein? Ai, o Alex já tá digitando lá o famoso... Vamos ver o que vai falar. Fala comigo, Alex. Tá catando milho, irmão? Cadê? O que ele botou ali? Ah, vixe! Ai, chegou ela. Pra atrapalhar tudo. Não, vai melhorar. Aí não escreveu isso não, viu, MM? É eu que tô falando. Ele só coloca o dele. Não é que eu falo assim. Chegou a MM. Ele põe vixe. Aí esse vixe já viu.

É mesmo, quando tá tocando música, né? Não é microfone não, é mesmo. Já falei 200 vezes isso, pelo amor de Deus. É, realmente o compiro aqui deu uma travada. O computador deu uma travadinha.

Alex tá falando que foi só MM chegar, a rádio sai do ar. Nossa senhora, da gente que é macumba da braba. Alex, Alex. Pega a visão, hein? Segundo a MM, pega a visão.

Tá aí pra você, pode sair. Camisa suada, primeiro cartucho da MM sendo queimado aqui no coração sertanejo. Vamos correr a sacolinha, daqui a pouco a gente volta. Valeu, sai daí não. Tá aí, cadê o galo, esse menino? Cadê? Não tá cantando mais não, é? Olha, que houve? O que aconteceu aqui? Ah, não, pelo amor de Deus, não. Chama ele de volta aí, ué. Tô pagando caro pra esse galo. Não, tem que cantar, rapaz. Cadê você, meu filho? Vamos? Uai, que houve? que houve? Agora ninguém tá querendo? Ei, meu Deus do céu, minha Nossa Senhora. Deixa eu ver aqui, o que tá acontecendo aqui, esse menino? Vamos ver se aqui, se vai dar certinho aqui. Vamos ver, se não der, nós vamos ter que pedir um intervalinho aí pra vocês, hein? É, não vai ter jeito. Vou ter que dar uma saída aqui. Segura a onda só um minutinho aí, tá bom, galera?

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0: Coração Sertanejo, 6:25. Vou falar a verdade pra você, hein? Eu tô achando, já concordando com o Alex. Tava indo tudo bem, tudo certinho, tranquilo. Aí o pessoal chegou aí, o negócio danou tudo. E ele tá dizendo aqui, ó, eu falei. Alex. Deixa eu ver aqui. Fala comigo, Claudinei. Bom dia, meu irmão. Tudo bem? Claudinei de Dom Joaquim. Muito obrigado pela audiência. Tá certo? Vamos queimar o segundo cartucho aqui. É do Dogão. Pediu aqui, ó. Dois gumes. Felipe e Rodrigo. É, Zé. O trem tá feio. Tá brabo. Lá vai travando tudo. É um pessoal que quando chega, tava vendo tudo bem. Aí um pessoalzinho chegou aí, lascou o trem todo.
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1: Ô, oh, mas não era você não, rapaz. Rapaz, eu vou falar um negócio pra você. Fala comigo aí, Marcelino, fala comigo.
2: É só a MM chegar na rádio que a rádio começa a travar. A gente tá travando aqui em casa toda hora. Você tá doido, essa mulher fala com você. Tá carregada de chumbo pesado, hein?
1: Nossa cê tá senhora, você é doido. Nosso Deus. Coração sem... Coração Sertanejo, 6h29, 6h29 aqui no Coração Sertanejo, que tá aí nos tranco e barranco. Ai, ai, ai, deixa, faz um comunicado comigo, fala comigo aí. Fala. Olha, galera, que tá fazendo aí, os organizadores aí do Sobraliense Ausente, tá avisando aí que, devido força maior aí, vocês devem saber o que, que é que eu tô falando. É, foi decidido que vai, eles não vão fazer o Sobraliense Ausente esse sábado, tá bom? Então eles vão marcar aí, iremos marcar para setembro, dia 27, beleza? Então a galera que tava indo aí na expectativa de amanhã o Sobraliense Ausente e tal e coisa, foi provisoriamente, tá suspenso, tá bom, galera? Então não precisa nem falar aqui explicitamente por causa de quê, a galera já sabe. A Sandra tá dizendo aqui, esse Marcelino, não é? Ô, oh, meu pai do céu, tá certo, vamos aqui esse menino, hein? Vamos por aqui? Então vamos, cadê? O que, que nós vamos tocar? Ah, mas tá tudo avacalhado, tá tudo danado, então vamos de quê? Ah, vamos de franguinho na panela, vambora, até ajeitar as coisas.

0: Aí sim, não é você não. Não é você, é esse aqui. Coração Sertanejo desinvestou. 6:34. É, rapaz, é Alex. Eu acho que o Alex tem que contar com a razão, hein? Depois que o pessoal chegou aí, o troço destrambelhou demais. Aí tá falando aqui, não vai ter festa lá por causa da MM? Até isso, ele tá perguntando. Não sei, rapaz. Eu acho que não é, não. Eu tô achando que não é por causa disso, não. Fala comigo, Zezinho.
1: Bom dia, galerinha. Bom dia a todos. Vou falar pra vocês uma coisa, hein? Toca pra nós aí, César e Paulinho. Amor além da vida. Bora aqui, bora, filhinho.
0: E vamos, tranque barranco.

0: Coração Sertanejo 6:38.
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0: Coração Sertanejo, 6:41, 6:41. É, estão pedindo aqui, a Sandra tá pedindo pra ouvir o Marcelino de novo, que ela não escutou direito, não. Fala comigo, Marcelino.
4: É só a MM chegar na rádio que a rádio começa a travar. A gente tá travando aqui em casa toda hora, você tá doido, essa mulher fala com você. Tá carregada de chumbo pesado, hein? Você tá doido.
0: Ai, ai, ai, ai, ai. Esse já foi. Cadê o... Não, tem aqui, tem o Hernandes Chu também, tá falando aqui. Cadê o Hernandes Chu? Fala comigo, Hernandes Chu.
5: Não, não, de forma, não queria falar nada, não, mas a presença dessa MM é forte demais, até então o sistema cai.
0: Não é, rapaz? Rapaz, ela tá se explicando aqui. Fala, vai, fala comigo, MM.
6: Aí, gente, falar não, até a máquina tá a meu favor, hein? Só foi vocês falar alguma coisa de mim, a rádio cai, tá vendo, Manifai? Vendo? Isso aqui não é chumbo grosso, não, minha filha. Isso aqui é brilho. Uh-huh. Onde eu passo, eu brilho tudo para tudo, é, bebê.
0: Brilho ofuscado.
6: Beijo pra vocês, meus amigos queridos. Good morning.
0: Good morning.
6: Até a máquina tá no meu favor, viu?
0: Ai, ai, ai. Tá bom então, good morning. Beleza, então, agora da próxima vez eu não vou avisar que você chegou, não, porque senão o sistema sabe que você chegou, já era. Deixa eu atender aqui o pedido do Alex. Pediu aqui Folha de Ortiga, mas eu consegui com Felipe Falcão, viu? Porque o trio Chapa House não quis, não, eu tava muito cansado. Aí falou, pode ser comigo? Falei, pode, bora, a dupla aí, ó.

0: Agora são sertanejos, faltando 15 minutinhos para as 7 da manhã. Fala, essa menina.
1: É, meu povo, você vê a pressão que eu coloco nessa rádio. É só eu chegar, um coração sertanejo sai lá. Fala sério, gente. Isso é muita loucura. Chegou o suquinho da confusão. Um beijo, meu povo lindo. Um dia maravilhoso, abençoado. Sextou, sextou. Abraço para o nosso melhor dos melhores, o Ronaldinho Fire!
0: Agora sim, né? Antes era Rony Fire, tá certo. Cadê Marcelino? Vou colocar Marcelino de novo, que eu gostei. Fala comigo, mano.
2: 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Você tá doido?

0: Não é essa aqui não, não era essa não. A música é essa aqui, é o segundo cartucho do MM. Doce Desejo, Bruno e Marrone, Cláudia Leite.
1: Fala, Claudinha. Seu amor é só meu.
0: Negócio lá, os trancos e barranco, mas vamos rompendo.

0: Olha, são sertanejos, faltando 10 minutinhos para as 7 da manhã. Fala comigo, Zezinho. Zé Almeida Andrade.
1: Não, não, não, hein? Ah? A pedra de Sobrado não vai acontecer por causa da Mimi, hein? Mimi Landes.
0: Será? Zezinho, Zezinho, Zezinho. Você toma jeito, Zezinho. Cadê esse menino que ia cantar aqui agora, rapaz? Hein? Deixa eu ver. É esse aqui? Então vambora. Vai lá pro... O Hernandes Chu, lá no Lava Jato São José Divino, negócio aqui do Zezo, o príncipe dos teclados. E hoje é dia de moído aqui no Coração Sertanejo. É, mas infelizmente, a presença de um pessoal aí foi tudo embaixo. O computador travou tudo. Nossa
2: e
0: senhora.
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0: Ai, ai, ai.
2: Ninguém tem nada com isso.
0: Tem não, tem não, tem não.

Coração Sertanejo, 6 horas e 54 minutinhos, 6h54. É, não é fácil não, mas nós vamos rompendo por aqui, tá certo? Então vamos lá, quem tá aqui, Cimentares e Thiago?

0: Coração Sertanejo, faltando 3 minutinhos aí para as 7 da manhã. Fala comigo, CMM, de novo.
1: É, gente,
0: Nossa Senhora.
1: A pessoa compra um computador barato.
0: Aqui não.
1: Paga uma internet baratinha para economizar.
0: Aqui
1: aí depois põe culpa na MM.
0: Olha o Marcelino, olha o Marcelino, hein?
1: Aí depois cai tudo. Aí fala, é culpa da MM. Aí o Roninho, boca de chulapa do outro lado, não tem o que falar. A internet dele também tá fraquinha do outro lado.
0: Oh.
1: É a MM, é a MM. Ah, me poupe, gente. Um beijo, mas mesmo assim, eu amo vocês.
0: Tá bom.
1: Seus mimizentos.
0: É, né? Você mexeu agora. Ô Marcelino, fala de novo aí, Marcelino. Fala de novo.
2: 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Você tá doido?
0: Ai, ai, ai. É, infelizmente nós tivemos alguns probleminhas aqui no estúdio. Computer. Não, menino. Computer aqui é caro demais. Galera, estamos indo aqui. Não dá tempo pra mais nada. Fica aí na programação do 7 às 8 aí com o Leandrinho, tá bom? Porque agora já era. Só dá tempo de verdade de agradecer a todos vocês pela audiência do Coração Sertanejo aí durante a semana inteira, das 5 às 7 da manhã aqui pela Insuperável e também pela TV em Foco dos Vales. Mandando um abraço especial a todos vocês. Ouvindo aí o Coração Sertanejo pelo aplicativo da Insuperável e também pela TV em Foco dos Vales, do meu amigo Pedro Ávila, tá certo? Lá de Sabinópolis, terra de Zé Pereira. Muito obrigado, galera. A semana inteira estivemos juntos aqui. Vamos curtir o final de semana com responsabilidade. Tenta tomar uma geladinha, vai devagarzinho, tá bom? Não dirija. E vamos que vamos. Uma ronda de faz dando conselho, ó. Ai, ai, ai. Até segunda-feira, se Deus quiser. E ó, ele quer, hein? Vamos pedir a ele, né? Vida e saúde aí, pra gente voltar segunda-feira, tá bom? Pra fazer o que eu mais amo nessa vida, o Coração Sertanejo, pra você, de todo o coração e muita alegria. Valeu? Fala, Carlos Godinho. Obrigado, bom dia. A Dogão já foi, Alex foi, todo mundo já foi, então eu também vou. Alô, galera, eu fui!

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0: meninos que já estão preparando aí os... aquele appointment nos barbershops da vida, né? Bom dia pra todos vocês, obrigado pela audiência insuperável. Hoje é sexta-feira, gente. Hoje é sexta-feira. Ultrafinha de sexta-feira. Sexta-feira maravilhosa. Tudo igual aqui no Relógio Insuperável. 7:07, sexta-feira, 28 do mês de agosto do ano de 2026. Chega o show do Leandrinho pra fechar a semana muito bem, pra fechar a semana com chave de ouro. Aqui comigo, ele, Frio Santos. Bom dia, Leandro.
1: Bom dia pra você, bom dia pra todos que ouvem a rádio. Eu gosto muito de fazer a minha voz, que a minha voz, as pessoas acham que eu imito o Silvio Santos. As pessoas têm essa impressão, Leandro. Não tem nada a ver. O timbre pode ser parecido, mas o Leandrinho é um dos grandes imitadores do Silvio Santos, né, Leandrinho? Imita, Leandro, vai, Leandro, vai.
2: Aí você, oi. Começando mais um programa Tentação aqui na Rádio Insuperável. Hoje nós vamos ter a... O auditório, por favor, auditório. Cadê o auditório? Não tem mais auditório.
0: Chegando.
2: Alegria, vamos.
1: É muito ruim a imitação do Leandrinho, mas é parecida, né?
2: O mundo não te leva a nada.
0: Vamos agora para o programa Tentação do Cão. Agora o programa Tentação do Cão.

Festival, Rit the Road, daqui a pouco, Destino a New Jersey. Hoje eu vou dar entrevista lá na TV Portuguesa, lá com meu amigo Amadeu Maia, conhecer os estúdios de uma das maiores TVs portuguesas dos Estados Unidos, aliás, né, de Portugal, né, que tem afiliada em New Jersey. Vou passar lá pra bater um papo com ele, depois vou seguir ali pra encontrar minha amiga Marcela, amanhã Praia dos Peladinhos, amanhã. Silvia Valência, bom dia, Silvia Valência, bom dia

0: aquela opinião que ninguém perguntou, ninguém pediu, ninguém demonstrou o menor interesse em saber, mas mesmo assim você pensa, ah, eu vou falar. Vou falar mesmo, tá? Ninguém pediu, mas eu vou falar. Então, eu quero saber qual é a opinião que ninguém... A opinião que você tem e faz... Aliás, ninguém não. A opinião que você tem, aquela opinião que você tem e faz questão de deixar registrada. Pode ser uma coisa que todo mundo ama e você não suporta, uma moda que você não entende, uma comida que você não acha superestimada, uma mania das pessoas que te irrita, uma coisa que todo mundo faz e você pensa, gente, por quê? Por quê, né? Vale opinião sobre relacionamento, comida, roupa, comportamento, internet, trabalho brasileiro nas Américas?
1: Muito bem!
0: Nas Américas, vale tudo, né? Só vamos manter a brincadeira leve, viu, gente? Leve. Hoje não precisa esperar ninguém perguntar. Manda o seu áudio começando assim, Leandrinho, ninguém pediu, mas eu vou falar. Ninguém pediu, eu já começo. Ninguém pediu, mas eu vou falar. Eu não gosto da tal da cantorazinha Ana Castela. Eu não acho nada nessa cantora, velho. De verdade, não tô falando assim, não me agrada. É muito, não há, ninguém pediu, mas eu vou falar. Não acho graça na cantorazinha Ana Castela. É, tem uma história legal, canta muito, o povo adora, mas eu tô falando, ninguém pediu, mas eu tô falando. Não gosto, não gosto, né? Então presta atenção, porque hoje o show do Leandrinho, a opinião é sua. Ninguém pediu, mas a gente vai ouvir.
2: Olha aí, Frio Santos, alguém pediu?
0: Não, ninguém pediu, né, Frio Santos? É por isso que é um quadro.
2: Ai, ai, ai. Leandrinho, ninguém pediu, mas eu vou falar. A maioria dos brasileiros aqui tá morrendo de ruim e quer comprar uma caminhonetona. Por que que eles têm esse desejo enorme de ter uma caminhonete? Por quê, Leandrinho? Por quê? Por quê? Ninguém pediu, eu vou falar. Por quê? Compra um carro, um Toyorinha, né? A Tacoma é boa, a Tacoma pra comprar. Dá pra... Não, não, compra um Rav4, um Corolinha. Quer uma caminhonetona, quer outra coisa, né? É, ninguém aguenta os carros rebaixados, Leandro. Pra quê? A maioria dos brasileiros, ninguém quer carro rebaixado.
0: É horrível, né? O tal carro rebaixado. Nossa senhora, eu não sei, né? Os brasileiros têm um prazer. O ser humano, na verdade, ele tem uns prazeres, assim, umas coisas que a gente, né? Cada um tem o seu tipo de prazer, né? Não vou falar porque eu também tenho os meus, mas, por exemplo, o cara que usa aquelas motos com aqueles barulhão nos carros. Pra quê? É irritante. Você que coloca esses canos de descarga barulhento no... Vou falar pra você, meu amigo. É irritante isso. Não é legal. Ninguém acha legal. Ninguém fala, não, que legal. Olha o barulho. Não, não é legal. Não é. Ninguém pediu, mas eu vou falar, tá? Ninguém pediu, mas eu vou falar. Leandrinho, não fala meu nome. Ninguém pediu, mas eu vou falar. Já faz uma semana que a minha amada não quer brincar de ser feliz comigo. Aí eu vou pra rua? Quem que é o culpado? Nossa senhora, o que vocês acham disso, hein? Eu achei pesado, hein? Uma semana. Ó, uma semana que ela não brinca de ser feliz comigo. Aí eu vou procurar na rua, eu que sou o errado. Ó, eu posso te dar um conselho? Posso dar um conselho pra quem tá do lado de fora vendo as coisas? Eu acho que pra conseguir algo na vida, você tem que ser inteligente, né? Eu acho que você não tá sabendo conquistar a sua amada pra conseguir o que você quer. Porque diz que quando casa, depois de um certo tempo de relacionamento, você tem que conquistar de novo pra conseguir a preciosidade, né? Leandrinho, eu pago todas as contas de casa, já dei carro pra ela, dou tudo que ela quer. O que que eu preciso mais pra ela poder me conquistar? Não, amigo! Mas não é carro! Eu tô falando de... carinho, de sensibilidade.
2: Aí falou experiente, hein?
0: Eu tô falando sério. Como que tá sendo esse approach? Pessoal que tá ouvindo o programa aí, o que vocês acham desse comentário, né? Ó, o povo já começa polemizando na sexta-feira. Né? O que faz com que a mulher fique uma semana sem brincar de ser feliz? Vocês que estão ouvindo aí. Aí o cara, errado você tá, beleza? Errado você tá. De falar, eu vou procurar na rua. Não, casou, amigo. Não tem como procurar na rua.
1: Fez um espaço sem fim.
0: Deu o luto às andorinhas. Que polêmico, brother. Ai, Leandro, ninguém pediu, né?

sextou! Estamos ao vivo aqui na Insuperável. O assunto de hoje é opinião. Ninguém pediu, mas eu vou falar. Pode ser qualquer coisa. Olha isso. O Maurício falou aqui o seguinte. Leandrinho, ninguém pediu, mas eu vou falar. Essa coisa de ficar tratando cachorro igual filho. Ai, nhanhanhê, meu nhanhê, tratar cachorro melhor do que gente, eu não suporto. Pronto, falei e podem me condenar. Ah não, acho que cachorro é um filho mesmo, tem que tratar com carinho. Nossa, vocês são polêmicos, hein? Olha, você pede opinião, você quer o quê? 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Agora eu vou falar de carro. Já que eu comecei falando de carro hoje aqui no nosso programa, vou falar de carro com

0: tá? Eu sou a prova viva de que carro da Toyota não tem gás, cara. Só pneu. Troca de óleo. Trocou o óleo ali bonitinho, velho. É, trocou o óleo, Georgette.
1: Ai, delícia!
0: Não é? Pronto, velho. O negócio é trocar o óleo, brother. Trocou o óleo, todo mundo fica feliz quando existe a troca de óleo, né? Até no seu carro, brother. Até no seu... Mas não tava falando do carro, né? É do carro, é verdade, é verdade. Tá? 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
3: Já voltei, bom dia.

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0: 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Bom dia pra você. Segue o show do Leandrinho até às 8 da manhã. Hoje é opinião. O programa de hoje quer saber o seguinte, a sua opinião. Ninguém pediu, mas eu vou falar. Bom dia!

hoje, você sabe que hoje, sexta-feira, é um dia muito legal. Que é sexta-feira, né? A gente espera muito pela sexta-feira. Mas hoje, aqui nos Estados Unidos, hoje é o dia da gentileza. Hoje é um dia pra gente lembrar da importância da gentileza. E às vezes, quando a gente fala em gentileza, pensa só em fazer alguma coisa boa por alguém, né? Mas gentileza também é oferecer um ombro amigo, é perceber quando alguém não tá bem, é mandar uma mensagem, é perguntar de verdade. Você tá bem? Precisa conversar? Porque a gente nunca sabe a batalha que a pessoa ao nosso redor ela tá enfrentando, né? Tem gente sorrindo por fora e enfrentando uma luta enorme por dentro. Tem gente cansada, desanimada, sem esperança, achando que não vai conseguir passar por aquele momento. E se você hoje estiver assim,

0: eu queria deixar uma palavra para você. Não desista. Talvez você não consiga enxergar agora, mas Deus continua cuidando de você. Até nos dias em que parece que Ele não está, né? Ele está. Está cuidando em silêncio. Até quando você não entende o que está acontecendo. Fortaleça a sua fé, segura na mão de Deus e lembre-se que a sua vida tem valor, tem propósito e a sua vida é preciosa, maior preciosidade, a sua vida. É. Então, essa mensagem é para você que está passando por algum problema e nessa manhã de sexta-feira merece ouvir esta música aqui. Eu sempre toco um trecho dessa música porque eu acho que essa música fala tanto com a gente, cara. Traz um alívio tão grande, quando a gente tá passando por um problema, ela traz um alívio imediato, cara. É muito bom.
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0: É demais essa música.

0: pode
1: é demais
0: mirar,
1: essa música, é demais.
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1: Essa parte é linda, gente.
0: O pecado

0: Leandro, e não tá fácil, viu? É bom ter umas palavras assim no programa, porque às vezes, Leandro, é complicado, viu? Às vezes, a vida na América, você tá num trabalho...
1: Ah, lá vem coisa, gente.
0: A gente cansa, Leandro. Cansa. Mas não cansaço, Leandro. Te cansa. Tá? A gente cansa. Tem hora, Leandro, que dá vontade da gente chutar tudo, largar tudo. Largar tudo, Leandro.
2: Aí eu ranquei o vental e joguei. Falei, você lava a dincha. Eles vêm trazendo a oitada de vazio em cima. Então eu joguei em cima dele. Falei, você faz, então. Agora você lava a dincha, agora você faz limpeza. Que eu tô indo embora. É, não. Falei, agora não tem negócio não. Você não tá me dando hora.
0: Tá me dando hora, é.
2: Só cheita fuminha e tem. E o hora fuminha não. Só cheita fuminha, trabalho fuminha, oco fuminha e prata fuminha não.
0: Prata fuminha
2: então,
0: não.
2: Então, não gude. Então, e o Gorrão? Falei, amigo Gorrão, não mais.
0: Não
2: acabou.
0: Mais.
2: Arranquei a chave que eu abri o restaurante todo dia, fazia limpeza e entreguei ela. Entendeu? Agora eu preciso de serviço mesmo, agora não tem jeito não.
0: É isso aí.

0: opinião. Ninguém pediu, mas eu vou falar.
1: Mande áudio.
0: Leandrinho, sobre as pessoas que têm opinião diferente da sua, não significa que é preciso de uma atualização, hein? Você pode tentar mudar minha opinião. Eu posso simplesmente continuar pensando por conta própria. Muito bem. Pediu, mas eu vou falar.
2: Bom dia, meu povo lindo. Uma sexta abençoada a todos. Beijinhos
0: MM. É propaganda só, Leandro. Não é participando da enquete, não, Leandro. Ninguém pediu, mas eu vou falar.
3: Bom dia, Goiabinha. Ei, que parada linda, capital de Ustra, meu Goiabinha. Tô chegando agora atrasado mais do que... Nossa, não... Segue em ponto de ônibus. O que tá rolando aí? Não, qual hoje, que é a enquete do dia aí? Bom dia, a nossa audiência, bom dia. Muito. Grande abraço.
0: Todo mundo acordou tarde, perdeu a enquete. Ninguém respondendo a enquete hoje.
4: Leandrinho, bom dia. Não pediram pra me falar, mas eu vou falar.
0: Ok.
4: Esse camarada aí que tá querendo procurar na rua, meu filho, às vezes o negócio bom tá dentro de casa, você tá jogando fora.
0: Ó, aí, tá vendo,
4: porque
0: Luiz?
4: Porque mulher, você precisa ligar o fogo dela de manhã e ir soprando até chegar de tarde, o fogo tá bom, você tá entendendo? Não é igual galo não, chegou, pronto e vaza. Tá bom, meu filho? Presta atenção, como diz a Marilene, pega a visão aí.
0: Eu fiquei imaginando a cena aqui, né? Mulher, você tem que soprar o fogo pro fogo pegar à noite, olha. O que vai... É porque hoje é opinião e o cara falou assim, Leandrinho, ninguém pediu, mas eu vou falar. A minha amada não brinca de ser feliz comigo há uma semana. Depois eu procuro na rua, o povo vai falar. Por isso que a Luísa mandou essa mensagem. Leandrinho, hoje eu acordei disposto a desistir e parar com tudo. E no meio da minha oração, pedindo uma direção pra Deus, eu comecei a ouvir a minha vizinha gritando. Não para, não para, não para. Se parar, eu te mato. Aí eu entendi o recado, levantei e vim trabalhar. Ordinário, ordinário. Fala, Zé. Fala.
5: Goiabinha. Oi. Me perguntou, mas eu vou fazer uma pergunta já de uma vez.
0: Faz.
5: Eu caso com a mulher. A mulher tem um filho. O filho dela é o que? Meu mesmo? Enfiado, não é? Correto?
0: Certo.
5: Correto, perfeito. E por que eu vou pegar? Eu vou ter um cachorro em casa e vai ser meu filho. Não faz sentido, não. Você tá doido?
0: Não, mas que comparação idiota. Não, que comparação idiota. Não, é porque o rapaz falou que... O Maurício falou que as pessoas têm que parar de tratar cachorro como filho, né?
6: Vamos dizer. Bom dia, Leandrinho. Bom dia.
0: Bom dia.
6: Já que é pra polemizar, ninguém me perguntou, mas esses sofrências aí... Muda de música, pelo amor de Deus.
0: Ninguém aguenta, né?
6: Ninguém mais aguenta querer...
0: Tá bem. É muito ruim, é muito ruim. Tá bem, concordo, tá? A gente tem uma amiga que tá lá no na sofrência, lá em Barretos. Não vamos citar nomes.
7: Ô, Leandrinho, bom dia.
0: Oi.
7: Bom dia, audiência. Bom dia,
0: Felipe. Bom dia, Santos. Rogério.
7: Bom dia. Esse cara aí que tá reclamando o negócio da mulher dele uma semana. Ninguém pediu minha opinião, mas eu vou falar.
0: Claro, claro.
7: Esse cara tá reclamando aí de uma semana só. Ele deve ter uns 5 meses só de casado aí. Ele tá igual o Pituxo, então. Ele tá reclamando de uma semana só? Esse cara é sortudo.
0: Rapaz, o negócio é sério, hein? Que isso?
8: Bom dia, Leandrinho.
0: Bom dia, Aline.
8: Ninguém pediu, mas eu vou falar. Eu tenho uma raiva desse povo que participa na rádio. Em vez de colocar opinião própria, fica lendo o que o chat GPT respondeu. Ai, gente, vão colocar opinião própria, sem ler chat.
0: Boa, garota, boa, Aline. Leandrinho, ninguém me perguntou, mas eu... ninguém me perguntou, mas tem cachorro que é melhor que qualquer ouvinte da rádio. Ah, é? Certeza, certeza, concordo.
9: Bom dia, Goiaba, bom dia.
0: Oi.
9: Goiaba, o negócio é o seguinte, meu opinião é o seguinte, você para de jogar pica-pau, viu?
0: Não vou parar.
9: Para de jogar isso aí.
0: Não vou parar. Ah, vai te catar, vai. Douglas.
10: Leandrinho, bom dia.
0: Bom dia.
10: Minha opinião é o seguinte, eu só tenho a te dizer que 19 não é 20.
0: Ah, vai te catar.
10: Falei.
0: Não dá pra dar opinião.
1: chapa.
0: Nossa, que opinião mais tosca. Vai te catar, Douglas. O Fábio falou, ninguém me perguntou. Ah, não, foi o Fábio que falou, né? Mas tem cachorro. Foi o Fábio que disse que tem cachorro, que é melhor do que gente da rádio. Tairone deu bom dia. Bom dia, Tairone. Obrigado pela audiência. Ah, eu gosto dessas que manda assim. É, não fala meu nome. Fala, Alencar.
11: Bom dia, Leandrinho. Bom dia, audiência.
0: Bom dia. Oi.
11: Ô, Leandrinho, minha opinião é o seguinte. Uma liga é uma liga. Viver é diferente de estar vivo. Bora que sextou?
0: Meu Deus.
12: Problema. Olha o problema aí.
0: Cosmic Laser. Pronto, Cosmic. Não fala meu nome. Eu gosto dessa. Não fala meu nome. Esse aí tá reclamando de uma semana sem. E eu que tô sem há 3 semanas. E é mulher, hein? O negócio tá pegando aqui nessa emissora. Bom dia pra Val Tigre, bom dia pra todos que estão ouvindo a rádio. É opinião. Hoje o programa quer saber. Ninguém pediu, mas eu vou falar. Ninguém pediu, mas eu vou falar. É, Leandrinho, você acha que ficar de camarote, pulando, vendo os peão bonito passando, não cansa? Claro que cansa, Leandro. Claro que cansa. Chama Leandrinho. Será que cansa mesmo, gente? Joyce Vogerac, que imagem maravilhosa é essa? Bom dia, como é que você tá? Tudo bem?
13: Bom dia, eu tô bem, tô aqui em Barretos.
0: Olha,
13: tô
0: isso.
13: Tô trabalhando bastante, tô rouca, não é de festa,
0: gente,
13: é de atendimento.
0: Gente, eu posso perceber que ela tá trabalhando bastante, pela voz, né, gente?
13: Tô...
0: É muito trabalho, muito trabalho.
13: Tava no aeroporto ontem em conexão. Tava no aeroporto ontem em conexão com um cliente, gente, eu juro, eu tô a trabalho aqui.
0: Coitado, olha, gente, a voz de cansada, gente, em Barretos, trabalhando, oh meu Deus.
13: É verdade, eu... trabalhando bastante, atendendo.
0: Olha, se vocês entrarem na live agora, vocês vão ver o lugar difícil que ela tá, de difícil acesso, uma paisagem, sabe? Uma paisagem tão complicada onde ela tá agora, é muito complicado essa paisagem aí, viu, Joyce?
13: São ossos do ofício, faz parte do negócio.
0: Faz parte. Até porque você tá... Opa, caiu o celular.
13: Caiu, voltou.
0: Boa. Chega mais pro seu canto esquerdo, Joyce, um pouquinho. Aí chega um pouquinho. Não, pro outro lado.
13: Assim.
0: É. Pera aí. Porque tá, assim, tipo, cortando a sua imagem.
13: Assim.
0: É, mais pro seu canto esquerdo.
13: Assim, melhorou?
0: Mais um pouquinho. Não, aí você fez o contrário.
13: Melhorou?
0: Não, você fez o contrário. É aí, perfeito.
13: Peraí, vamos lá.
0: Tá perfeito agora.
13: Vamos lá, agora tá, vamos lá.
0: Gente, brincadeiras à parte, mas a Joyce tá em São Paulo, né? Até porque a Porto Seguro, né? Tem reconhecido muito o nosso trabalho aqui com os brasileiros. E é por isso que você tá por aí, né, Joyce?
13: Não é por isso mesmo. 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
0: Muito bem, Joyce, que bacana. Eu fico feliz demais com essa sua dedicação com o nosso público aqui, com esse cuidado que a gente tem com os ouvintes aqui da Insuperável, com o público brasileiro aqui, porque a gente sabe o quanto eu tô aqui nessa comunidade há 21 anos e a gente sabe do quanto a gente já sofreu aqui com enganações, com gente que chegaram aqui prometendo isso, aquilo outro, e não deu em nada. E a gente trabalha muito aqui, né? A gente trabalha bastante, respeita quem trabalha todos os dias, são horas e horas de trabalho, e quem tem sonhos também, né, Joyce? 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
0: Você vê, essa mulher tá lá em Barretos, voz de sono, já acordou, já tá aqui falando com a gente, isso é responsabilidade, gente, isso é responsabilidade com a gente, eu gosto disso, sabe, eu gosto desse carinho. 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
13: É isso aí, tô aqui, conversa, quem já me conhece, pode afirmar aí, sem pressão, é tranquilo no tempo de vocês, mas esse final de semana é hora de aproveitar, gente.
0: É verdade. Minha querida, tudo de bom pra você. Eu sei que você tem falado com muita gente nos últimos dias. Aproveita bastante aí, né? E vamos que vamos, porque tem muita coisa pra gente fazer aqui. Tô muito feliz que você foi recebida pelo como é que fala? O alto escalão, que diz né?
13: A cúpula da Porto Seguro. É, cúpula da Porto Seguro. Eles no horário marcado. Foi muito emocionante, assim. Foi gratificante pra mim, porque o tempo todo a demanda exclusiva era: eu preciso cuidar de quem tá lá.
0: Boa. Eu fico muito feliz em fazer parte disso tudo, ter contribuído pra isso tudo também. Fico muito feliz de estar junto aqui, de fazer parte disso. Obrigado, viu, Joyce? Tamo junto, tá?
13: Beijo pra todo mundo. Ótimo dia. Eu tô aqui, me chamem.
0: Pois é, 0001 é o número pra você mandar aqui no WhatsApp e receber o WhatsApp da Joyce. 0001. Mas manda agora, não deixa pra depois, não. 15 faltando pras 8 na Insuperável. Joyce Wojerak. Esse é só o começo da nossa parceria com a Porto Seguro, né? 15 minutinhos faltando para as 8 horas da manhã. Olha, eu acabo de receber a mensagem aqui do Henrique da Porto, né? Diretor regional de Curitiba, mandando uma mensagem aqui pra nós, falando: esperamos você na matriz quando vir para o Brasil. Se Deus quiser, vou aí encontrar com vocês aí, conhecer todo mundo, né? Tem uma missão que é ir conhecer vocês. Faltando 14 para as 8 da manhã, hoje o nosso programa tá falando de opinião. Ninguém pediu, mas eu vou falar. Ninguém pediu, mas eu vou falar. Conta pra nós, aquela coisa que ninguém pediu pra falar, mas eu vou falar do meu, eu preciso falar. Hoje é a sua chance de soltar a voz aqui no microfone da Insuperável. 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É bom demais. É bom demais. 3 minutos faltando pras 8 horas da manhã. Cadê as opiniões, hein? Ninguém pediu, mas eu vou falar. Ninguém pediu, mas eu vou falar.
1: Não é para não curvar.
0: Ai, meu Deus do céu. Eu adoro esse programa, velho. Eu adoro esse programa, viu? Ninguém pediu, mas eu vou falar. Manda pra cá no 774-707-7835. 774-707-7835. Ninguém pediu, mas eu vou falar. Tá na hora de...
14: E não vou mudar nada na sua vida.
0: Bem, hoje o nosso repórter Éder Paixão está na expectativa para que eu chego. Aliás, para que eu chegue no Jazz. Provavelmente não vou conseguir encontrar o Éder, porque ele tá gravando. Tá gravando, né? É, amigo. Vamos para essa informação. Caçador captura 96 pitons e leva prêmio de $10 mil na Flórida. É, gente, tem profissão pra tudo nessa vida, né? Tem motorista, pedreiro, advogado, radialista. E lá na Flórida tem gente que é caçador de cobra.
15: Ai, delícia!
0: É o famoso Snake Hunter, né? E antes que você pense que é um sujeito que acordou de manhã, pegou um saco e falou: ah, eu só vou procurar a cobra. Não, sujeito, não, você é uma moça. Pois é, isso é coisa séria, tá? A Flórida enfrenta anos. Por isso que toda vez que eu vou pra Flórida, eu vou sempre com cuidado. Aí eu não fui pra casa de manhinha ainda por causa disso. A Flórida enfrenta anos um problemão com as pitons birmanesas, né? Principalmente na região dos Everglades, né? Essas cobras não são nativas da Flórida. Elas são uma espécie invasora, se reproduzem rapidamente e comem animais nativos. É o índio? Sério, sério, velho. Ah, eu tô falando, gente, olha de bobeira. É aves, mamíferos e outros répteis. E olha o tamanho do problema. Uma única fêmea...
16: Ué, Leandro, eu sabia, cobra macho, cobra fêmea. Por isso que fala cabra macho.
0: É cabra macho, não é cobra macho. Pois é, presta atenção. Uma única fêmea pode colocar de 50 a 100 ovos de uma só vez.
16: A minha... bota dois.
0: Quê? Isso é reprodução, né? É produção em escala industrial também, né, gente? Ó, bom, aí o Estado criou um programa pra tentar controlar essa população. E uma vez por ano acontece o Florida Piton Challenge, uma competição de 10 dias em que os participantes saem atrás das pitons e concorrem a prêmios em dinheiro. Agora presta atenção, tá? Esse ano participaram 907 pessoas, gente de 30 estados, além de Canadá e Vietnã. E em apenas 10 dias foram retiradas 280 pitons birmanesas do... É birmanesas, é isso mesmo, do sul da Flórida, né? Mas teve um homem chamado Tom Hill, que decidiu que não queria deixar a cobra pros outros, né? O cidadão capturou 96 pitons sozinho, 96 cobras em 10 dias. Meu filho, esse homem é caçador de cobra, né? Ele é o terror do serpentário. O desempenho rendeu a ele o grande prêmio da competição. $10 mil.
17: Aê, Goiaba! Aê, Goiaba!
18: Oi, oi, Goiaba!
0: Por que vocês estão me gritando, gente? Eu tenho pavor à cobra, tá? Outro participante encontrou uma piton de 16 pés e 5 polegadas. Quase 5 metros de cobra, viu? É, isso mesmo, 5 metros. Aí eu pergunto, quem olha pra uma cobra de 5 metros pensa, oba, achei. É. Imagina quem olha pra uma cobra desse tamanho e fala isso, né? Meu Deus do céu, gente. E tem uma coisa interessante. A caça aos pitons não acontece apenas durante a competição. Na Flórida, a remoção dessas cobras invasoras é permitida durante o ano inteiro em 32 áreas administradas pela Comissão de Vida Selvagem, seguindo as regras de cada local. Né? E em propriedade privada, com autorização do proprietário, essas pitons também podem ser capturadas e abatidas de forma humanitária durante todo ano, sem necessidade de licença de caça. Ou seja, tem gente que passa o sábado jogando bola e tem gente que vai pra praia, né? Tem gente que vai pro shopping e tem gente que vai pra Flórida e fala, opa, eu vou é caçar piton. Você teria coragem? Você teria coragem? Meu Deus do céu, são
19: notícias que não vão mudar nada na sua vida.
0: É, né? 7 minutos faltando para as 8 horas da manhã, que na Insuperável. Hoje o assunto é opinião. Ninguém pediu, mas eu vou falar. 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
0: Nossa, eu tô tão lindo, velho. Meu Deus do céu. Nossa, eu tô um gato. Para com essa propaganda. Ninguém pediu. Mas ninguém pediu, mas eu vou falar. É o assunto de hoje aqui do programa, tá? Ninguém pediu, mas eu vou falar. Leandrinho, não fala meu nome.
21: Fala comigo, Leandrinho. Ah, beleza? Bom dia, bom não. É, não fala meu nome não, senão o bagulho fica doido. Ah. Ó, o negócio é o seguinte, cara. Aqui na América é difícil. Se eu não fazer um disquete pra você, brincar de lutinha, Você não consegue, entendeu?
0: É mesmo?
21: Não adianta. Esse daí tem uma semana? Eu tenho 30 dias, filho. Esquenta a cabeça, não. Vai rochão não, tá? Negócio tem que fazer disquete. Se não fazer disquete, não vai, não.
0: Olha isso, velho. Você tem que fazer esquete, brincar de lutinha? Como assim brincar de lutinha, gente? Ai, ai. Oi, que doideira, velho. Não entendi o que ele quis dizer, brincar de lutinha. Leandrinho, o Johnny passou o endereço pra pegar a cobra. Johnny pensou... não entendi, passou o endereço pra pegar a cobra. Leandrinho, algumas mulheres passam muita maquiagem que chega a mudar até o DNA delas. Pronto, falei, disse o Jackson. O Jacarox disse...
2: Ô, Goiaba, nesse restaurante não tem peixe pantera, não?
0: Não, peixe pantera não tem, não, tá?
2: É, Goiaba, se o Johnny saber dessa profissão aí, lá na Flórida, lá de pegar cobra, o homem não para, vai lá na hora, hein?
0: Eu imagino.
15: Ninguém pediu, viu, Leandrinho? Bom dia, esqueci, peraí, voltando.
0: Volta.
15: Então, ninguém me pediu uma opinião, mas eu vou falar. Que desastre aquele homem na Globo ontem! Ódio! Nossa senhora, gente, vou falar de você uma coisa. Não posso acreditar que aquele homem vai ser presidente do Brasil de novo.
0: Nem eu.
15: Não é
0: nem
15: possível,
0: eu. Nem eu. Nem eu.
15: Acho que esse Zé foi uma macumba.
0: Só
15: sei,
0: pode, cara.
15: Uma
0: só reza pode.
15: Bem feita. Lá na esquina, com vela macumba, preta.
0: Macumba sei, é melhor não. Que aquilo, mano.
15: Só pode, meu Deus do céu.
22: Eu não sei que essa mulher tem contra a minha pessoa, porque eu respondi todas as perguntas de Sandra. Eu posso falar, vai ficar.
0: Sai daqui, sai. Pelo amor de Deus, olha. Sai. Meu Deus do céu, hein? E pior que vai, tá? Pelo amor de Deus, tá?
21: É, foi o tempo que eu era aqui. Ô, neguinho bonitinho de neguinho de patão, gente. A neguinha aqui do boss.
0: Você é,
21: foi neguinho. O tempo, hoje.
0: Você é.
21: Aquele preto lá de New Jersey, lá, tá aqui enchendo o saco na rádio, querendo falar na rádio. Ô, eu já falei pra aquele preto lá, uma rádio
0: não
21: pra você.
0: Não é isso,
21: pra ficar falando aqui na rádio.
0: Não.
21: Foi o tempo, eu tô falando que eu tô sem moral nessa rádio.
0: Ah,
21: eu tô
0: sim,
21: falando.
0: Você tem moralzinho.
21: Ô, patrão, tá.
0: Oi.
21: A galera que tá vindo de Massachusetts pra cá, pra Newark, pelo amor de Deus, toma cuidado, meu povo, que ontem à noite, a Mimi tava andando em Newark,
0: Deus me livre,
21: parando as pessoas, foram em frente à academia onde eu dou aula, também parou algumas pessoas.
0: Você não quer que eu vou pra aí, doido?
21: 8:30 da noite, eles ainda estavam trabalhando em Newark. Então, galera que vem pra cá, desavisado, pelo amor de Deus, toma cuidado.
0: Oh, meu Deus.
21: Se você tem um papelzinho, o famoso cartãozinho verde, traz, anda com ele, porque o negócio aqui tá meio embaçado, viu?
0: Ah, então não vou mais
21: tá
0: não,
21: muito,
0: bro. Não
21: muito,
0: vou
21: muito
0: mais
21: complicado,
0: não.
21: Viu, patrãozinho? Você e aí, se eu não tiver ver aqui, patrão, eu vou falar seus dois pneus, você vai ver.
0: Tá, eu vou falar, então não vou pra esse lugar mais também não, tá? Eu não vou. Ah, vai te catar. Tô todo animado. Eu nem tá indo pra Pensilvânia. Ah, eu vou pra Filadélfia ali na divisa da ponte amanhã cedinho. Amanhã cedinho. Amanhã cedinho. Em Santos. Cadê a gente? Ô, raiva que eu tenho quando eu procuro uma música nesse computador e esse teclado faz isso, tá? Eu tenho vontade de quebrar você, computador, quando você faz isso. Porque comigo é na velocidade da luz. Ah! Quer que eu vá pra aí, né? Ordinário, tá? Ordinário, eu não vou mais não.
21: Amanhã cedinho você vai ver as Piton.
0: Caça, Piton.
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0: Olha que música boa pra sexta-feira. 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Sexta-feira chega, a gente fica pensando, ai, gente, que vontade de comer uma pichola. Uma pizza gostosa. Uma pichola.
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1: O, pasă la ușă să experimenta, cara, pizza lá e muito gostosa, tá? É, se tem tempo, se tem tempo que você não come uma pizza, né, Zé? Passa.
2: Então, então o Éder Paixão tá indo com você amanhã cedinho pra Praia dos Pelados.
1: Mas que vai, eu falei. Falei, vai, Éder, vai. Tô querendo ir, mas tô com medo. Falei, com medo de quê, Éder? Falei, não, Éder, tô com medo de ir, porque... Tô com medo de passarinho comer meu amendoim. Oh, gente, 8 horas da manhã. Olha, obrigado pela audiência de vocês. Eu me divirto muito aqui nessa emissora. Demais da conta. É sempre bom estar aqui com vocês. Finalzinho aqui do programa. Ó, a gente tá preparando um monte de coisa nova pra rádio. Ontem eu conheci um lugar maravilhoso que possivelmente vai ser o lugar onde nós vamos fazer a festa da rádio, tá? Um lugar excelente. Eu quero falar sobre esse lugar aqui na rádio em breve. Não vou falar hoje, vou deixar vocês curiosos para eu falar na segunda-feira. Mas olha, eu fiquei apaixonado com o lugar. E vocês vão amar, tá? Nós vamos fazer uma festa linda nesse lugar, se Deus quiser. E vem muitas novidades nessa festa. Nós vamos fazer um monte de lançamento. Vocês vão gostar, tá? A gente vai fazer um monte de lançamento. Um monte de coisa nova que vem pra rádio aí. Em breve vocês vão ficar sabendo, tá? Vem aí o Eduardo e o Central da Manhã. Obrigado pela audiência. Bom final de semana pra todos vocês. Até segunda-feira. Tchau!
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3: Vamos chegando. Sexta-feira, linda de informação. O dia começou nublado, mas vai sair o solzinho ainda hoje. Daqui a pouco tem Tech Snaps. Eu vou passar para vocês dicas, inclusive tem alguns truques com foto no chat GPT. Vem comigo, aqui é sempre melhor.

dia, comunidade! Bom dia, trabalhador da construção! Bom dia, house cleaners! Bom dia, helpers, guerreiros de todos os dias! Está no ar mais um programa Central da Manhã. Eu sou Eduardo Oliveira, vou com você até as 9 horas da manhã, com muita informação para passar no seu rádio. Bom dia, os motoristas da Lyft, bom dia! Bom dia, você que é mecânico, que é carpinteiro. Bom dia, os drivers, delivery guys, delivery girls da comunidade. Bom dia. Bom dia, os groomers, que cuidam dos pelos dos cães, dos gatos e de outros animais. Bom dia. Chega mais, a partir de agora, eu tenho uma hora de informação no seu rádio. Ouvinte Gildo Martins. Bom dia, Gildo. Bom dia pro Paulo Jacaré. Bom dia pra Gilca e pro Flávio. Bom dia pra Célia Cristina, esposa do Vicente. Bom dia pro ouvinte Marquinhos. Chega mais, chega mais, chega mais, chega mais, chega mais, chega mais. A partir de agora, uma hora de informação, entretenimento, notícia, polêmica. 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Hoje, sexta-feira, dia 28 do mês de agosto. Vamos começando mais uma edição do programa Central da Manhã. E no programa de hoje, daqui a pouco tem alerta local. Brasileiro é preso em Framingham, depois de uma mulher de 33 anos ser encontrada morta dentro de uma casa. Aconteceu na Waverly Street. Daqui a pouco os detalhes. Ainda hoje tem imigração, tá confirmado. O ICE vai investir quase 17 milhões de dólares para comprar milhares de pares de luvas para dar choque em imigrantes resistentes à prisão. Que história é essa? Já já eu te conto no quadro de Notícias Gerais. Ainda hoje tem o quadro Techs and Apps, com dicas para você usar no seu celular ainda hoje. Episódio do dia, saiba os códigos para você fazer truques com fotos no chat GPT. Sabe aquela foto da sua filha que você gosta ou do seu filho? Junta com uma foto sua, manda o chat GPT fazer isso com apenas uma palavrinha e um código. Já já eu te conto no quadro Techs and Apps. Ainda hoje também tem notícias do Brasil. Já já vamos acionar o nosso correspondente Diego Hellstrom. Ele vai chegar direto e reto do Paraná, trazendo manchetes importantes. Hoje Diego vai falar: Dark Horse, produtora, pede ao ministro Mendonça que suspenda a investigação em São Paulo e que leve o caso para o Supremo. Brasileiro morto na guerra da Ucrânia buscava custear tratamento da filha com salário de combatente. Quem revelou isso foi a viúva. E o estado de Minas Gerais lidera um ranking de destinos preferidos, sabe pra quê? Pra comer bem no nosso Brasil. STJD acata denúncia contra Caio Jorge por lance violento no clássico pela Copa do Brasil, Cruzeiro e Atlético. Será que vai dar suspensão? Daqui a pouquinho no quadro de Notícias do Brasil, com Diego Hellstrom, direto do Paraná. Hoje tem Diário Estelar, o diário da minha filhinha Estela Oliveira. Episódio de hoje, Estela está grudada no maninho dela, no Gabriel. Daqui a pouco você vai saber, Estela virou até tradutora no inglês. E ontem eu até perguntei para a professora Sue Wonder, será que isso é bom ou é ruim? Ela falou, não, criança é sempre muito sincera. Daqui a pouquinho no quadro Diário Estelar.
Hoje é sexta-feira, é dia da nossa tradicionalíssima aula de diplomacia com o professor Jonoel Gonçalves. Daqui a pouco o sinal vai bater. Eu quero saber quem está em sala de aula. Será que você está sentado perto do Zé Pereira, motorista da Uber? Ou será que você está perto da ouvinte Fernanda, a bagunceira da sala? Daqui a pouquinho o sinal bate, o professor vai explicar sobre Estados Unidos e Rússia enfraquecidos com as guerras, será? E a jornada 6x1 no Brasil volta a ser debatida no Senado. É hoje no quadro Aula de Diplomacia. Então só me resta dizer, vem comigo, né? Porque a partir de agora, sou eu daqui, você daí, e entre nós tem sempre

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7: Voltei. Vamos continuando o programa Central da Manhã nas ondas da Rádio Insuperável. Chega mais, aqui é sempre, sempre melhor. Um caminhão de informação indo na sua direção. Deixa eu mandar um abraço de bom dia pra minha linda esposa, a paranaense Jéssica. Já tá aqui ligada. Obrigado, Jéssica. Bom dia. Bom dia pra Rose Boaventura. Meu amigo Cláudio Gregório já chegou por aqui, tá dizendo lá ele. Tá dando risada, né, Cláudio? Só por causa da vinheta falando entre a cama ou café, escolha ficar comigo. Silvia Valência já chegou. Bom dia, Eduardo. Uma abençoada sexta-feira para sua família e para todos os seus ouvintes. Aqui pronta para aula do professor. Ô Silvia, você tá sentada perto da bagunça? Você tá mais do lado direito da sala ou do lado esquerdo da sala? Manda aqui para mim. Bom dia para minha amiga Dione Pimentel. Marcelo Sabiá Ferreira já chegou. Eri tá por aqui. Bom dia. Marcelo Ferreira tá dizendo bom dia, Eduardo. O que você achou do Lula ontem? Olha, eu vou separar um tempo no programa Hora da Notícia para falar da entrevista no JN do presidente Lula. Foi paulada para tudo quanto é lado, né, meu amigo? Já começou falando do Fábio, do Lulinha. Gente, foram 15 minutos só de paulada. E aí o Lula chegou a falar assim, eu achei até que eu tava no interrogatório do Ministério Público. Gente, cada uma, né? Hoje à tarde nós vamos falar sobre isso. Chega mais. Daqui a pouco tem Breaking News. Um brasileiro foi preso ontem em Framingham, depois que uma mulher de 33 anos foi encontrada morta numa casa na Waverly Street. Já, aqui no programa Central da Manhã. Vamos começar falando de notícia de imigração, porque está confirmado, o ICE está encomendando 6 mil luvas que dão choques para usar em imigrantes resistentes à prisão. E olha, ontem uma reportagem da imprensa nacional americana confirmou esse contrato de compra. E o Ice está investindo quase 17 milhões de dólares. O Ice avançou com a compra, apesar da oposição de defensores dos direitos civis e de parlamentares democratas que afirmaram que os agentes da agência não são confiáveis para utilizar o equipamento de maneira adequada. Um aviso publicado ontem, quinta-feira, em um banco de dados federal informa que o ICE assinou, sem licitação, um contrato com a Compliant Technologies LLC, empresa do Kentucky, que fabrica as luvas. O acordo prevê a aquisição de 6 mil pares de luva, além de equipamento de suporte e serviços durante os próximos 6 meses. Defensores dos direitos humanos afirmam que o ICE já enfrenta críticas pelo uso de força com pouca supervisão ou responsabilização durante a política de repressão à imigração do presidente conservador Donald Trump. O aviso foi publicado horas depois de um grupo de senadores liderado pela democrata Catherine Cortes Masto, de Nevada, pedir que a agência cancelasse a compra. Em carta, ao diretor interino do ICE, Cortes Masto, e outros 15 integrantes da bancada democrata questionaram a necessidade dos dispositivos. Olha o que disse a carta dos democratas. Abre aspas. O uso flagrante e trágico da força em Los Angeles, Chicago, Minneapolis, Houston, Maine e outros locais do país gera sérias dúvidas sobre a capacidade profissional da agência de utilizar com segurança uma nova ferramenta que poderia ser usada para ferir americanos sem motivo. Eu lembro aos ouvintes que esse tipo de aparato, né, de acessório, já é usado dentro de presídios e agora eles querem usar contra imigrantes. A previsão do início do uso dessas luvas que dão choque elétrico é a partir de 2027. 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

0: Catarina. Bom dia, Gabriel, tudo bem?
1: Bom dia, Eduardo. Bom dia, pessoal.
0: Como é que vai Santa Catarina?
1: Tá uma beleza lá, cara.
0: Você mora em Balneário Camboriú?
1: Isso, moro lá em Balneário Camboriú. Fazia um ano que eu tô morando lá agora.
0: Um ano só, né? É. Antes você tava onde?
1: Antes tava em Cascavel, Paraná.
0: Cascavel, Paraná, cidade do nosso amigo Diego Helson, né? Nosso querido correspondente. Balneário Camboriú é seguro, meu amigo?
1: É, cara, uma cidade muito segura lá, qualidade de vida muito boa também pra se morar.
0: Você mora afastado ou no centro?
1: Ali no centro, é umas duas quadras da praia ali.
0: Pertinho da praia?
1: É.
0: Ai, ai, ai, que maravilha, qualidade de vida. Vai ficando com a gente, tá bom, Gabriel? Certo. Bom dia pra
1: Obrigado.
0: Você. Esse é o Gabriel falando ao vivo conosco. Bom, vamos pro Texas, né? Porque daqui a pouco nós vamos ao vivo a Santa Catarina, Balneário Camboriú, para falar com Emanuel Sanches da Bemvier Imóveis. Daqui a pouco até meu enteado Gabriel vai falar também sobre o Senna Tower que está sendo construído por lá. Gente, afia o dedo aí para anotar que eu vou passar para vocês agora três dicas. Primeira dica, né? Comandos do chat GPT para fotos. Isso aqui eu testei ontem, é maravilha. Olha só, se você enviar uma foto sua para o chat GPT e escrever assim, barra ProShot. O chat GPT vai transformar uma foto comum em uma foto profissional com a aparência de uma câmera DSLR, aquelas câmeras profissionais. Agora, se você enviar uma foto sua e escrever barra NewBG, que é de background, o chat GPT vai trocar o fundo dessa imagem, deixando ela bem realista. E se você tem aquela foto antiga, você gosta, sabe aquela foto lá em Valadares, lá antigona, né, dos anos 80, anos 90? Ou uma foto ruim, escrever assim, barra HD real. O chat GPT vai deixar essa foto em alta qualidade, é mesmo, aquela antiga. Se você enviar uma foto sua e de outra pessoa e escrever barra together, o chat GPT vai juntar você e a pessoa na mesma foto. Eu fiz o teste com a minha estelinha ontem, minha gente. Peguei uma foto de 2018, que a minha bela esposa Jéssica tirou de mim, andando nas ruas de Boston. Coloquei uma foto da estela do Festival Português de sábado, da Festa Agostina. Não é que o chat GPT juntou as duas fotos? Agora, se você enviar uma imagem e digitar barra outfit, o chat GPT vai criar um guia de estilo com diferentes peças de roupas e fica bem legal. Pode ou não pode? Quem quer as dicas, manda pra cá. Esse é o quadro Tex & Apps.
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0: Você que tem iPhone e não sabe usar o teclado, todo mundo já sabe, né? Que se você segura a barra de espaço no iPhone, você consegue navegar com o cursor através do texto. Mas o que a maioria não sabe é que segurando a barra de espaço e tocando em um canto do teclado, você consegue selecionar o texto. Já fez isso? Então, você vai fazer a partir de hoje, que o povo já tá pedindo a dica. Meu Deus do céu! Agora é meu part-time esse negócio de mandar dica para todo mundo, né? Porém, agora você vai conseguir também deselecionar. Dessa forma que eu falei, segurando a barra de espaço e tocando em um canto, você seleciona, mas não tem como deselecionar. Deixa eu te explicar. O segredo está em segurar o botão Shift, depois segurar a barra de espaço juntos e agora você pode selecionar ou deselecionar o trecho que você quiser. E se após selecionar um texto você copiava ele para mandar para algum lugar, não precisa fazer isso. Basta segurar o dedinho no texto, abrir algum aplicativo e arrasta, por exemplo, o WhatsApp, solta lá, a digitação toda vai estar lá, já tá pronto. É ou não é uma boa dica? A Giane quer a dica, a Kátia também quer a dica, Marcelo 21, Vanessa, Éder Paixão, Ronaldo Domingo, todo mundo quer a dica, Rosângela também quer a dica, Guilherme da Flórida também já pediu, Sônia Vaz quer a dica, Kátia Mota quer, Marquinhos também, Fábio Almeida também, Henrique Pará, calma, calma, calma, como é que eu vou trabalhar e mandar as dicas, minha gente? Calma, calma, segura aí. Agora uma notícia do ramo de tecnologia. A Apple vai lançar o novo iPhone, todo mundo sabe, dia 9 de setembro. E aí, o telefone vai ser dobrável, minha gente? Meu Deus do céu, já pensou? Um iPhone que você dobra e coloca no bolso? E depois você estica e fica um mini iPad? Então, é o seguinte, é ainda baseado em rumor, mas de fonte segura. A Apple não confirmou, mas tem coisa que já não dá mais para chamar de boato. Não é um iPhone maior, ele fechado vai parecer um quadrado, tipo um passaporte.

aberto, é um iPad mini, como eu falei, de quase 8 polegadas esticado na sua mão. A Samsung já tem isso, né? E para isso caber numa tela mais fina, a Apple tirou a lente teleobjetiva e também removeu o Face ID, o que vai fazer voltar o Touch ID com o botão lateral. Primeira vez em 7 anos. E por que que isso não é fofoca? A Samsung já está fabricando esse tipo de tela. O código do iOS 27 já fala em ângulo de dobradiça. É, vem iPhone dobrável aí, meu Deus do céu, olha eu na fila da Apple. Não, eu não fico mais em fila. O negócio é comprar online agora, né? E a Apple já mandou protótipo para as operadoras homologarem. Ninguém faz isso por diversão, minha gente. Agora a parte que dói. Aqui nos Estados Unidos, o iPhone dobrável vai começar entre 2.000 e 2.500 dólares. Vai fazendo a conta na cabeça, quanto é que isso dá por mês. E no Brasil, vai ser caríssimo. Ninguém sabe ainda. E aí, você compraria um iPhone dobrável? Gente, 2.000 dólares um telefone é caro, né? E aí, gostou dessa ideia do iPhone dobrável? Vamos acompanhar dia 9. A realidade vai ser revelada. Quem quer as dicas do Techs & Apps?

0: Alerta local, um brasileiro é preso depois que uma mulher é encontrada morta numa casa na Waverly Street em Framingham. Meu Deus do céu, abri meu WhatsApp aqui, já tem mais uns 50 querendo a dica. Como é que eu vou trabalhar assim, minha gente? Calma, calma, calma. Vou passar pra todo mundo, hein? Segura aí que as dicas estão chegando. Daqui a pouquinho, daqui a pouquinho. 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Mudamos de assunto agora, e vamos ao vivo a Balneário Camboriú, Santa Catarina, falar com essa mobiliária que está possibilitando todo mundo ter imóveis no metro quadrado mais valorizado do Brasil. Falei agora há pouco, o meu enteado que está aqui, o Gabriel, mora lá também, lugar seguro, né? Deixa eu pegar o bom dia do meu amigo Emanuel Sanches. Bom dia, Emanuel.
1: Bom dia, Eduardo. Bom dia a todos.
0: Prazer ter hoje você aqui, Emanuel. Hoje eu queria falar de algo muito importante que as pessoas ficam perguntando, que é fluxo de pagamento. Como é que funciona a questão do parcelamento? Você pode dar um exemplo aí de caso real pra gente?
1: Claro, claro, Eduardo. Ó, vamos pegar então por base um empreendimento de $98 mil, okay. Tá bom? Que gira ali em R$500 mil, vamos arredondar, né? Hoje, o nosso cliente vai fazer o depósito de $14 mil direto para a construtora, da conta dele, direto para a conta da construtora, sem intermediários, entendeu? Certo. As parcelas mensais, ele vai, por exemplo, fazer... Vamos dizer um empreendimento que termine agora em 2030. Eu peguei essa opção. Vão ser 47 parcelas de $840. É exatamente isso. $840 por mês, ele está pagando lá o empreendimento dele. E lá na entrega do imóvel, ele vai dar, que a gente chama de chaves ou reforço, $14 mil. Basicamente, o fluxo de pagamento durante a obra é esse. A gente tem uma diferença ali de $3 mil que a gente ou coloca no anual ou semestral, o que fica melhor para cada um, para que feche o valor final de 98 mil. Entendeu, Eduardo?
0: Tá certo. Se a pessoa não quiser, por exemplo, esse dos $14 mil na entrega da chave, dá para diluir nas parcelas?
1: Claro, isso aqui é um fluxo sugestivo que a gente chama. Por exemplo, eu quero no final de 2030 pegar o meu imóvel e já ter ele 100% quitado. Essa é uma opção. Não, Emanuel, eu gostaria de dar a entrada, pagar os $800 e pegar o imóvel e continuar pagando a construtora. Aí encaixa naquela opção que a gente conversa bastante sobre até 120 vezes. Aqui eu fiz um cálculo de 47, então a gente tem pelo menos aí mais umas 70 vezes de pós-chave, que a gente chama, que é após a entrega. Ou seja, o cliente vai ficar pagando em média aí $1,000 e já vai estar com um imóvel, entendeu?
0: Interessante, hein? Um imóvel no metro quadrado mais valorizado do Brasil, a área segura, a Santa Catarina. Desse exemplo aí fica em qual praia, meu amigo? Qual região?
1: Esse aí fica na Praia de Penha, que é onde tem o maior parque temático aqui do Brasil, que é o Beto Carreiro, da América Latina, na verdade, olha, né? Então é um local muito bacana, a praia, claro, como a gente já falou inúmeras vezes aí, certificação internacional bandeira azul, a segurança é um case de segurança, mas isso sobre o que você falou sobre a valorização, eu acho muito importante o nosso ouvinte entender isso na prática, como que funciona? Eu vou dar um exemplo tanto em real quanto em dólar. Certo. Esse empreendimento aí, por exemplo, a gente fechou a contratação agora, em 2027 a valorização média é de 20%. Trocando isso em dados reais, nós vamos estar falando que ele está ganhando R$100 mil, olha isso. Ele vai ter colocado ali o valor dele de entrada, pagando parcelas de $800 por mês, e ele já no primeiro ano ele vai ter ganho R$100 mil, ou seja, basicamente ali $19 mil. E isso vai somando, entendeu, Eduardo? Vai somando. Lá no final do contrato, nosso cliente vai ter ganho pelo menos $34 mil, ou seja, pelo menos aí uns R$500 mil ele vai ganhar de valorização no empreendimento, entendeu? Pelo menos 34 mil dólares, pelo menos isso.
0: Olha, todo mundo sabe que em imóveis a gente compra na baixa, né? E vende na alta, né? E hoje está valorizando, mas ainda vai valorizar mais ainda. 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
0: 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Deixa eu chamar o meu enteado aqui para essa conversa. Gabriel, você que mora em Balneário Camboriú, qual é a maior vantagem de morar lá? É segurança? O que você acha que é o melhor de morar lá?
2: O melhor de morar lá é, primeiro, como você falou ali, a segurança também, né? E a qualidade de vida. Hoje, sim, por exemplo, a gente trabalha dia de semana. Final de semana agora não, né? Que tá inverno, mas quando começar o calor ali, pode ir na praia.
0: Certo.
2: Tem muito lugar pra passear lá nas Interpress, que eu moro ali perto. Mas é muito bom se morar por causa disso, né? A qualidade de vida que o pessoal prioriza de cada praia.
0: Claro.
2: E a segurança também.
0: Muito bom. Ô, Emanuel, você, a imobiliária também é em Balneário Camboriú?
1: A imobiliária é em Balneário Camboriú. É na avenida... É na rua 1500 com a terceira avenida. É bem no centro de Balneário Camboriú.
0: Conhece lá, Gabriel?
2: Não, ali eu não conheço ali.
0: Eu quero que o Gabriel vá, sim, lá visitar, hein?
2: Fazer uma visita pro Emanuel lá.
1: Com pode certeza, será um prazer. Vamos fazer, além de conhecer o imobiliário, vamos fazer um passeio e conhecer toda essa região aí. Pode me encontrar quando eu retornar pro Brasil.
0: Com certeza.
2: Vamos um café aí.
0: Emanuel, me diz uma coisa. Aquele imóvel com vista infinita do mar, que é na praia mesmo, que é mais ou menos 200 mil dólares. Quanto dá para fazer de parcelamento aí? Quantos meses?
1: Esse aí, hoje, a gente está conseguindo chegar naquele ali específico em 80 vezes. Uma ação que eu até recebi ontem. Certo. Hoje, naquele empreendimento, Eduardo, ele entrega agora em dezembro de 2026. Ele já está na fase de limpeza, terminando mesmo. Hoje, nós contamos com 10 unidades apenas, tá?
0: Uau.
1: Das duas torres, só tem 10, é. Gente. Inclusive, eu vi que você postou aí nas tuas redes sociais, quem quiser ir lá dar uma acompanhada, o vídeo da piscina é fantástico, né?
0: Ah, maravilhoso. É desse, né? A piscina é desse. Gente, imagina a piscina com aquela infinita assim, virada pra praia, que é a coisa mais linda. Olha a pergunta do ouvinte atento, o André, tá dizendo: bom dia, tem como alugar aí pra Airbnb esse apartamento? Eles ajudam a administrar isso?
1: Tem sim, com certeza. Tem como fazer. Você pode ser o proprietário tendo essa receita, ou você pode ser só o usuário, claro, fazendo a locação conosco para poder aproveitar uns dias ali, sem problema algum.
0: Com certeza. Olha, já tô mandando o telefone aí pro André. Segura aí, André. Pega aí. 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Minha amiga Simone Mendonça tá dizendo: a imobiliária na rua que minha mãe mora, lá em Balneário Camboriú. O povo já tá se reconhecendo aqui. Meu amigo Emanuel, se a pessoa quiser, por exemplo, vídeos, que você vá lá no empreendimento, converse com ela do local do empreendimento, você faz isso também, meu amigo?
1: Com certeza. Olha só que bacana. Ontem eu tive um atendimento de um cliente daí. Como que funciona? Na verdade, é até bacana todo mundo escutar isso.
0: Sim.
1: Ele não vai comprar para ficar. Ele quer realmente para alavancar o dinheiro dele. Então ele tá fechando uma unidade dessa aí que você me perguntou, que é o Vista Infinita lá, como você fala. O que que ele vai fazer? Ele vai ir pagando, vai colocar para alugar, e daqui a 2 anos ele vai ter esses 40% aí de valorização e vai vender. Porque a construtora te dá essa opção, lembra que eu já falei para vocês? Então, sim, você pode comprar, não necessariamente, não, eu tô comprando porque eu vou ter alguma coisa lá. Você vai comprar, vai vender, a gente acompanha em tudo isso aí, é claro. Ou, por exemplo, o que eu gosto sempre de deixar bem claro, você tem a opção de migrar para um outro mais barato ou mais em conta. Por exemplo, eu já paguei lá, um exemplo, 300 mil reais de um apartamento e a coisa deu uma apertada. Ou eu fico 6 meses sem pagar, lembra que a gente gente tem aquele mecanismo, ou você simplesmente pega alguma coisa quitada, Eduardo, e encerra a dívida e pronto, acabou, entendeu?
0: Olha, bom demais. O bom da BenVie é que você tem opções de imóvel já pronto. Tem um outro também que foi entregue em março. Esse tinha uma unidade, já saiu ou ainda tá aí, hein, meu amigo?
1: Saiu, acabamos vendendo ela, né? É, foi, mas assim, sempre tem obras acontecendo, entregando, iniciando. Então, aqui é um, vamos dizer assim, é um coração bem pulsante essa parte vertical aí, essa construção, ela é muito forte. E sempre lembrando, Eduardo, temos o banco garantidor. A gente não tá com nenhum tipo de aventura. Comprou, o banco vai garantir a obra.
0: Com certeza, isso é ótimo, dá uma segurança para todo mundo, é coisa de construtora séria. E além disso, você também não precisa de intermediário, como ele falou, sai o dinheiro da sua conta direto para a conta da construtora. Com a tecnologia ficou facilitado para todo mundo. 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Emanuel, quero agradecer a sua participação. Semana que vem você vai voltar e vamos ver se a gente faz direto de vídeo para você mostrar um dos empreendimentos ao vivo, pode ser?
1: Claro, agora mesmo você me perguntou, eu ontem esse atendimento foi virtual. O cliente aí, videochamada, mostrei todo o empreendimento para a gente poder evoluir. Vai ser um prazer fazer a chamada com você de um dos empreendimentos. É só mandar o link.
0: É, vamos mandar sim, com certeza. Vai ser muito bom. 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Emanuel, bom dia para você de trabalho, bom final de semana, tá bom, meu amigo?
1: Obrigado e um abraço a todos, bom trabalho.
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1: O sinal da aula já bateu. Eu quero saber quem tá em sala de aula. Você tá sentado onde? Na turma da bagunça. Lu Nunes já tá sentado ali. Batista Palmeirense já tá lá no fundão com a galera que gosta de bagunçar. Sebastião Fernandes também tá aqui. Christian Oliveira, minha amiga Rose, tá lá na frente. Todo mundo querendo colar dela. Deixa eu pegar o bom dia do professor. Bom dia, professor Jonoel Gonçalves.
2: Oi, Eduardo. Oi, pessoal. Bom dia.
1: Prazer ter hoje você aqui, professor. Vamos direto e reto, porque ficamos sabendo de que houve visita de enviado de alto escalão da CIA lá na Rússia. Será que isso mostra que Estados Unidos e Rússia estão enfraquecidos pelas guerras, professor?
2: Bom, primeira visita do chefe da CIA, exatamente. Isso significa mesmo o contrário, quer dizer que os dois países continuam em contato para resolver atritos mundiais, porque ambos têm atritos. E é esse aspecto do atrito dos dois conflitos armados que está enfraquecendo, não que eles se visitem entre si. Portanto, os Estados Unidos, segundo informações de segurança, isso repercute tudo na mídia norte-americana e na mídia que verifica as fontes. Então, o New York Times diz que realmente há informações de segurança vindas, não diz de onde, mas de que os Estados Unidos estariam muito enfraquecidos e que a Rússia estaria atenta a isso. Onde vem o enfraquecimento? Análise dos próprios agentes de inteligência da Rússia. E esses agentes de inteligência se baseiam na situação no Irã. Demora muito tempo para resolver o problema, não consegue resolver nem de via militar, nem por via política, e isso tem um efeito econômico enorme, tanto na economia norte-americana, e vai tendo, se o conflito se prolonga, e na economia mundial, mesmo sem prolongar. A mesma coisa pode ser dita pelos Estados Unidos em relação à Rússia. Também não resolve o conflito, nem militar, nem do ponto de vista diplomático, chegou-se a um deadlock total nas negociações, pelo que se diz. E a economia da Rússia começa a sofrer com isso, porque inicialmente reagiu, disse, se defendeu bem, mas ao fim de um certo tempo esses artifícios que permitiam o funcionamento da economia da Rússia, que do ponto de vista da economia para o exterior era petróleo e gás, é uma economia que aliás é bastante limitada nesse aspecto. Então seria a Rússia que estaria com problemas. E o diretor da CIA diria, segundo a mídia norte-americana, mas é provável que tenha vindo dentro da própria CIA, quando se soube que eu tinha estado lá, porque a princípio era uma visita secreta, né? Mas descobriram então a CIA deu algumas explicações, provavelmente. É assim, quer dizer, o diretor da CIA aconselhou os russos a procurarem um acordo antes que a situação militar e a situação econômica da Rússia fique muito pior. E de fato a situação pode ficar pior do ponto de vista militar a partir do momento em que os ucranianos saíram para uma produção adoidada, adoidada no bom sentido. De mísseis já tinham e tem vindo a crescer também até com apoio europeu, atenção, apoio europeu. E do outro lado os drones, de tal maneira que o Donald Trump teria pedido a Zelensky para não fazerem ataques contra nem Moscou nem São Petersburgo, porque a situação ficaria muito pior. Realmente, com tudo isso, é um fato que países como os Estados Unidos e a Rússia não resolverem conflitos contra potências que, no fundo, são potências médias, isso, logicamente, que é uma prova de enfraquecimento. E os reflexos sobre as economias são evidentes, né? A economia da Rússia está crescendo 1,3%. Isso não é crescimento. O Brasil está crescendo 3%. E não tem a mesma dimensão internacional que a Rússia tem. Então, estamos nessa situação. As duas Sim. grandes potências militares, uma aconselhando a outra a fazer ou concessões nas suas áreas de conflito, ou então se preparar para que as coisas fiquem pior. E isso tem como objetivo aumentar a influência de cada um deles. Quando o diretor da CIA vai à Rússia e dá conselhos aos russos para acabarem com a guerra, naturalmente que ele quer se mostrar como um analista melhor do que aqueles que estão avaliando na própria Rússia aquilo que a Rússia deve fazer.
1: Tá certo, essa é a nossa aula de diplomacia com o professor Jonoel Gonçalves. O povo tá aqui, já sentado na sala de aula. Sebastião Fernandes tá dizendo que o meu enteado Gabriel tá morando mal. Que morando mal, rapaz? Sebastião Fernandes tá aqui, ó. Gabriel tá morando mal, hein? Quem morando mal? Tá morando é muito bem, né? Paulo Jacaré tá dizendo, a aula do professor, estou sentado do lado da Rose. A nossa IA, a nossa inteligência artificial. Olha só, a Silvia também tá aqui, Batista Palmeirense já tá sentadinha ali com a camisa do Palmeiras. Sônia Viviane, tô presente na sala de aula, quietinha na frente para observar a aula. Sônia Viviane de Burlington. Professor João Noel, o que que você acha dessa volta do debate na CCJ do Senado em relação à jornada 6x1? Será que esse negócio sai de lá antes da eleição, professor?
2: É o que o governo está pretendendo e parece que o almoço de Lula com os presidentes da Câmara e do Senado apontam para aí. Portanto, no dia 2, primeira coisa, o relatório do relator, do Omar Aziz, é no sentido de não introduzir nenhuma emenda naquilo que veio da Câmara dos Deputados. Portanto, isso facilita. A tramitação é a seguinte: no dia 2 vai para a Comissão de Constituição e Justiça, onde será aprovada, e no máximo no dia 4 é votada no plenário do Senado, onde o governo garantiu maioria. Ora, essa rapidez é uma rapidez de última hora, porque realmente parece que as más relações num dado momento entre o governo e sobretudo a presidência do Senado estavam a dar lugar a uma certa, eu não queria chamar chantagem, mas é parecido com isso, né? Bom, ou a gente chega a um acordo aqui sobre assuntos gerais ou esse tema vai parar aqui. Mas depois tem o processo eleitoral. E quem é que sai perdendo se isso não avança, certo? Saem perdendo todos. O governo, porque não teve força de fazer passar, mas a oposição ou aquelas forças que ficam balançando entre a oposição e o governo não permitiram que passasse. Portanto, é um nível de acusação a menos, se o calendário for respeitado, é claro, é um nível de acusação a menos para a campanha eleitoral. Mas será um tema fortíssimo, uma cartada fortíssima da parte tanto do Lula quanto dos candidatos apoiados pelo governo no processo eleitoral, quer dizer, isso joga muito. O princípio é acabar com a jornada 6x1, portanto 6 dias de trabalho com 1 dia de folga, e passar para 5x2. Bom, a maior parte das empresas urbanas e dos serviços públicos já estão no 5x2. Mas basta que o sistema bancário e a administração não funcionem no sábado para que seja 5x2, já está assim. Só que o percentual na agricultura, no comércio e várias e outras empresas, inclusive empresas de alguma dimensão, né? A nível industrial, seja onde for no país, o 6x1 ainda está muito forte, isso tem que acabar. De maneira que, se conseguir resolver isso e apresentar isso como realização do governo agora nestas eleições, isso vai movimentar, vamos lá, no mínimo 4 a 5 bilhões de votos.
1: Tá certo. O Sebastião Fernandes está dizendo que estava sendo irônico em relação ao Gabriel morar mal. Na verdade, mora muito bem. Célia Cristina está aqui, está dizendo: bom dia, Gabriel, seja bem-vindo. Olha só, a Lu Nunes também está aqui. Me envia as dicas, já vou enviar. Professor, em um minuto, o que você achou da entrevista do Lula ontem no JN?
2: Não, foi uma entrevista equilibrada. Ele realmente fez bem não ter ido no debate da Band, porque não teve repercussão nenhuma. E esse da Globo, a entrevista na Globo, teve sim repercussão. Falou de forma equilibrada, não disse nada de novo, quer dizer, não teve ter ganho nenhum novo, grandes adesões, né? Mas inspirou uma certa tranquilidade em algumas áreas centristas que realmente podem evoluir na campanha eleitoral a favor dele.
1: Tá certo, esse é o professor João Noel Gonçalves. Professor, muito obrigado pela sua participação, tenha um bom final de semana.
2: É sempre um prazer, bom final de semana para todo mundo aí.
1: Obrigado, esse é o professor João Noel Gonçalves.

0: Vamos agora para a notícia do Brasil com Diego Hellstrom. Filme Dark Horse. Produtora pede que o ministro Mendonça suspenda a investigação em São Paulo e que leve o caso ao Supremo. Os detalhes com Diego Hellstrom. Bom dia, Diego.
1: Bom dia, Eduardo. Bom dia, amigos que acompanham o Insuperável e a Verdade. A defesa de Karina Gama, a dona da produtora responsável por Dark Horse, o filme sobre Jair Bolsonaro, pediu ao ministro André Mendonça, do STF, que suspenda uma investigação da Polícia Civil de São Paulo e transfira o caso para o STF. A apuração paulista investiga suspeitas de fraude em uma licitação de 108 milhões de reais da Prefeitura de São Paulo, vencida pelo Instituto Conhecer Brasil, também ligado à Karina. Uma das linhas investiga se recursos teriam sido desviados para financiar o filme. E a defesa argumenta que o financiamento de Dark Horse já é investigado no Supremo em um inquérito sobre repasses do ex-banqueiro Daniel Vorcaro do Banco Master, Eduardo.
0: 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Brasileiro morto na guerra da Ucrânia buscava custear tratamento da filha com salário de combatente. Quem tá dizendo isso é a viúva, né, Diego?
1: Eduardo, é verdade. O brasileiro Thiago Rodrigues Marques, de 41 anos, morreu em um ataque de drone enquanto atuava como combatente na guerra da Ucrânia. Ele é morador de Gravataí, no Rio Grande do Sul, e havia retornado ao país para tentar conseguir dinheiro para ajudar no tratamento da filha de 5 anos, segundo a esposa. Thiago estava na região de Dombas e morreu em 24 de agosto, justamente no dia do aniversário. Essa era a segunda passagem dele pelo conflito. A esposa afirma que a família era contrária à viagem e que ele embarcou escondido em março. E pouco antes do ataque, o Thiago avisou a mulher que estava sob bombardeio e procuraria um local seguro. E depois disso, não respondeu mais as mensagens, Eduardo. Que caso triste.
0: Super, super triste, né? A gente fica aqui pensando o que, que ele tem a ver com aquela guerra, né? Mas, obviamente, cada um tem a liberdade para fazer o que quiser da própria vida. Uma notícia boa e ao mesmo tempo deliciosa. Minas Gerais lidera o ranking de destinos preferidos para comer bem no Brasil.
1: Exato, Eduardo. Minas Gerais lidera o ranking dos estados brasileiros mais lembrados quando o assunto é viajar para comer bem. Uma pesquisa realizada pelo site Melhores Destinos mostra que o estado foi escolhido por 44% dos entrevistados. São Paulo aparece na segunda opção com 37%. Seguido pela Bahia, com 35%, Rio de Janeiro, com 21%, e Rio Grande do Sul, com 17%, completam os 5 primeiros colocados. E a culinária mineira é marcada por produtos e pratos que se tornaram símbolos do estado, como pão de queijo, queijos artesanais, feijão tropeiro, frango com quiabo, torresmo e diversos doces tradicionais, Eduardo.
0: 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Tem mais notícia no seu rádio. Vamos falar agora de futebol. O Superior Tribunal Desportivo acatou denúncia contra o atacante Caio Jorge por causa de um lance violento no jogo Cruzeiro e Atlético.
1: Exato, Eduardo. A Procuradoria do Superior Tribunal de Justiça Desportiva aceitou uma denúncia contra o atacante Caio Jorge do Cruzeiro pelo lance que deixou o zagueiro Juan Tressoldi do Atlético hospitalizado após o clássico pela Copa do Brasil. A jogada ocorreu nos primeiros minutos da partida, quando os dois disputaram uma bola aérea. O Juan caiu e bateu a cabeça no gramado, apresentou confusão mental e tontura e precisou deixar o Mineirão de ambulância. Ele recebeu alta no dia seguinte, sem lesões estruturais. E o lance não foi marcado como falta e também não houve a recomendação do VAR para revisão. Depois da partida, o Caio enviou uma mensagem ao adversário, reconhecendo que passou do ponto. O julgamento ainda não tem data. Eduardo e amigos, um ótimo dia.
0: Ótimo dia para você também, esse Diego Hellstrom, direto do Paraná.

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Bom, vamos para a notícia triste. Um brasileiro foi preso ontem depois que uma mulher foi encontrada morta numa residência da Waverly Street em Framingham. Uma mulher de 33 anos foi encontrada morta na casa. Segundo o comunicado em conjunto da promotora de Middlesex, Mary Ryan, e também do chefe de polícia de Framingham, Lester Baker, o 91 recebeu uma ligação por volta de 12h20, relatando uma agressão e informando que havia uma mulher inconsciente no local. Quando os policiais chegaram à residência, encontraram a vítima já morta. A polícia prendeu Flávio Alcântara Dias, de 43 anos, em conexão com a agressão. A investigação preliminar indica que ele conhecia a vítima, mas as autoridades ainda não informaram qual era a relação entre os dois. A Flávio Dias deverá comparecer nesta sexta-feira no Tribunal Distrital de Framingham. Até o momento, ele é acusado de agressão física causando lesão corporal grave e não foi formalmente acusado de homicídio. A identidade da vítima, a causa da morte e as circunstâncias da agressão não foram divulgadas. O caso segue sob investigação da promotora do Condado de Middlesex e também pela Polícia de Framingham e a Polícia Estadual de Massachusetts. 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
0: Episódio de hoje. Estela está aproveitando as visitas em casa e está sempre grudada no maninho dela. Gabriel tá aqui, é o filho da Jéssica do primeiro casamento, né? A gente considera como um filho nosso também. E ontem a Estela até me falou, eu gostaria que o Gabriel fosse seu filho, pai. Eu falei, por quê? Assim ele ia ser meu irmão por dois lados, ela falou. A Estela é uma menininha de 6 anos, muito inteligente, muito espertinha e já tá traduzindo, né? Entrou o quê? Foi na Burlington? Foi na TJ Maxx que ela traduziu pra vocês?
2: Foi na Burlington.
0: Na Burlington. Eles foram comprar um pijama lá que tinha 2, 3 peças, cabeça do Brasil. O Gabriel e a Jussara, a namorada dele, acharam que tava barato demais. Estela, pergunta ali se tá barato. Estela foi lá, como a Jéssica fala, inglesou com a mulher, né? Inglesou e aí fez a tradução. A Estela todo dia quer ficar grudada com eles. Outro dia foi o quê? Foi ontem de ontem. Dormiu lá com eles. Eu acordei de madrugada. Cadê a Estela que não tá aqui? Tá lá grudada com o maninho dela. Estela, o amor da minha vida, hoje, amanhã e sempre. Não dá tempo pra mais nada. Fique agora com Benevides. Eu volto ao meio-dia.
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0: pra você que tá ligado, pra você que tá sintonizada na insuperável. Eu sou Marcelo Benevides, e este é o nosso Benevibes, que tá chegando sempre com informação, com opinião e com descontração também. Vamos com tudo, meu povo, até às 10 da manhã. O nosso Benevibes está no ar. Ah, estamos chegando pra mais um dia. E não é qualquer dia não, minha gente, sabe por quê? Hoje é sexta-feira!
1: Glória a Deus!
0: É, Daciolo, glória a Deus, minha gente! É isso, o vibrato mais consagrado de New England. Estamos chegando para mais um dia. Sexta-feira também nubladinho, mas vai melhorar, bobo. Vai melhorar, não desanima não. Vambora, hoje 80 Fahrenheit. Vambora celebrar a vida? Faz o Ru comigo aí, vem. Vamos fazer todo mundo junto? É isso, vambora. É, deu aquele saltinho agora da manhã? Bom demais, minha gente. Olha, espero que vocês tenham uma ótima sexta-feira. Um grande fim de semana pra todo mundo. Estamos iniciando mais uma jornada com o nosso Benevibes até às 10 da manhã. Pela insuperável, meu povo. Hoje, sexta-feira, 28 de agosto de 2026. Tá acabando já o agosto, minha gente. Daqui a pouquinho acaba o verão. Mas dá pra aproveitar ainda. Vambora aproveitar esse verãozinho. Daqui a pouquinho já tem a invernada. A gente vai reclamar de outras coisas. Por enquanto a gente reclama de umas. Daqui a pouco a gente reclama de outras. É isso. Vambora então. Hoje o Benevibes, olha, recheado de informações. Hoje trazendo os seguintes destaques. Uma brasileira morreu após salvar uma menina de 9 anos do afogamento e é chamada de heroína nos Estados Unidos. Mãe e filha são detidas pelo ICE em hospital. Sabe onde isso aconteceu? Não foi em Massachusetts, na Flórida. Daqui a pouquinho a gente comenta. Olha, Uber lançou um recurso que permite aos pais acompanhar a viagem dos filhos por vídeo em tempo real. Vamos comentar sobre isso também. E mais, medo do ICE pode afastar brasileiros das urnas na eleição presidencial. Daqui a pouquinho a gente comenta. Fica comigo. Até às 10 da manhã. 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

0: Bora, meu povo, agradecendo essa audiência maravilhosa. Você que sempre vem aqui, manda um alô. O Sebastião Fernandes está na área. Bom dia, Benevides. Happy Friday. Urgente. Inter e Grêmio são denunciados pelo STJD após espancarem a bola durante o Grenal. Que jogo horroroso. Mas Grenal é sempre assim. É muita rivalidade confundida com afobação, muita pegada. É, e no final das contas não entregam nada. Eles não gostam de entretenimento. Grenal é outra parada, é outra história. Pra mim, a maior rivalidade entre clubes é o Grenal. Não tem Fla-Flu, não tem Flamengo e Vasco, não tem Corinthians e Palmeiras, não tem Cruzeiro e Galo. A maior rivalidade do futebol brasileiro entre clubes do mesmo estado, obviamente. Grenal, na minha opinião. Galera, tá chegando aqui, o Almir tá por aqui, bom dia. Quem mais? A Rosângela chegou, ótima sexta-feira pra todos. O Gildo também tá na área. Quem mais? O Nelson também chegou. O Rogério Prado tá com a gente. Bom dia, Rogério. Bom dia também pra Bianca. Já tá dizendo aqui a Bianca, olha, isso é verdade. Eu e a minha família não vamos votar. Olha, o pessoal tá com medo. Esse negócio, tudo que está acontecendo em relação ao ICE, muitos brasileiros devem desistir de comparecer nas urnas em outubro, na eleição presidencial. Daqui a pouquinho a gente comenta. A Sandra de Aracruz está com a gente. Bom dia, Sandra. Bom dia, Henrique Pará, meu parceiro. A Giane também está com a gente. Bom dia para o Tony. Está dizendo, olha, bom dia, eu mesmo não vou votar. Tem como justificar o voto? Claro que tem. Você entra no consulado depois lá no site. Creio eu que dá para fazer online. Eu acho que não precisa ser presencial, não. Creio eu que dá, você consegue fazer isso online. Depois eu até trago informação mais precisa para vocês, para quem quiser justificar o voto, porque eu sei que muita gente... Aliás, se você não se registrou, você precisa justificar também, né? Mesmo você... Aliás, o voto no Brasil é um dever, não é direito. Né? Direito é aquilo que é facultativo. Você tem direito a exercer algo, né? É uma concessão. Dever não. Dever é você tem obrigação. E brasileiro é obrigado a votar. E se não votar, tem que justificar. Você já deve saber disso. Não, aí você depois vai ter problema na renovação do passaporte e tudo mais. Cilei tá por aqui. Bom dia. Quem mais? O Eri também tá na área. Bom dia. Bom dia aqui também para o Márcio. Bom dia, moça da rádio, concorrente. Eu havia prometido que iria ouvi-la. Tô chorando. O motivo? Sem querer mudei pra rádio outra lá. É, que você conhece, ouviu o tal do vibrato, tô com dor nas orelhas, vê se você tem algum remédio aí pra isso, coisa horrível, tá, que o Márcio é meu maior motivador aqui do vibrato, né, vou te contar. Olha, Márcio, aquele abraço, o Batista também tá por aqui, olha, eu tô na escuta aqui, depois desse vibrato aí, é outro também, o Batista também, que adora, né, o David tá com a gente, bom dia, Benevides, Caio Jorge denunciado por ter feito uma franga fazer o K no ar. E lançando nova moda que viralizou nas redes sociais. Faça o canoá imediatamente. Chupa franga. Tá aqui o David. Vocês com negócio de franga, de Maria. Vou te contar uma coisa. Aqui o Eri lá de Algarve. O Eri ex-Málboro. Agora tá lá em Portugal. Sempre na escuta também. Valeu, Eri. Aquele abraço. A Fernanda tá aqui com a gente. Olha, lá em casa também ninguém vai votar por causa disso. Tá aqui. A turma realmente tá afastada aí. Tá com receio realmente de sair em outubro. Mas vamos lembrar também, minha gente, que mesmo que você esteja pensando em votar ou não, você tem que estar registrado, você sabe disso, né? Então, se você se registrou para votar lá, naquele deadline que a gente falou bastante aqui em maio, você tem que estar registrado. Não adianta também nada agora, será que eu vou votar? Se você não fez o registro, aí que você não pode votar mesmo. Você deve saber disso, né? É só um lembrete. O Paulo Jacaré tá com a gente? Valeu, Balão, aquele abraço. Muito bem, minha gente, olha, eu quero iniciar o programa aqui trazendo para vocês uma notícia... É uma notícia, uma tragédia que aconteceu com uma brasileira aqui nesse país, algo realmente que mexe muito, né? Até na hora de noticiar, porque uma brasileira acabou falecendo após salvar uma menina de 9 anos do afogamento. O nome dela é Priscila Álvares Pereira. Ela tinha 33 anos e ela acabou morrendo depois de entrar no Rio Delaware para salvar uma menina de 9 anos que estava se afogando num parque lá em Nova Jersey. O caso aconteceu na tarde de segunda-feira do dia 24 de agosto, agora, nessa semana. E segundo as autoridades, a Priscila conseguiu alcançar a criança e empurrá-la em direção à margem. Pessoas que estavam no local, inclusive, conseguiram retirar a menina da água com segurança. Só que a Priscila não conseguiu voltar. Ela desapareceu no rio e foi encontrada morta na manhã seguinte, a poucos metros da margem. A Priscila era natural de Betim. Betim é ali região metropolitana de BH, não é? Pertinho de BH, em Minas Gerais. Ela havia se mudado para os Estados Unidos há cerca de 5 anos e vivia lá em Delran com o marido e 2 filhos. Olha aí, gente. Um de 3 e outro de 9 anos de idade. E trabalhava com limpeza de casas. A tragédia aconteceu justamente no dia em que ela completaria 34 anos. O marido a descreveu como uma mulher de fé, uma heroína, né? Perdeu a própria vida para salvar uma criança. O chefe da polícia de Delran também afirmou que a Priscila morreu como uma heroína e o parque permaneceu fechado enquanto as autoridades investigavam o caso. Placas foram instaladas na região alertando que o banho no rio estava proibido e agora familiares e amigos iniciaram uma campanha no GoFundMe para poder ajudar nas despesas da família, incluindo o funeral, o traslado do corpo para o Brasil, onde Priscila deverá receber a sua última homenagem. Está aqui nas nossas orações, né, os nossos sentimentos para com os familiares nesse momento, porque é uma tragédia, né? A pessoa foi lá para ajudar uma criança que estava passando por dificuldades. Essa coisa do rio, a gente tem que prestar muita atenção, gente, que você olha para aquele mar, não mar, né? Rio, né, mulher? Você olha para aquela água calma ali, aparentemente, e de repente pode esconder ali armadilhas, né? Pode ser muito traiçoeira, às vezes a pessoa não tem ali uma familiaridade com a natação, tem que prestar muita atenção. Volta e meia a gente tem casos e mais casos de crianças se afogando, até mesmo adultos se afogando também em rios. É muito perigoso, né, gente? Tem que tomar muito cuidado. E infelizmente aconteceu essa tragédia com essa família, né? Deixando aí duas crianças, uma de 3 e outra de 6 anos de idade. Realmente muito triste, muito triste. Vou chamar o intervalinho e eu volto na sequência para mais Benevibes. Não sai daí, não.
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0: Muito bem, meu povo, girando a pauta, daqui a pouquinho nós vamos conversar sobre o caso de mãe e filha terem sido presas pelo ICE num hospital. E aqui a gente vai fazer um paralelo sobre a lei que foi aprovada em Massachusetts. É justamente sobre isso, gente. Teve gente desdenhando. Ah, o que adianta fazer isso? Ah, o ICE vai continuar prendendo? Sim, vai continuar fazendo o trabalho, mas não podemos evitar certos locais? Será que dá para evitar? Dá, não dá? Dá para evitar, né? Por isso que é importante a gente ter ações de políticos também solidários à nossa causa também, à causa do imigrante. Daqui a pouquinho a gente comenta mais sobre isso, tá bom? Agora eu quero trazer para vocês, já aqui na primeira metade do programa, porque o aumento das operações do ICE está provocando uma preocupação muito grande entre brasileiros que moram aqui nesse país. Um medo de sair de casa para votar nas eleições presidenciais brasileiras de outubro é uma realidade. Relatos de brasileiros em Nova Jersey mostraram que alguns eleitores estão avaliando até mesmo não comparecer às urnas no dia 4 de outubro. Por conta de tudo que está acontecendo, né? O deslocamento, às vezes a pessoa vai para um local que é mais visado. Normalmente os consulados disponibilizam, eles centralizam até por uma questão de custos, né? Escolhem ali 3-4 cidades de um estado para fazer, para receberem, né, os eleitores. Então é muito complicado esse momento. Então a preocupação, obviamente, já chegou nas autoridades brasileiras. Em Nova York, por exemplo, o consulado geral levou a questão da segurança em consideração ao escolher o local da votação. Parece que lá o espaço escolhido permite que os eleitores permaneçam dentro de um prédio e reduz a necessidade de formação de fila nas ruas para não chamar a atenção, né? E aqui em Massachusetts, minha gente, inclusive eu entrei em contato, estou esperando aqui uma resposta, entrei em contato com a assessoria de comunicação lá do consulado, justamente para saber qual vai ser o posicionamento, porque acho que até agora a gente não tem ainda os locais definidos, né? Se eu tiver errado, vocês me corrijam aqui. Eu acho que ainda não tem os locais definidos para votação aqui sob a jurisdição do consulado de Boston. Depois a gente vai confirmar isso. Então, até o momento, eu não consegui encontrar uma manifestação específica, né, do consulado relacionada a essa questão aí da segurança, né, dos eleitores para votação aqui na região. De acordo com o levantamento que foi divulgado pelo portal UOL, autoridades brasileiras estão muito preocupadas com uma possível queda na participação dos brasileiros que vivem nos Estados Unidos. Massachusetts aparece, obviamente, entre os estados onde as autoridades locais não cooperam ativamente com o ICE, mas ainda assim há um temor entre parte da comunidade, né, que quer votar, quer fazer parte do pleito também, né? Para vocês terem uma ideia, gente, olha, hoje estima-se, esses números nunca são oficiais, mas eu acho que estão mais próximos da realidade. A estimativa hoje é de que 2 milhões de brasileiros vivam nos Estados Unidos. A gente nunca vai saber esse número ao certo por conta
2: de muita gente que entrou sem registro, pessoas que não participam ativamente ali das questões, vamos dizer assim, civis, né, documentais, porque uma boa amostragem é o movimento em consulados, né? Então, quando o consulado registra ali um número importante de pedidos de passaporte, né, de serviços em gerais, esse número, esse registro, você consegue ter uma estimativa mais próxima da realidade. Então, vamos trabalhar com 2 milhões de brasileiros vivendo hoje aqui nos Estados Unidos. Sabe quantos se registraram para o voto? Vamos esquecer as questões aí envolvendo imigração. 265 mil brasileiros se registraram. Nada diferente do que aconteceu na eleição passada. Nada diferente do que aconteceu na eleição retrasada. E vamos lembrar que na eleição retrasada havia uma grande novidade, uma empolgação tremenda, uma grande excitação, surgia ali um fato novo na política brasileira, né? Vamos lembrar como é que foi 2018? Pois é, e ali havia uma mobilização gigantesca por parte do eleitorado brasileiro, mas isso lá no Brasil. No exterior nada mudou, né? Tem muita gente morando fora, mas muita gente, a grandíssima maioria, 90%, não se interessa em votar para presidente. E olhe que o voto para presidente no exterior passou a ser também um voto fundamental, porque na última eleição, vamos lembrar, a distância foi o quê? Coisa de 1 milhão de votos, não foi? Menos de 1,5 milhão de votos o vencedor levou, não foi? Pois é, você imagina se... Não vou nem dizer que todos, porque nunca vai ter 100% de votantes, evidentemente que não. Mas se pelo menos 70% votassem aqui nos Estados Unidos, os Estados Unidos poderia ser um fiel da balança nas eleições brasileiras, né? Poderia ser. Você imagina 70% de 2 milhões, botando aí mais de 1 milhão de pessoas votando somente aqui nos Estados Unidos, fora em outras partes do mundo. Mas o brasileiro nunca se interessou em votar, né? A minha única crítica em relação a isso é porque esse povo que é tão engajado politicamente, que vive enchendo o saco, inclusive aqui nesse programa, para falar de polícia, fala disso, fala aquilo, é Flávio Bolsonaro, é Lula, você vê o Ciro Gomes agora. Alô, cadê o meu amigo? Eu vou cobrar aqui meu amigo Alberto de Walta publicamente. Alô, Albertão, meu parceiro, Alberto. O que aconteceu com o Ciro Gomes, irmão? Tá fechado com o bolsonarismo lá no Ceará? Explica isso aí depois, tá, irmão? Tá feita aí a pergunta pra você. Depois você se explica aí. Mas enfim, né? Você fica nessa bobajada, nessa brigalhada aí de política, na hora de votar mesmo não comparece, né? Mas sempre foi assim. Esse ano acho que é algo realmente relevante a pessoa não comparecer diante de tudo que tá acontecendo. E obviamente que as autoridades nem deveriam, por uma questão até de responsabilidade civil, as autoridades brasileiras não deveriam estimular ninguém a votar. Já estou falando isso aqui no ar, logo para ficar registrado, porque antes a gente sempre falava, não, gente, participe da democracia, você também faz parte dela, exerça o seu direito. Era sempre esse discursinho aí, bobo, né? Eu nunca comprei esse discurso, mas enfim, vai lá, se quer votar, beleza, vai lá votar, pronto. Mas a gente sabe que na prática sempre ficou ali na casa dos 10% de eleitores registrados. Então eu espero também que não haja nenhuma campanha, porque esse ano realmente está pior do que os outros. Não que os outros fossem mais tranquilos, mas esse está muito pior, né? E aí você também estimular as pessoas a votarem, isso beira a irresponsabilidade, porque a gente não sabe o que vai acontecer no meio do caminho. Embora

eleição em outubro, e eles estão aqui, tá tampando aqui, cheio de agente espalhado no estado inteiro, e aí de repente eles estão ali, né, intocados aí, de saber, opa, Framingham é um reduto de muitos brasileiros, e a gente sabe que boa parte desses brasileiros não tem documento. Então, pelo menos que se encontre no local que seja estadual, para preservar, não acontecer o que aconteceu na Flórida. Daqui a pouquinho eu vou comentar sobre o que aconteceu lá. Porque hoje existe uma lei, em que o ICE não pode atuar dentro de estabelecimentos, equipamentos estaduais. Aí tem corte, tem escola, tem igreja. Ou então que se busca uma igreja para votar, né, para fazer essa eleição. Eu, por mim, cancelava esse troço. Não vai fazer diferença nenhuma. Olha só, não estou falando de um universo aqui de 265 mil registrados. Ou seja, aqueles 2 milhões lá, tira 1 milhão e 700 que não vão votar. Esquece. Então nós estamos, tem 200 mil, ok, que vão votar. 200 mil que vão fazer diferença lá? Não vai. A verdade é que não vai fazer diferença. Mas o camarada quer ir lá, ah, é direito. Tá bom, exerce seu direito, vai lá, depois tira foto, diz que vai lá, se orgulha lá, votou 13, votou 22, votou 14, votou 55, bota lá, com orgulho. Aê, votei, lá. Seu voto não vai fazer a menor diferença, irmão. Desculpa. Menor diferença. Vai fazer diferença pros seus ali na hora do churrasquinho, pra dizer, a culpa não é minha, depois você faz a camiseta, a culpa não é minha, eu não votei no fulano. Não dá nem pra falar que votei na fulana, que esse ano não tem nem mulher, né? Tem nem mulher hoje. Pois é. Aí depois você faz a sua camisetinha bonitinha no churrasco, aí você tira a sua onda, aí você é contigo, você que votou, aí pronto. Aí depois vocês brigam lá no churrasco. Eu, por mim, cancelava esse troço. Cancela essa porcaria. Vai mudar nada também. Outra coisa, vai mudar o quê no Brasil também, gente? Flávio Bolsonaro vai mudar alguma coisa? Lula vai mudar? O Lula pediu, teve a cara de pau de pedir mais 10 anos pra melhorar a educação. Pô, meu maluco, você tá aí há 30, 40 anos, vai mudar o quê, parceiro? Já passou teu tempo, irmão? Já deu, foi, passou. Já era. Mas provavelmente, né, tá lá, pelo menos nas pesquisas, né, segue como favorito ali, o empate técnico com Bolsonaro e tudo mais. Então cancela esse troço. E se você que se registrou pro voto, pense bastante. Pense bastante ao sair de casa. Primeiro que você está saindo para uma missão que eu vou te contar, né? Olha que missão que você vai ter para fazer, meu Deus, né? Vai botar, vai mudar mesmo o Brasil mesmo? Uau, tá bom. Você quer sair nessa missão? Pense bastante, se resguarde, né? Porque também tem mecanismo. Se você não votar, você depois vai ter que justificar o seu voto. Você vai pagar uma taxinha ali, ínfima o valor. Você paga uma taxinha, justificou o seu voto. E aí você está com as suas obrigações civis em dia. Você não teria problema, por exemplo, na hora de renovar um passaporte. Então pense bastante, porque esse programa aqui não vai fazer campanha para ninguém votar. Já estou logo avisando. Não vou ficar aqui enchendo o saco de ninguém. Até brinco aqui com os camaradas que vêm aqui desde nervoso. Quero saber se você votou mesmo no caboclo lá. Quero saber. Na verdade eu vou mudar. Eu quero saber se você se registrou. Pronto. Para ficar enchendo o saco. Agora se você não enche o saco, só quer votar, beleza, vai lá, é teu direito. Maravilha. Agora, aqueles que perturbam, você se registrou pra votar? Não precisa votar, não. Não vou nem te cobrar votar, não. Muito pelo contrário, vou fazer campanha pra você não ir mesmo. Não vá, não vá. Alô, você que tá me ouvindo aqui agora. Não vá votar em outubro. Diante de tudo que tá acontecendo aí. Né? Então, esse medo é pertinente. É óbvio que é pertinente. Né? Diante de tudo que a gente vem noticiando, de tudo que vem presenciando, não precisa nem escutar a mídia, não. Ah, vocês adoram botar terror nos outros, que não sei o quê. Não, não, tá bom, irmão. Só abre o teu WhatsApp aí. Ninguém tá botando terror em nada, não. Abre o teu Zap aí pra ver o que tá acontecendo aí. Toda hora tem um vídeo desenrolando, não é verdade? Toda hora tem um vídeo desenrolando. Então, tá feito aqui o registro, eu fiz questão de trazer pra vocês, porque de acordo com uma publicação, até na Folha de São Paulo, a Folha de São Paulo também fez uma matéria sobre isso. Diante de tudo que vem acontecendo, as autoridades brasileiras estão preocupadas, né? Porque as pessoas, elas vai haver, com certeza, um esvaziamento enorme na votação de outubro por conta das operações do ICE. Muito bem, vocês sempre vão ficar muito bem informados aqui no nosso Bela Vibes. Muito bem, minha gente. 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

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Intervalinho e eu volto na sequência para mais Banda Vibes.

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1: Pegando aqui algumas mensagens aqui com a galera tá chegando aqui, o Sebastião tá dizendo, olha, meses atrás aconteceu algo semelhante no Rio, em Ohio, 5 pessoas perderam a vida, um tentando salvar o outro, ficou somente uma criança que não havia entrado no Rio. O Mitz tá por aqui, Marcelo, bom dia. Interessante nesses casos de afogamentos e salvamento, é que na hora o instinto fala mais alto e se tenta salvar. Tive duas experiências pessoais onde não pensei duas vezes, felizmente pude ajudar sem consequências pra mim, tá certo, Mitz? Abraço. O Zé Pereira tá por aqui, bom dia, Bené, eu sou 70, quem é 70? Eu nem sei quem é 70, eu nem sei das numerações lá. Valeu, Zé, aquele abraço. Elaine Soares tá por aqui, sextou, Marcelo, aqui com o meu pós-treino, escuta a melhor. E pra dizer que nós também não vamos votar. Ô, Glória, melhor nem perder meu abençoado domingo, né? Tem isso, né, Elaine? Cai no domingo ainda, meu povo. Rapaz... cai num domingo ainda, hein? Tem isso também, é muita vontade de votar, mas enfim. O Pavei tá por aqui, Bené, como faria pra justificar, né, o voto? Eu acho que dá pra fazer online, mas eu vou trazer pra vocês essa informação, tá? Eu tô em contato com o pessoal do consulado, eu vou aproveitar o ensejo e perguntar como é que o povo faz pra justificar, acho que tem prazo, né? Acho que tem que esperar o dia da votação, não sei. Depois a gente traz a informação certinha pra vocês, tá bom? Aqui, concordo 100% com você. Quem tá dizendo aqui é o final 5874, não tem o nome dele aqui no zap. Abraço pra você. A galera tá chegando aqui também. O David Benevides, é muito importante que os brasileiros votem. Quem pode votar, obviamente, nem que seja pelo correio, mas não deixem de votar, pois precisamos eleger políticos que possam ajudar, especialmente agora na área da imigração, para ajudar outras pessoas que ainda não têm o seu documento. Você tá falando na eleição de novembro? Seria isso? Brasileiros que votem em quem pode votar, nem que seja pelo correio. Ok, então imagino que você esteja falando para quem é cidadão americano, brasileiro cidadão, sem dúvida, né? Porque aí no caso, mas brasileiro cidadão aqui, irmão. Rapaz, esperar que brasileiro vote aqui pela Casa do Brasileiro, nossa senhora, se eu fizer um levantamento aqui no Data Bené, vai ter gente votando para que os brasileiros sumam daqui. Eu tenho até medo de fazer esse levantamento. O Cláudio Coelho tá por aqui, bom dia. Quem já votou na última eleição tinha que registrar novamente? Eu votei em Framer na última eleição. Eu acho que sim, não tenho 100% de certeza, mas eu acho que... ah, não, eu acho que quem já votou estaria com seu título em dia, né? Cláudio, eu não tenho essa resposta. Infelizmente, aqui no ar eu não tenho, mas eu vou olhar para você. William tá por aqui, valeu, William Marcel. Policinha também tá na área, bom dia. O Batista chegou. Marcelo, por que será que os TSE não elaboram um método de votação diferente? Talvez via online ou pelo correio. Não, Batista, aí não tem condição, né? Porque, primeiro, eles a bandeira da democracia brasileira é justamente o voto eficiente, o que eles falam, o voto da urna eletrônica. Colocar isso pelo correio e colocar voto online, imagina, né? Se eles já dizem que tem fraude aí na urna eletrônica, imagina se fosse online, né? O Flávio tá por aqui, eu voto só pra porção de boteco, tá aqui. Tá certo, o Rogério tá na área, bom dia, Marcelão, tô fora de política brasileira. Por exemplo, o vice-presidente do Bolsonaro agora tá apoiando o Lula ladrão, deixando bem claro, não tem um lado político. Olha o que vai ser melhor pra população brasileira, talvez uma ideia nova. Eu cansei, tá aqui, irmão, a questão é essa, quem é que vai, que ideia é essa, né? Não tem, irmão, esquece. Final das contas, lá vai todo mundo sentar no colinho do Centrão, que você não tem como governar o país sem maioria no Congresso. Não existe. Chegar lá vai ter que sentar com o PP, vai ter que sentar lá com o Republicano, vai ter Avante, um monte de sigla lá. Agora não tem nem mais sigla, né? Agora ele escolhe uma palavrinha lá para escamotear, né? A quadrilha que eles são, né? Agora as quadrilhas agora são identificadas por nomes, né? Não tem mais siglas, né? 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Quem mais tá por aqui? Cláudia Moreira, eu vou com certeza votar pra ajudar todos os imigrantes, nunca deixei de votar, tá aí, Cláudia? Tá certo, Cláudia, que você vote também. Aqui nós estamos falando no caso da votação americana em novembro, né? E em novembro vai ser uma eleição fundamental, porque gente, olha, aqui é diferente, tá? Só uma rápida explicação. Quem for votar em novembro tá votando em voto distrital, né? Ou seja, você vota no distrito, os representantes daquele distrito. E aí, no caso, para deputado federal, é importante sempre dar uma olhada, porque ele vai compor o Congresso, ver se ele está alinhado com a causa do imigrante, né? A mesma coisa o Senado também. Mesma coisa, dá uma olhadinha, ver se o senador também está alinhado com a nossa causa. Aqui em Massachusetts, creio eu, que a maioria aqui vai votar democrata, né? Mas é importante dar uma olhadinha antes, né? Para ajudar aqui a causa do imigrante, fundamental. Zezé Galo Doido tá com a gente. Bom dia. Quem mais aqui? 60 mais 1? Dá quanto? Tá aqui. Ah, aqui o Edmilson, né? O Edmilson, ele sempre com aquelas piadocas dele de quinta série. Edmilson, você não tá muito empolgado com a eleição brasileira, não, né, o Edmilson?
2: Claro que tá, né? É que aqui ele não fala, aqui ele não pode falar aqui, mas ele tá louco, de nervoso. Não é, não, Edmilson? Esse é Bolsonaro no talo.
1: Mas, Edmilson, vai votar não, irmão. Fica em casa. Eu sei que você já não ia votar mesmo, você só gosta de encher o saco. Mas fica em casa. Só não perturba também, não, que ajuda também, né? Se não perturbar também, já ajuda muito também. Eu sei que você já não ia votar anyway. Né? Mas não perturbar também já tá bom. Marcelo, bom dia, irmão. Já tem uns 20 anos que eu não voto. Cara, nunca me fez falta. Ainda mais no domingo. Me ajuda, irmão. Fala sério. Tá aqui o Clayston. Marcelo Almeida, tem como justificar online, senhora? É super simples, eu faço assim toda eleição e a taxa tem que pagar se justificar depois do prazo, também é mixaria, é verdade, eu desconfiava que dava pra fazer online, obrigado Marcelão, mas depois eu pego lá o site direitinho, né, o URL, né, o endereço lá do site, pra eu compartilho com a galera aí, depois pra galera que quiser justificar o voto, pra não ter problema na hora de renovar o passaporte. Fala, Costelinha, Zeca Pimenteira, vai torcer para as cocotas, prefiro pagar multa. E também tem a questão de que aqui a gente não decide nada mesmo, votando só para presidente. Domingão, único dia de folga, vamos lá perder tempo e ainda arrumar treta na internet? Vou nada, certíssimo, Kildare, é isso aí mesmo. Não, é o que eu falei, se 70% de 2 milhões aí se registrassem, teríamos 1 milhão e 400 mil eleitores. Aí faria diferença, porque na última eleição o ganhador foi coisa de 1 milhão e meio de votos ali de diferença. Então faria, aí sim. 200 mil, e detalhe, outro detalhe importante, historicamente falando, dois registrados, 10% comparecem. Na última eleição, se eu não estou enganado, 30 mil apareceram para votar. Nós estamos falando no universo aí de 265 mil eleitores registrados, e historicamente 10% comparecem. Então, nós estamos falando aí de 26 mil, 27 mil, eu vou exagerar, vamos colocar 30 mil de novo. Esquecendo essa questão do ICE aí, vamos lá, 30 mil compareceriam para votar. Qual é a diferença que vai fazer 30 mil votos na eleição brasileira, gente? Para que ficar brigaiada, gente? Internet. Ô Edmilson, para que ficar brigando, moço? Você quer dedinho nervoso aí nas redes sociais aí, nas páginas alheias aí que eu sei que você curte? Para que, mano? Vai fazer diferença aonde? Se tivéssemos falando aqui realmente, né, de 1 milhão que vão votar, aí é outra parada, né? Aí certamente os políticos brasileiros viriam para cá, iam montar comitê aqui, você duvida? Oi, é. Eles iam montar comitê eleitoral aqui em tudo que canta aí. Ia ter um em Boston, ia ter um em Miami, ia ter outro em Los Angeles. Claro, eles iam olhar para esses votos. Eu acho que os caciques lá dos partidos lá que ganham um fundo eleitoral, bilhões de reais, bilhões de reais são distribuídos para os partidos durante as eleições. Fora o fundo partidário. Esse é anual. Esse é todo ano. Aí chega em eleição, eles têm um fundo partidário no ano de eleição e o fundo eleitoral. Se eles soubessem que aqui tinha 1 milhão votando, eles iam montar um comitê. Aí tem, gente ganhando dinheiro. Aí beleza. Aí você tá ganhando dinheiro, é profissional. Aí você é eleitor profissional. Você é cabo eleitoral. Aí beleza. Aí você tá ganhando grana, aí você vai tentar convencer. É o teu trampo. Eu tenho que convencer as pessoas, meu bem. Meu trampo. Tô ganhando dinheiro. Tô ganhando pra isso. Meu trabalho é persuasão. É venda. Aí você seria um vendedor. Né? Agora tem gente que faz isso de graça. Se indispõe com as pessoas. Xinga as pessoas. Briga com familiares, de graça, gente. Meu Deus. Não que se recebesse dinheiro também te desse direito de brigar com alguém. Claro que não. Mas pelo menos ali você tem um olerite, né? Você teria um paycheck ali, um pay stub pra provar. Olha, que tô recebendo, então minha função é que te convencer. Aí, ok. Agora, a grande maioria faz isso de graça. Enquanto isso, tá lá, os caciques lá, rindo da nossa cara. Ah, não perde tempo com isso não, gente. Não perde tempo com isso não, né? Isso é uma bobagem tremenda, essa politicada brasileira. Pelo amor de Deus, né? Muito bem, Jorge. Pega aqui, o Éder tá com vontade de falar na rádio. Vai, Éder!
3: Bom dia, Bené. Eu sempre brinquei, zoei na rádio, gol Trump, Trumpinho. Mas eu tô ficando com dó do próximo presidente que que entrar para governar esse país aqui, viu? E vai pegar um pepino, um abacaxi para descascar, que ele tá lascado, velho. Esse país, se o cara não for o próprio presidente, se não tiver uma administração muito boa, ele tá lascado. Esse país vai quebrar. Que o trem tá ficando feio, viu? E o resto é vontade de falar na rádio. Vamos que vamos. E a Mimi tá arregaçando aqui no meu Nurcão, hein? Até 8h30 da noite e o pessoal trabalhando. E vocês reclamam que não tem trabalho aí.
1: É, meu filho, é isso aí. Cuidado com esses apoios aí. O Edmilson tá aqui, olha. Eu nunca votei, você acredita nisso? Só gosto de botar fogo nesses pés de rato. Um país, quando você é obrigado a votar, já diz tudo sobre tal. Tá aí, Edmilson, olha aqui, um comentário lúcido, finalmente, né? Exatamente o que eu penso. Um país que te obriga a votar já diz muito, né? O voto tem que ser um direito, não deve ser uma obrigação. Como é aqui, inclusive, né? O voto aqui, nesse país, é um voto facultativo. Você vota se você quiser, mas tem que se registrar também. Olha, devo fazer o seguinte, vou chamar um intervalinho que eu tô com convidados muito especiais aqui nesta manhã. 30 segundinhos e eu volto na sequência, não sai daí não.
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1: Muito bem, minha gente. Olha, eu tenho o prazer de receber hoje aqui em nossos estúdios. A gente sempre fala dessa clínica maravilhosa. É uma clínica de excelência. Estou me referindo à Ladio Life Chiropractic. E hoje vocês vão conhecer um pouquinho mais como funciona esse procedimento. Um procedimento fantástico que é desenvolvido pelo nosso Dr. Laughlin por décadas e décadas. E eu tenho aqui também a presença da nossa querida Inês, deixa eu pegar aqui o bom dia aqui dessa dupla. Vou começar, obviamente, eu sou um cavalheiro, né? Ladies first. Tudo bem, Inês? Seja bem-vinda.
5: Tudo bom, Marcelo? Bom dia aí pra você e sua audiência. Pegando fogo aí, né? Quando como fala sempre, de política, né? Pega fogo.
1: Daquele jeito, né, minha querida? Obrigado pela sua presença. A Inês vai ajudar a gente aqui na tradução pra poder otimizar o tempo. Então agora deixa eu pegar e dar as boas-vindas aqui ao nosso Dr. Laughlin. Mr. Laughlin, how are you doing, sir? Good morning.
6: Bom dia, Marcelo. Tudo bem?
1: Tudo bem.
6: Sim.
1: So, what about if I ask you, e você? Can you say it?
6: Ótimo.
1: Ah, ok. Esse aí já pegou a brasileirada, porque lá também, né, muitos brasileiros vão lá na clínica, então ele já tá indo bem no português. Então eu vou começar já fazendo aqui a nossa interação, fazendo algumas perguntas aqui pro nosso Dr. Laughlin, para vocês aprenderem também sobre a quiropraxia. Mr. Laughlin, what's the most frequent soft tissue injury experienced by individuals involved in car accident?
6: Well, one of the most frequent ones is the whiplash, right? Remember, you're sitting in the car and you're held by the seatbelt. And when the impact comes, your neck is going to whip back and forth, back and forth. That's what happens. The head snaps back and forth rapidly during the collision, and that strains and injures the neck muscles and ligaments.
5: Ok, a lesão mais comum, né, nos acidentes é a whiplash, né, que é o efeito chicote, lesão por aceleração e desaceleração da cervical. Esse tipo de lesão é mais comum e ocorre quando a pessoa leva um impacto, né, e a cabeça ou vai para frente ou vai para trás, ou vai para os lados, né, causando o tensionamento dos músculos e ligamentos.
1: Muito bem, muito bem. Next question. So, what is it recommend to get a chiropractic evaluation soon after a car accident, even if you feel fine initially?
6: Yeah, that's right. This happens quite often. People say, oh, I'm fine, right? And remember, there's the shock and the adrenaline and endorphins released during the crash. They can mask the pain and the stiffness of the soft tissue damage for hours or even days. So post-accident adrenaline often hides these injuries. So early evaluation can help catch these injuries before they become chronic.
5: Yeah, a adrenalina e o choque inicial, né, mascara os efeitos, sim, do impacto. Sim. Então, muitas vezes, por horas, por dias, ou às vezes até por meses, a pessoa não sente nada. E aí, de repente, ela começa a sentir dores sem saber de onde veio, mas geralmente causadas naquele impacto. Então, O ideal é a pessoa procurar um tratamento, uma avaliação, né, inicial, logo após um acidente, para ver, né, se teve algum lesão de ligamentos, se teve algum problema, né, nas vértebras, mesmo não sentindo que se machucou gravemente, para evitar dores crônicas no futuro.
1: Porque normalmente a pessoa inicialmente, tô ok, né? Mas se teve um acidente, é fundamental já procurar logo um atendimento.
5: Exatamente.
1: Né?
5: Pode perguntar a pessoas aí que passaram por acidente.
1: Sim.
5: E que de repente começa a sentir coisas dias depois e nem se lembra que foi por causa do acidente.
1: Yeah. All right, so Mr. Laughlin, so next question. So how is the chiropractic initial evaluation for a patient coming in after the car accident?
6: Okay, so a chiropractor, we're going to do a physical, neurological, and range of motion examination, along with chiropractic examination, and a thorough physical and neurological assessment to identify specific restrictions, nerve involvement, and muscle strains.
5: O Dr. Love faz um exame abrangente que inclui avaliação física, neurológica e de capacidade de movimento. Uma avaliação física e neurológica minuciosa ajuda o quiroprata a identificar restrições articulares específicas, comprometimento do sistema nervoso e lesões musculares.
1: Muito bem, então vocês estão aprendendo muito aí sobre quiropraxia. Eu tenho mais perguntas aqui para o nosso Dr. Laughlin, né? So, Mr. Laughlin, next question. So, what is the hands-on technique do you use to help restore proper alignment and mobility to a locked or restricted spinal joints after crash?
6: So remember that there are a lot of different methods and techniques in chiropractic. We're using SOT, sacro-occipital technique. It's a gentle spinal adjustment and manipulation to restore the joint motion. Remember, spinal adjustments are the hallmark of chiropractic treatment, used to improve joint mobility and reduce mechanical stress on the nerves.
5: Há muitas técnicas na quiropraxia, né? Mas a mais usada pelo Dr. Laughlin, e que é a marca dele, né, é a técnica sacro-occipital, uma técnica eficiente com manipulações suaves da coluna para restaurar a mobilidade das articulações, realinhar as vértebras e reduzir a tensão mecânica sobre os nervos espinhais, com segurança. Né? E essa técnica é conhecida como toque suave, que faz a diferença.
1: Muito bem, aí cuida dessa parte da cervical ali, né? Da espinha, né?
5: Da onde cervical, tá? Da lombar, né? Geralmente nos acidentes é mais prejudicado mesmo o pescoço, dependendo do impacto.
1: Sim, sim.
5: Mas a lombar também, né? Se a pessoa bate o ombro e tudo mais.
1: Então, é uma técnica, a quiropraxia, ela é uma técnica absolutamente manual, né?
5: Não necessariamente. Tem quiropratas que usam outros tipos de técnicas, usa outras. Não, tem as técnicas, né, manuais, e tem também quiropratas que usam outras modalidades. Uhum. Tem maquininhas, tem.
1: Ah, sim, sim.
5: Como é que é o nome? Uma que é por choquinhos, né? Tem várias modalidades. O doutor. Ele é
1: de uma
5: escola que usa só as técnicas manuais.
1: Técnicas manuais. Então, exato. Lá no Dr. Laughlin, sim, vai ter um atendimento.
5: Ele até faz
1: mais
5: uma terapia lá, que é quando a pessoa está com muita dor, né? E às vezes, exatamente depois de um acidente, a gente tem a. What's the ET?
6: Electrical stim.
5: Yeah, electric stimulation, que é tipo uns choquinhos, mas é uma terapia adicional.
1: Entendi, got it. Vamos falar agora sobre o ajuste, justamente o ajuste da espinha, né? Mr. Laughlin, in addition to spine adjustments, what complementary non-invasive therapy might a chiropractor use to address inflamed and tight muscles surrounding injury area?
6: Okay, we use soft tissue therapy, massage, therapeutic stretching, and soft tissue work, which helps relieve muscle spasm, decreases localized inflammation, and encourages blood circulation to speed up recovery. We also work on the shoulder, umbro, and the knee. Oftentimes, people will injure their shoulder and their knees in these auto crashes, and we do some deep tendon massage on the knee and the shoulder.
5: O Dr. Loffler usa terapia de tecidos moles, massagem e alongamento terapêutico para ajudar a aliviar os espasmos musculares, reduzir a inflamação localizada e estimular a circulação sanguínea para acelerar a recuperação. E ele citou aqui também, vocês viram aí o ombro?
2: Sim.
5: Ele também usa massagens profundas no ombro, quando a pessoa está com problema de ombro.
2: Sim.
5: Se chama deep tissue massagem, né? Uma massagem profunda para aliviar a tensão e a lesão.
1: A turma que trabalha em construção, as house cleaners, né? Trabalham com muito agachamento de VEC o tempo todo. Imagina que essa parte aqui do ombro, né? Deve machucar bastante.
5: Sim,
1: né?
5: A gente recebe muitas pessoas que trabalham com house cleaning, muitas mulheres e também muitos homens que trabalham em construção, com granito, com problemas nos ombros.
1: Inês, eu vou perguntar pro Dr. Loffler a questão que é importante também, porque é a questão do seguro, né? As pessoas que de repente não têm um seguro, se tem como fazer um self-pay lá e tudo mais, como é que funciona essa questão?
5: Sim, nós trabalhamos com um plano de saúde, né? Às vezes que tem aquela coisa, às vezes a pessoa tem um plano de saúde, mas o plano de saúde não cobre quiropraxia, ou às vezes quando cobre o co-pay, né? Que a pessoa é responsável por uma parte do pagamento, às vezes é mais alto do que o fee de self-pay, né? O fee de privado do Dr. Loffler. E além dos seguros do carro quando é acidente.
1: Ok.
5: Então, nós temos muitos, acho que maior parte dos nossos clientes, além dos de acidentes de carro, são clientes, inclusive americanos também, são clientes que pagam privado.
1: Por,
5: né?
1: Conta
5: que
1: própria,
5: por conta própria,
1: né? Eu mesmo, quando fui lá, eu paguei por conta própria também. E, gente, olha, muito barato, muito barato. Aquela relação custo-benefício, para o que você paga e o que você vai ter de volta. Então, se você, de repente, não tem seguro nenhum, é a sua chance de dar uma olhada no seu corpo. Principalmente você que trabalha com esforços repetitivos. 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É a Eliane que está lá hoje?
5: Eliane, agora de manhã é
1: 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Mr. Loffler, I'd like to thank you once again for coming in and I hope to see you again soon.
6: Obrigado, Marcelo.
1: So, have any fido concerns you want to mention?
6: No, it's good.
1: You're good? You like it?
6: Tá bom, sim.
1: You're feeling good? Feeling right?
6: Feeling good.
1: Thank you, Marcelo. Falei, Inês, minha querida, obrigado por ter vindo.
5: Obrigada a você, Marcelo.
1: Se tiver mais alguma consideraçãozinha, algum recadinho?
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5: Obrigada para você e toda a sua audiência. Um bom dia aí para todos, bom fim de semana.
1: Maravilha, então. 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
1: Muito bem, meu povo. Trazendo para vocês aqui, olha, informação importante aqui no nosso Benevibes, porque agora nós vamos conversar sobre um assunto que também mexe demais com a comunidade imigrante em relação a essas operações do ICE. E aqui a gente precisa também comentar com uma certa profundidade, não ficar apenas na superfície, né? Porque simplesmente noticiar, você sabe ler, né? Você lê lá e pronto. A gente precisa também entender as nuances de uma notícia como essa que eu vou passar para vocês agora. Olha, Grace Stephanie Calheiro Cabanilha, 39 anos, e a sua filha, Juliana Calheiro, de 19, as duas foram presas por agentes de imigração após receberem um atendimento médico no hospital lá na Flórida. Elas são equatorianas e ficaram feridas depois que um veículo em que estavam se envolveu num acidente de trânsito e capotou diversas vezes. Elas acabaram sendo levadas de ambulância para um hospital lá de Ponciana, na Flórida, onde receberam ali um atendimento médico. E aí, enquanto elas estavam na unidade, agentes do escritório do xerife do condado de Polk, que investigavam o acidente, descobriram que ambas teriam ultrapassado o período autorizado de permanência aqui nesse país. O Departamento de Segurança Interna informou que as duas entraram legalmente, mas, por excederem o prazo de permanência, passaram a estar sujeitas às medidas de fiscalização migratória. A família afirma que a imigrante possui autorização de trabalho e aguarda uma resposta sobre um pedido de asilo que está em andamento. E segundo os parentes, Juliana teria um visto válido até 2030 e a família também ressalta que não há indicação de que as duas mulheres tenham antecedentes criminais. Imagens registradas por familiares e divulgadas nas redes sociais ampliaram a repercussão desse caso e o vídeo mostra a imigrante sendo algemada enquanto a filha, deitada numa cama hospitalar e vestindo uma camisola, tenta segurar a mãe e, obviamente, aquela cena horrorosa. Eu não consigo nem imaginar uma coisa dessa, né? Enfim, em janeiro do ano passado, Donald Trump revogou orientações que restringiam a fiscalização migratória em determinados locais considerados sensíveis, como hospitais, escolas, igrejas. A mudança ampliou a margem para que agentes federais, então, realizassem operações nesse espaço. Vamos lembrar do discurso do Donald Trump, dizendo que não existe local sensível, o ICE tem que operar em qualquer lugar. Você lembra disso? Vocês devem lembrar disso, né? Vocês têm boa memória. Pois é. Aqui em Massachusetts, o que foi aprovado recentemente? Me ajuda aí. O que foi aprovado recentemente? A gente falou aqui dia sim, dia também. O que fala sobre a lei atual aqui, o Protect Act, daqui de Massachusetts? É justamente o quê? Sobre isso. Evitar que agentes do ICE operem em locais considerados sensíveis. Qual é o sentido do ICE ir num hospital pegar uma mulher? Primeiro de tudo, está em processo. Se vai ser aprovado, eu acho que não é no hospital que vai resolver o caso dela, né? Eu acho que quem tem que avaliar o caso dela, se ela está passível de receber um benefício do asilo, é um oficial de imigração, se eu não estou enganado. Ou agora o agente do ICE, ele vai lá, está fora da permanência, não me interessa se você está em processo ou não, se você tem autorização de trabalho ou não, não estou nem aí. Vambora que você excedeu o seu prazo. É ele que vai definir então isso. Então o oficial de imigração agora passa a ser esse policial aí, corriqueiro de rua. Esses camaradas mascarados. Eles também são agentes de imigração agora. Agente não, né? Um oficial de imigração, que é diferente. Não sei se vocês sabem, existem funções também dentro das agências, né? Mas parece que agora não tem mais isso. Com esse governo acabou. Qualquer um pode fazer qualquer coisa. Qual é o sentido de pegar a mãe e filha no hospital, gente? Tá limpando o quê, meu povo? Que limpeza é essa que esse governo está fazendo? Vocês estão percebendo a gravidade do negócio? Né? E gente falando que... Não sei para que a Maura Hill fez isso. Não adianta nada. Eles vão continuar prendendo mesmo. Bom, claro que vão continuar. Mas não adianta não? Será que não adianta não? Hã? Será que nós vamos noticiar aqui a gente do ICE pegando pessoas aí em hospitais, igrejas, escolas, por exemplo, ou em tribunais estaduais? Se a gente noticiar, certamente o ICE vai estar em trouble. Porque aí eles vão ter que responder a um processinho. Porque os estados aqui, é importante salientar, têm constituições também próprias. Estados são autônomos. Claro, obviamente, que as constituições próprias de cada estado não devem suplantar uma constituição federal. Evidentemente que não. Mas pode limitar muito ações do órgão federal ou de órgãos federais. Pode limitar, e como o Massachusetts fez. Não pode proibir o ICE de atuar nas ruas. Óbvio que não pode. Mas pode limitar. Coisa que esse estado fez. Pelo amor de Deus, gente, na hora de vocês falarem bobagem nas redes sociais, né? Pensa um pouquinho, né, naquilo que você tá escrevendo aí, que você não sabe, parece que não sabe de nada, você nem sabe onde tá vivendo. Pelo amor de Deus, é evidente que tem diferença entre Flórida e Massachusetts, principalmente hoje, quando você tem aqui uma governadora, querendo ou não, passível de todas as críticas, minimamente que olha para a causa do imigrante, um outro olhar, não vou nem chamar um olhar humanista, não, é um olhar também de interesse econômico, sabe que esse estado depende da mão de obra do imigrante, do que um outro que é um vassalo, que tá lá na Flórida agora, ué. E aí eu tô falando aqui, direcionando meu comentário, por imigrante que não tem documento, que parece que não sabe pensar, que fica falando bobagem nas redes sociais. É pra você que eu tô falando. Agora o imigrante tá legal, tá em outra vibe, o camarada já me legalizei, eu quero mais que todo mundo se exploda, aí com essa galera vai fazer o quê? Paciência, né? Aí é o direito do cara achar que tem, todo mundo tem que ir embora mesmo, tá ilegal, interessa, se tá em processo, se tá enfermo, dane-se, leva, pronto. Aí depois o cara vai olhar lá depois o coração dele lá, o coração cristão que ele diz ter, aí é outra, aí vai resolver com a espiritualidade dele lá depois. Agora o cara que é indocumentado, né, e acha que tá certo tudo que tá acontecendo aí, né, e mais, desdenha de uma lei que é pra proteger o próprio indocumentado, aí é loucura. Aí é loucura, minha gente. Aí, realmente, eu não sei. Mas, enfim, então tá aí um exemplo da diferença. Eu acho que agora tá desenhado, né? O que é diferente. Se amanhã depois, a gente vier aqui noticiar, olha, lá no Mass General Hospital lá de Boston, uma imigrante foi presa, então nós vamos noticiar e nós vamos falar. E aí, o que vocês vão fazer agora? Vamos cobrar das autoridades, porque não podem fazer isso. Pelo menos diante da lei que foi pôr. Então essa lei não vale de nada. Aí mas pelo menos vai ter batalha judicial, posso te garantir. Pelo menos vai ter batalha judicial. Coisa que na Flórida, eles não estão nem aí. Vai lá, leva. Ah, tem autorização de trabalho, irmão. Ah, dane-se. Prende, depois a gente vê. Provavelmente vai ficar presa. Né? Enferma ainda, que é mais grave, né, gente? Enferma ainda, né? Aí depois vai um advogado, paga uma fiança, o processo corre, vai responder à liberdade. Aí, qual o sentido da prisão no hospital? Especificamente para essa mãe e filha. Ainda mais a filha passando por isso, gente. Pelo amor de Deus, né? Olha, eu sinceramente, eu tô sem estômago já pra ficar falando dessas coisas aqui, sabe? E o meu estômago, já, ânsia de vômito me dá quando eu leio umas bobajadas aí, até ouvintes aqui, meu, que eu sei que são ouvintes, que eu leio aí por aí, né? Me dá ânsia de vômito, de verdade. Mas enfim, vou me recuperar. E vocês também vão se recuperar mais ainda, sabe por quê? Porque agora vocês vão dar muita risada, vocês vão ter um momento de descontração aqui com o nosso Panelada, tá certo? Se eu te fiz pensar um pouquinho, já me dou por satisfeito. Só pensar, não precisa mudar não. Pensou? Ah, eu tô pensando. Opa, beleza. Já me dou por satisfeito. Não precisa mudar não. Tá certo? Morra com as suas convicções aí, mesmo se elas estiverem erradas. Chegando no Panelada, eu volto segunda-feira. Fui, tchau.
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0: hoje que tá só o supra-sumo da cerveja gelada. O caminhão da cerveja hoje, rapaz, vou lhe dizer, trouxe um negócio bacana.
1: E hoje tem drink também, né, velho?
0: Tem caipirinha, caipirosca. Tem uma bebida nova, o Vulcão. É preparado por um, né, um caboclo aí da Alemanha, né?
1: É, alemão. Tá preparando aqui uma bebida chamada Vulcão. Você tomou, já sabe, né?
0: Tchau, obrigado!
1: Mas é isso, meu povo. Sexta-feira, 28 de agosto de 2026. 35ª semana do ano. Ó, pra você que tá ouvindo a gente no Brasil. Aquele bom dia todo especial. E você das comunidades brasileiras que também estão ligados aqui na Rádio Insuperável. Aquele forte abraço. Estamos no ar.
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1: Chegando, pensamento do dia de autoria dele, Leandro Goiabinha.
0: Case-se enquanto ainda é jovem. Porque se você envelhecer, você ficará sábio. E uma pessoa sábia não casa.

0: Smokey Bear, rapaz, ô cabal redondo!
1: E a Smokey Bear!
0: E Natanzinho!
1: E Natanzinho!
0: Natanzinho tá aí falando de amor!
1: Falando de amor!
0: Agora já! E a Smokey Bear, só Deus sabe onde andarás! Bom dia aqui pra Sandra Sanja. Bom dia, Sandra.
2: Bom dia, cabaré do velho. Bom dia, Nildinha lindona.
0: Oi, meu amorzinho.
2: Capetinha.
3: Oi, tia.
2: Oi, ó. Do saco roxo.
0: Fala, suco, rainha.
2: Bom dia, açúcar.
0: Deixa eu botar.
2: Bora aí, enche meu caneco aí, porque hoje eu tô afim de beber umas, hein. Sextou, bebê. Sextou.
0: Deixa eu botar aqui no... O que tá falando aí, rapaz? Vou botar no caneco dela. Vou pegar mais gelada aqui. Peraí, deixa eu pegar. Eita, essa daí tá trincando, hein? É canela de pedreiro essa daqui. Gelada, mas gelada. Prepara o canequinho, hein? Bota aqui,

0: um pouquinho, só mais um cadinho, chegou. Agora.
1: Oh, delícia!
0: É,
1: menininha, papai!
0: Tô gostando da moada! Oi, Batista, tudo bem? Bom dia! Nosso Batista Erinaldo, nosso palmeirense na audiência. Cícero Mesquita, lá em Ribeiro Gonçalves, no Piauí. Tá ligado e ouvindo a gente também, Nildinha? Aqui no Piauí nós tem é a fábrica. Olha, gente, a Brahma. Eita, mas eu gosto da Brahmazinha. Eu gosto da Skol. Eu gosto de cerveja, a cerveja tô botando pra dentro. Oi, Evelyn, bom dia! Bom dia, Evelyn, bom dia, Guga Inzenze, ligado ouvindo a gente. O Joey também, tá ligado? Beijo pra você. Bom dia, Flávio Pantera, como é que você tá?
2: Ô, Capetinha.
1: Quê?
2: Fala com a minha na goela, senão eu tiro ela.
1: Ai, tem também!
0: Fala, João Paulo Boninha!
3: Fala comigo, Niodinha!
0: Oi, meu bem!
3: Capetinha!
1: É nóis!
0: Sextou, bebê!
3: Glória! Ei. É pra aplaudir de
0: só
3: pé.
0: Sei!
3: Tudo sei!
0: Que nada, chega!
3: Amanhã, vou lá hoje! É ô, Capetinha! Amanhã eu vou na praia, você sabe!
1: Não vou nada, tá tudo sozinho,
3: véi! Toca pra nós aí, véi! Cobaia!
0: Cobaia!
3: Sanches, por favor!
0: Certo!
3: Ô, véi, você que entende equinos!
0: É o como?
3: Cavalo na sua bunda!
0: Ai, Deus! Deixa me ficar assim, ó, obrigado! Rapaz!
3: Fala,
0: bicho, rei da venta, fofa, gaiudo, rapaz! E o que é que tu tá me olhando, teu mãe?
1: Ixi, Mari! Eu vou te fiz, eu tô ficando doido, é, rapaz! E nada não!

Neres, o garotinho da galera. Alô, alô, alô, alô. Agora se liga aí, agora tem o teu alô. Alô, Aires, bom dia. Bota o áudio do Aires aí, bota aí, bota aí, ó. Como é que você tá, meu amigo? Você é meu amigo, você, Aris, eu gosto de você. 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

0: querendo entender, velho.
1: Que?
0: Que
1: foi, irmão?
0: O tatu da Ilha Fantasia.
1: Aí dentro.
0: Por que que você falou que eu sou seu amigo e pôs um boi?
1: Você é meu...
0: É só
1: você...
0: isso que eu tô querendo entender. Por que que tem um boi no final?
1: Por quê?
0: Você falou que nós somos amigos aí.
1: Nós é amigo, né? Já
0: é,
1: hein?
0: Não vou nem falar nada, não.
1: Não, eu botei um boi porque, assim, o meu sonho é ver você tendo a mesma coisa que boi tem. Força.

0: Rapaz, não é que essa bichinha véia canta, que é bom que é danado, rapaz. Deixa eu te dizer um negócio, viu? O que foi, mano?
1: Ô, véi! Vou entrar no seu Orkut!
0: Foi que esse fitético arrumou esse chucai, mano?
2: E fitético é o novo. Até quando eu vi essa palavra aí, rapaz.
3: Bom dia, panelada.
0: Aí, como é?
3: Uma gelada aí pra nós tomar.
0: Tô querendo
3: uma geladinha.
0: Uma geladinha daquele modelo?
3: Panelada, por favor, toca aí.
0: Cabaré, fuleira.
3: Bartô Galeno.
0: Bartô Galeno, na hora, você manda aqui nessa chibata aqui, se preocupe.

0: Betinho.
1: Oi, o Betinho.
0: Lindo, gerente do Escabaré. Sem você, Escabaré não.
1: Quê?
0: Não anda bem, né? Nossa senhora, você seleciona as meninas mais lindas desse cabaré.
1: Obrigada.
0: Ô, Capetinho, meu chegado, mamador, você não tá...
2: Quê?
0: Você não tá fazendo nada de sacanagem com as meninas aí, não.
2: Tô, não, tô de boa.
0: Filho dos pepetes.
2: Sossegado, eu.
0: Ô, Renancinho,
2: eu
0: tá tudo da Ilha da Fantasia.
1: Amigo, você me arrume um buraco
0: Renancinho,
1: aí pra mim, tá
0: triste,
1: dentro.
0: Velho.
1: É, o como?
0: Fiquei sabendo que essa noite deram um pau no seu Albertinho.
1: Não, senhor, é mentira isso aí. Isso é
0: rapaz,
1: feito
0: de sacanagem. Hein?
1: Ninguém bateu nele, não, rapaz. Ele é um cara
0: é
1: bacana.
0: Fogo, mas pra comemorar, bota uma gelada aí pra mim.
1: Quer tomar uma gelada?
0: Bem gelada, Nildinho. Separa aquela lourinha lá pra mim que eu.
1: Tá bom,
0: eu
1: vou deixar. Chegando. Tá bom.
0: Beleza?
1: Inclusive, ela fez marquinha,
0: tchau,
1: tá?
0: Obrigado.
1: Ela tá de marquinha.

0: Otocílio está um arraso. Ai, ai, ai, deixa eu botar aqui a cervejadeira. Bota aqui uma geladinha que merece. Você é cliente bom, menino da casa, viu? Oi, Josi, bom dia, galera do cabaré. Toca aí, Pablo, fui eu. Quero oferecer aqui pra Efigênia, Débora, ligadas aqui ouvindo. Tá bom. É, fui eu. Pronto, aqui. Já tá ok, alright. Agora fiquei com esse negócio na cabeça também. Oi, Ed, bom dia, beijo pra você. Bom dia, Johnny.
1: Bom dia, Tatu da Ilha da Fantasia. Bom dia,
2: Cachala, Rádio Roupa, Baitola.
1: Bom dia. Também o Pablo da Rocha, o Zé, o Pinto, o Duda Claro. Valeu, Tatu da Ilha da Fantasia.
2: Ó, vou dizer logo aqui, tô mandando cor de Lula aí, ó.
0: Não, aqui nós não vamos botar política, não. A gente sentou e fez uma reunião, a gente não coloca mais nada sobre Lula e nem Bolsonaro, porque assim, aqui vocês carregam as coisas muito pro coração, tá doido? Deus a livre, né? Eu tava ouvindo hoje aqui o Bené Vibes aqui. Não, não compensa esse estresse, não, tá doido?
2: Hortência, bom dia!
3: Oi, bom dia!
2: Obrigado, ouvindo nós aí, mano.
0: Rapaz, o João Paulo aí, ó. Ô, delícia, olha quanta picanha. A vida de rico é outra coisa, né, rapaz?
4: Você sabia?
5: Aí! Você sabia que o sonho de todo homem é pegar a quantidade de rapariga que a mulher dele acha que ele tem?
2: Isso é verdade mesmo.

0: melhor que a casa da mãe Joana.
1: Rock and Roll Lullaby. Quem não amou? Você que tá ouvindo, tá curtindo, com certeza arrumou sua gata ouvindo essa canção.

0: Lullaby.
1: Rock and Roll Lullaby. Vanderlei Andrade.
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3: Right. Tem como é a pronúncia aí, boy?
1: Tá, com essa fazer. Wagner inglês americano internacional daqui. Oi, Ozzy Baiano, bom dia.
4: Fala, turma do camaré.
1: Fala aí, macho, vai.
4: Toca aí, mulher, é sexo frágil.
1: Oh.
4: Com Erasmo Carlos.
1: Erasmo Carlos. Obrigado, seu fulano. Fuleiragem mesmo, te dizer, viu? 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

0: Aí receba nos peitos, vai. Leva aí teu cavalo. Eita, olha, se nós pertencêssemos ao mundo animal, o Aires era um cavalo e o João Paulo uma égua. Né? É isso,
1: vamos estar mortos noutra cena.
0: Rapaz!
2: Isso mesmo, Nildinha.
0: Oi.
2: Só dá confusão quando a gente fala de política,
0: não, quer saber,
2: né?
0: Isso aqui não.
2: Mas, como nós estamos na época de eleição, eu não podia deixar de trazer esse candidato que eu achei de todos, né? De todas as entrevistas, eu achei o melhor candidato, tá? Peca Periquito. Veja só,
0: Fuma, é um...
2: né? O plano de governo dele aí. Fuma, presta atenção.
0: Qual é o nome do candidato aqui? Peraí, que eu quero saber como me interessou o nome dele aqui. Deixa eu ver a proposta.
3: O P de Peca Periquito. No meu governo, vamos criar o projeto Lacre Buraco. Porque se tem uma coisa que eu sou experiente, quando eu quero, é lacrar buraco. O governo Periquito governará para todos.
0: Não, bota esse aqui, não. Ei, toca aí, Paulo Sérgio, a última canção. Ô, Marli Marx, bom dia! Como é que você tá, meu amorzinho? Bom dia, bora. Mais um dia abençoado. Sextou! Com S de saldo baixo no banco. Ai, MM, bom dia, MM.
4: Bom dia, galerinha linda.
0: Mar!
4: Ô, Venacine, tinha, Betinha. Uma bem geladinha aqui no meu copo pra mim, porque hoje vai
0: querendo
4: me tornar toda. Porque sextou, bebê, sextou. Nildinha,
0: oi, meu amor.
4: Se possível, você pode tocar hoje
0: que?
4: Essa musiquinha maravilhosa do Zezo.
0: Mulherão
4: da porra.
0: Ah, é linda.
4: Adoro
0: essa música, gente.
4: Ofereço
0: também
4: pra
0: gosto.
4: Todas as mulheres maravilhosas que estão ligadinhas no
0: Cabaré do Velho.
4: Um dia abençoado a todos.
0: Beijo, meu amor. Cheiro. Ó, já vou botar aqui o teu Mulherão da Porra. Porque agora tem A Pedidos. A última canção.
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0: música linda, Paulo Sérgio, a pedido de Sandra Sanja. A última canção.
1: E pra você,
0: eu não sou ninguém. Ó, a Rosélia Nascimento tá me dizendo aqui, ó. Nildinha, meu amor, eu liguei o rádio agora. Essa música, a última canção do Paulo Sérgio, foi o meu irmão quem compôs. Um abraço a você, Venecinho e Capetinha.
2: Aí, Begatinha, um cheio!
3: Um cheio!
2: E aí, aí, mãe?
0: Enildinha, toca pra minha música A Menina do Subúrbio. Só pra curtir, tá? Quero oferecer pra quem está ligado, ouvindo agora a Rádio Insuperável e tá cozinhando um galo no serviço igual eu. Não fala meu nome. Eu tô aqui fazendo raiva pra minha patroa. Um negócio que era pra ter feito faz zero, eu tô enrolando aqui. Só sai daqui com meu dinheiro no bolso.
3: Calma, obrigado.
4: Fique ligado.
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0: Depois do intervalo, a pedidos da MM. Zezo. Mulherão.
6: Respeitar essa mulher.
0: É, tem que respeitar uma mulher dessa, né?
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0: feriteu,
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0: frescou,
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0: Ó, segura aí que a gente vai dar uma faturada. A gente volta já com muito mais Cabaré do Velho pra você.
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0: Mas tu para analisar, né, a menina do interior hoje em dia não é mais do interior.
1: Aí, moleque de recado.
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2: Rapaz, menina do interior, só que é iPhone. É, mãe. É moto. Que mandar de jegue não, mãe.
3: Que? Tá por fora. Ei, qual que é o recado hoje, aí?
2: Coloca aqui, ó. Sabe aquela gata ali da esquina? Aquela gata que todo mundo tá querendo? Já tá com umas 3 vezes que ela passa por mim e me chama de amor. Ela passa e diz, oi, meu amor. Aí ela volta, e aí, meu amor? Já tá com umas 4 vezes, sua boy. A impressão de que é aquela alma que reja.
3: Ai, ai, quer dizer que tem uma gata na esquina.
2: É, na rua que ele mora.
3: Aí a mulher gata, que ninguém consegue pegar, passa por ele todo dia.
2: E fala, oi, meu amor. Tchau, meu amor.
3: Qual que é o recado, então?
2: Ô, meu amigo. Não se iluda. Talvez a pessoa te chamou de amor é só porque ela esqueceu o teu nome.
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0: Augusta e Fernando Mendes. A menina do subúrbio. Isso aqui é insuperável, meu amor. Aqui é sempre melhor. Oh, aqui no WhatsApp tá ele. Ô, oh, Dogão, bom dia, meu amor. Como é que você tá?
1: Bom dia, panela.
0: Fala, Dogão. E aí?
1: Comigo.
0: Tamo aí, mano.
1: Bom dia, Nildinha.
0: Bom dia, meu bem.
1: Mais linda, mais sexy, mais gata.
0: Tu para que eu apaixono. Aí tu fica nessas histórias depois.
1: Insuperável. Fala, velho Venâncio.
0: Mãe.
1: Fala comigo.
0: Tamo aí, mano.
1: Cabaré hoje, né?
0: É.
1: Desce uma gelada.
0: Aquele modelo?
1: Velho.
0: Hein? Pera aí.
1: Tá no meu caneco, mas é cerveja, hein, velho safado.
2: Pera aí. Eita, agora você embolou o meio de campo. Eu já tava desabotando o zíper aqui.
0: Porque... Ei, rapaz, é cerveja.
2: A cerveja que bota aqui pra... Sem fuleira.
1: Capetinha nem chegado.
3: Aí, tio.
1: Menina dos pepetos. Cadê você, capetinha? Bora.
3: Bora,
1: galera. Ô, velho, fazer...
0: Quem?
1: Fazer uma mágica com você, hein?
2: Olha, roda. Adivinha? Vai cair no teu toba.
3: No meu toba? Não tem nada a ver com isso,
2: velho. Presta atenção aí, ó.
1: Presta atenção, hein?
2: Vai, manda aí.
1: Você vai fazer assim, ó. Você vai contar até três.
2: Até três.
1: Um, dois. Três.
2: Três.
1: E vai esquecer que você deu o toba.
2: Ai, Deus.
1: Vai falar um, dois, três. Já.
2: Respeita.
1: Vai esquecer que você deu o toba.
2: Beleza?
1: Vai, valeu. Vamos fazer assim.
0: Eu não consegui esquecer, não, eu.
3: A mágica é boa, avô.
2: É doido, você é o pior mágico que eu já vi na minha vida. Você é ruim demais, bicho. Não é não, Gisele?
4: É. Que negócio é esse? Você tá passando a minha música aí. É a música. Eu vou roubar. Eu vou roubar seu coração. Eu sou ladrão. Eu não quero que vocês toquem minha música aí, ok?
2: Oh, isso aqui tá parecendo o Enéas recebendo o Lula.
0: Ai, oi, Bruno Santos, bom dia! Oh, bom dia, Nildinha, eu sou fã, tá linda? Oh, obrigada, tô aqui, ligado no cabaré do velho, no meu caminhão. Toca uma pra mim aí, Amor Sem Limites, de Roberto Carlos. Ah, essa música é maravilhosa. Nosso Pombo Correio, bom dia!
5: Oi, bom dia!
2: Fala, Zé Pereira, rapaz, como é que você tá, macho? Aquele abraço, viu?
0: Fraga de Mil Foto também tá com a gente. Ah, quer ouvir Fagner, Retrovisor. Vamos botar, vamos procurar e botar, claro, né? Cadê a Elaine? Olha a Elaine ali. É que ela mandou mensagem, aí sobe, né? Deixa eu ouvir o áudio da Elaine.
6: Bom dia. Tô aqui, tá? Queria uma confusão, mas se vocês não quiserem, tá tudo bem.
0: Tá tudo certo.
6: Aqui.
0: Hein?
6: Toca aí, ó.
0: Que?
6: Secretária com Zé Elias na
0: Seresta. Secretária.
6: Menino. E aí, o que é que você coloca? Quer cerveja na? Cerveja engorda, serva, vou querer um destilado.
0: Destilado.
6: Um copinho com gelo de laranja, com suco de laranja.
0: Suco de laranja.
6: Metade de Campari, que Campari tá lá no congelador, sim, daquele jeito. E você vai completar com licor 43.
0: Licor 43.
6: Ó, passa a régua assim com licorzinho.
0: Um licorzinho.
6: Canudinho,
0: um licorzinho.
6: Vai beber.
0: Eu quero um licorzinho.
6: E sextou. Pega a dica, hein? Fica a receita desse drinkzinho maravilhoso.
2: Vou lhe dizer aqui, ó, eu não consegui anotar a metade desse teu pedido. Como quem manda no cabaré é o véi. Toma cerveja.
0: Aí. Eu tenho de fuleiragem, rapaz.
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2: Bora, beba, deixa de fuleiragem, mulher.
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0: porta de Genebra. Respeita a polícia, fuleiro. Oi, Gutenberg, bom dia.
1: Nerdinha.
0: Oi, meu bem.
1: Velho Venâncio.
0: Mark tá,
1: e
0: rapaz.
1: Outro rapaz aí.
2: Outro rapaz, ah, capetinho,
1: me informaram
2: pai.
1: Que vocês são um caçador. Bom caçador. E vocês saíram pra caçar. Com cachorrinhos seus que vocês têm, um lá cachorro
0: vai.
1: De caça.
0: Lá vai,
1: aí meu. Vocês viram um galheiro lá?
0: Um galheiro.
1: Um viado galheiro?
0: Um viado.
1: E vocês deram um tiro e só que feriu o viado. O viado saiu correndo e a sua cachorrinha, por nome na bunda, saiu que, correndo
0: não,
1: atrás.
0: Não faça isso não, faça isso não.
1: Do galheiro.
0: Ei, não, faça isso não, faça isso não. Cachorro com esse nome não tem como mais não.
2: Povo feio.
0: Atenção, eu não aguento, não.
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2: Se por acaso o seu relacionamento, que aparentemente estava mil maravilha, a sua mulher conversava com você, compartilhava de tudo com você. E de repente sua mulher se calou, não fala mais com você. A sua mulher, ela não lhe dá mais um lanchinho de noite nem de madrugada. Parece que ela tá comendo folha, né? Tá sempre empanzinada. Se o celular dela tá sempre no modo avião, você já sabe, né? Que deve ter um outro tripulante a bordo. Mas o melhor de tudo é que no fundo do poço, ou com muita gaia na cabeça, uma oração resolve.
0: Então vamos orar. Segure na mão todo mundo aí. Vamos orar pelo Gutenberg. Com essa piada dele de fuleira de cachorro.
4: Amigos abençoados, cabeças de fuleira. Vamos juntos dar as mãos.
0: Ah, segura aí.
4: E dizer obrigado meu, Deus,
0: meu Deus.
4: Por mais um dia, com esse chifre na cabeça.
0: Do Gutenberg, né? Nossa,
4: ô senhor. Afastar de nós os pés de pano.
0: É verdade.
4: Senhor, livrai-nos de nós os cobiçadores de nossas mulheres.
0: Não, não,
4: senhor, fazei com que o negão demore.
0: Vai.
4: Senhor, fazei com que ele não apareça.
0: Não apareça
4: se ele aparecer, que a mulher esteja com a bandeira vermelha.
0: Naquele modelo.
4: Senhor, se ele aparecer, que ela não abra a porta. Senhor, se ela abrir a porta, fazei com que ele não levante.
0: Não levante, não.
4: Ó amado,
0: fazei com que o negão também leve chifre
4: da sua mulher. Mulher amada.
0: Ah, glória! Off the King, off the power de meu zóio de breve. Fala, Juni!
5: Ei, vai, Cadu! Tá tudo bem na fantasia? Vai!
0: Seus pais, vocês param de me chamar de tatu da Ilha da Fantasia, bando de fuleiragem!

0: Terezinha vem rasgada. Fala, é David ou é Davi Matutinho?
1: As duas coisas, como queira.
2: Comer tatu é bom.
0: Ah, fulera.
2: Pena que dá dois nas costas.
0: Vou com essa lavar de roupa, fulera. Já passou, eu vou lhe dizer.
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0: Ai, ai, ai. Ó, eu vou nem dizer nada. Vai pra onde? Vou-me embora. Me dá o WhatsApp da Rádio Manchete, vou pra lá. Lá os ouvintes vão me respeitar. Ai, Deus do céu.
4: Eu já vi tartaruga invocada agora, rapaz. Tatu!
5: Vou acabar com a cara aí, Fred. Eu tô ouvindo aqui, viu?
4: E tá ouvindo lá do outro lado. Do... Deixa que dá pra ouvir, não. Não
1: dá pra ouvir.
0: É Nildinha. E o meu pai, que é antissocial, mas tão antissocial que ele inventou uma tática pra ele não receber gente que ele não gosta em casa. Enildinha, ele não gosta de sair, não gosta de receber ninguém. Ele não gosta de visita não, meu pai. Toda vez que alguém chama na porta ou aperta a campainha aqui de casa, ele abre o portão já com a mochila na mão, uma mochila. Porque se a visita for boa, ele diz, ó, acabei de chegar, entra. Agora, se for uma visita que ele não quer receber, ele fala, ô, rapaz, tô de saída. Depois nós conversamos e vai-se embora. Esse velho é o gênio.
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0: gente tá com duas situações aqui que chegou aqui no cabaré do velho.
1: Vai, explica pro povo qual que é a situação.
0: Eu tenho duas meninas aqui no cabaré do velho. A primeira que eu tenho aqui é a Jaqueline. Jaqueline tá solteira. Quer arrumar um boy aqui na rádio aqui, ó. Fala aí, Jaqueline.
2: Gente, eu tô aqui com a minha tia Jaqueline e ela tá em busca de um marido. Jaqueline tem 8 filhos. Ô, Jaqueline já foi viúva 3 vezes já. E ela tá em busca de uma pessoa mais nova. Jaqueline morava em cidade pequena e eu trouxe ela pra cá. Depois que o último marido dela faleceu, aí foi que complicou tudo. Ela tava passando muita fome. E aí uma visita que eu fiz a ela, eu trouxe ela pra cá. Jaqueline quer uma pessoa mais nova, cheia de vida, que possa cuidar dela e dos filhos dela.
0: Exatamente.
2: Ela não sabia, não tinha noção de auxílio.
0: Não.
2: E ela não recebe, a gente tá organizando tudo. Jaqueline nem documento tem.
0: Não.
2: E alguém que se interessar por Jaqueline, pode falar com a gente aí. Agora tem que ser alguém disposto a cuidar dela e dos filhos dela. Jaqueline tem alguma coisa pra dizer, Jaqueline?
3: Eu quero um homem novinho.
0: Pronto.
3: Novinho.
0: Novinho, aí, ó. A Jaqueline quer um homem novinho, a Jaqueline. 8 meninos. Tá pior do que botijão de gás. Não tem nem o registro dela. Mas tá aí, ó. Solteira. Tá querendo arrumar aí um coisa aí, um namorado. Ela só quer se for novinho. Agora, se tu é véi, a gente tem a Paloma aqui, que é um véi, né, Paloma?
2: Ela tem 35 anos, ela tá em busca de um amor. Paloma passou 10 anos presa.
0: Aí.
2: E ela só tá agora há pouco, vai fazer um mês mais ou menos que ela
0: Um mês. Casa. Tá bom,
2: Ela tá à procura de uma pessoa com 60 e 80 anos, certo? Aí. Uma pessoa de idade, porque ela já curtiu muito com gente nova e é sem futuro.
0: É sem futuro.
2: Paloma tem 9 filhos, o pai dos filhos dela faleceu.
0: 9 meninos.
2: Paloma não tem vício de droga, de cigarro, nada. Ela
0: é de chibaca.
2: Gosta de beber de vez em quando, né, Paloma?
4: É.
2: Paloma não tem deficiência, só uma perna que é menor do que a outra.
0: Uma perna mais curta que a outra.
2: Não tem nada assim que impeça, não. Paloma tá pronta pra dar muito amor e carinho.
0: Ela manca, mas resolve.
2: E se vocês, se alguém aí se interessar por Paloma e quiser, entre em contato comigo, fala comigo, que a gente vai ver isso aí. Né, Paloma?
4: É sim.
2: Paloma tem alguma coisa pra dizer, Paloma?
4: Não.
2: Gente, então é isso.
0: É isso, né? Paloma é desenrolada. Tem alguma coisa pra falar, Paloma? Não. Então é isso, é isso. Paloma. Gente boíssima. 9 meninos, saiu da cadeia agora, matou 3 maridos dela. Tá procurando um amor verdadeiro, ela. Jaqueline, 8 meninos. Tá igual botijão de gás, não tem nenhum registro dela. Mas tá aí, cheio de amor pra dar também. Jaqueline e Paloma, rapariga nova aqui. O cabaré do velho aqui, tá só no prumo aqui, ó. Aqui tá na planta, pegou, levou pra casa, é só felicidade. Também acho que é só felicidade.
4: Bom dia, cabaré do velho. Ô, velho, eu quero essa Jaqueline não, velho.
0: Quer não?
4: Eu que sou o próximo a morrer aí.
0: É.
4: Você tá doido?
0: Ah, sossegada ela, rapaz. Pode confiar, mano. Ei, velho, se eu não fosse casado, eu ia encarar essa bomba aí, ó. Você tá louco, não compensa. Dogão, eu tenho 45 anos. Perdi as duas. Ó, tá bem no meio da confusão. É, rapaz.

0: notícia fresquinha. A pergunta que mais se faz nas mesas, em todas as mesas do cabaré do velho é: chifre dói?
1: Mas o chifre não dói, não. O que dói é a moagem da negada.
0: Mas, para tirar essas dúvidas, meu querido amigo Gutenberg...
2: Ô, Venacinha, entra na brincadeira aí, Venacinha. Só que? Você fala assim, não, na bunda sabe nadar.
0: Não,
2: na bunda
0: faz sabe... não, esse negócio de bomba. Ué, cara, te
3: Francisco, o chifre dói.
4: Não sei lhe contar, porque eu não sei, na minha ainda não nasceu, né?
3: Nunca levou.
4: Não, acho que não. Eu tô com 17 anos de viúvo, tenho certeza que é depois de eu viúvo pra cá, não tenho.
3: Mas e antes?
4: Antes eu também não tenho uma suspeita, não tenho nenhuma suspeita, é verdade.
3: Mas o povo diz que dói, e você concorda?
4: Não, eu não concordo. Porque
3: por duas semanas de cachaça...
4: Não, eu acho que se doesse muito, só andava gemendo, porque...
0: gemendo, era mais...
3: É chifre dói?
5: Não sei, não.
0: Sabe não?
3: Se eu pegasse alguém seu chifrando, o que o senhor faria?
5: Eu largaria, ué.
0: É só isso.
3: Mas que o corno é o último a saber, né?
4: Não, é o primeiro. Agora ele é o último, é a dada de decisão.
6: Aí lascou, viu?
3: Se o senhor soubesse, digamos que o senhor foi, acabou de saber que é corno.
4: Deixava aquela pessoa e ia procurar outra.
3: Pra ela dizia como? Maria?
4: Não, não dizia nada. Nós já tava despachado, porque a primeira que ela já tinha tido a decisão dela, né?
3: Você nunca levou chifre na sua vida?
4: Não, rapaz, eu acho que isso é uma palavra que o povo diz assim, mas eu acho muito errado, sabe por quê? Eu acho que quem pega o chifre é a companheira.
5: O quê?
7: Rapaz, agora tu me pegou, caiu, não dá pra me misturar mais com o negócio de chifre. Rapaz, acho que não dá não, com os cabas não se reclama.
3: Os cabas, e tu?
7: Eu não me reclamo não, eu me garanto, garanto.
3: Se garante, é um homem que se garante não leva chifre. É na tua opinião?
7: Leva não. Ai, dói, mas dói que o cara bebe demais.
3: Mas duas semanas de cachaça dói.
7: É porque é bom demais.
0: E você? Veja a tua indecisão. Você não sabe não, né? Mas você, é muito fácil você apontar pros olhos assim, olha, fulano é corno. A grande pergunta é, e você? Enquanto você aponta, porque se você analisar, quando você bota um dedo pra frente, vai um dedo pra lá e três volta pra você dentro da mão.
8: Sou um homem conformado.
0: Bora embora, pra dentro. Gente, olha, bom fim de semana. A gente se encontra, se Deus quiser, na segunda-feira em mais uma edição do programa Panelada. Cheiro pra todo mundo. Vem aí Eduardo de Oliveira e o seu programaço A Hora da Notícia. Tchau, tchau.
9: Tchau, negada.
10: Tchau, pão bonito.
11: É isso aí, galera. Tchau. Foi um grande prazer contar com essa energia. Valeu. Obrigado de coração.

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4: Vamos chegando, sexta nublada, parcialmente ensolarada, mas de muita, muita, muita informação. Daqui a pouco tem polêmica hoje, mais uma vez, dose dupla. É o Flávio hoje no JN, né? Qual pergunta não pode faltar? E ontem a Globo arrochou ou arregou diante do Lula? Vem comigo, aqui é sempre melhor.
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4: Notícias locais, alerta local, 5 pessoas moram na casa em Framingham, onde uma mulher foi achada morta ontem, um brasileiro foi preso. Flávio Alcântara Dias vai à corte hoje. Em investigação, polícia de Hooksett, New Hampshire, investiga caso de uma criança de 3 anos que atirou contra si mesma. Imigração, ICE prende no trânsito em Norwood um brasileiro procurado por assassinato no Brasil. Notícia do mundo: sobe para mais de 500 o número de mortos no Nepal. Desaparecidos passam de 1.500. Já já os detalhes. Hoje temos entrevista especial. Daqui a pouquinho eu vou conversar com a Selma, brasileira, que está fazendo hoje uma campanha do Hot Dog Solidário para ajudar a pagar as contas. Essa é a House Cleaner, que perdeu os dois pés amputados por causa de uma diabetes. Já já, Selma ao vivo conosco. Quadro Justiça, expectativa total na corte em Plymouth. 9 mulheres e 3 homens já estão decidindo se Lindsay Clancy é culpada ou inocente pelo assassinato dos 3 filhos dela. Daqui a pouquinho vamos ao vivo ao Brasil falar com o nosso correspondente Wellington Campos, que traz as seguintes manchetes. Mulher bonita, irmã de jogador de futebol e estudante de odontologia, é a nova Miss Minas Gerais 2026. Justiça, policiais de São Paulo são presos por cobrar propina para liberar eletrônicos. Agentes exigiam até 70% do valor da carga ilegal. E no futebol, mais uma rodada da Série A, com jogos importantes, valendo a briga pela liderança do Brasileirão. Hoje, no segundo horário, tem inteligência artificial com o engenheiro de software Eduardo Ribeiro. Episódio de hoje: o que é ser inteligente? As múltiplas inteligências na era da IA. Daqui a pouquinho tem Dione Pimentel com Pimenta nos Olhos. Ela traz 2 notícias de celebridade, incluindo o novo quiprocó do Neymar. E também 5 dicas para a comunidade. Política nos Estados Unidos: o Texas manda soltar um agente do ICE que matou um imigrante em Minnesota e depois mentiu sobre o caso. Hoje tem dose dupla. Daqui a pouquinho eu vou falar o que eu achei sobre os altos e baixos da entrevista do Lula ontem no Jornal Nacional. Chegou até de chapéu, olha. Ontem confrontado, inclusive, na corrupção do filho Lulinha, o Fábio Inácio Luiz da Silva. E hoje eu quero perguntar para você o seguinte: será que o Jornal Nacional pressionou ele ou arregou diante do presidente? E a segunda pergunta do Dose Dupla hoje é vez de Flávio Bolsonaro no JN. Qual pergunta não pode faltar? Boa tarde você que me ouve, boa tarde você que sempre participa do programa Hora da Notícia. Eu sou Eduardo Oliveira, vou com vocês até as 2 horas da tarde, com muita informação. Vem comigo, aqui não tem faz de conta, os fatos mandam nesse programa. Você sabe, o conhecimento é e sempre será o seu melhor investimento. Hoje, nessa sexta-feira, dia 28 do mês de agosto, vamos começando mais uma edição do programa Hora da Notícia, nas ondas da Rádio Insuperável. Chega mais, aqui é sempre, sempre melhor. Um caminhão de informação está indo na sua direção. Daqui a pouco tem serviço público. Vamos falar de um caso que a gente já ajudou e também de coisa boa, né? Dica também de cultura. Deixa eu agradecer os ouvintes queridos que já estão ligados conosco. Abraço e boa tarde para Célia Cristina, a esposa do Vicente. Boa tarde para o meu amigo Zé Pereira, o homem das cartas aos presidentes. Boa tarde para Val Tigre, direto do Espírito Santo. Boa tarde para ouvinte Sandra, para o Aníbal. Boa tarde. Boa tarde para o Flávio de Tantan. Chega mais, Flávio. Boa tarde, boa tarde, boa tarde, boa tarde. Boa tarde também para minha amiga Fernanda. Boa tarde, Fernanda. Maria Helena Costa, minha ouvinte número 1. Já chegou, chega mais, tá começando agora a sua hora dobrada de informação.
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4: Bom, deixa eu lembrar pra você que uma amiga nossa que participou desse programa está querendo agradecer o apoio da comunidade. Eu tô falando da Aleandra Ricardo, a pesquisadora, historiadora, mãe de 2 filhos, a que foi ajudada por esse programa e outros, né? Inclusive também pelo Grupo Mulher Brasileira. Olha só, ela diz o seguinte, abre aspas, queria dizer obrigada para você e seus ouvintes, dizer que o pior já passou. Pagamos as contas atrasadas e ficou apenas o aluguel que está atrasado, Deus proverá. Ainda estou à procura de trabalho, que vou ter as tardes e noites em casa e posso trabalhar com home office. Será muito bom se conseguisse algo assim. Por enquanto, a Leandra continua trabalhando com a Uber, né? Essa é aquela mãe brasileira que tem um filho que se recupera de um câncer e um outro filho autista. E, infelizmente, o pai das crianças foi embora para o Brasil. Telefone da Leandra para você que teria uma vaga para ela. Vamos ajudar essa mãe brasileira? 774-518-3112. Então, a Leandra, por enquanto, está muito satisfeita, assim, agradecida, né? Ao apoio que recebeu de todo mundo. Esse é o nosso quadro de serviço público.
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4: 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Eu tô me organizando para dar uma passada lá amanhã, hein? Amanhã vai ser muito bom, porque tem várias atrações. 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

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Bom, vamos para a notícia que chocou a comunidade brasileira em Framingham. 5 pessoas moram na casa em Framingham, onde ontem uma mulher foi achada morta e um brasileiro foi preso. Flávio Alcântara Dias, de 43 anos, vai ser apresentado ainda hoje na Corte Distrital de Framingham, sob acusação de agressão que causou lesões corporais graves, segundo a promotora do condado de Middlesex, Marion Ryan, e também o chefe da polícia de Framingham, Lester Baker. Policiais foram chamados pouco antes do 12:30 para atender uma denúncia de agressão de uma pessoa inconsciente em uma residência que fica na Waverly Street. No interior da casa, os agentes encontraram uma mulher de 33 anos já sem vida. A identidade dela ainda não foi divulgada. Investigadores acreditam que o suspeito e a vítima se conheciam. Imagens registradas no local mostram policiais e investigadores permanecendo durante horas em frente à residência e retirando caixas com possíveis evidências. Um homem que mora na casa disse aos repórteres que 5 pessoas vivem nesse imóvel. 4 homens e uma mulher. Vizinhos afirmaram que ficaram chocados ao ver a grande presença policial no bairro. Olha o que disse um homem que é vizinho dessa casa. É definitivamente preocupante, obviamente, ver uma presença policial desse tamanho e, portanto, por tanto tempo, não é um bom sinal. A investigação continua em andamento. Se for confirmada que a mulher morta é brasileira, essa é a segunda pessoa brasileira morta em Framingham em menos de uma semana. No domingo à noite, morreu o brasileiro Ronan, que tinha apenas 39 anos. Ele foi atropelado. O carro que atropelou ele não parou e o motorista continua a ser procurado.

povo tá perguntando aqui, manda aí o endereço do restaurante de amanhã, do evento de amanhã. Olha, não é um restaurante, né? É um cantinho de cultura muito legal. Quem vai lá gosta e volta, né? Eu vou passar para você o banner aqui foi feito desse evento. Vai ser muito bom, hein? Eu já fui nesse evento no cantinho do Dionísio. É muito legal, porque é um lugar relativamente pequeno e todo mundo fica perto do artista. É muito legal, dá pra conversar depois com os artistas. É muito legal. Vou passar pra você, tá certo? Meu amigo Flávio Pantera tá dizendo: abre logo o áudio do Marcão que a mosca vai embora. Deixa o Marcão quieto na dele, rapaz. Deixa ele quietinho lá, que daqui a pouco ele vem reclamar que eu não tô tocando o áudio dele. Deixa ele quietinho. 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

Porque vamos falar de uma a campanha que a gente está ajudando, é a campanha da Maria Selma, a brasileira que infelizmente ela perdeu os dois pés por causa de uma diabetes agressiva. E essa brasileira, ela era house cleaner e hoje está precisando se adaptar à nova vida. Inclusive, o próximo passo é, na verdade, utilizar

0: Mas como eu tenho má circulação e má circulação, má circulação e má
1: cicatrização, certo?
0: São e circulação também, a minha não é muito boa. Eu, primeira coisa, saiu uma feridinha no pé esquerdo, direito, e agravou, cortou um dedo, depois cortou mais quatro, depois cortou a metade do pezinho, e ficou aquele pezinho igual um pãozinho, mas eu voltei a trabalhar, né? E tava seguindo minha vida. Mas quando foi em março desse ano, veio outra gravidade. Eu perdi primeiro um dedo por uma micose que deu, foi para corrente sanguínea, a micose, não teve como controlar na unha, e depois já comprometeu mais os quatro dedos, e depois cortou mais uma vez, e depois mais uma vez. Eu sei que fiz cinco cirurgias da perna esquerda para chegar até onde chegou. Porque eu não queria perder a perna, é claro, ninguém quer perder. Sim. E tudo que o médico falava, ele falava, eu tenho mais a solução, você quer tentar, mas é mais o sofrimento. E eu aceitava, não, vamos tentar, enquanto tiver esperança, vamos tentar, para eu não perder minha perna. Mas não teve jeito, foi minha corrente sanguínea e deu o resultado que eu tinha que tirar a perna abaixo do joelho.
1: O diagnóstico para esse tipo de amputação é gangrena? É isso que eles falaram?
0: Não, não chegou nem a dar isso não. Se eu tirar uma cutícula na minha mão, gente, e dar um bifinho assim como dá às vezes vem na manicure, já vai para a corrente sanguínea e eu já posso perder esse dedo. Então,
1: então foi
0: é muito
1: antes
0: grave
1: disso.
0: Minha diabetes. É, foi muito, muito grave.
1: Você tem fala.
0: Há 3 anos atrás, eu perdi um pé. Agora, o direito. Agora, esse ano, em março, pra cá, eu venho lutando e já perdi metade da perna.
1: Olha, eu vou pedir pra você dar respostas resumidas pra eu cobrir mais partes, porque nós vamos entrar na campanha daqui a pouquinho. Eu tô falando com a Selma, né? Amiga da minha amiga Marilene, que está fazendo uma campanha hoje do Hot Dog Solidário. É um dogão caprichado, tem até purê de batata no dogão, né? E custa $12. Daqui a pouco nós vamos falar sobre isso. Mas eu quero te perguntar, você tem casos de diabetes na família e você foi diagnosticada no Brasil?
0: No Brasil, quando eu vim para cá, eu já tomava já alguns medicamentos. Na época eu passava pelo correio e minha mãe mandava. Depois parou de passar, aí eu procurei médico e comecei a fazer acompanhamento aqui nos Estados Unidos. Tive sim, meu pai morreu com diabetes.
1: Então casos na família são um red flag, né? Um alerta.
0: Hereditário.
1: Com certeza. Hereditário. Você tem uma filha, né? Que é house cleaner também, é isso?
0: Sim, minha filha tem trabalhado, né? Pra poder ajudar a gente. Sim. Mas como ela não dirige, aí a gente tem que arrumar uma pessoa pra dirigir. É bem complicado. E ela tá aqui há 5 anos só.
1: E você,
0: e
1: quanto
0: ela
1: tempo?
0: Ela vive comigo. Eu tenho 26 anos que eu estou aqui. 26 anos.
1: Selma, me diz uma coisa. O seu objetivo agora é se adaptar com a prótese. Tem que ter duas próteses, é isso?
0: Agora vai ter que ser duas próteses, eu creio, porque o primeiro pezinho, eles me mandaram eu ir em algum lugar lá em Boston, e aí eu comprei, eles fizeram uma prótese, mas era uma prótese simples, era uma coisinha assim, tipo um isopor, que colocava dentro do tênis. Se eu trocasse de tênis, tinha que ser sempre o tênis daquela marca que eles, né, que eu ia lá e comprava. Mas agora, ele vai ficar meio, né, alto, baixo, então eu creio que vai ser duas próteses.
1: Bom, hoje os amigos se reuniram, eles estão em Hanover, Massachusetts, fazendo essa campanha solidária para arrecadar fundos para Maria Selma, que está aqui falando comigo ao vivo. Bom, a intenção, vocês ainda têm intenção de vender 200 cachorro-quentes, é isso?
0: Sim, hoje é onde nós fizemos a propaganda esses dias, todo mundo divulgando, e teria que fechar os pedidos até ontem, porque hoje muitos que estão me ajudando trabalham também, claro. Então, revezar, veio uma turma aqui, já entregou o almoço, fizemos, né, o hot dog, e agora na janta vai entregar mais alguns. Mas ainda ficou precisando de ter mais, porque a gente não esperava que as pessoas iriam ajudar desse jeito.
1: É, a emoção dela é sentida por todos nós, né? Porque é uma brasileira, trabalhadora, house cleaners como muitas que tem na

0: nossa comunidade. E essa é uma emoção boa, né? De ver a solidariedade do povo. Você está me dizendo, Selma, que os 200 já foram vendidos, é isso?
1: Foi tudo, porque era muita gente divulgando. E ficou gente ainda querendo, não tem.
0: Ô, Selma, você é de onde no Brasil?
1: Eu sou de Galileia, perto de Valadares.
0: Galileia, perto de Valadares. Bom, gente, olha só. Hoje, quem puder ajudar também com Zelle ou com Vemo, eu vou passar para você. Porque olha só, fazendo as contas de 200 cachorro quente por 12 dólares, vai dar 2.400 dólares. Não é tanto. A gente sabe que a vida aqui nos Estados Unidos, 2.400 dólares não dá nem para pagar o mês, né? Qual é a intenção de usar esse dinheiro que você vai receber em quê, hein, Selma?
1: Sim, eu por não estar trabalhando e ter esse problema que a menina não dirige, né? Acaba perdendo o trabalho, tem que ter alguém para levar ela. Então, eu fui acumulando contas, né? Aí atrasei aluguel, trazei as contas, né? As despesas. Então, eu preciso acertar essas despesas. Aí elas estão me ajudando, por esse dinheiro sem prova me pagar o aluguel, entendeu? Que está atrasado as despesas. E graças a Deus, muita gente abriu as portas, né, o coração e tá ajudando.
0: Certo.
1: Porque é bem difícil aqui nos Estados Unidos.
0: Olha, o povo tá querendo ajudar, o Alberto já pegou aqui, vai fazer uma doação para ela no Zelle. O Vanderlei Moreira tá dizendo, boa tarde, morei na casa da Selma uns 4 anos com eles, também estou ajudando. Patrícia Vieira já pediu, Cláudia Souza, que é o Zelle dela. Tem um monte de gente aqui querendo ajudar. Você pode ajudar com certeza. Manda aqui pra mim, eu vou mandar pra você. Dione também quer o Vemo. Tem mais gente. Flávio de Tantum, vou comprar 5 no valor de 20 dólares. Obrigado, Flávio. Dalila também tá querendo ajudar. Dalila do Perfect Studio. Eu tô passando pra todo mundo aqui, o Zelle e o Vemo. Elaine Soares quer ajudar. André Nogueira quer ajudar. A Marilene está agradecendo. A Selma merece. Muito obrigado a você que está pedindo aqui, porque realmente é uma causa muito necessária. Imagina uma pessoa vem trabalhar e perde os dois pés por causa de uma doença que agravou-se, né, bastante. Quem é que está te ajudando aí para fazer acontecer a campanha, hein, Selma?
1: Hoje tem Flávia, tem a Jéssica e tem também a Luciana. A Val veio e trouxe os refrigerantes, mas foi embora ontem mesmo, pode vir hoje. Karine, Marcela,
0: Hudson quer ajudar, tá todo mundo ajudando aqui.
1: A Cida, a outra Cida, deixaram o que elas tinham que fazer para vir aqui e ajudar na hora do almoço, que vendeu mais pro almoço, né? É isso aí, a gente vai tentar fazer um outro mais bem organizado, né? Mais, né, precisão, para poder atender todo mundo, né? Porque tem que pôr limite. Chegou aquela hora, acabou. Senão as pessoas estão pedindo, né? E não tem mais material para fazer.
0: Gente, com certeza. Olha, o cachorro quente é gostoso, mas gostoso mesmo é ajudar, né? A gente ajudar ela nesse momento.
1: É um cachorro quente, um hot dog bem grande. Ele tem purê de batata, batata palha, a pessoa que escolhe bacon, milho, vinagrete, queijo, é bastante coisas que tem nele.
0: Ô, Selma, vamos fazer o seguinte, eu tô passando, tem umas 50 pessoas pedindo aqui, Vemo e Zelle. Eu quero fazer um compromisso com esse povo que tá querendo ajudar, de semana que vem, tipo lá pra terça, quarta ou quinta-feira, você volta comigo pra falar como é que foi a campanha, o que você conseguiu arrecadar, juntando cachorro quente, Zelle e Vemo, tá bom, minha amiga?
1: Sim, muito obrigado, Eduardo. Deus te abençoe.
0: Tá certo. Você não tá sozinha, não, tá todo mundo junto com você e vai dar tudo certo. Esse é só o começo, tá bom?
1: Tá, muito obrigada. Vou precisar mesmo, muita ajuda.
0: Obrigado. Olha, parabéns também ao povo que tá fazendo as entregas, né? Parece que são alguns jovenzinhos, né? Na sua região.
1: Sim, então, sim. Os jovens, filhos das meninas, né? Que agora já podem me dirigir, que estão fazendo a entrega, né? Tudo adolescente.
0: Tá certo. Obrigado, Selma. Bom dia pra você. Vai dar tudo certo.
1: Tá bom. Obrigada, Eduardo. Com Deus.
0: Obrigado. Obrigado a você que tá querendo ajudar. Olha, eu tô me segurando aqui, né? Porque

A gente tem que continuar trabalhando, né, minha gente? Meu Deus do céu, tô tentando passar aqui pra Selma, Selma Carmo. É outra Selma aqui também, tô tentando passar. O povo tá falando aqui, calma, calma, vou passar pra todo mundo. Zezé do Landscape, olha, já estão mandando até o comprovante. Olha só, o Antônio Dineire que doou $70. Obrigado, meu amigo, obrigado. Ah, deixa eu ver aqui. Ah, esse é o número que eu tenho, minha amiga. É o único Zélia, é esse aí mesmo. É esse que eu tenho. Pode ser que apareça o nome de outra pessoa, mas foi passado por ela, com certeza. A Sandra tá dizendo, a gente não é nada nesse mundo. Beatriz tá pedindo. Cláudio Gregório tá dizendo, aí você me quebra. Bom, vamos falar de notícia? Olha, quem tá querendo o Zélio e o Vemo, pode continuar falando que eu vou passar pra você. Minha amiga Dalila doou $100 também pra Selma, vai dar tudo certo. Essa campanha vai ser não só bem sucedida, mas ela foi abraçada, né? Isso que é importante. Bom, vamos lá, quem tá pedindo os últimos quatro números tá no telefone do Cachorro Quente, os últimos quatro números já estão aí no telefone do Cachorro Quente. Deixa eu falar de mais notícias, tem mais informação, olha só, tem mais informação aqui, vamos lá, nossa, mas tem muita gente pedindo. Vamos fazer o seguinte, eu vou colocar só um comercial pra passar pra todo mundo, pra gente não perder essa onda de solidariedade.

Obrigado ao Hudson, mandou também $150 pra ela. Gente, eu tô falando os valores, mas assim, ninguém precisa ser pressionado pra dar o que você pode, né? É claro que cada um sabe a sua parte, então se não quiser mandar comprovante também não, aqui tá tudo livre, tá bom? A gente só tá ressaltando que as pessoas estão ajudando. Bom, vamos falar de mais notícias, já eu vou ao vivo com a minha amiga... A minha amiga Julie do Easy Way Orobari, daqui a pouquinho. E também tem o Dr. Danilo Brack, nosso advogado de imigração. Bom, mais um brasileiro foi preso pelo ICE, dessa vez foi no trânsito em Norwood. Ele era procurado por um assassinato no Brasil. O fato aconteceu ontem, quinta-feira, depois supostamente o brasileiro fugir de agentes federais, bater em veículos estacionados e provocar uma breve perseguição a pé. O incidente aconteceu pouco antes das 7 horas, quando policiais de Norwood foram chamados para atender a um acidente de trânsito na Tremont Street. Ao chegarem ao local, os policiais encontraram agentes federais do Departamento de Segurança Interna dos Estados Unidos, que estavam na região tentando localizar e prender Clayton Toledo de Souza. De acordo com a polícia, os agentes federais avistaram Souza entrando em um veículo em frente ao número 6 da Tremont Street em Norwood. Quando tentaram prendê-lo, ele teria arrancado com o carro e atingido 2 veículos estacionados. Segundo as autoridades, Souza abandonou o veículo e em seguida fugiu a pé. Após uma breve perseguição, agentes federais conseguiram capturá-lo. A polícia de Norwood permaneceu no local para investigar e documentar o acidente, enquanto os agentes federais deixaram a área com Souza sob custódia. Não houve registro de feridos. Outros detalhes sobre o caso do assassinato no Brasil e sobre possíveis procedimentos na Justiça Federal dos Estados Unidos não estavam disponíveis até o fechamento dessa edição. A gente está acompanhando para você ficar sempre bem informado.

0: 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Hoje vamos debater sobre dois temas. Você é quem decide qual deles é prioridade hoje.
1: Bom, vamos lá. Hoje os dois temas são a Luiz Inácio Lula da Silva no JN e também a Flávio Bolsonaro, que vai ser entrevistado hoje. Me perguntaram o que que eu achei da entrevista, falei que ia falar hoje. Bom, eu vou fazer um resumo, né, a partir de agora. Realmente esse programa sendo ao vivo, muita coisa acontece que a gente não tá previsto, essa onda de solidariedade. Já passei para mais de 100 números aqui. E essa onda realmente me pegou de surpresa, mas vamos lá. Bom, a Lula apanhou do Jornal Nacional do mesmo jeito que Caiado, que Zema e Renan Santos apanharam. As primeiras 5 perguntas foram sobre corrupção, sendo que 3 das primeiras 5 foram sobre o filho Fábio Luiz, que está sendo suspeito de um esquema de corrupção no INSS. Cada vez que o Lula falava, se ele pagou, se ele fez, vai pagar e a gente não vai interferir em nada. César Tralli e Renata Vasconcelos colocavam mais lenha na fogueira, dizendo que a lobista que estava trabalhando com ele, com o Fábio Luiz, estava dizendo que iria receber do Planalto um cargo, inclusive dando detalhes das mensagens do celular dela, falando que conversou com o Fábio Luiz e que ele intermediou um encontro no Palácio do Planalto. E também o chefe de gabinete, o vulgo Marcola, também estava ajudando. Então, toda vez que ele retrucava, os jornalistas que defendem a minha classe muito bem, eles estavam rebatendo com fatos irrefutáveis. E aí chegou o momento que o atual presidente chegou a dizer, quando a Renata Vasconcelos falou que ia mudar de assunto, ele chegou a dizer, nossa, parece que eu estava no interrogatório do Ministério Público. E aí vários outros assuntos foram falados. Então, só aí já mostra a disposição da Globo e dos jornalistas de pressionar do mesmo jeito. Lula foi aquele que a gente conhece, né? Raposa velha. A cada 3 frases, uma ele fala bem de si mesmo, mas ele segurou a onda de toda a inquisição que fizeram com ele, assim como fizeram com os outros. E ele chegou um momento que ele ficou até vermelho, um pouco assim, até meio raivoso, mas suportou a pressão. E chegou até a falar que a Globo errou quando mostrou o PowerPoint falando que ele era chefe de quadrilha naquela questão do Dallagnol, e a Renata Vasconcelos falou que a Globo se desculpou depois. Bom, o fato é que Flávio Bolsonaro vai hoje ao Jornal Nacional, que é o maior telejornal da história do Brasil. E a pergunta é, qual pergunta não pode faltar pro Flávio Bolsonaro? E você viu a entrevista do Lula ontem? A Globo acertou ou arregou pro Lula? Manda pra cá, manda pra cá. A minha amiga Bia tá aqui, tá dizendo, Eduardo, eu vi todos os candidatos e cheguei numa conclusão. Se o Lula ganhar, o agro acaba de quebrar. E se o Flávio ganhar, ele entrega o Brasil pros Estados Unidos. Os outros estão lá só para encher espaço, porque na realidade nós não temos para onde correr. Olha, eu diria para você, Bia, cuidado com essas previsões, né? Porque falaram que se o Lula ganhar, o Brasil vira uma Venezuela. Então, cuidado, essas previsões são muito extremadas e geralmente elas não refletem a realidade. Mas é interessante a sua visão. Olha, o seu João Silveira tá dizendo, boa tarde, Eduardo. Minha esposa falou que ficou com pena do Lula. Que pena, o quê? Raposa velha. Olha só, mas eu acho que ele se saiu bem. E hoje a pergunta para o Flávio Bolsonaro é, quando ele vai apresentar o orçamento do filme do pai dele? Manda para cá. Boa, boa pergunta. E aí, manda para cá no Torpedão, no 603-233-5200. Na sua opinião, qual é a pergunta que não pode faltar, Flávio Bolsonaro? O que você achou da entrevista do Lula ontem? Manda pra cá. O 978 final 3319 tá dizendo, boa tarde, olha tanta gente pedindo aqui o Zelle. Tô passando, hein? Tô passando o Zelle. Deixa eu voltar aqui. Boa tarde, Eduardo. Achei que o Lula não respondeu as perguntas. Fugiu! igual a peixe sabonete, é isso que ele foi escrever? Mas acho que hoje tem que pressionar o Flávio como pressionaram ele. O JN tá fazendo um bom serviço.
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1: Minha amiga Renata Souza, atleticana, tá dizendo: Lula foi bem demais. Adorei na hora que ele falou do PowerPoint. Olha só, Milfordiano também tá falando. Ah, o desclassificado tentou classificar Renata com a pergunta que ela fez sobre dívida do Brasil e ainda não falou que não importava com a dívida. Olha só, obrigado, meu amigo. Milfordiano tá falando, você tem um coração gigante, obrigado. Obrigado, o povo tá falando, continua falando. Manda pra cá no Torpedão no 603-233-5200. O Kildari Cunha também ajudou, né? Obrigado, Kildari. Tem gente falando, manda aí o cachorrão, tá certo? É outra forma de pedir também. Manda aí o cachorrão. Ou tá falando Lula? A Elaine Soares tá falando, ô, o Brasil está lascado.

0: a pouquinho tem mais participações. Minha amiga Rose quer participar. Cleiton de Malde, que não consegue nem ouvir falar. Cleiton de Malde, que não consegue nem ouvir falar o nome Lula, também quer participar. Daqui a pouco, Luiz Júnior, já. Será que o Alberto vai participar hoje? Mudamos de assunto e vamos ao vivo ao número 10 da Cotite Wait Street, na bonita cidade de Neyrick, para falar com ela, essa americana nascida em Framingham, mas com alma de Ipaba, Ipatinga, Valadares, é a nossa amiga Julie da Silva. Boa tarde, Julie.
1: Boa tarde, eu estou aqui com o Gabriel também. Fala oi.
0: Oi, Gabriel, vou te apresentar a minha filha para você brincar com ela, tá bom?
2: Tá bom.
0: Qual a idade do Gabriel, Julie?
1: Qual é a sua idade, Gabriel?
2: What?
1: How old are you?
2: Five,
0: tá certo. Perguntou em português, não respondeu. Lançou um inglês, ele tá na ponta da língua. Bom, vamos lá, minha filha tem 6, viu? Vai brincar com você qualquer dia. Ô, Julie, me diz uma coisa. Se alguém, por exemplo, tá com criança no carro, teve um acidente, a mãe não fala inglês, tem como auxiliar isso ou a polícia que lida com isso?
1: Ah, na hora do acidente, a pessoa pode até ligar pra gente, mas eu sei que é muita coisa pra pessoa pensar. Então, é melhor deixar, se os policiais já estão aí e o carro não está andando, é melhor deixar eles levar o carro, pegar o reporte de policiais e a gente faz tudo através disso. Nós descobrimos onde que o carro foi, descobrimos como que aconteceu o acidente, pegamos o reporte dos policiais e também quando entra em um acidente com criança que tem cadeirinha,
0: o seguro
1: tem que pagar a cadeirinha também, que muitas pessoas não sabem disso, eles acham que, não, mesmo que foi um batido pequeno, o seguro cobre isso, porque assim que acontece um acidente, a cadeirinha não vale mais, então a gente faz esse processo inteiro para a pessoa, não precisa ligar na hora do acidente, se você está calma e pode, claro que você pode ligar pra gente, mas não precisa se preocupar na hora do acidente, não.

0: tem que preocupar com a saúde de você e a sua criança.
1: Com certeza. 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Olha só. O João Paulo tá dizendo aí, traz sua filha para brincar aqui com o Lucas de novo. Já brincaram na praia. Verdade, é um tom. Quantos anos foi isso, né, João Paulo? Minha amiga, Julie, se alguém, por exemplo, vai fazer o primeiro concerto, tem deductible no seguro, mas não sabe para quem paga, de quem é responsabilidade pagar o deductible e para quem é que se paga?
0: O deductible é a franquia, né? É o valor que Sim. você tem que pagar pro body shop para você usar o seu seguro. Então, é sempre pago pro auto body, porque o seguro manda, se acontece um acidente, que você é culpado, porque a franquia só conta quando você é culpado e usa o seu seguro. Eles mandam um valor menos a franquia. Então, se o conserto é 4 mil, o seguro vai pagar os 3.500 e você paga os 500 para o auto body quando você buscar o seu carro. E no caso de um acidente que você usa o seu seguro e você não é culpado, o normal é o seguro ainda exige que você pague o deductible, mas quando eles recebem o valor do conserto do outro seguro da pessoa que é culpado, eles reembolsam isso para você. Então você não precisa se preocupar que você vai receber de volta, mas é pago para o auto body mesmo.
1: 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Ô, Julie, você está continuando postando lá no Instagram?
0: Sim, estamos postando e eu estava pensando nisso hoje. Eu vi, Eduardo, obrigada primeiro, que eu nunca respondi que você manda o marketing para mim, porque é difícil, né? A gente está na oficina todo dia administrando as coisas e é difícil tirar um tempo para postar, mas a gente estamos aí, eu estou aceitando as pessoas. Eu voltei para o Instagram, eu fiquei 6 meses sem Instagram. É, para a saúde mental, né? Porque as redes sociais hoje em dia sugam muito da gente, mas eu voltei, então eu tenho o meu Instagram, tendo a oficina, a gente estamos postando e queremos que todo mundo interagir com a gente.
1: 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Eu entendo o que a Julie está falando em relação a rede social, que realmente você quando adquire o costume de postar, você nem percebe que as horas passam, né? Você gasta um tempão ali. Eu tenho que fazer isso, que é o meu trabalho e tudo, mas eu também fico no final do dia, meu olho tá doendo assim de... não consigo nem olhar a tela mais, né?
0: E olha que... Não, mas você faz muito bem. Você tá de parabéns, Eduardo, porque Obrigado. Eu vejo que você posta, você tá nos bazares também, então você tá de parabéns. Eu preciso desse esforço que você tem também.
1: Amém. Obrigado. Olha, tem pergunta social também pra Julie aqui. Deixa eu ver aqui. Pergunta a Julie se ela conhece essa cultura. Que cultura, meu amigo? Que cultura? O William Maciel tá aqui também e tá perguntando: o seguro da minha mulher aumentou. Esse seguro daqui é um roubo. Teve que colocar eu na pólice dela também. Passa o Instagram da Julie. Redes sociais é só diversão, tá certo?
0: O que eu indico para a pessoa que falou que aumentou demais é você pegar a cotação com outro seguro, porque isso aconteceu comigo também. Eu estava com a Mica e eu tinha que adicionar o meu marido, que estava com habilitação novo no estado de Massachusetts. Aí dobrou o meu seguro. Eu acho que foi um absurdo de $4,000. Uau. Aí eu fiz, muito, muito caro. E eu fiz cotação com outra companhia e ficou para $3,000. Então baixou $1,000. Então quando aumenta assim, é sempre bom fazer cotação com outra companhia.
1: Com certeza. 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
1: 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Júlio, tem mais algum assunto que você gostaria de falar hoje que eu não citei?
0: Ô, Gabriel, você quer falar alguma coisa com eles? Fala. Fala pra eles, Gabriel. Eu tô em casa com ele porque a escola dele ainda não começou. Eu sei que muitas escolas começaram essa semana. Ele tem uma semana ainda de férias. Então, tá aqui de pirraça porque a televisão parou.
1: Tá certo.
0: Mas fora disso, não é um bom final de semana pra todo mundo e um bom começo de escola pra todos nós que tem criança.
1: Com certeza. Júlio, bom final de semana pra você. Prometo te dar mais tempo semana que vem, tá bom, minha amiga?
0: Obrigada.
1: Obrigado. Um abraço. 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
1: Já vamos falar com o Danilo Brack, nosso advogado de imigração. Pensa num cara atrasado, sou eu hoje, né? Hoje nós estamos falando sobre Lula no JN. Você gostou? A Globo arregou ou pressionou, arrochou o homem? Ou não? E qual pergunta não pode faltar para Flávio Bolsonaro? Zenaide Gross, minha amiga da região de Boston, pergunta para o Flávio se a invasão dos patriotas em 8 de janeiro foi permitida por pessoas do governo Lula. Por que tanto empenho em tirá-los da prisão? Deixe eles se ferrarem. Tem até uma história sobre isso, minha amiga Zenaide. Quando aconteceu aquela invasão, eles falavam que os invasores eram melancia. Verde por fora e vermelho por dentro. Vermelho são petistas. Aí agora as mesmas pessoas que falavam isso, anistia pra eles. Ué, não são petistas? Deixa lá dentro. Então ou é mentira lá ou é mentira aqui. Lucas Anício, o Flávio infelizmente vai mudar o Brasil. Sai petistas. Ué, mas infelizmente você não tá torcendo pra ele? Cleiton de Malden tá dizendo, boa tarde Eduardo, essa quadrilha ainda não deixou o Brasil igual a Venezuela, mas eu garanto que está virando uma ditadura. A Rose, ouvinte, também tá aqui. Chega mais, Rose, boa tarde. Tudo bem, minha amiga?
4: Tudo bem. Infelizmente eu não consegui ver a entrevista ontem, mas eu vou procurar nesse online da vida e ver se eu consigo ainda ver. Quanta pergunta que eu faria pro Flávio, eu faria 3 perguntas. Primeiro, você vai reconhecer o resultado das urnas? Segundo, você acredita no processo eleitoral brasileiro? Terceiro, o que você pensa das mulheres na eleição? E qual seria o papel das mulheres no seu governo?
1: Ótimas perguntas, muito boas. Eu acho que essa questão das urnas e da eleição, conceder o resultado, vai ser perguntada, tá? Obrigado, Rose. Continue participando. Esse é o quadro Dose Dupla.
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1: 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Boa tarde, Danilo.
5: Boa tarde, Eduardo. Boa tarde, comunidade. Tudo bem?
1: Tá tudo bem, meu amigo. Fora que hoje eu tô atrasado no mundo, tô atrasado com tudo aqui. Danilo, desculpa aí. É porque hoje nós tivemos uma campanha aqui para ajudar uma brasileira, House Cleaner, que perdeu os dois pés por causa de uma diabetes agressiva. E aí a solidariedade do povo me emocionou e eu fui, né, levado pela emoção. Mas eu passei para mais de 150 pessoas querendo ajudar ela. Bom, deixa eu te perguntar.
5: Isso é legal.
1: É muito legal isso. Deixa eu te perguntar uma coisa. Os casos de brasileiros que foram presos recentemente pelo ICE, nesse atual governo, foram soltos. Todos eles têm um caminho para legalizar, pelo menos na teoria, ou depende de cada caso?
5: É altamente dependente de cada caso, Eduardo. Alguns não têm caminho nenhum, aliás, uma boa parte não tem caminho nenhum, né? Alguns fazem aplicações para ver se ganha tempo, ou porque, tipo assim, quem não tem cão caça com gato, né? E é uma minoria que na realidade tem um caminho para legalização nesse momento.
1: Tá certo. 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Vamos lá. A pergunta. Boa tarde. Como é que estão os casos do DACA? Estão demorando a renovar ou já normalizou?
5: Não, Eduardo, ainda está demorado. Nós ainda estamos levando aí 6, 7 meses para renovar um DACA. Eu acho que muito tem a ver com esse sistema de verificação de histórico criminal e de imigratório que a administração atual implementou em março e que, inclusive, a administração está falando que é a razão porque eles estão suspendendo as aprovações de green card no mundo inteiro, fora dos Estados Unidos, né, que é para poder treinar o pessoal dos consulados a como aplicar esse novo sistema de verificação. Mas isso também é o que tem causado muitos atrasos aqui nos Estados Unidos.
1: Com certeza. Danilo, você tem alguma data para atender em Orlando, não?
5: Se eu te falar que eu estou em Orlando hoje.
1: Ah, que legal. Você está no estado da...
5: Exatamente. Eu já estou em Orlando hoje e aí a gente retorna no fim de semana. Semana que vem resumimos os atendimentos em Low. E provavelmente aí o mês que vem a gente deve retornar a Orlando novamente.
1: Que bom, que bom. 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
1: Tá certo. 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Já viu o Danilo falar na frente da imprensa americana, hein? Várias coisas ele falou, inclusive algumas interpretações que ninguém falava o que ele falava. Ele estava certo, né? 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Danilo, tem algum assunto mais que você gostaria de falar hoje, meu amigo?
5: Olha, Eduardo, esse assunto dessa suspensão universal... Sim. É o que tem causado muita conversa na internet. Então, eu acho que bem rapidamente, em 30 segundos, vamos estabelecer o seguinte. Essa suspensão não tem nada a ver com vistos de turista, com vistos de estudante, vistos religiosos. Ela é uma suspensão para aprovação de green cards nesse momento. Sim. É uma suspensão que o governo diz que é temporária, é no mundo inteiro, mas o governo diz que é para poder treinar os agentes consulares a como implementar o novo sistema de segurança e também a implementar as novas medidas que tem a ver com a pessoa ser ou não um peso para o tesouro, né? Aquele negócio do public charge que a gente tem falado.
1: Sim.
5: Então, a gente espera que esse negócio mude aí nas próximas 3, 4 semanas, quem sabe no máximo, isso aí mude e voltem as coisas ao normal. Mas é importante haver esse discernimento, porque tem muita gente falando muita coisa sobre visto de turista e tudo mais, não tem nada a ver, a suspensão é só para grincar.
1: Tá certo, olha, tem duas perguntas rapidinho aqui que chegaram, vamos tentar encaixar. Anônimo, quem entrou pelo México pode se legalizar pelo filho de 21 anos?
5: Olha, diretamente não pode, porque quem entrou pelo México tem uma barra de 10 anos. As únicas exceções seriam se a pessoa que entrou pelo México, ela tiver alguém que não seja o filho para pedir o perdão para ela, como por exemplo um pai ou mãe que tem um green card, pode pedir o perdão para essa pessoa, ou então se um dos seus filhos entrarem para o serviço militar, e aí pode tentar o PIP militar. Fora isso, tem a barra de 10 anos, teria que sair dos Estados Unidos e ficar 10 anos fora para poder conseguir o green card.
1: Última pergunta, quais são os principais requisitos quando é preso para ter chance de legalização? Exemplo, morar mais de 15 anos aqui, ter filho sem recorde criminal, pode contar?
5: Olha, não existe necessariamente uma legalização por tempo, né? Você tem que classificar e qualificar em alguma das leis existentes, leis que já existem há 30 e poucos anos. Nós não temos leis novas para legalização. Então, os caminhos normais são os caminhos familiares, né? Filho maior de 21 anos, cônjuge que tenha pelo menos o green card, pai ou mãe que tenha o green card, ou seja, os cidadãos americanos. Esses são os caminhos normais, além de o trabalho também, né? Visto religioso também concede um caminho para legalização. Então, tem que analisar caso a caso individualmente, Eduardo.
1: Certo. A última pergunta, quanto custa o processo de alguém que veio de visto e casou com a cidadã americana?
5: Olha, não é tão fácil assim analisar, sabe, Eduardo? Então, eu aconselharia que marcasse um apontamento para a gente olhar o seu caso, porque varia de acordo com a complexidade e quanto de trabalho a gente vai ter que fazer no seu caso.
1: Tá certo. 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Hoje falando diretamente de Orlando, a terra lá do meu amigo João Paulo. João Paulo tá um pouquinho distante dali, a terra do Beto Moraes, né? Orlando, Flórida. Ah, Danilo, obrigado. Bom final de semana aí na Flórida.
5: Obrigado, Eduardo. Obrigado à comunidade. Eu não vou dizer exatamente a localização, porque o JP é doido para toar meu carro. Então, vamos deixar para outra hora eu dizer exatamente onde eu tô, mas eu estou na área de Orlando. Um abraço, Deus abençoe. Até semana que vem, se Deus permitir.
1: Obrigado. Bom final de semana para você e sua família. Abraço. 978-453-7225.

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1: Bom, vamos lá. Já eu vou ao vivo ao Brasil falar com o Wellington Campos, nosso correspondente. Hoje nós estamos fazendo duas perguntas sobre a política brasileira. A primeira delas, o que você achou da entrevista do Lula ontem no JN? Gostou? A Globo fez o que devia fazer ou não? E hoje, qual pergunta você acha que não pode faltar na entrevista de Flávio Bolsonaro? Maria Silva Popolo, eu estou gostando das entrevistas, não tenho político de estimação, mas de todos até agora gostei do Lula e não gosto da família Bolsonaro, que rifou meu Brasil e lambe botas do laranja. A pergunta que deve ser feita é sobre o dinheiro do Vorcaro e cadê a prestação de contas? E ele, como senador desde 2019 até hoje, por que ele não articulou para realizar as promessas de campanha dele para o Senado, não fez nada, apresente projetos. É a opinião da Maria Noêmia. Meu amigo Luiz Júnior, mais conhecido como filho da Dona Leda, também está aqui. Boa tarde, Luiz. Tudo bem?
2: Boa tarde, Eduardo. Tudo bem?
1: Tudo bem.
2: Eu vi trechos aí da entrevista do Lula, vi na parte que ele ficou nervoso e vi até na hora que ele começa a resposta dele num tom arrogante e intimidatório contra a jornalista, querendo ensinar a ela como ela deveria fazer a pergunta para ele, como se fosse, olha, teve combinado isso, seria isso, você deve me perguntar assim porque já tem, o meu lobista já me deu a resposta como eu devo fazer. E isso foi interessante, porque a gente viu o nervosismo ali na expressão dele. Mas é aquela coisa, ele tem a arte de falar e não dizer nada, e acaba dizendo aquilo que ele quer no final, que é falando bem de si mesmo ou de sua gestão passada. Porque atual não pode até procurar, eu acho que ele não vai achar muito o que falar bem. E sobre o Flávio, eu gostaria de saber sobre as rachadinhas. É um bom tema para perguntarem para ele.
1: Valeu, meu amigo, obrigado. Realmente teve isso de ele querer dizer como a Renata deveria fazer a pergunta para ele. E o fato dele voltar lá atrás no governo, os dois primeiros mandatos, mostra que estava fugindo um pouco do atual governo, né? Então, é bem interessante, a gente tem que perceber as falhas também. Meu amigo Júlio Leal tá dizendo, muito bom Lula, principalmente ele ensinando como devia fazer a pergunta, ele é ótimo, tá dizendo o Júlio Leal, um acabou de falar uma coisa, o outro fala outra completamente diferente. É, a democracia é isso, né? Vera Souza, Lula se saiu como um gato fugindo da água fria. As respostas eram sempre dizendo o que ele fez pela nação, do tipo quem fez fará, mas ao mesmo tempo deixando de dizer que não é Jesus para resolver tudo, principalmente lembrando que pegou o país sem verbas. Não sou nem A, B ou C, mas hoje eu gostaria de fazer a pergunta ao Flávio. Qual é a representatividade da mulher para uma nação? É a pergunta da Vera Souza. Manda para cá, Flávio de Tanton. Eu perguntaria ao Flávio, caso você seja eleito, você vai inocentar o seu irmão? Você vai inocentar o seu pai? Vai ter vale-pinga? Pergunta do Flávio, muito importante essa última pergunta. Camila Fiedler, boa tarde Eduardo, interessante vai ser assistir amanhã do candidato Augusto Cures. Aparentemente é o mais preparado, estou ansiosa para assistir. É um escritor, eu já saí daqui de carro com meu irmão para ir assistir uma palestra do Augusto Cury lá na Pensilvânia. Comprei até uns 2 ou 3 livros dele, muito interessante. E ele acaba de doar para a própria campanha R$150 mil, porque ninguém está doando. O meu amigo Aire Júlio também está aqui, chega mais, boa tarde.
3: Eduardo, sobre o Lula aí, é um mentiroso, é o pai da mentira, né? É ele e o lá de baixo, lá, o 7PL. Esse é o pai da mentira. Mentiu. Se a lei da misoginia estivesse valendo, esse doido aí já era enquadrado, porque a Renata fez uma pergunta pra ele, né? E ele quis ensinar ela como ela deveria fazer a pergunta pra ele, né? E mentiu que não conhece a assessora lá do filho dele, a comparsa do filho dele lá, que também tá envolvido nos crimes, tudo aí da vida. Falou que não conhece, rapidinho a internet já apontou fotos dele até dando beijinho na cabeça da menina lá. É um sem vergonha desse modelo aí. E tem doido que gosta dele ainda e vota. Normal.
1: Olha, me fez lembrar que ontem a Renata perguntou por que ele continua subindo em palanque com Jacques Wagner, acusado de corrupção atualmente. e também com Carlos Lupe, que foi quem botou o cara da Previdência no cargo, e esse cara está preso. Realmente, pressionaram ele ontem.
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1: Geraldo de Ipatinga também está aqui. Boa tarde, Geraldo. Tudo bem? Boa tarde.
4: Ver as pessoas defendendo esse Lula. Meu Deus. Todos parece que estão vivendo em Nárnia.
1: Valeu, Geraldo. Obrigado. Continue participando. André tá dizendo boa tarde. O cara que enganou o povo com picanha e cervejinha e continua com mentiras depois de 20 anos no poder, prometendo que vai mudar o Brasil dessa vez. Olha só, obrigado. O Carlos Antunes também tá aqui. Mandou um print dizendo: Lula afirma que não conhecer lobista, fotos mostram os dois juntos. Ele falou na entrevista, inclusive, que nunca viu essa mulher e nunca esteve com ela. Joe também tá falando. Na pergunta de hoje, Flavinho vai passar mal. Na primeira pergunta ele passa mal. Olha só, Maria Eusébio tá dizendo: só tô esperando o português entrar na sexta-feira. Gente, Cleiton de Malden, Eduardo, esses que querem que o ladrão continue no poder, principalmente esses que estão aqui na América, se o Lula ganhar, esses militantes vagabundos têm que voltar para o Brasil e sentir a coisa entrar e depois dizer se foi bom. Hipócritas, tá dizendo o Cleiton.

0: Continue participando. Daqui a pouco, no segundo horário, tem justiça. O julgamento de Lindsey Clancy está na mão de 9 mulheres e 3 homens, o corpo de jurados. Vamos agora ao vivo ao Rio de Janeiro falar com ele, o Wellington Campos. Boa tarde, Wellington.
1: Muito boa tarde, meu querido Eduardo. Boa tarde, amigos. Na hora da notícia, sol de fora no Rio, mas a temperatura está baixa, 24 graus para nós aqui.
0: Chega mais, Wellington. Mulher bonita, irmã de jogador de futebol e estudante de odontologia, é a Miss Minas Gerais 2026.
1: É, Raíssa Santos venceu 17 candidatas e se sagrou Miss Minas Gerais 2026 na noite de ontem. Agora a mineira enfrentará uma longa jornada de preparação para o Miss Brasil Mundo 2027. Ela conversou com o pessoal da Rádio Itatiaia, é natural de Belo Horizonte, mas atualmente reside em Itaúna, na região centro-oeste de Minas Gerais, onde cursa odontologia e boa parte da vida ela morou na fazenda. Atualmente os pais dela estão em Curitiba com o irmão que é jogador de futebol. Ela não revelou o nome do irmão, mas está com muita saudade dos pais. É muito bonita e vai concorrer então ao Miss Brasil Mundo representando Minas Gerais, Eduardo.
0: É isso aí, os ouvintes estão aqui conversando com a gente. O Léo de Mauro está até falando, Edu, o Lula está no poder há 20 anos? Não, não é 20 anos, mas o que conta a muita gente é que o governo Dilma foi defendido por ele, aí seria 20 anos, mas não tá, é o terceiro mandato, 12 anos, vai para 16 se ganhar. Justiça, policiais de São Paulo são presos por cobrarem propina para liberar eletrônicos. Agentes exigiam até 70% do valor da carga ilegal.
1: É, 3 policiais civis foram presos hoje pelo grupo de atuação do crime, o GAECO, do Ministério Público de São Paulo, sob suspeita de integrar um esquema de corrupção envolvendo a liberação irregular de mercadorias. A operação MEX tem apoio da Corregedoria da Polícia e do Departamento de Operações Estratégicas. Um quarto policial é alvo de mandado de prisão e ainda é procurado. Os policiais são suspeitos de interceptar lote de celulares e outros aparelhos eletrônicos e, ao invés de apreender ou prender esse pessoal integralmente os produtos, eles exigem dinheiro dos responsáveis para liberar o total ou parcialmente as mercadorias. O valor cobrado chegaria a cerca de 70% dos valores dos lotes. Ao todo, a justiça decretou a prisão preventiva de 7 investigados. Além dos 4 policiais, são alvos um advogado e 2 pessoas apontadas como os responsáveis pelo pagamento da propina aos agentes públicos, Eduardo.
0: Isso aí, minha amiga Patrícia Vieira tá dizendo, é engraçado o Wellington falar que está frio lá, 24 graus Celsius é 75 Fahrenheit. Rapaz, 75 a gente sai de cueca na rua aqui, rapaz.
1: É, aqui a gente bate queixo.
0: É. Bom, vamos falar de futebol agora, mais uma rodada da Série A com jogos importantes na briga pela liderança do Brasileirão.
1: É, vem aí mais uma rodada, 25ª do Campeonato Brasileiro. Amanhã, 18h30, tem Galo e Vitória, São Paulo e Bragantino, 8 da noite, 9h20 da noite amanhã, tem Vasco e Cruzeiro em São Januário. No domingo, às 11 horas, lá em Curitiba, tem Atlético Paranaense e Fluminense, às 4 com Maracanã lotado, tem Flamengo e Botafogo, tem Corinthians e Santos e tem Mirassol e Palmeiras às 18h30, além de Grêmio e Chapecoense, Bahia e Internacional, Remo e Curitiba são os principais jogos desta rodada, a 25ª do Brasileirão. Palmeiras lidera com 51 pontos, o Flamengo é o segundo com 45 e o Atlético o Atlético Paranaense tem 44 pontos. Na zona de rebaixamento, nós temos o Mirassol com 24, Remo 23, Vasco 22 pontos e a Chapecoense com 14, Eduardo.
0: Lembrando que o Brasileirão começou mais cedo esse ano, né, Wellington?
1: Ele começou em fevereiro. É,
0: e aí
1: por causa da parada para a Copa do Mundo, e o ano que vem para de novo, porque vamos ter aqui no Brasil a Copa do Mundo de Futebol Feminino de 24 de junho a 25 de julho, Eduardo.
0: Olha, 25 rodadas, né? 25ª agora, o campeonato tem 38 rodadas, né?
1: Então, isso.
0: 13 rodadas aí pros atrasildes, como o meu ex-time Vasco, né? Aquele que tinha lá no Rio. Então, tem que correr atrás, porque esse negócio de ficar lá sempre lá atrás não dá, não. Dá não. O povo se ilude. Eu tô mais feliz de não assistir o jogo. Meu irmão fala assim pra mim: vai assistir o jogo do Vasco hoje. Eu falei: quem? Não, não, rapaz, então eu não vou fazer isso, não. Bom, Wellington, obrigado. Bom final de semana pra você.
1: Fiquem com Deus, um abraço, tchau, tchau.
0: Obrigado, esse é o Wellington Campos, um homem da palavra fácil da Super Rádio Tupi, Rádio Tatiaia e também da Insuperável.

0: Daqui a pouco tem a reta final do julgamento de Lindsey Clancy. Tem também Dione Pimentel e Inteligência Artificial com Eduardo Ribeiro.
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2: Segura!
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2: Abraço de boa tarde pro Claudinei de Souza. Creio.

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0: Vamos lá, reta final. Os jurados já estão com o destino de Lindsey Clancy nas mãos. 9 mulheres e 3 homens vão decidir se a mãe americana de Duxbury é culpada por assassinar os 3 filhos? Ou será que ela é inocente por insanidade mental? Os jurados no julgamento da enfermeira retornaram nesta sexta-feira às deliberações para decidir se ela tinha responsabilidade pelos seus atos quando matou os 3 filhos em janeiro de 2023. Lindsey admite que estrangulou as crianças, mas seu advogado afirmou que ela fez isso porque havia perdido contato com a realidade devido a uma psicose pós-parto, um transtorno mental raro que pode ocorrer após nascimento de um filho. As mortes aconteceram depois de meses em que Lindsey Clancy buscou tratamento para a piora de sua saúde mental, incluindo uma internação em um hospital psiquiátrico. Os promotores afirmam, por sua vez, que Lindsey sabia o que estava fazendo. Segundo a acusação, ela matou os filhos porque estava deprimida e cansada de viver e tomou conscientemente a decisão de levar as crianças com ela antes de tentar tirar a própria vida. O júri deliberou durante algumas horas na quinta-feira, mas não chegou a um veredito. Os jurados podem considerá-la culpada de assassinato ou do crime menos grave, de homicídio culposo. Ou também podem absolvê-la caso conclua que ela não tinha controle sobre os seus atos devido aos problemas psiquiátricos. Lindsey Clancy, de 36 anos, declarou-se inocente por falta de responsabilidade criminal. Ela não testemunhou durante o julgamento, mas os jurados ouviram extensamente profissionais de saúde que a trataram, além de amigos e familiares com quem ela havia conversado sobre os seus problemas de saúde mental. Os jurados também ouviram especialistas médicos chamados pela acusação e pela defesa, que divergiram sobre o provável estado mental de Lindsey quando ela matou os filhos Cora, Dawson e Callan, de 5 anos, de 3 anos e de 8 meses, respectivamente. Isso aconteceu na casa da família em Duxbury, Massachusetts, no dia 23 de janeiro de 2023. As mortes aconteceram menos de 3 semanas depois de Lindsey Clancy receber a alta de um hospital psiquiátrico. Depois de estrangular os filhos, ela se cortou e pulou de uma janela do segundo andar, mas sobreviveu. Lindsey Clancy permanece paralisada da cintura para baixo. Eu já falei que eu acho que ela vai ser inocentada porque a defesa conseguiu determinar que ela estava sob influência dos medicamentos e que o Estado teria falhado ao não dar o apoio que ela pedia. Como uma profissional da saúde, ela sabia o que estava acontecendo no corpo, estava lançando alertas de socorro e esse socorro não veio. Agora, se ela for considerada culpada, a defesa pode até recorrer. Mas se for considerada inocentada, eu acredito que mesmo assim, ela já tem...

0: a punição suficiente. Andar de cadeira de roda pro resto da vida e a imagem dos próprios filhos que foram mortos pelas suas próprias mãos. Esse é o caso Justiça.
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0: Já já vamos ao vivo com o Johnny Pimentel, com pimenta nos olhos, daqui a pouquinho, no oferecimento da Ladia Life Chiropractic. 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
0: Um abraço pro Kevin Gregório, que tá na escuta. Olha só. Eduardo, vou levar o seu genro para conhecer a professora dele hoje. Rapaz, que meu genro que nada. Vou receber esse garoto com a garrucha lá em casa. Fala sério. Bom, vamos lá. Vamos lá. Hoje nós estamos falando sobre a entrevista do Lula no Jornal Nacional. Você achou que foi boa, foi ruim? O que que você achou? E qual pergunta não pode faltar para Flávio Bolsonaro hoje? Olha só, tem gente falando aqui comigo. Vamos lá, vamos lá. Alberto de Alfa, Edu, uma pergunta. Quanto tempo de Estados Unidos o Cleito tem? Deve ter somente 3 anos, porque ele diz que quem vota no Lula tem que voltar para o Brasil? Pois creio que ele votou no Bozo. Ele estava no Brasil ou voltou com a vitória do Bozo? É a pergunta do Alberto de Alves. O Francisco Júnior tá aqui, tá querendo falar. Boa tarde, Francisco.
2: Boa tarde.
0: Tudo bem?
2: Rapaz, eu fico admirado com os petistas, cara. O petista 90% é mau caráter. Passa pano pra os bandidos de estimação deles, fica de olho, são dois pesos e duas medidas pra eles. Os bandidos deles podem fazer o que quiser, inclusive o pai da mentira, esse Lula. É outro bandido com todo mundo. Maiorias de direita aprova cadeia pra bandido. Se a turma do Bolsonaro é bandido mesmo e vai todo mundo pra cadeia. Se provou todo mundo pra cadeia. E os petistas ficam caçando desculpinha pra turma dos bandidos deles. Entendeu? É coisa absurda. Inclusive aqui nos Estados Unidos tem muito petista aqui, mau caráter. Se tá tão bom, por que que não volta pra lá, vai viver debaixo da barra do papaizinho Lulis deles?
0: Valeu, obrigado, Francisco Júnior. Obrigado pela sua participação. Continue participando, você é bem-vindo. Cleiton de Rayanes. Eduardo, vou meter hoje, deu vontade quando escuto seu Manel. É cada uma que eu tenho que falar essas coisas, gente. Olha, Renata Souza tá dizendo... Lula foi bem demais, adorei a hora que ele falou do PowerPoint. Já que perderam tanto tempo perguntando sobre o filho dele, devem perguntar sobre a tentativa de golpe do pai, o que ele acha disso, se ele, diferente do pai, aceitará o resultado da eleição e sobre o irmão ter comemorado a imposição de tarifas aplicada pelos Estados Unidos contra produtos brasileiros. Não podemos esquecer também de perguntar onde foram parar os 61 milhões do Vorcaro. Essas são as perguntas da Renata. Manda pra cá. Júlio Leal tá dizendo, será que o Francisco tava no Brasil quando o Bozo era presidente? Ou tava aqui? Se tava aqui, por que que não voltou? Papai Lula, eu amo, é nós em outubro, tá dizendo o Júlio Leal. Olha só, deixa eu ver, a Vera tá dizendo, ai, começou o tal de não quero meter. O Joe tá dizendo, os da direita já são tão de direita, por que não vão pros estados de direita? Cleiton de Malde voltou. Eduardo, fala pro Alberto, nó cego, eu estou aqui há 13 anos na América. que o Bozo é tal, tal, tal. Aí já xingou, aí já não, aí já perde, né? E pra terminar, o Johnny tá dizendo: o pai Lula é nós de novo. Paulo Jacaré, boa tarde, Paulo. Tudo bem?
3: Eduardo, boa tarde. Eduardo, eu assisti ontem o debate, sabe? O Lula, todo mundo fala mal, fala bem. Mas um ponto que ele tem, ele sabe dialogar, ele sabe sair das perguntas, entendeu? Ele é uma raposa velha. O Lula, ele soube responder tudo, tranquilo, né? Nessa parte aí, infelizmente, ele leva mesmo na lábia, não tem jeito. Isso aí não tem como tirar o mérito dele, não. Mas é isso aí, vamos ver o que vai dar aí com o Flávio Bolsonaro hoje, né?
0: Valeu, obrigado. A Eri Santana, não sei se eu vou ter um minuto agora, mas manda lá, Eri, boa tarde.
4: Boa tarde, bom, cara, esse povo é muito retardado, fica brigando por causa de político, político não tá nem aí pra gente, eles procuram a gente de 4 em 4 anos, contra a vontade deles, nem gostar da gente, eles gostam. Na minha cabeça, não tinha mais nem Lula, nem família Bolsonaro. E eu vou ser bem transparente com você. Primeira vez que eu votei, no Lula, quando ele ganhou a primeira vez.
0: Okay.
4: E depois que eu descobri todas as falcatruas dele, mensalão e tantas outras coisas, nunca mais votei no Lula, procurava outro partido. A primeira vez que o Bolsonaro ganhou, eu votei nele. E não voto mais, porque eles é envolvido em tudo quanto é escândalo. Mas vai tentar explicar para um petista que o Lula é envolvido em escândalo. Eles brigam com a gente, fala que a mãe dele é envolvida em escândalo, o Lula não. Então é difícil. Eu mudei de lado e não gostaria de nenhum desses dois em meia política. Mas petista não aceita. Petista, ele abandona a mãe dele morrer para salvar o Lula.
0: Tá certo, obrigado. Eri Santana.
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5: Me poupe, né, gente? Me poupe.
0: Ela sabe tudo, tá sempre trazendo dicas importantes e interessantes pra todos os membros da família. É minha amiga Dione, mais conhecida como a esposa do Wagner. Boa tarde, Dione Pimentel.
5: Boa tarde, Eduardo. O Wagner tá ali do outro lado morrendo de rir, que você falou dele, né? Tudo bem, Eduardo? Boa tarde aos ouvintes. Ele só olhou pro meu lado.
0: Eu tô achando tipo que vocês assim, estão, né? Apostando. Estão apostando aí. Não. Será que o Eduardo vai falar, não vai falar? Se tiver...
5: Não. Não, a gente não fala disso aqui, Eduardo, porque meu trabalho é um modelo, é outro, né? Mas hoje nós dois estamos de folga. Aí tá, ele certo. Só olhou, na hora que você falou, ele só olhou. Tudo bem?
0: Tá tudo bem. Vamos lá. Neymar discute com dublador após palavrões direcionados à árbitra entre Santos, no jogo entre Santos e Mirassol.
5: Então, Eduardo, eu não vou falar os palavrões porque são pesados. Okay. E assim, acho muito sem graça falar no ar, mas Quem quiser ver, tá na mídia para todo mundo ver. Então, o atacante Neymar segue ativo no Instagram. Dessa vez ele usou as redes sociais, Eduardo, para alfinetar o dublador Veloso com 2 L's, que é assim que ele é chamado, por realizar leitura labial de lances que aconteceram dentro do campo. Tudo começou quando Veloso postou um vídeo com lances do camisa 10 santista supostamente xingando a árbitra Edna Alves. Se o Aires Júlio, nosso hábito aí, ele souber sobre leitura labial, ele pode dar palpite também, tá, Eduardo? Porque eu não entendo nada e eu sigo muito tempo o Veloso com 2 L's. Então, durante o duelo com o Peixe contra o Mirassol no último domingo, dia 23, na Vila Belmiro. Após a repercussão do vídeo, Veloso voltou a falar sobre a situação no Instagram em publicação direcionada aos fãs do Neymar que o atacaram. Neymar foi aos comentários da publicação e questionou o trabalho do dublador, abre aspas pro Neymar. Então faz 100% correto, porque muitas vezes, muitas coisas que você acha que eu falei, eu não falei, está errado, fecha aspas. Postou o camisa 10 do Peixe. É difícil, porque o que me irrita mais nisso, Eduardo, é que fica uma coisa assim, o Veloso vai lá, faz um bom trabalho, porque eu acho muito legal. E não é a primeira vez que ele fala do Neymar. Ele falou bem quando a criança chorou. Lembra que você, acho que foi você que falou na entrevista, então, que a criança chorou, ele falou, que ele dublou a criança, dublou o Neymar. Ele fala coisas boas, mas quando o Neymar xinga e fala outras coisas que também não são bacanas, ele é o trabalho do Veloso e ele vai fazer. Então, assim, ele foi ameaçado até de morte pelo pessoal os Neymar, né? O povo do Neymar. É complicado, viu, Eduardo?
0: Complicado. É. O William Marcel tá dizendo: Neymar não respeita ninguém. Agora, a versão curta dessa notícia, seguindo os passos do pai, filho de Pedro Scooby, vence bateria de surf sub 10 em sua primeira competição. Legal, hein?
5: Isso mesmo, Ben Scooby, de 10 anos, e de Scooby, filho de Scooby, Luana Piovani, fez bonito, porque ficou, não é contado, tá, Eduardo? Inclusive, ele tem 10 anos, o Ben, o Dom, que tem 14, também faz a mesma coisa, ele já foi premiado, o Dom, e o Ben está indo também. Eles têm uma filha, porque é gêmea com o Ben, né, o Pedro Scooby e a Luana. Possivelmente também ela vai gostar de esportes radicais como o surf, Eduardo. Ele foi premiado, mas não valeu, não conta, mas já é orgulho para a família, tá?
0: É, o orgulho. Quem
5: achei
0: sabe
5: muito legal.
0: Melhor do que o pai. Eu não sei se o pai ganhava campeonato
5: Nossa, tá doido? Desculpa, Eduardo.
0: Ele ganhava campeonato?
5: Muito campeonato. E ele é de ondas altas, aquelas perigosas. Uau. Muito radicais do Pedro Scooby, foi muito, muito bom no esporte que ele praticou.
0: Tá
5: muito
0: certo.
5: Bom.
0: Vamos para as dicas, são 5 dicas hoje, começando com o restaurante flutuante em Fall River.
5: Ah, Eduardo, eu gostaria de ir nesse negócio aí, nesse barco aí, antes de acabar o tempo, assim, bom, né? Então, The Tip Seagull é um tiki bar flutuante em Fall River, com estilo Key West, assim, tipo um tiki bar meio Key West, que combina perfeitamente com os dias de verão. Esse barco, ele sai da 1 Ferry Street em Fall River, Massachusetts. O espaço oferece atmosfera descontraída com inspiração nos bares famosos tropicais de Key West. Só que há regras, tá, Eduardo?
0: Sim.
5: Quando a pessoa entrar para comprar, arrumar a vaga lá, então, as restrições são com relação às vestimentas. Um traje mais descontraído, praiano, nada muito decotado, muito, desculpa a palavra, piriguete, Eduardo, não entra, tá? Assim, o traje.
0: Okay.
5: Agora, e a entrada menores de 21 não é permitida. Só se for durante o dia com pessoas maiores de idade. Uma pessoa é responsável por menores de 21. Mas no período da noite as regras ficam mais rigorosas com restrições com relação à idade. Só acima de 25 anos, tá, Eduardo? Você vai entrar no barco, vai passear de segunda a sexta, a partir das 5 da tarde, né? E aos sábados e domingos, a partir das 3, para passeio noturno.
0: Certo.
5: Agora, lá dentro você paga pela sua bebida, pelos seus apetites e tudo. Eduardo, as fotos são maravilhosas. Eu recomendo às pessoas de irem. Se for à noite, acima de 25.
0: Tá certo. Vamos à segunda dica. Daqui a pouco tem inteligência artificial com Eduardo Ribeiro. Abridor de garrafa. Não, primeiro é, deixa eu ver aqui, primeiro, coisas que todo mundo deveria saber. Que coisas são essas?
5: Sobre a saúde, Eduardo, olha. Sim. Só, conhecer alguns valores básicos pode ajudar a entender melhor informações que aparecem em exames e consultas médicas. Eu acho melhor do que a pessoa ir lá pro Google, que muitas vezes a pessoa vai pro Google, ela até assusta. Então, você sabendo essas coisas, olha só, pressão arterial em torno de 120/80, tá, Eduardo? Pulso 60/100 batimentos por minuto. Temperatura corporal aproximadamente 36,8, 37 graus centígrados. Então, tem hemoglobinas, tem colesterol bom, colesterol ruim, glicemia, ferro, glóbulos brancos, é importante. Sabe por quê, Eduardo? Porque isso tudo varia conforme a idade, o sexo, condição de saúde, se a pessoa usa medicamentos, horários, laboratórios, tudo isso tem com relação a essa dica, Eduardo. Eu acho isso muito legal. É importante a gente procurar uma especial na saúde, uma pessoa especializada na saúde.
0: Tá certo. Batista Palmeirense está dizendo, Eduardo, você acha que a mulher vai ser absolvida? Eu já acho que ela vai ser condenada, porque se ela não tivesse premeditado matar as crianças, ela teria tentado se matar primeiro. E foi ao contrário. Eu discordo, meu amigo. Eu acho que ela tentou se matar porque voltou à consciência, né? Porque ela,
5: pode ser.
0: Ela não falava em se matar. Não tinha relatos dela de que ia se matar. Tinha relatos de depressão, de ficar muito triste. E é uma profissional da saúde. Mas vamos ver o que, que vai dar. A qualquer momento pode sair o resultado. Vamos lá, dica de ouro sobre a saúde. Tem a ver com pressão alta e baixa, né?
5: Também, Eduardo, isso mesmo. Olha só, sinais de que a sua pressão está alta. Dor de cabeça ou na região da nuca. Palpitações. Sabe aquela hora que você está assim, do nada, seu coração, ele acelera? Assim, sim. Palpita com rapidez, então é bom procurar um médico. Náuseas, vômitos, zumbido nos ouvidos, visão embaçada ou falta de ar são, pode fazer parte da pressão alta, então procure um médico. Pressão baixa, tontura, fraqueza ou cansaço, visão turva, pele pálida ou fria ou sensação mesmo até o desmaio.
0: Ô, meu amigo Marcos, eu não tô te boicotando, não. Tá falando aqui, tá me boicotando. Eu não vi mesmo, porque muita gente participando. Eu acabei não vendo, tá bom? Semana que vem eu me dedico mais às suas mensagens bem-humoradas. Bom, vamos lá para mais uma dica. Um festival para toda a família.
5: Esse festival é em Plymouth, Eduardo, olha só. Downtown Plymouth Waterfront Festival. Acontece no dia 29, amanhã, de 10 da manhã às 6 da tarde. Promete um dia cheio de atrações para todas as idades. O evento reúne expositores locais como roupas, comida, artigos para casa, produtos de pequenos empreendedores. Se você mora nas regiões, ajude os pequenos empreendedores que são locais. Isso ajuda muito, é bom para eles. Então, tem brincadeiras com atividades para toda a família, para as crianças, Eduardo. Os apaixonados por carro vão gostar, porque vai haver uma exposição de carros antigos. E por último, Eduardo, eu achei muito interessante, porque vai ter uma brincadeira muito divertida que está programada com a corrida de patos. Eu fui procurar saber se essa corrida de patos, eu queria saber se era alguém colocado pato, pé de pato, mas eu acho que são os patinhos mesmo. Você aposta num pato e eles colocam o pato no pond, na água, e vão ver qual que é o pato que vai ganhar. Eu achei muito divertido isso, Eduardo.
0: Tá certo. Aguinaldo quer as dicas, o povo tá pedindo as dicas aqui. Manda pra cá que eu vou passar pra vocês e vamos pra última dica, então.
5: Isso.
0: Abridor de garrafa simples e barato.
5: Ele é magnético, Eduardo. É barato demais, olha só. Tem a foto, você pode passar a foto. Você coloca como se fosse uma latinha de Coca-Cola, daquela pequenininha, daquela bem mini. Você coloca onde que você vai abrir a garrafa, você introduz ali o aparelho, né, para abrir, ele pop-up, você puxa e a tampinha sai, Eduardo. Então é barato, não é caro, custa apenas no Amazon por R$8,99. Lá no site do Walmart também é o mesmo preço, Eduardo. É fácil, é prático, ao invés de você ficar abrindo ali, vamos supor que tem um monte de garrafa pra você abrir. Aí tem lá aquele monte de coisa pra você ir abrindo uma por uma. É só você pop-pop um ou outro ali. É rápido, ninguém vai passar sede. Principalmente o nosso pinguço lá de 51, né, Eduardo? Ele podia comprar isso aí.
0: Tá certo, minha amiga. A Marcela Almeida tá dizendo, Eduardo, não tá com paciência hoje para o Marcos. Não é isso. Mexeu comigo.
5: É corrida, né, Eduardo?
0: É corrida. É muita coisa ao mesmo tempo. É só isso, não tem nada demais, não. Eu gosto da participação do Marcos.
5: Eu também.
0: Minha amiga.
5: Eu gosto também.
0: Todo mundo imita ele. Isso é uma demonstração.
5: Todo mundo, é verdade.
0: Bom. Bom final de semana pra você, tá bom, Johnny?
5: Obrigada, Eduardo, pra você também. Ó, não esquece lá, pimentinha.net, já está, Eduardo, ó, YouTube, no meu Fofoca Legal. Com Pimenta, Google, tudo, Eduardo.
0: Tem e até outra caneca? Coisa.
5: Você viu, Eduardo?
0: Uau, eu
5: vi. Olha, Eduardo, eu vou falar pra você, então, rapidinho essa novidade. Então, eu tenho canecas pra sortear, chaveiros com a pimentinha, Eduardo, só pimenta, coisa mais linda. Eu vou fazer isso a partir do momento que eu vou começar a fazer meus podcasts, Eduardo. Você, inclusive, tá na minha lista, a gente vai combinar sobre isso.
0: Ok.
5: Não esquece de abaixar. Se você quer ver tudo que eu falo aqui, porque às vezes, muitas vezes também não dá conta, Eduardo, porque eu sei que seu programa é busy, a audiência é lá em cima, no topo. As pessoas só me colocaram. 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E tá vindo muita coisa boa por aí, Eduardo. Eu tenho muita coisa pra dar de brinde pras pessoas que me seguem ali. Vai ser só sucesso, Eduardo.
0: Tá certo. O Paulo Jacaré tá dizendo, Dione, é nota 10, tá certo?
5: Obrigada, Paulo.
0: Alberto também tá falando, é nota 10.
5: Ah, vou dar o crédito, foi o Alberto que me presenteou. Ele é Neri com as canecas.
0: Ah, que legal.
5: De vinho, com boro. Eduardo, ficou lindo. Você viu que eu mandei pra você ontem? É lógico que aqueles dois são meus. Um é meu, do Wagner, mas eu tenho mais pra doar, tá, Eduardo? Vou fazer isso,
0: Stum. Delvate Almeida também gosta da participação dele, do Marcos, né? Mas dá um tempo de vez em quando que é bom, porque também é cansativo, repetitivo. E o Eri de Clinton tá dizendo hashtag volta Marcos. Ai, ai, ai. Gabriel tá dizendo, a Dione tem que chamar o Marcos no podcast dela. Já pensou, rapaz? Você
5: então,
0: liga,
5: então,
0: tá,
5: vou chamar, pode deixar. Ele mora aqui pertinho, em Shrewsbury, né? Eu vou chamar,
0: verdade.
5: Sim, pode deixar.
0: Dione, obrigado, tá bom, minha amiga?
5: Eu que agradeço, um abraço pra você e pra toda a audiência. Bom final de semana, tudo de bom, tchau, tchau.
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0: A partir de agora a gente faz aquele mergulho de toda semana nesse mundo novo da inteligência artificial. Ele que já essa semana participou do Batata Quente, né? Para falar dos data centers, já está aqui comigo. O tema de hoje é: o que é ser inteligente? As múltiplas inteligências na era da IA. Deixa eu pegar o boa tarde dele, o pai da Thaís. Boa tarde, Eduardo Ribeiro.
7: Boa tarde, Eduardo. Boa tarde aos ouvintes.
0: Bom, hoje nós vamos falar o seguinte: será que inteligência é apenas ter um QI alto? Ser bom em matemática ou aprender rapidamente? Nesse programa de hoje, vamos conhecer a teoria das inteligências múltiplas de Howard Gardner e descobrir como diferentes capacidades humanas, da música aos relacionamentos, da lógica ao autoconhecimento, desafiam nossa maneira tradicional de definir o que é inteligência. E em plena era da inteligência artificial, surge uma questão ainda mais intrigante: o que realmente diferencia a inteligência humana da inteligência das máquinas? Já gostei do tema, então vamos sapecar a primeira pergunta. Howard Gardner realmente acreditava que existem diferentes tipos de inteligência?
7: Sim, o professor Gardner, né, da Harvard, ele propôs, né, que a inteligência humana ela tem que ser entendida não só apenas como uma capacidade geral de medida de QI, por exemplo. É muito importante a gente entender o teste de QI, né, consciente da inteligência, né? Esse teste, eu não concordo com ele, Eduardo, porque o que ele faz, ele tenta medir determinadas habilidades cognitivas de uma pessoa e comparar aquele desenvolvimento com de outras pessoas. Então, dependendo da turma que você tem para fazer o teste, ele vai dar um resultado diferente se você participa de uma outra turma para fazer o mesmo teste. Ele não mede simplesmente qual conhecimento que uma pessoa tem. Ele avalia capacidade diferente dependendo das pessoas que estão participando. Então, o resultado seu depende da turma que você participa, né? O que eles testam nesse teste? É o raciocínio lógico e abstrato, por exemplo. É como identificar padrões e relações às coisas perguntadas. A compreensão verbal. às vezes as perguntas ficam mais difíceis um pouco, pra, e não é tanto a resposta, pode ter resposta, múltiplas respostas corretas, mas dependendo da compreensão da pergunta, a pessoa responde, escolhe uma resposta melhor. É, a outra coisa, memória, manter a manipulação de informações mentalmente, né, por um tempo determinado. É uma questão muito complexa, feito que é quase impossível você memorizar aquilo por causa da complexidade da pergunta, mas você tem que raciocinar para responder ela. E o raciocínio, né, visual, né, compreender formas, objetos, formatos e tudo. Então, a teoria dele que ele descreve é que, por exemplo, as escolas hoje em dia, e eu já falei isso aqui também no programa, a inteligência humana é medida de dois jeitos nas escolas. É a capacidade de resolver um problema e a capacidade de memorizar a informação. Isso, de acordo com standard, com o que a gente acredita, faz uma pessoa ficar mais inteligente, mais instruída do que a outra nessas duas capacidades. Mas ele, o professor Gardner, ele tem essa teoria dele, é que tem outras coisas como testar a inteligência. Por exemplo, a inteligência linguística, por exemplo, uma pessoa que conversa muito bem, ela é inteligente naquele ponto. A lógica da matemática, que sabe, é muito bom de matemática. Spatial intelligence, Eduardo, pessoas que são bons em determinar, entender espaço entre as coisas, entre medida e tudo. Músicas, a inteligência da música, uma pessoa para cantar tem que ser inteligente para conseguir cantar, é um tipo de inteligência. Aí vem os mais complexos, né, que ele menciona também. Tem o corporal, é sinestésica, difícil essa palavra. O que isso quer dizer? A inteligência corporal, deixa eu tentar de novo, sinestésica, ela é a capacidade da pessoa usar a inteligência e a sincronização com o corpo. Por exemplo, um jogador de futebol que joga bem, ele é um tipo de inteligência, ele entende o que está acontecendo em tempo real e consegue manipular o corpo dele para ele ter vantagens dos outros, entendeu? Tem a inteligência interpessoal, por exemplo.
0: Sim.
7: Interpessoal é a capacidade de entender outras pessoas e de se relacionar com elas dentro do problema delas. Tem a outra também, a intrapessoal, né, que é a capacidade de entender a si mesmo, conhecer as próprias emoções, por exemplo, motivação, limitação, valores e objetivo. Então, ele propôs isso, entendeu? E faz muito sentido essas coisas. Isso ajuda a explicar, né, porque uma pessoa pode ser, por exemplo, extraordinária em determinadas áreas e não apresentar o mesmo desempenho em outras áreas. Então, é muito interessante, e é uma coisa para a audiência pensar. Sim. Qual dessas coisas você é bom, você é inteligente nela, entendeu? E explorar essas coisas, ver o que você é bom em conversar, você é bom em matemática, você é bom em entender o sentimento de outras pessoas. Então é isso que ele propõe, é muito interessante e muito lógico essa análise dele.
0: Então, por exemplo, eu estava aqui pensando, uma pessoa que não é boa em matemática, sempre pensa, eu não sei, talvez eu não seja bom em outras coisas, mas mesmo assim ela pode ser extremamente inteligente?
7: Sim, olha para você ver, isso é justamente uma das ideias mais interessantes da teoria dele. Uma pessoa pode ter dificuldade com cálculos, por exemplo, e no mesmo tempo ter a capacidade uma capacidade excepcional para compreender pessoas, ou criar música, comunicar ideias, ou perceber padrões visual. O professor Gardner, ele convida na matéria a substituir a pergunta, quão inteligente é essa pessoa, qual o nível de inteligência dessa pessoa, por uma outra pergunta: de que maneira essa pessoa é inteligente. Onde especificamente que ela é inteligente? Porque se for olhar desse jeito, todo mundo é inteligente. Deixa eu dizer uma coisa também muito interessante. A palavra estúpido, por exemplo, a palavra estúpido é usada pela humanidade para ofender. De certo ponto, é uma qualidade negativa, mas uma pessoa estúpida não quer dizer que a pessoa não tenha inteligência. A palavra estúpida, ela é o exagero da ignorância. A pessoa é tão ignorante, uma pessoa estúpida, ela é inteligente, mas ela é tão ignorante que não é capaz de enxergar os próprios defeitos.
0: Uau.
7: Então, entendeu? É muito interessante a matéria dele, está toda lá no artificialroutine.com.
0: Interessante. Zé Pereira tá dizendo, gostei hoje, hein? Gostei, tá certo. Tem mais perguntas, o povo tá falando aqui. Tá certo, deixa eu ver. Sobre outro assunto. Bom, a inteligência artificial já possui algumas dessas inteligências, então?
7: Olha, mais ou menos. Se a gente considera o desempenho de tarefas, por exemplo, volto lá no que as escolas públicas ensinam, né? Resolver um problema. A gente pode encontrar semelhança interessantes, né, nesse ponto. A inteligência artificial, ela demonstra uma capacidade, né, impressionante com a linguagem matemática, reconhecimento de imagens agora, né, composição musical e análise de padrões, né? Mas existe uma diferença fundamental. Realizar uma tarefa associada à inteligência, ela não significa necessariamente possuir consciência ou experimentar o mundo que um ser humano experimenta. Ela responde basicamente em padrões. A inteligência artificial é criada pela nossa inteligência, e o jeito que ela responde é de acordo com a nossa inteligência, entendeu? Ela pode reconhecer linguisticamente que alguém está triste, por exemplo, baseado nas palavras que ela usa. Então, certos conhecimentos podem envolver a capacidade de resolver o problema por si mesmo, entendeu? É muito interessante, muito complicado, mas ela demonstra uma semelhança em muito poucas coisas da inteligência humana. Eu não acho que a gente nunca vai ser substituído, não, Eduardo.
0: Interessante, esse é o quadro Inteligência Artificial.
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0: Minha amiga Maria Noêmia Silva Popolo está dizendo: nunca uma máquina vai chegar perto da capacidade humana, pois tratamento com compaixão, afeto, saudades, amor, querer estar junto. Sou mais eu e um ser humano sempre estará na frente. Tem gente mandando áudio aqui, deixa eu ver se já tá no zap. Olha o povo falando aqui de inteligência artificial. Bom, ainda não tá no zap, realmente não tem como tocar o áudio com Eduardo Ribeiro na mesma linha, não tem como. Meu filho é assim, ele é forte no visual, mas acadêmico, ruim com diagnóstico de deficiência intelectual. Eu pedi uma segunda opinião, ele faz coisas que eu não consigo fazer, mas as escolas aqui nem tentam melhorar, o acadêmico chega a ser frustrante, mas eu não vou desistir dele nunca, eu amo a minha amiga GPT, não troco ela por nenhum humano, amo a minha amiga GPT, olha só, Reginaldo Costa está dizendo, pode comentar, fica à vontade.
7: Então, quem foi que disse isso, Eduardo? Qual o nome?
0: A Kátia.
7: A Kátia, deixa eu dizer. Kátia, o seu filho é super especial. O seu filho foi escolhido pela natureza para uma experiência que ele desenvolveu mais do que um ser humano normal. Então, o autismo, por exemplo, é uma experiência da natureza que tenta evoluir, é parte da evolução. Certas pessoas dizem, né, que o autismo é uma tentativa de desenvolvimento que deu errado. Não, eu não acredito nisso. Eu tenho uma filha autista, ela tem síndrome de Down, mas ela tem suas próprias inteligências também. O autista,
0: interessante.
7: O pessoa com certas habilidades que é muito mal conhecida pelo ser humano normal, eles têm habilidades extremas em algum ponto, e é o trabalho nosso de pais explorar essa habilidade, descobrir, entendeu? É, descubra o que exatamente que ele é forte, ele ou ela, não lembro, e concentra naquilo. É, vamos citar, por exemplo, Tom Cruise é autista, ele é um grande ator, o Messi é autista, ele é um grande player, entendeu? Então, o autismo não é uma limitação, ela é um avanço na natureza, ele é a natureza tentando fazer uma pessoa ficar melhor do que a gente é no momento.
0: Interessante. Olha, nesse momento tem um breaking news na televisão americana falando que o corpo de jurados no julgamento de Lindsey Clancy tem perguntas para o juiz nesse segundo dia de deliberação. Ainda não saiu o veredito. Ah, tem mais gente falando aqui. Zé Pereira está dizendo: eu não ter certas habilidades não me faz estúpido. Tá dizendo o Zé Pereira. E o...
7: Exatamente.
0: É isso que ele tá explicando, que o Eduardo tá explicando, né, Eduardo?
7: Isso. Ele tem as suas habilidades, sim. Ele tem suas experiências, ele só precisa descobrir quais elas são e explorar elas. Não existe ignorância e não existe pessoa. Existem pessoas estúpidas no cúmulo da ignorância. Mas inteligência todos nós temos, Eduardo, até uma pessoa especial.
0: Com certeza. A Kátia, que falou do filho dela agora, está dizendo: gostaria muito de conhecer o Eduardo Ribeiro um dia, gosto de pessoas inteligentes. Ah, vamos mexer esse doce aí para conhecer um dia, até, quem sabe aqui na rádio, né?
7: Vamos sim.
0: Luiz Júnior tá falando aqui, mandou um áudio pra gente. Boa tarde, Luiz.
8: Esse lance de medir a inteligência das pessoas é muito relativo, cada um tem sua particularidade. Vou lhe dar um exemplo aqui de um caso que aconteceu na infância de meus filhos, o número 1 e o número 2.
0: Sim.
8: O meu filho mais velho sempre foi conhecido por todos por tirar notas excepcionais e histórico impecável na escola. Então, todo mundo olhava: nossa, como esse menino é inteligente, como ele é brilhante e tal. E o outro que estava junto com ele, eles estavam de férias no interior, o mais velho começou a catar castanhas no terreno lá para poder vender e apurar um dinheiro. E o mais novo tinha um minigame, aqueles de Tetris, e os garotinhos lá do interior ficavam tudo doido pela novidade do minigame dele. Ele simplesmente virou para os garotos e disse: olha, quem juntar mais castanhas para mim, eu deixo brincar no minigame por meia hora. Então, ele apurou muito mais do que o mais velho, que foi lá... catar por si próprio e sem fazer esforço algum. Então, quem foi mais inteligente nesse caso? É por isso que eu te digo, é muito relativo medir a inteligência das pessoas, entendeu? Cada um tem seu próprio talento.
0: Verdade. Eu trabalhava num restaurante, Eduardo. Você ouviu o que o Luiz Júnior falou?
7: Não ouvi, não consegui ouvir.
0: Não, porque o áudio não sai. Ele tá falando de dois filhos, no número 1 e número 2. E um dos filhos estava catando castanhas e tal para ganhar um dinheiro. E o segundo filho foi lá e falou: quem catar castanha pra mim, eu deixo jogar no videogame. E ele catou muito mais do que o primeiro, porque ele botou outros pra fazer também. Eu trabalhava num restaurante, eu sempre fui muito ruim na cozinha. As minhas mãos, eu não tenho habilidade e tal. Tem mais habilidade com as palavras. E eu era prep cook lá no restaurante Smokey Bones em Nashua, New Hampshire. Aliás, ali já era Tingsboro. E aí o gerente viu lá que eu não era bom com aquilo, né? Aí começou a me explicar as coisas e tal, beleza. E ele gostava da minha influência porque eu sabia falar inglês e as meninas lá que eram boas não sabiam. E aí ele veio falar pra mim: olha, quando for cortar o ovo, coloca aqui essa grade de metal e passa o ovo nela e vai sair os buraquinhos, tudo certinho. Aí eu falei: opa, beleza. Ele foi pra lá, quando ele virou as costas, eu peguei 4 ovos e botei 2 grades. Ele voltou e falou assim pra mim: eu gosto de gente assim, que eu falo uma coisa e melhora. Ou seja, eu não sou bom na habilidade, mas quando ele me ensinou, eu tive outra ideia. Então, às vezes, a gente precisa de um estímulo pra ter essas ideias também. E não há mal nenhum em reconhecer que você não é bom numa coisa, entendeu? Então, é preciso de oportunidade também. Bom, mais uma pergunta que eu tenho, todo mundo tá vendo que eu já passei mais do que o horário aqui, mas o assunto tá tão interessante que eu não consigo parar. Em um futuro dominado, agora que a gente vive pela IA, e mais pra frente, ainda mais dominado, quais capacidades humanas podem se tornar ainda mais importantes?
7: Então, Eduardo, interessante que a inteligência artificial está ajudando, a inteligência artificial criada por nós, está ajudando a gente a olhar para a gente mesmo, nesse caso. É algumas da capacidade que durante muito tempo elas ficaram com menos atenção da inteligência humana, por exemplo, o autoconhecimento, quem eu sou, como eu funciono, a minha mortalidade, o que eu tenho que fazer para me manter vivo, o relacionamento humano, né? O que eu falar, minhas ações vai machucar alguém, ou eu machuquei alguém, como eu me sinto, julgamento, né? Uma máquina não consegue julgar, ela não julga por inteligência, ela julga por inteligência, mas determinada, predeterminada, faz essa resposta para uma pergunta de acordo com o que for perguntado. Liderança, por exemplo, Eduardo, liderança e criatividade. Eu vou aconselhar aquele livro, Eduardo, que eu dei um de presente para você, o Creativity, o nome é O Fluxo e a Psicologia da Descoberta e da Invenção. É um livro que fala sobre como a criatividade nasce e que cada pessoa individual tem o seu jeito de fazer criatividade. Criatividade é o sucesso do ser humano. Uma pessoa criativa, ela está à frente das outras, ela consegue se lidar melhor no mundo que a gente pertence, entendeu? O pensamento crítico, Eduardo, isso é infelizmente uma das coisas que a gente está piorando cada vez mais. O pensamento crítico é muito importante. Eu queria usar dois exemplos que eu tenho observado hoje. Hoje em dia, a notícia, por exemplo, eu cheguei até a escrever um livro, fake news. Uhum. Fake news é distribuído pelas mídias que estão cada vez mais perdendo a credibilidade para fazer isso. E as coisas pequenas, vou dar dois exemplos. Você, o Eduardo de Oliveira, e o advogado que conversou mais cedo, que tem o próprio aplicativo.
0: Sim.
7: Você dá suas notícias e você se disponibiliza para quem questionar suas notícias, a te perguntar. Se você tiver dado alguma coisa por engano, você vai investigar e você vai descobrir. E é um ponto acreditado de notícias, por exemplo, o repórter que a gente conhece, que a gente segue como seu ponto inicial de notícias. Se você der uma notícia errada, alguém pode questionar. E essa habilidade de questionar é o que você nunca vai encontrar na Rede Globo, por exemplo, que é não como a Rede Globo em si, mas como uma companhia gigantesca de notícias. Como que você questiona uma notícia que eles colocaram? Não tem como. Você tem. O advogado lá, por exemplo, ele é especialista, ele é um profissional nas leis de imigração. Se ele estiver te dando alguma notícia incorreta, você tem onde perguntar. E como profissional, eu, você, ele, toda pessoa que se disponibiliza a instruir, a gente entende que a gente pode cometer erro e é parte da aprendizagem. Ninguém sabe de tudo, mas você pode ter a comunidade inteira unida para ajudar nas informações corretas. Uhum. Então, esse é um exemplo que como que a inteligência artificial vai fazer isso? Sendo que ela simplesmente lê uma coisa que foi dita para ela, e mesmo que você pede ela para pesquisar, ela vai precisar de contatos com crédito como você, como advogado, para poder dar a resposta certa. Então, nesse ponto, por exemplo, ela nunca vai substituir a gente, porque tem uma diferença, tem um elemento humano nessas coisas. O que está acontecendo hoje, por exemplo, a gente já até fez um programa sobre isso.
0: Sim.
7: A inteligência artificial está empurrando a gente para conversar melhor. Eu sou, vamos dizer, direto, né, transparência. Eu sou mineiro, caipira, cresci na roça, Eduardo. É nós, é o uai. Mas chegou um ponto na vida humana que eu não digo perder isso, porque eu nunca vou perder isso. Eu continuo dizendo com os amigos mais perto, é nós, é o uai. Mas tem um determinado ponto que você precisa se profissionalizar e a inteligência artificial está exigindo isso de você hoje. Se você quer ser bom no que faz e usa a inteligência artificial como ferramenta, você precisa melhorar a sua capacidade de conversar com a estrutura melhor. Então isso é produtivo e positivo. no ser humano.
0: É interessante o que você falou dessa questão até de analisar se essa notícia está certa ou não e tal. A gente vai desenvolvendo com o tempo, mas assim, você me fez pensar de que hoje a inteligência artificial usa o que o homem criou com a sua própria inteligência para recriar. A inteligência artificial não está criando nada novo, né? Mesmo quando o ChatGPT faz aquela busca muito bem feita e muito rápido, ou quando recria uma foto, está fazendo em cima de alguma coisa que o homem já fez, né? E então talvez a próxima fronteira vai ser a inteligência artificial criar realmente sozinha, o que é um pouco assustador também, né? Mas a gente ainda precisa reconhecer que a inteligência artificial não só foi feita pelo homem, mas utiliza as criações do homem para dar a resposta para a gente. Então é assim, a nossa capacidade continua muito grande ainda. Zé Pereira está dizendo, muitíssimo interessante o tema de hoje. Vou revisar sempre essa aula lá no site dele. Bom, Eduardo, passamos do tempo mais do que passados aqui. Só para terminar, qual é o seu Instagram e qual é o site que em breve esse conteúdo vai estar?
7: Meu Instagram é eduardoribeiro.ai. E o website é o rotinaartificial.com. Eu publico todos esses programas que a gente faz aqui com muito mais informação do que dá tempo de conversar aqui.
0: Tá certo. Alberto de Walfen está dizendo, Edu, há muitos anos atrás o Ciro Gomes disse que muito mais importante do que saber a resposta era elaborar a pergunta mais importante ainda. Kátia está dizendo, realmente vocês mineiros fazem questão de destruir o português. Tenho pavor de quando meu esposo começa a falar comigo errado. Ai, ai, cada brasileiro de uma área dá uma paulada no português de uma maneira, né? Não é só mineiro, carioca também, fala mesmo e outras coisas, né? Quer dizer, cada povo tem a sua particularidade. Meu amigo, obrigado, eu vou entrar num break news agora para terminar o programa, mas muito obrigado, bom final de semana para você.
7: Obrigado, Eduardo, satisfação minha.
0: Obrigado. Pra vocês também. Esse é o quadro Inteligência Artificial.

brasileiro Flávio Alcântara Dias, de 43 anos, já compareceu ao tribunal de Framingham hoje e detalhou o que aconteceu que ocasionou a morte de uma mulher de 33 anos, encontrada sem vida numa casa na Waverly Street. Olha, hoje os promotores detalharam o que aconteceu. Eles disseram que por volta da meio-dia e 20 da tarde de quinta-feira, a polícia recebeu ligação no 911 de uma pessoa que falava em português. Abre aspas, um homicídio acabou de acontecer aqui agora, eu acabei matando uma mulher por engano, eu enlouqueci e a sufoquei, fecha aspas. Mais tarde, durante a ligação, segundo promotores, Flávio Dias admitiu ter estrangulado a mulher. Ele teria contado que a vítima estava na casa dele e que os dois estavam usando drogas como quando começaram a discutir. Isso porque ele, Flávio, queria manter relações sexuais e ela não queria. De acordo com a promotoria, os dois entraram numa luta corporal e foi nesse momento que Flávio Dias teria cometido os atos criminosos. Ele teria dito ainda que depois adormeceu e ao acordar percebeu que a mulher não estava respirando. Foi quando então chamou a polícia. Flávio Dias informou aos policiais que estava de pijama e caminharia até o final da longa estrada, da longa entrada da residência para encontrar os policiais. Segundo promotores, quando a polícia chegou, ele parecia calmo. Flávio Dias acompanhou os agentes até a casa, abriu a porta com a sua chave e os conduziu até um quarto onde estava com a porta fechada. Dentro do quarto, os policiais encontraram uma mulher de 33 anos, moradora de Framingham, morta na cama. Os agentes observaram que o short e a roupa íntima da vítima estavam abaixados. Havia marca de sangue na testa e na parte de trás da cabeça dela e um cordão estava ao redor do seu pescoço, disseram os promotores durante a audiência de hoje. Flávio foi preso e levado para a delegacia. Segundo a promotoria, enquanto estava lá, ele fez uma ligação telefônica em português e contou à pessoa do outro lado da linha que havia estrangulado uma mulher. Uma autópsia está sendo realizada hoje. Os promotores aguardam os resultados e disseram que esperam que as acusações contra Flávio Dias sejam agravadas após receberem as conclusões do exame. Ele vai permanecer preso sem direito de pagar a fiança até uma audiência para determinar o quão perigoso ele é para a sociedade. E essa audiência foi marcada para a próxima sexta-feira. O advogado dele não foi localizado. Esse suposto assassinato aconteceu ontem, numa casa na Waverly Street, em Framingham. Aconteceu, virou notícia. Você ouve primeiro aqui, no programa Hora da Notícia.

0: povo falando, João Silveira já disse que coisa, Zé Pereira tá dizendo, meu Deus, é mundo cão que a gente vive. Essa mulher tem mãe, tem família e a gente vai descobrir quem é ela. Ainda não foi revelado o nome dela. Marcelo Almeida tá dizendo, Eduardo, já que você tá no pique aí, então vamos às 3 horas da tarde, até às 3 não dá não, meu amigo. Minha mãe tem uma consulta, um exame de vista pra fazer, eu tenho que ir pra lá, já tô atrasado. Fiquem com Deus, eu volto na segunda, bom final de semana.
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Olá, sextou, minha gente! Seja muito bem-vindo ao Tarde Insuperável. Sexta-feira chegou e vamos acompanhar você com informação, boa conversa, muita participação. Dia de falar dos assuntos da semana, olhar o que vem pela frente. Muito obrigado pela sua companhia. O Tarde Insuperável está no ar.

0: Hoje é sexta-feira, 28 de agosto. Muito boa tarde para você que está no trânsito, você que ainda está na correria do trabalho, para quem já chegou em casa e escolheu a Rádio Insuperável para acompanhar as notícias do dia. Um abraço muito especial à nossa comunidade brasileira que acorda cedo, trabalha muito e ajuda a construir uma história de sucesso nos Estados Unidos. Claro, um abraço para quem está nos supermercados, padarias, restaurantes, lanchonetes e tantos outros estabelecimentos brasileiros que fazem parte da nossa audiência todos os dias. Eu sou o Felipe Tonon, vou com você até às 5h30 e o mais importante, este programa é seu também. Participe pelo aplicativo da rádio, é só clicar em participe, depois em WhatsApp e mandar a sua mensagem, tá bom? Se preferir, envie um áudio, a sua opinião faz parte do nosso programa. Ao longo dessa tarde vamos acompanhar os principais acontecimentos do Brasil, dos Estados Unidos e do mundo, sempre pensando no que realmente faz a diferença para você. Informação, prestação de serviço, entrevistas, os assuntos que movimentam bom dia, fique com a gente, o Tarde Insuperável tá só começando.
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0: Agora são 4h09 pelo horário da costa leste dos Estados Unidos, 5h09 pelo horário de Brasília. Agora é hora de acompanhar os principais destaques do dia, tudo o que aconteceu no mundo, com análise para você entender o que realmente importa, viu? Sua participação também é sempre bem-vinda, envie sua mensagem pelo WhatsApp da rádio. Tarde Insuperável no ar, confira agora as manchetes desta sexta-feira, 28 de agosto de 2026. Julgamento de mãe que matou os três filhos em Massachusetts entra em sua reta final. Foram 5 semanas de trabalhos nos tribunais e agora a condenação é avaliada pelo júri popular. Influencer britânico de extrema direita é detido pelo ICE em aeroporto nos Estados Unidos. Daniel Vorcaro depõe a PF em investigação sobre suspeita de favorecimento ao Banco Master. Vamos repercutir a entrevista de Lula ontem à noite e hoje tem sabatina com Flávio Bolsonaro.
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O tempo e temperatura, minha gente. Como é que tá o tempo e temperatura aí na sua casa, hein? No seu trabalho? Aonde você está? Vamos trazer aqui como vai ser o final de semana em Framingham, hein? Olha, 82 graus agora em Framingham. Tem sol, né? Um tempo nublado, mas o sol tá ali aparecendo um pouquinho. Pelo menos essa é a imagem que o Weather Channel manda, viu? Mas a maior parte aí do céu está bastante nublada, né? Amanhã vai ser um dia ensolarado, hein? Máxima de 77 graus, tá bom? E domingo, um dia nublado, tá? Mas não chove domingo, não. Máxima de 83. Chuvas podem começar a partir de terça-feira, tá, gente? Pois é, segunda-feira o dia amanhece com sol, tá? É, segunda-feira vai ter sol aí, vai ser um dia bonito na segunda-feira, pelo menos essa é a previsão pra segunda-feira, mas as chuvas devem acontecer ali entre terça e quinta-feira, tá bom, gente? Essa é a previsão para a cidade de Framingham. Temperaturas vão variar ali, tá bom? Entre 75 e 83. Vai ficar entre 75 e 85, vai? Aí vai baixar mais a temperatura só no outro final de semana, tá bom, gente? Só no outro, viu? Mas, ó, tá bom, né? O tempo tá gostoso, né? Ó, Boston agora, tempo está nublado, bem nublado. O sol aparece amanhã, sábado ensolarado, um dia bonito amanhã, né? Promessa de um dia bonito, tá? 76 graus, tá bom? Amanhã em Boston. Domingo, previsão de 84, um dia nublado, né? Nublado e quente, né? Deve ser como tá hoje, né? No final de semana aí, então, tempo firme, 84 graus na máxima no domingo. Aí, na segunda-feira, começa ali um tempo já com temperaturas em 77 graus e as chuvas vindo também a partir de terça-feira. Tá? Terça, quarta e quinta pode chover em Boston também e boa parte aí da região da Nova Inglaterra.

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1: 4 horas e 15 minutos. Vamos ver quem tá aqui, né, minha gente? Quem está chegando aqui no nosso WhatsApp, nessa sexta-feira. Sextou, né, minha gente? Mais uma semana foi embora, hein? Meu Deus do céu. E, ó, já vamos falar, hein, de tudo que aconteceu aí ontem à noite, né? Teve entrevista do Lula lá, Val Tigre. Boa tarde, Val. Sandrinho, boa tarde, Felipe, audiência. Um feliz e abençoado final de semana para todos nós. E a mensagem do Sandrinho para todo mundo, hein? Sandra tá por aqui também. Ozzy Baiano, fala Flávio Pantera.
2: Fala, Tonão. Até que aqui chegou, Tonão. Você tá doido? Esse horário da tarde aqui é tombado demais, hein? Não, você tá doido. Colocou o Paulo Jacaré fazer programa para nós aí. Aqui, um abraço pra todo mundo aí. Bom final de semana. Eu tô doido em tomar uma pilha. E eu vou embora para casa agora que hoje eu vou comer rabada. Hoje sim, hoje comi rabada. Rabada de jacaré.
1: Ai, ai, olha só. Felipe, será que o pico de audiência ontem na TV bateu 40 e 50? Quanto que foi? Será que os mulambos pararam pra assistir? A audiência foi alta, né? Foi a maior audiência entre as sabatinas, né? Mas, gente, hoje também vai dar audiência, tá? Vai ser quase igual, se não for maior, a audiência de hoje do Flávio Bolsonaro, hein? Mas isso não é muito critério, né? Mas a entrevista do Lula deu mais, né? Acho que deu 30 pontos, né? Em algumas praças, né? Em São Paulo acho que deu 25, o Rio deu 30, é. Mas foi... Vamos falar sobre a entrevista do Lula, hein? O que vocês acharam? O pessoal tava preocupado aqui que ia ter passação de pano. Vocês acharam que teve passação de pano, gente? Eu quero saber. Quero saber a opinião de vocês, hein? Eu vou dar minha opinião também daqui a pouquinho. Fala, Johnny, o homem não para.
3: Boa tarde, meu amigo Felipe Tornão. Boa tarde, toda a sua audiência aí. Ô, Felipe.
1: Oi.
3: O que você achou da entrevista do nosso presidente Lula?
1: Vou falar.
3: Na negócio do Jornal Nacional lá, na entrevista lá. O que você achou? Bom, foi bem, foi mal, foi médio, foi ruim. Porque não pode falar nada mesmo. Querendo ou não querendo, nós é brasileiro, ele é nosso presidente. O cara que é brasileiro, o Lula hoje é o presidente dos brasileiros, entendeu? Ele é presidente, não adianta achar ruim. E o Brasil é presidido por ele, então ele é nosso presidente. Pode ser Lula, os caras não podem achar ruim, né, Felipe? É nós aí. E agora do Flávio Bolsonaro hoje? O que ele vai falar sobre o filme do pai dele? Quem deu dinheiro pra financiar o filme do pai dele? Será que ele vai falar, hein?
1: Pois é, eu vou falar daqui a pouquinho, viu, Johnny? Não vou dar minha opinião agora, não. Quero saber a opinião de vocês. Se vocês assistiram, viram os cortes. Quero saber. O pessoal tava preocupado que iam passar pano. E aí, passaram pano pro Lula? O que vocês acharam, hein? Vamos falar. E hoje tem Flavito, hein? É, vamos falar só na segunda-feira, né? Sobre a do Flávio Bolsonaro. E amanhã tem do Augusto Cury, né? Vamos ver, hoje eu tô sentindo que vai ter treta, hein? Sei não, hein? Minha gente, antes de seguir aqui com vocês aqui no WhatsApp, eu queria dar um recado aí, um serviço pra nossa comunidade brasileira, hein, gente? Serviço importante, hein? Principalmente pra você aí que tá no Cape Cod, pessoal de Martha's Vineyard. Olha só, domingo, quem vai estar lá? Quem vai estar lá, hein? José Ronaldo, minha gente, é o dia do passaporte, hein? Ó, é um serviço muito legal que o Zé Ronaldo proporciona para a comunidade brasileira. Ele vai lá, ele vai estar na Igreja Santo Agostinho, tá? Na Franklin Street, em Vineyard Heaven, né? Lá em Martha's Vineyard. É a 50ª edição do Dia do Passaporte, gente. Das 10h30 da manhã até as 5 da tarde. Então lá você renova passaporte para adulto e criança, faz procuração pública com certificado digital, registro de nascimento e casamento, IT number, autorização de viagem, tudo isso e mais um pouco, tá bom, gente? Então é muito legal esse Dia do Passaporte, tá bom? Que o Zé Ronaldo promove aí para nossa comunidade brasileira na Igreja Santo Agostinho. 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Então se você precisar aí, me peça aqui o banner que eu mando pra você, tá bom? Um abraço para o Zé Ronaldo, que tá sempre na escuta aqui também. Boa tarde, Felipe. Nublado e abafado demais, disse o Sandro. É, tá mesmo, né? Fala, Henrique, para...
4: Fala comigo, meu querido Felipe. Tonon, Filipão.
1: O que você manda?
4: Reparada linda, capital de Ust. E aí, Filipão? E o Titi Lula? Titi não, né? Vovô, né? Mas Titi vovô, sou eu, né?
1: Tá difícil entender.
4: Quis intimidar, né? Mas a Renata bateu o pé, não deu moleza pra ele não, viu? É, caba mentiroso da bexiga.
1: Mentiroso, hein? Gente, vou trazer daqui a pouquinho algumas coisas. É um tanto quanto constrangedor, né? É, mas enfim, vamos falar sobre isso, tá? Mas eu quero saber a opinião de vocês. O que vocês acharam, hein? E ele ensinando a... A Renata fazer pergunta. Ai, meu Deus do céu. É feio demais, credo. Ô, Carlos. Felipe, boa tarde. Manda um abraço pra Camille. Ela tá trabalhando com o pai na pintura. Tá todo orgulhoso da filha. Olha só, Camille. Um beijo pra você, viu? Parabéns, viu, Camille? Você tá no caminho certo, hein, Camille? Tá no caminho certo e é uma boa profissão, hein? Uma boa profissão. Ganha dinheiro, hein? Ganha dinheiro. Faz direito seu trabalho que o pessoal paga mesmo, tá? Porque todo mundo quer uma casa bonita, não é? Parabéns, viu, Camille? Parabéns aí ao papai também da Camille. Um abraço para o Carlos. Relaine Soares está por aqui também. Paulo Jacaré. Fala, Jacaré.
5: Boa tarde, Felipe Tonon. Felipe Tonon, tá nublado aqui. Tá nublado, mas o céu tá abrindo de novo. O sol sai, o sol some. Mas que bom, né? Amanhã vai ter um solzinho para nós, é? Então, amanhã não assar um porco. Queimar uma carne e tomar uma cachaça. Aí, Fla Pantera, cola comigo aqui em Plymouth. Aqui em Kingston, né? Garra com nós aqui. Vou te passar o endereço aqui pra nós tomar uma cachaça. Eu sei o que eu.
1: Ei, Rose, fala comigo.
6: Ei, Felipe. Joia, Felipe. Sextou, glória a Deus. Tô ansiosa pra chegar os fins de semana, né? Nesse caso, né? Cada vez que passa um fim de semana, eu sou mais velho, eu, hein? Fala sério. Alô, galera, sextou.
1: É, um final de semana a mais, dois dias a menos, né, Rose? Olha só, quem tá chegando por aqui é o nosso ouvinte Jarbas. Olha o Jarbas aí. Fala, Jarbas, tudo bem? Sou o Jarbas. Ah, Jarbas, eu vou mandar pra você, viu, Jarbas? O dia do passaporte, ó. Quem quiser, a gente tiver interesse aqui, ó, vou mandar aqui pro meu amigo Jarbas. Quem tiver interesse, mande pra cá, tá bom? Que a gente vai encaminhar aí o banner do dia do passaporte. Dia 30 de agosto vai ser lá em Martha's Vineyard, tá bom? Gente, vale a pena, hein? Zé Ronaldo ajudando, salvando na comunidade brasileira, hein, minha gente? Boa, Jarbas. Estou ouvindo você sempre ligado nessa rádio top. Poxa, Jarbas, aí eu fico feliz, meu amigo. Obrigado. Obrigado pela audiência, viu? Fraga de Medford, se o diabo é o pai da mentira, o Lula é um ótimo aprendiz. Dizer que nunca viu ou conheceu a lobista? Ai, meu Deus. Ah, essa foi feia, né, gente? Gente, tem foto, tem vídeo, tem várias coisas dele com a lobista. E ele falou que ele nunca viu, né? Que ele não conhece, ele não conhece, nunca esteve com ela. Acho que ele usou essa expressão até, né? Gente, não dá. Não dá, meu Deus do céu. Parece o Flávio Bolsonaro com o Vorcaro, você conhece? Nunca vi. Depois aparece um monte de coisa. Por que esses caras mentem, gente? E os dois mentirosos, né? Os dois mentirosos que um ou outro vai ser presidente do Brasil. Olha como que a gente tá. Olha o futuro que a gente tem. É difícil. É difícil, Johnny Pimentel. Felipe, boa tarde. Eu assisti toda a sabatina e achei que o nosso presidente saiu muito bem. O JN arregaçou já na primeira pergunta sobre o Lulinha e acho que ele foi bem e tô esperando agora o Flavinho. É, o Flávio hoje, segundo o Joe, ó, nas primeiras perguntas ele vai passar mal, segundo o Joe. Eu vou trazer daqui a pouquinho a minha opinião, tá bom? Aloísio, fala, Aloísio.
7: Tarde, Felipe. Felipe, eu assisti, Ô, Felipe, mas de fato, ele ensinou ela mesmo a fazer pergunta mesmo, porque ela tava fazendo as perguntas muito fora de mão, ué.
1: Como assim?
7: Ela tinha que estar fazendo as perguntas pro cara sobre o que ele vai fazer no próximo mandato, se ele for reeleito. Tá, ah, tá querendo investigar a vida do filho dele? Investigação deixa pra polícia, ué. É, aí ele já falou, você cometeu erro, o cara vai pagar. Eu não sou lulista não, né, gente? Nem bolsonarista também não. Já votei em todas as duas bosta. Mas eu não sou nenhum nem outro. Pra mim, tanto faz, tanto fez. Mas agora eu vou te falar com você, tá? É, também teve uma hora lá também que ele rachou ela também, que ela ficou toda sem graça. Você não viu, não? Você perdeu essa parte, Felipe?
1: Não, assisti.
7: Você tá doido, eu achei bom demais. Foi a melhor até hoje, eu assisti todas. E esse dia do passaporte aí, como é que funciona esse trem? Isso é renovação de passaporte? É de graça isso que eles fazem? Fala com o amigo aqui.
1: Vou mandar aí pra você, Lu. Tem alguns serviços que sim, né? Outros serviços não, né, minha gente? O que for ser, o que é pago é pago. O que o Zé Ronaldo faz é, ele vai um dia num local, ele vai até a comunidade pra que as pessoas tirem as dúvidas, façam as aplicações ali, né? Do passaporte, renovação, tudo que precisa, tá bom? Eu mandei aí pra você, tem um telefone, qualquer dúvida, só ligar, tá bom? Gente, eu vou dar minha opinião, vai. Vou dar minha opinião.
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Vamos inverter completamente a ordem aqui do programa. Daqui a pouquinho a gente vai fazer o restante aí, tá bom? Vamos pro trânsito, vamos fazer tudo. Mas vamos falar do Lula? Vamos falar do Lula porque o Lula deu entrevista ontem, né? No Jornal Nacional. Bom, primeiro, como tá difícil entender o Lula às vezes, né? Nossa, ele tá falando assim, eu assim, acho que tá bem, bem difícil. Assim, ele tá se esforçando ali, né? Tá a idade também, né, gente? A situação chega, né? Eu não sei até que ponto o Lula consegue... vai conseguir ter tanta saúde assim pra essa agenda intensa da presidência, né? Mas esse é um ponto muito particular. Tem gente que olha ele e acha que ele tá inteirão, né? De fato, ele tem umas melhoras em alguns aspectos, né, dos outros anos, mas eu vejo o Lula um pouco cansado. Mas enfim, esse é um ponto muito particular. Em relação, minha gente, a entrevista, o ponto que mais me pegou, de fato, foi esse da relação com a empresária e lobista Roberta Luxinger, né? E, segundo Lula, né, ele nunca teve nada com ela. E teve uma nota divulgada pela campanha do Lula hoje, dizendo que não, que o Lula não mantém qualquer relação com ela e que nunca teve interlocução com ela. Essa manifestação foi divulgada depois de questionamentos sobre fotografias nas redes sociais de Roberta, em que os dois aparecem juntos. Segundo a nota da equipe de campanha de Lula, o fato de o petista ter sido fotografado ao lado de Roberta não significa a existência de vínculo pessoal, profissional ou político. Diz que ele é uma figura pública ao longo da sua trajetória, especialmente as campanhas, agendas públicas, né? É abordado por inúmeras pessoas

a corrupção no governo Lula sempre foi muito latente, né? Nesse ano, reduziu muito, né? Alguns pontos, alguns aspectos, algumas pessoas envolvidas em corrupção, como o chefe de gabinete dele, o Marcola, né? É, presidente do INSS, que foi preso, enfim. Tem pontos de corrupção, sim, no governo. Mas, de fato, o Lula deixou claro ali, né? E eu acho que ficou bem compreensível que os caras vão pagar, né? E eles devem responder pelos crimes. Até aí, eu acho um ponto válido. Você fala, ó, eles saíram do governo, eles foram afastados. Só que o Lula comete um erro ao reforçar e pedir voto para pessoas investigadas, pessoas que foram colocadas ali a sua idoneidade em dúvida. E aí o Lula responde o quê? Não, mas a gente tem que entender que todo mundo é inocente até que se prove o contrário. Sim, eu entendo esse aspecto jurídico, mas quando a gente está falando de uma campanha eleitoral, um presidente, é muito importante você ter uma separação, né, das pessoas. Peraí, essa pessoa aqui tem escândalo de corrupção, então eu não vou ficar do lado dela. Eu não vou pedir voto, eu não vou colocar no meu palanque, eu não vou falar bem dessa pessoa. Sinto muito, você não teve envolvimento? Ah, mas eu sou inocente. Ok, mas como você tem um envolvimento investigado, eu prefiro, a pessoa pública deveria pensar assim, até lá, não me envolver. E o Lula faz esse envolvimento, né? Então ele foi questionado muito na entrevista sobre isso, né? Esse envolvimento, você falar bem de pessoas que estão sendo investigadas. Ah, mas é o meu parceiro há 45 anos. Ok, mas ele está sendo investigado por corrupção. Você vai continuar falando que ele é bom? Ah, eu acredito que ele é inocente. Ok, só que as pessoas não sabem o que aconteceu. Então espere a investigação concluir sair num resultado positivo, que de fato a pessoa era inocente, pronto, aí você vem e fala, tá vendo, ele era inocente, aí você tem até argumento. Agora, quando você só tem investigações e você continua ao lado de pessoas investigadas, isso não pega muito bem. Outro ponto ruim do Lula, que eu achei que foi um erro, inclusive, dos jornalistas em não rebatê-lo, porque o Lula chegou a dizer que ele foi inocentado, né, gente? Isso é um ponto que eu gosto sempre de falar, que o Lula nunca foi inocentado, gente. Muito pelo contrário, o Lula foi preso, condenado, teve a ratificação nas instâncias superiores, inclusive, dessas condenações, nunca foi inocentado. O que aconteceu foi uma anulação do processo por uma questão jurídica. E um detalhe, né, gente? Que inicialmente ali o processo não deveria ter começado em Curitiba, deveria ter sido em Brasília, na primeira instância de Brasília. Por isso, foi só por isso, gente, né, que aconteceu essa anulação do processo, e nunca houve uma sentença de inocência, nunca houve, né? Então não dá pra falar que ele foi inocentado, né? A parte que ele interrompe a Renata ali e fala, olha, você deveria ter falado isso, não isso. Gente, o papel de jornalista ali é de fazer perguntas e, gente, como eu já falei, as perguntas não são... Pra quem tá respondendo e pra quem tá ouvindo a pergunta, pensa, nossa, que pergunta é essa? Eu faria diferente. Ok, só que o papel ali é responder a pergunta que foi feita e não falar como deveria ter sido feita a pergunta, ainda mais ele dizendo que deveria ter sido uma pergunta pra adulá-lo, né? Então, assim, você não... Esse tipo de coisa não é legal. Achei a postura muito boa e muito dentro daquilo que está acontecendo, tanto com Zema, Caiado, Renan Santos, agora Lula, né? É uma postura firme, né? Perguntas difíceis, né? Com perguntas que relembram o passado. Ah, mas tem que falar de proposta, gente. Não adianta. A gente tem que falar de proposta. Só que se você não consegue resolver os problemas polêmicos que envolvem a sua família, como é que você vai propor algo pro Brasil? Então, acho que essa é a ideia quando você traz os assuntos polêmicos do filho do Lula, como vai trazer agora do Flávio Bolsonaro hoje, com certeza, a relação com o Daniel Vorcaro para financiar o filme do pai, toda essa relação da família também, essas brigas e tudo mais. Isso é natural, gente, né? Não é a pergunta ruim e tal, faz parte do processo. Achei muito boa a entrevista por parte dos jornalistas, achei as respostas do Lula contento, nada demais também. Eu me incomodo um pouco, às vezes, com um certo... Como eu posso dizer? Existe uma certa... Qual que é a palavra que eu uso? Não é uma aceitação, mas o Lula, ele tá tentando o quarto mandato, né? Ele está na liderança do país desde 2002, quando ele venceu as eleições, né? E aí depois veio o Dilma e teve um tampão ali do Temer, depois o Bolsonaro e depois ele voltou. Então ele tá aí nesse poder há muito tempo. E o que ele fez, o governo do PT ficou...

0: No Brasil, muitos anos, e você vê uma taxa de, por exemplo, o crime organizado, que foi citado ontem na entrevista, um nível altíssimo do crime organizado e uma entrada na sociedade muito maior. Né? Então, como é que você vai falar, não, agora, no meu quarto mandato, eu vou combater? Então, eu acho que isso perde um pouco força e a gente sabe que não vai acontecer. Né? A questão, se o Lula vencer, gente, vai ser puramente por uma incompetência da direita de não ter um nome suficientemente bom para ganhar do Lula. Essa que é a verdade. Porque o Lula, gente, ele já venceu a direita de uma forma surpreendente, eu diria. Né? Porque o Lula é um corrupto, né? Foi preso, tem um passado horrível. Então, assim, você conseguir vencer isso já é muito difícil, né? Mas isso também foi um problema que aconteceu com a articulação da direita naquele ano de 2022. E agora, gente, o Lula tentando novamente, e eu não vejo a direita fortalecida novamente. Então, a vitória do Lula não é mérito do Lula, é demérito da direita. É por uma incapacidade da direita de trazer uma ideia melhor, com um político, um nome melhor e centralizado, né? Infelizmente, não há essa expectativa, né, de mudanças, né? Vai ser Lula e Bolsonaro mesmo. E aí o Lula, se ganhar, não é por mérito. Porque o que eu vi ontem, eu vejo um presidente, um estadista, um cara que tem sim os seus méritos políticos, mas não vai fazer nada mais pelo Brasil, gente. Não vai fazer nada. Eu não vejo uma mudança no Brasil nos próximos 4 anos. Agora vai. Agora, nossa, o quarto mandato do Lula. Agora vai. Não vai. Não vai. Vai ser mais do mesmo, né? Não tô falando que tá horrível. Não tô falando que tá horrível, porque só o pessoal fala aqui que o Brasil virou a Venezuela. Não virou. Já falei aqui, demonstrei por A mais B que não. Mas é muito pouco para um país do tamanho do Brasil, né? E aí quando você vê ideias do Renan Santos, por exemplo, que tem uma ideia de Brasil de futuro, eu acho muito mais bacana do que do próprio Lula. É que o Renan Santos, ele extrapola também, né, gente? A questão das armas nucleares, a questão da violência, né? Ele acaba extrapolando, né? Acaba indo com uma certa revolta, né? E não se faz política pública com o fígado, né? Mas analisando, né, a postura do Lula, eu vejo o mais do mesmo, né? Achei a entrevista muito, muito boa, não teve passação de pano. O Lula foi muito criticado, que eu fui ver depois o debate entre jornalistas, eles fazem uma mesa redonda, né, na Globo News. E aí eles estavam debatendo ali e criticando muito o Lula. Eles criticaram muito a postura do Lula ontem, dizendo que ele teve uma postura ruim com os entrevistados, né, os entrevistadores, né, que ele não foi muito correto, né? Então o pessoal que fala aí que porque a Globo puxa saco do Lula, é esquerda e tal. Olha, gente, se a Globo fosse de esquerda, ela estaria batendo menos no Lula e muito menos no filho do Lula, né? Então não é, gente. Toda eleição a gente tem que aprender que essas paixões, essas coisas, o pessoal acaba confundindo um pouquinho as coisas, né? E um ponto positivo que o Lula falou, achei o ponto alto, é que ele não vai interferir na PF, diferentemente do que tentou fazer Jair Bolsonaro, né? Pra proteger os filhos lá no Rio de Janeiro, que de fato isso aconteceu, né? Pra proteger das investigações de rachadinha lá no Rio de Janeiro. Teve toda uma articulação na Polícia Federal, que foi inclusive a motivação da saída do Sérgio Moro, né? E aí ele falou, olha, pelo menos eu não interfiro na Polícia Federal. Tá investigando meu filho? Investigue-se. Né? E se for culpado, pague. Né? Eu interferir na PF não vou. E de fato ele prova que não tá interferindo, porque a PF tá divulgando, tá vazando informação, inclusive, né? Você vê que realmente não há interferência do governo. Esse é um ponto positivo, tá bom? Agora eu quero ouvir vocês, tá? Quero ouvir meu amigo Trajano. Fala, Trajano.
1: Felipe, boa tarde. Olha, Felipe, eu vou te falar com você uma coisa. Comecei a assistir essa entrevista ontem, esse camarada. Mas esse alcoólatra, ele mente tanto que ele perdeu a vergonha na cara. Ele já não tem mais vergonha de mentir. Ele fala descaradamente qualquer coisa, qualquer número, e ninguém rebate o sujeito. Quer dizer, o que que você vai fazer de uma situação? Como é que eu posso ver um cara desse falando e depois votar nele? Eu tenho problema na cabeça, eu devo ter algum retardamento, alguma coisa, alguma doença, porque é inaceitável o que esse homem faz, o que esse homem fala, rapaz. Levando o povo todo à miséria, porque você dá Bolsa Família pro camarada e proíbe ele de trabalhar. Aí o pessoal do CREO chega na sua casa, se você tem uma moto lá, não pode ter, porque você não vai perder o Bolsa Família. Você não vai ter um sofá, porque não pode ter Bolsa Família. Quer dizer, não percebe isso? Que o cara está te levando você a viver numa miséria, ele está administrando a pobreza, mantendo o povo pobre e miserável. E aí vem esse ordinário e dá essa entrevista ontem à noite. É, rapaz, é inacreditável, como é que pode? Quer dizer, ele não é meu presidente porque ele não ganhou a eleição, eles roubaram a eleição e colocaram ele lá para ser presidente. Mas isso aí não sou eu que estou falando, não. É o próprio cara do Supremo lá que disse, eleição não se ganha, se toma, perdeu, mané. Entende? Mas parece que tem uma galera que não entende. Aí só Deus na misericórdia. Um abraço, Felipe. Bom final de semana.
0: Um abraço, Trajano. Tem muita gente que não entende de democracia mesmo. Fala, JN.
2: Oi, Felipe. Boa tarde. Aqui, deixa eu te falar. Vem de uma pessoa aqui que defendeu o Lula no primeiro e no segundo mandato dele. Eu acho que ele foi um bom presidente. Mas hoje é até triste pensar que os outros estão querendo votar naquele homem. O homem não está conseguindo falar. Olha que eu não vi entrevista, vi só o corte no Instagram. Ele não consegue nem falar direito. Como é que vai votar num velho daquele? Nem ele, nem Flávio, gente. Pelo amor de Deus, terceira via.
0: É isso aí, valeu. Obrigado, JN. Sandro, tem que fazer muito esforço para acreditar no Molusco, viu? Fala, Paulo Jacaré.
3: Ô, Felipe. Oi. Eu assisti ontem o debate. Eu achei o seguinte, não achei que a Globo pegou leve não, entendeu?
0: Também achei.
3: Realmente já pegou do jeito que tinha que pegar mesmo. Só que ele é experiente, né?
0: É.
3: Ele é aquela conversa enrolada.
0: É.
3: Se enrola. É igual o Homem da Cobra lá em BH. Lá em BH tem o Homem da Cobra. Fala, fala, fala, mas nunca mostra a cobra. Você tá aí doido. Tô fora dele.
0: Fala, Andréia.
4: Ô, Felipe, me ajuda aí, ô, advogado. Você falar que o Lula vai ganhar... Ô, Flávio, vai ganhar de novo, você não faz raiva não, Felipe.
0: Ué?
4: Deixa eu falar com você, se eu fosse a pessoa que estivesse entrevistando ele, eu ia lá e dava um tapa na orelha do Lula, para de mentir, seu cachorro. Eu batia nele, eu entrava em luta corporal.
0: Fala, Vitor Almeida.
5: Fala, Filipão. Boa tarde. É a única coisa que eu não entendo ainda é como uma pessoa pode ter o voto por um governante novo e ele prefere continuar no erro. Eu tô falando como quem vota no Bolsonaro, o Bolsonaro já teve uma oportunidade, sabe a história da família. Quem vota no Lula já sabe que o Lula é merda. E por que não dá oportunidade para um novo? Pois e querendo ou não, é igual aqui, o presidente não tem o domínio sozinho, não. Ele precisa da Câmara, precisa do Senado, mas que dê uma oportunidade para o próximo. Porque, pelo amor de Deus, só tem reclamação e sempre as mesmas pessoas. Então é só trocar. Troque, gente, porque aí ele vai entrar, o presidente, como um novo... E ele vai ter que brigar com a Câmara e com o Senado para aprovar os projetos. Pelo menos vai ter discussão. Não vai ser unanimidade, que toda unanimidade é burrice. E sabe que não vai melhorar o país e continua insistindo. Então, escolha um novo. Que pior que tá, não fica. Que a frase do Tiririca, mesmo ele sendo aquela pessoa, é a mais sincera que eu vejo. Escolha um novo. Na dúvida, vai no novo, vai no Cury. Vai no Cury, porque o cara é muito sábio, o cara já é milionário para bilionário. Então, ele irá ter treta do lado direito e do lado esquerdo. Pelo menos ele irá brigar por algo, para ser diferente. Não vai ser, você ganhou e a gente vai aceitar. Então, do nada, vota numa terceira opção, que é muita burrice, nunca vai mudar a Lula. Família Bolsonaro nunca vai mudar porra nenhuma. Então, na dúvida, volto na terceira opção para deixar o pau quebrar e ver no final do bate-boca quem sai ganhando.
0: Fala, Luísio.
6: Agora, eu votaria em Renan Santos somente por isso, pro Brasil poder ter armas nucleares. Se os outros países podem ter, nós também temos que ter isso. Nós temos que nos defender mesmo. Tem outra coisa, não.
0: Aí a opinião da Luísa. Fala, Flávio Pantera.
7: Eu tô nesse quarto mandato, se o Lula ganhar, Não é só incompetência da direita, não. O negócio é.
0: Vai mesmo.
7: Uma galera, e eu tô um monte na minha família, um monte de burro. Na minha família tô um monte. O PT doente. O Lula por roubar na cara dura que ele vai votar nele do mesmo jeito. Não adianta. Não adianta, não. O Lula não tem jeito, não. E se ele ganhar agora, ele vai sugar o Brasil, que é o último mandato dele. Mesmo se fosse, se pudesse mais, ele não podia. Eu acho que não vai por causa da idade.
0: Não,
7: e. Eu despedi demais, nossa senhora. Colocar lá o Manuel Gomes pra governar o Brasil, governa melhor do que o demônio pelo Lula. Ô, Paulo Jacaré, passa direção aí que nós vamos lá, tomar uma pinga.
0: Fala, Rose!
8: Felipe, a trajetória do Lula é muito parecida com, eu acho, da Lessa, né? Aquele presidente da Polônia, que tipo, ele foi o primeiro presidente depois da dissolução da União Soviética, né? Mais ou menos a mesma história também. Era líder sindical, foi preso muitas vezes por causa disso, e foi um presidente muito popular na Polônia. Qual foi o problema dele, que é de atleta? Envolvido em escândalo de corrupção e desvio de dinheiro. Mesma história. Mas o fim dele foi bom, né? Ganhou o Nobel da Paz pela situação, né, da Polônia ali. Foi do Lula, né? Quem sabe não dá certo pra ele.
0: Boa, Rose! Fala, Marcelo!
9: Boa tarde, Felipe. Tô com o Alberto.
0: Ah, não, isso aqui é de ontem. Fala, Johnny! Johnny também apagou, Marcelo apagou também. Fala, Elaine Soares!
10: Boa tarde, Felipe. Nossa, ouvindo esse senhor falando aí, é verdade, gente. Será que é nós que estamos aqui há tanto tempo, né? Que a gente pensa errado? Eu não entendo isso, eu não entendo. Gente, você vai ver os comentários assim. E mais uma vez, Felipe, vai ganhar. Infelizmente. Aí eu fico pensando, será que nós que estamos fora, que estamos pensando tão errado? Será que o povo brasileiro que está lá não pensa em crescer, não ficar usando esses negócios, ganhando isso tudo aí? Porque isso é pura verdade. O povo lá no Brasil, eles não estão trabalhando de carteira assinada para não perder esses benefícios. E não acha. Aí eu não entendo, será que é nosso que o pensamento é errado? Eu nunca votei no Lula. Tampouco vou lá votar no Flamengo Bolsonaro. Eu vou falar com você. Não tem. A gente precisava daquele meio. Aquele meio para acabar com esse negócio de Bolsonaro e Lula de uma vez. Meu Deus do céu. Mas a gente não consegue esse meio. Não tem um meio interessante. Igual você falou aí. A direita não coloca uma coisa também interessante pra gente poder ir lá. Não, é difícil. E ainda bem que esse ano não tô nem correndo pra votar, né? Porque a mimi aqui, sei lá, esse povo vai deixar a gente em paz no dia. Então, minha filha, vou só assistir, né? E calada ainda, né? Porque eu não votei, então não posso nem falar. Ai, ai.
0: Eu vou fazer um. Trazer uma informação aqui, que eu acho que vale a gente fazer uma reflexão, gente. Não tô falando que eu sou contra, a favor. Eu sou a favor do Bolsa Família, contra no modelo de você fazer uma permanência dessa família por muito tempo, né? Você precisa ter um programa para que essa família saia do programa, né? Mas enfim. A gente fica falando aí, né, que todo mundo recebe Bolsa Família. Gente, no Brasil, são 19 milhões de famílias que recebem Bolsa Família, tá? Tô pegando o dado atualizado do governo, tá? São 19 milhões de famílias, núcleos familiares, o que dá mais ou menos 50 milhões de indivíduos atendidos. Não estamos falando só de adultos, aí a gente fala também das crianças, tá? Núcleos familiares, 19 milhões, pessoas atingidas, quase 50 milhões de pessoas. A gente está falando de um país que tem 214 milhões de pessoas, né? Então, quando a gente fala muito sobre, não, porque o governo só dá dinheiro para as pessoas, tal. Gente, tem 150 milhões de pessoas no Brasil, né? Ou seja, 3/4 do Brasil não recebem Bolsa Família, né? Então, a gente precisa também fazer essa reflexão, uma reflexão, gente. Eu não estou falando para você concordar ou discordar. Apenas faça como uma reflexão. Será que este é o grande problema do Brasil? Será que você... olha só, de 50 milhões de pessoas que recebem, a pobreza no Brasil ela é maior, tá? Não atinge só 50 milhões de pessoas, tá? Ela atinge mais. Mas são 50 milhões, mais ou menos, de pessoas que recebem Bolsa Família em núcleos familiares, tá, gente? Não são individuais, tá? A gente tá falando de famílias, né? Núcleos familiares são 19 milhões de núcleos familiares, né? E é um valor muito baixo, né? Mais ou menos nem R$700 por família, né, gente? E aí tem adicionais ali para quem tem filho e tudo mais. Mas a gente tem que pensar que o Brasil é um país muito maior do que isso, né? E as políticas precisam abraçar outros aspectos econômicos também, né? Para essas 150 milhões de pessoas que não recebem Bolsa Família, né? E um detalhe aqui, tá? Isso você não vai ouvir em lugar nenhum. Tem muito empresário rico que pega dinheiro do governo também, tá? Eu não tô falando de Bolsa Família. Pior. É empréstimo, né? São programas do governo para socorrer micro e pequeno empresário, né? Os grandes empresários também usam o BNDES, o Banco Nacional de Desenvolvimento Econômico e Social, que é dinheiro público, para multiplicar seu dinheiro, multiplicar o seu faturamento. Isso também faz parte do governo, gente. Né? E aí, geralmente, o pessoal que pega dinheiro emprestado do governo critica gente que recebe dinheiro, né, do governo. Então, assim, é importante a gente pensar de uma forma muito mais ampla, né, essas questões políticos-sociais. Fala, Marilene. Hoje eu vou derrubar a pauta.
11: Fala,
0: aqui.
11: Fala, meu amigo Tunô.
0: Oi.
11: O povo tá tudo dominado hoje, hein? Todo mundo triste com o doutor, o Lula lá. Ô, Felipe, você sabia que eu não esquento com esse negócio de política? Sabe por causa de quê? No final das contas, todo mundo rouba mesmo. Os políticos, tudo ladrão. Eu quero, sabe o quê? Que chega amanhã, meu filho, que eu tô off amanhã. Nossa, tô tão cansada. Eu quero sentar assim, ó. Só pôr um canudinho de 2 metros, assim, ó. E chupar aquele copinho de margarita, assim, ó. Delícia. Beijo, galera. Sextou, galera. Sextou. E eu fui pro outro lado de lá. Beijo, Tunô. Beijo, Tunô, meu amigo. Uhul. Friday.
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0: Já vou voltar pro WhatsApp, só vou trazer aqui um update rapidinho do trânsito, minha gente, que o assunto tá bombando aqui, viu? Minha pauta vai pro Beleléu nesta sexta-feira, não tem problema, tá? Vamos lá. Olha só, minha gente, pessoal que tá ali na Rota 3, né? Motorista que tá subindo pra Low ali, em Billerica, enfrenta trânsito por conta de um acidente, tá? 9 milhas por hora, Rota 3 ali no trecho de Billerica, motorista, atenção. Na Rota 95 ali, trânsito intenso em Needham, 14 milhas por hora, velocidade média neste momento. Pra quem tá indo lá pro Cape, né, saiu ali da região da 93, tá busy pra caramba, pegou a Rota 3 ali em Braintree, né? Tem acidente ali, tá, gente? E aí a Rota 3 tá paradinha, 4 milhas por hora, tá? Pra quem tá descendo a Rota 3 ali, não é o melhor horário pra descer por ali, tá bom? Tem também a Rota 290 em Marlborough, veículo quebrado, tem trânsito intenso ali na chegada a Marlborough, né? Na sentido, né? Sentido 495, né? Pra quem tá na 290, saiu de Worcester, foi lá pra 495, então tem ali no trecho de Marlborough um veículo quebrado que complica o trânsito na 290. Rota 495 fluindo bem, o trecho de Low ali um pouquinho mais de velocidade reduzida, mas o motorista tá trafegando tranquilamente hoje. Rota 90 também, né? Mass Pike, tranquila, né? Padrão normal de Mass Pike, mas tá rodando bem. Poucos trechos ali de lentidão na Mass Pike. 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Daqui a pouquinho eu vou voltar aqui pro nosso WhatsApp, tá? Tem muitas opiniões aqui, eu vou querer ouvir de todo mundo, tá, gente? Tô derrubando a pauta toda aqui, tá, gente? Tô derrubando porque eu quero ouvir vocês, tá bom? Sexta-feira também é dia de pensar no futuro, né, gente? Semana foi de muito trabalho, né, Marilene? 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
0: Fernando Ferreira. Fala, Fernando.
13: Boa tarde, Filipão. Aqui é o Fernando. Posso eu falar a verdade com você? Todo político é igual. O cara que defende a direita ou a esquerda pode roubar, pode fazer o que eles quiserem. Não entra na cabeça desse povo, não, gente. Isso aí não tem jeito de você querer colocar na cabeça do, tanto do lado do PT quanto do lado do Bolsonaro. O cara nunca vai ver o erro do outro, não. Ele só vê o do outro. Ele nunca vai ver o erro dele, não. E outra coisa, isso aí todos nós somos corruptos também. Entendeu? Porque de aceitar essas pessoas lá no poder, lá nós estamos aceitando a mesma coisa. Toda vez a mesma coisa. Boa tarde a todos. Tchau,
0: valeu,
13: tchau.
0: Valeu, Fernando! Quem tá aqui? Como é que é? Muito bem. João Paulo, fala, João Paulo.
14: E outra coisa. Peraí. Fala Filipão, sextou, Filipão, graças a Deus. Rapaz, primeira coisa, eu não voto em ladrão. Então não voto no Lula nem no Flávio Bolsonaro. Vou votar no Augusto Cury. Mas eu vou te falar, viu? O Lula mente tanto, mas tanto, mas tanto, que nem ele mesmo acredita na mentira dele. Vamos ver a de hoje do Flávio ladrão lá, como é que vai ser? Outro mentiroso, safado, pilantra. Então bora, gente, bora acordar. Bora de Augusto Cury. Mas sai cachorro. Tchau, obrigado.
0: Sai cachorro, fala.
14: E outra coisa, se eu fosse Augusto Cury, não andava de avião fretado, helicóptero, nada. Só de voo comercial. Você é doido.
0: O Joe falou, seca o choro, povo. Mais 4 anos da lenda. O Joe é Lula, né? Meu Deus. Ah, boa tarde, Felipe. Eu tô lendo uma mensagem antiga, Zé Pereira. Fala, Eder Paixão.
15: Fala, Tonon, boa tarde. Sabe o que me deixa estressado, negócio de política sua aí? Entre Lula e Bolsonaro?
0: O que
15: me deixa estressado é que o patrão já sabe que o dia que vai rolar a festa da rádio e não falou. Falou assim que vai fazer suspense pra próxima semana. Isso tá me estressando, velho. Me deixa doido aqui de curiosidade. Será quando, hein? Você já sabe, Tonon? Nem o estudiante sabe, o patrão tá aqui, hein? No cão, você sem vergonha. Um abraço, Tonon, boa sexta-feira e vamos que vamos.
0: Ai, Eder Paixão, eu não sei de nada. Fala, Johnny.
16: Ô, Felipe, tem muita gente aí que tá falando mal do presidente Lula, mal não sei de que lá, do Brasil. Mas muita gente vem pra cá e recebendo Bolsa Família ainda lá no Brasil. Isso. Muita gente tá aqui recebendo Bolsa Família no Brasil. E fica falando mal do Brasil. Ah, o Brasil, você tá doido? O Brasil é bom demais, rapaz.
0: Polêmica, hein? Ó. Eu vou pro intervalo, eu não vou ouvir agora. Tem Vitor Almeida, tem Trajano. Trajano mandou um áudio longo aqui, hein? Trajano tá bravo. Tem Dion Mendel, tem Paulo Jacaré, Rose. todo mundo aqui que mandou áudio, eu vou ouvir no segundo bloco, tá bom? Pra dar tempo da gente repercutir. Pode ser assim? Pode ser? Não, vou rodar do Vitor. O Vitor Almeida vai agora. Trajano, Dione, vai depois. Rose também. Fala, Vitor Almeida.
5: Cara, então é muito fácil entender. Esse mãe de Deus, pra mim não falar uma coisa errada, ele só tá querendo que o povo fique dependendo do governo. Isso tá errado. Ele tem que dar estrutura para a pessoa sair e ser digna do seu trabalho. Tem que dar escola, tem que dar saúde, tem que dar alimentação, tem que dar tudo. O tanto de imposto que existe no Brasil, ele está quebrando as empresas para que as pessoas continuem dependentemente do Estado. Eu acho que é muito drástico falar que vai virar uma Cuba ou Venezuela, mas pela doutrina que ele segue desde o início, ele quer é que isso vire uma Venezuela, que vire uma Cuba, que para você precisar de um papel higiênico, você precisa de um governo. Então, eu acredito que ainda tem tempo de mudança. Ainda tem tempo de mudança. É muito burrice acompanhar esse nove dedos, é muita burrice acompanhar a família do Bolsonaro, que mexe com crime, que é terror. Eu acho que ainda tem tempo de mudança.
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0: Vamos para o fim do nosso primeiro bloco. Já, hein? Ó, derrubei a pauta aqui já, tá? Já tem Trajano, tem Dione, Paulo Jacaré, Rose, Fernando mandou mensagem aqui. Ó, daqui a pouquinho eu vou ouvir todo mundo aqui. Se você quer mandar também, manda que dá tempo, tá bom? Tô privilegiando vocês, tá? Porque eu sei que o assunto é polêmico, né? Vocês gostam de falar de política e a gente vai trocando uma ideia aqui, tá bom? Acho que essas ideias são bacanas a gente trocar, tá bom? Mande pra cá. Fica aí rapidinho, 3 minutinhos, hein? Sai daí não, hein?
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1: Já voltamos, 5 horas e 4 minutos pelo horário da Costa Leste nos Estados Unidos. 6 e 5, 6 e 4, né? 6 e 3, vai gente. 5 e 3, horário da Costa Leste. 6 e 3, horário de Brasólia. Olha só, gente, mande pra cá sua mensagem, 774-707-7835. Peço desculpas porque a pauta já mudou, já caiu, derrubou, porque tem muitas mensagens aqui. Não sei nem se eu vou conseguir ouvir todas, tá bom? Mas eu vou priorizar aqui a nossa audiência, tá bom? 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
1: Muito bem, vamos lá voltar pro nosso WhatsApp. Eu vou começar com o Trajano. Né, Trajano? Fala, Trajano.
2: Boa tarde. Eu não sou de voltar, não. Mas uma coisa eu vou te falar com você. Eu não sou contra a Bolsa Família, porque tem lugar que a pessoa não tem lugar para trabalhar, não consegue plantar porque vive numa seca dos diabos, entendeu? Passa uma dificuldade do cão. Mas agora você vai impedir essa pessoa de trabalhar, Felipe?
1: Isso é um absurdo.
2: Não, você não pode fazer isso. Você quer ajudar a dar o Bolsa Família? Concordo plenamente. Agora, como é que pode? Você tá dentro da cidade, você tá entendendo? As pessoas estão lá precisando de um pedreiro, estão precisando de um carpinteiro, estão precisando de um encanador, tá precisando de gente para fazer serviço, e o cara não vai porque ele não quer perder o Bolsa Família, às vezes vai ganhar até mais. Então é isso que não é justo, Felipe. Eu não sou contra o cara ter direito ao Bolsa Família, não. Mas o que ele tá fazendo é uma sacanagem, ele tá levando o povo a ficar na miséria. Porque a pessoa não pode nem sequer melhorar dentro da casa dele. Entende? Então é esse que é o problema. O cara é descarado. O cara, olha, se ele for eleger de novo, você pode esperar que o ano que vem ele não vai poder continuar mantendo esse povo todo. E aí, meu filho, o povo vai se revoltar. E aí você vai saber muito bem o que, que aconteceu nos países comunistas quando o povo se revoltou. Você já sabe, né? Você deve sair com conhecimento da história, você sabe o que aconteceu com o povo que se revoltou. Então, meu filho, peço a Deus que esse homem não ganha. E nem o Cury, porque o Cury é do Avante, que faz parte do partido do Janone. Então, quer dizer, ajuda aí também, né, Felipe? Dá uma informaçãozinha para as pessoas, porque não estão acompanhando, o pessoal trabalha muito, ninguém tem tempo de ficar se informando. Então, colabora aí, Felipe. Passa as informações mais claras para as pessoas. Entenda bem, aqui ninguém é contra a Bolsa Família. Mas o que ele faz? Porque tem que fazer igual o Bolsonaro fez, é uma transição. Você ganhou o Bolsa Família e daí tem que arrumar um emprego até você poder largar isso aí e continuar a sua vida. Um abraço mais uma vez, prometo que eu não volto hoje mais.
1: Não, vai ter que voltar. Vai ter que voltar porque eu não entendi o que você quer que eu faça. Eu tenho que dar mais informação sobre o quê? Sobre o Cury do Avante? O que é exatamente, hein? Que o Janone já foi do Avante quando ele foi eleito, mas não é mais. Qual que é a lógica, Trajano? É a mesma lógica, será, do Valdemar Costa Neto, do PL, o mensaleiro, que hoje é a figura que eleva a candidatura do Flávio Bolsonaro? Não entendi, gente. Não compreendi, Trajano, não entendi mesmo. É isso? É sobre o Avante ter sido partido do Janones? Mas qual que é a ligação, Trajano? Me ajuda, Trajano, eu quero trazer informação aqui, mas me ajudar. Fala, Dione.
3: Bolsa Família não pode dar para o pobre, mas deputado, senador, pode ganhar 50 mil por mês. Vai explicar. Ah, eu voto no Lula porque já votei no Bolsonaro, acho que ele é uma bosta. Tudo é bosta. Mas eu voto nele porque eu gosto dele. Estrategista. Vai roubar? Todos vão. Mas então, a terceira via aí, ó, começa a votar no Cury. Vai lá, todo mundo que tá revoltado aí, ó, vota no Cury, porque quem sabe, né? O Cury não vai pro segundo turno e a direita todinha vota nele. Aí ele vai ganhar. Acho que ele é bom, mas não vai ganhar. Segundo o Trajano, todo mundo tem que votar no Flávio Bolsonaro, que é santo. Ah, não, não pode falar que é santo, não, porque ele é evangélico, santo. Eles não acreditam em santo. Então, possivelmente, não vai acreditar no Flávio, hein? Ai, que preguiça, Trajano. Vai dormir.
1: Fala, jacaré.
4: É, Felipe, essa Rota 3, na verdade, hoje, meu amigo, é pra Cape Cod. É todo mundo que ir pra praia amanhã, divertir. Porque amanhã vai esquentar. É. Então a galera tá descendo pra Cape Cod. Quem vai pegar a 3 agora aqui, indo pra sul,
1: né?
4: Tá lascado, né? Felipe, quem te conhece não te compra, né?
1: Por quê?
4: Você falou que não vai ter sua pauta, só porque você gosta de uma polêmica. Essa que é a verdade.
1: Não, ó, eu uso o programa conforme o termômetro são vocês. Tem dia que o povo não fala muito, mas tá falando, a gente tem que priorizar vocês, não é? Né, Rose? Fala, Rose.
5: Essa questão aí do Bolsa Família, ela, é igual você falou, ela tem que ser olhada em vários ângulos. As pessoas, elas se baseiam muito, porque O imigrante, quando ele vem para cá, obviamente ele vai procurar os estados mais ricos, que dá mais dinheiro, certo? Massachusetts é um estado rico.
1: Segundo mais.
5: Mas rico. Se você for para certos estados aí, quem vai lá pro Alabama, eu sei que tem brasileiro lá, mas obviamente bem menos do que aqui, certo? Mas você vai para esses estados mais pobres, você vai ver que tem muitas pessoas também que dependem dos benefícios do governo. Não é só o Brasil que faz isso. Isso acontece no mundo inteiro, principalmente quando a pessoa tem uma certa falta de perspectiva. O problema do Bolsa não é o Bolsa Família em si. O problema é que o governo tem que buscar uma transição para sair do Bolsa Família e ir para uma outra situação. Isso tem que ser buscado. Aqui também tem muita gente, já vi história de americano que chega e pede para a pessoa: não quero trabalhar muitas horas porque eu não quero perder o meu benefício.
1: Uhum.
5: Então, olhando por esse lado, tem muita coisa aqui. Em número menor do que o Brasil? Com certeza. Mas também, olhando por outro lado, o dinheiro é do povo e ele tem que voltar para o povo. Se ele não volta em benefício, ele tem que voltar como em políticas públicas, entendeu? Porque o dinheiro é do povo, até ser gasto com o povo.
1: E aí a Rose emenda aqui uma coisa, é fato: ou o dinheiro vai parar na mão dos que usam o Bolsa Família, ou vai parar no bolso dos políticos. Outra reflexão. Marcelo, tá bravo, Marcelo, viu? Valeu, Zé Pereira. Leonardo, fala, Leonardo.
6: Felipe, boa tarde a todo mundo que tá me escutando aí. Sou um jovem eleitor, tenho 17 anos, já posso votar. Vou votar nessa eleição, porque eu acho importante.
1: Boa, Leonardo.
6: Felipe, o problema do Brasil não é o Bolsa Família, não é e nunca foi. O problema do Brasil é que o povo tá conformado com a roubalheira. O povo pensa: ah, e o Lula rouba, mas ele apoia os pobres. Aí o povo do Bolsonaro pensa: ai, o Bolsonaro rouba, mas ele apoia os cristãos. E aí fica todo mundo votando em ladrão, fica conformado com a roubalheira toda e o país não vai pra frente. O segredo é o Cury, vota no Cury.
1: Rapaz, aplausos para o jovem Leonardo. Leonardo, parabéns. Parabéns, não tô falando nem pela opção política, pelo seu voto, que cada um vota em quem quiser. Tô falando pela sua visão, pela sua responsabilidade cidadã, né, de você ir lá exercer o seu dever de votar. Parabéns e continue assim, ó. Tá vendo? O Brasil tem futuro, gente. Tá vendo? Tem futuro, gente. Olha aí, ó, menino de 17 anos. Claro que tem futuro. Parabéns, Leonardo. Parabéns. E mande mais áudio, viu? Participe sempre, viu? Participe mais do programa. Fala, Vitor Almeida.
7: O nosso amigo, eu posso falar por ele que, como a gente acompanha o seu programa, acredito que a gente tá na mesma vibe. E se ele tá falando que não dá oportunidade pro Cury, então é que ele prefere o Bolsonaro ao Lula, que são as duas opções, e deve ser melhor do que alguém novo chegando e discutindo e tendo ideias novas. E continua a mesma coisa, se tiver bom pro povo brasileiro. Porque, querendo ou não, a gente tá de fora, mas eu pago impostos lá, eu tenho meus bens lá. Então, eu posso falar porque eu não tirei a vida só para viver na América. Eu vivo na América, pago meus impostos aqui e pago lá também. Então, eu acredito que eu tenho direito de falar em os dois lugares.
1: É isso aí.
7: Agora, se ele não acha o Cury bom, ele deve ser Lula ou Bolsonaro. Então, do it.
1: E olha só, Vitor. O Vitor dá um ponto interessante aqui, né? Mesmo pra quem não tem nada no Brasil, gente, que deixou tudo no Brasil, só tem na América, mas tem família no Brasil, é brasileiro, essa preocupação, esse desejo por mudança, super, super válido, né? Acho que todo mundo deveria, sim, pensar no seu país de origem, sim. Acho que todo mundo quer. Por mais que tenha saído do Brasil e não quer mais voltar, você não quer ver um dia o Brasil melhor, né? Para os seus parentes, para os seus amigos, né? Para falar: olha, eu saí daquele país, que hoje é um país bom, né? Quem sabe um dia não volte porque tá bom, né? Que não é o caso ainda, né? Eu concordo, né? Há uma discrepância enorme Brasil e Estados Unidos, mas também há coisas muito boas nos Estados Unidos, no Brasil. Falo pelo fato de ter vivido nos dois, né? Muito mais fácil, né, fazer essa comparação. Mas é muito interessante essa fala do Vitor, viu? Fala, Fernando.
8: Eu falo a verdade com você, eu já tô satisfeito com meu amigo Tonon ser Lula. E essa fotinha dele aí já tá pra entregar. E não fala mal do PT não, senão o Tonão fica chateado. Ô Trajano, é melhor você ficar caladinho mesmo, porque você só abre a boca pra falar merda.
1: Ai, meu Deus do céu.
8: Porque defender Bolsonaro, meu filho, isso é passado. Bolsonaro tá preso. E os filhos dele é pior que ele ainda. Vamos que vamos.
1: Fala, Joane.
9: Felipe, é um debate pra esse Trajano aí pra nós, hein? Ô Trajano, se você fosse presidente hoje, candidato a presidente, qual a sua proposta hoje para melhorar o Brasil? O que você fazia? Fala pra nós aí. Você tá com raiva, Trajano? Porque você não conseguiu pegar a Bolsa Família e teve que vir pra cá, né não?
1: Ah lá, Trajano.
9: E você tá com raiva, então.
1: Ah lá, Trajano, o povo já metendo louco aqui, Trajano. Trajano, vamos conversar um dia. Eu já quis, mas ele não me responde. Ele não quer falar. Fala, Luísio.
10: Esse povo é doido. Aonde que Bolsa Família tá tirando emprego dos outros? Aonde? O problema é que o povo não quer trabalhar pra empresário, pra empresa, pra ninguém, você sabe por causa de quê? Porque o salário é uma merda no Brasil, é por isso. Aí você vai ganhar uma merda de um salário de mil e poucos reais, que não dá pra nada. O patrão quer abusar do cara de tudo quanto é maneira que você imagina, porque isso acontece no Brasil. Eu trabalhei de carteira assinada no Brasil duas vezes, nunca mais trabalhei pra ninguém de carteira assinada, fui trabalhar por conta própria. Ele tem enganado, ninguém passa fome no Brasil, não, senhor. Eu ganhava era 5 mil reais no Brasil, trabalhando de chapa, senhor. Descarregando caminhão de móveis, descarregando caminhão de carreta de arroz. Eu não sei, não é que está vendo que o povo está passando fome, que Bolsa Família, não é não. É porque os empresários abusam dos funcionários, não pagam os seus direitos por dentro da lei, que é verdadeiro mesmo, se não me entendendo. É por isso que eles não trabalham. Ô Felipe, o amigo falou lá, é verdade mesmo. Tem um monte aqui que tá aqui, tá recebendo Bolsa Família, tem um monte que tá aqui que tá ganhando da prefeitura. Eu conheço um monte que tá aqui, que ganha da prefeitura aí no Brasil, ganha das coisas públicas aí do Brasil aí. Tá aqui, mas tá recebendo aí do mesmo jeito. Ah, rapaz, Brasil, nossa, maravilhoso. Ih, você tá doido, eu vou te falar com vocês, nunca viram a Venezuela. Brasil é maravilhoso e vamos deixar o Babu Tará. Tá bom que o homem tem um dedo a menos pra roubar, só tem 9.
11: Vai dormir, maconheiro. Prefiro votar no psiquiatra do que nos dois ladrão.
1: O brasileiro tá precisando votar no psiquiatra mesmo, viu? A Sandra... Ai, Sandra, tem coisa que eu não posso nem ler aqui, viu? Joe. Como é que é, Joe? Se não voltar pro povo, vira mil imóveis. Olha lá, o JA, não posso. Olha lá, o JA. Ei, JA, não posso ler isso, não. Fala, Rose.
5: Infelizmente, Felipe, eu acho que o povo brasileiro não tá preparado com a terceira via. Ele não tá preparado pro cure. Porque o que o Brasil vai precisar é enfrentar um tempo muito grande de austeridade. E o brasileiro não está preparado por isso. Primeiro porque ele tem sofrido já há algum tempo, então não está com vontade de apertar o cinto mais não. Mas não existe outra solução, gente. Você não pode gastar mais do que você ganha. E isso que tem acontecido, né? Esse pacote de bondade, primeiro foi por pandemia, agora esse pacote de bondade do Lula, a conta não fecha. De todo jeito.
1: Fala, Dione! Fala, Dione!
3: Nossa, eu jurava que o Leonardo tava gozando, falando baixinho assim, pra gozar o Trajano. Você acredita? Menino bom aí. Aí, ó, tá vendo? Vai na vibe do menino.
1: Menino
3: todo
1: bom.
3: Todo mundo faltando no Cury.
1: Menino
3: please.
1: Bom. Menino bom. Gostei do Leonardo também, viu? Fala, Elaine.
12: E dá-lhe Gabernaldo Alberto. Mas, enfim, a gente agradece, Felipe, por você ter, né, abrido como se diz, esquecido a pauta e ter nos ouvido. Eu acho que cada um tem sua opinião.
1: É isso aí.
12: E cada um sabe o que passou no Brasil, por que tá aqui. Sabe da família que deixou lá. E às vezes, né, se a gente não tivesse aqui pra ajudar a família, o negócio tava difícil. Então, assim, é muito complicado, é muito complicado. Quando a gente fala da Bolsa Família, é realmente isso aí que várias pessoas falaram. Tem que ter esses projetos sociais, aqui também tem. Mas o negócio aqui é saber, né, ter uma mudança, saber Sim. como, né?
1: Sair,
12: ai,
1: né?
12: Nem sei, Felipe, mas foi muito bom. Enfim, obrigada. Bom fim de semana. Aí. Vamos que vamos. Sextou.
1: Fala, Vitor.
7: O João Paulo arregaçou. Vai dormir, maconheiro. Porque a pessoa, se ficar feliz sendo um chapa ganhando 5 mil, talvez se ele fosse dono do caminhão, ele ganhava 15, 20, 30. Mas prefere e acha que tá tudo bem. Então tá tudo bem. Democracia, voto da maioria.
1: Mãe, pra resumir tudo, resumir todo o nosso papo hoje, pra gente terminar a sexta-feira bem.

0: Recebesse o Cardenal do Alberto.
1: Ai, meu Deus do céu, nunca vou conseguir superar esta risada de Elaine. Olha só, minha gente. Vamos pro break, rapidinho.
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1: Ai, Deus, viu? Olha só, fala, Johnny.
2: Felipe, lá no debate, lá, o Espírito colocar também, pra perguntar o Flávio Bolsonaro, cadê a joia que a madrasta dele ganhou lá da Arábia Saudita lá? Ia passar pelo aeroporto lá sem pagar imposto, sem pagar nada. Pelo negócio do exército, lá, o capitão do exército. Cadê a joia? A madrasta dele tá usando ainda? Será que tá usando? Ou tá presa ainda? Vai dormir na banheira.
3: Pera aí, que eu tenho direito de resposta pro cidadão aí.
1: Fala, Luiz.
3: Eu não diz que é melhor ganhar 5 mil do que ser dono do caminhão, não. Eu disse que é melhor você ganhar 5 mil trabalhando pra você mesmo do que trabalhar pros outros. Ou você é burro, não ouviu direito.
1: Meu Deus, calma, Luizio. Sandra, um beijo, Sandra. Val Tigre, o bom é que a Val, as Sandras morrem de rir aqui, né, Val? Mas é bom, né? Sexta-feira também, né, gente? É gostoso, né? Resumindo, segundo João Paulo, estamos lascados. Silvia, sem comentários hoje. Fala, Éder Paixão.
4: Ô, Tonô, oi. No dia da festa, o patrão falou aqui comigo aqui que vai chamar a Elaine pra subir lá em cima do palco lá e dar essa risada no dia da festa. Olha só, hein? O patrão já tá programando tudo já.
5: Aí só vai dar Elaine.
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1: Rapidinho aqui, atualizando, né? Rapidinho as notícias. O número de prisões de imigrantes sem antecedentes, gente, aumentaram num nível recorde nos Estados Unidos, tá? Isso, prisões feitas pelo ICE, né? O New York Times trouxe uma matéria, né, trazendo o número de prisões, né, que atingiram 49 mil em julho, né, e 43 mil em junho. Aí quando vai fazer análise de antecedentes criminais, a maioria não tem antecedentes criminais, viu? Tem uma notícia também que tá rodando os Estados Unidos, gente. Um influencer britânico de extrema direita, o Milo Yiannopoulos, foi preso pelo ICE nesta sexta-feira. O Departamento de Segurança Interna informou que ele tem 41 anos e foi preso no aeroporto internacional Louis Armstrong, em New Orleans, e está sujeito a uma ordem definitiva de deportação. Gente, segundo o Departamento de Segurança Interna, Yiannopoulos entrou legalmente nos Estados Unidos em maio de 2019, passando por Nova York, mas optou por permanecer no país além do prazo permitido, violando as leis do país. Ele, que é um defensor ferrenho das deportações do governo Trump, né, já havia pedido que o ICE estabelecesse postos de controle em supermercados e a expulsão sumária de qualquer um que não provasse ser residente legal nos Estados Unidos. Tá aí, mais um apoiador do Trump aí preso pelo ICE. Olha, agora falar sobre o caso do julgamento, gente, de Lindsay Clancy, aquela mulher enfermeira que matou os três filhos em Massachusetts em 2023. O julgamento, gente, aquela fase, né, da acusação e da defesa, acabou, tá? O júri popular, composto por 12 pessoas, já se reúne hoje. É o segundo dia já que esse júri está reunido para trazer a deliberação, tá bom? Então, eles, na verdade, eles estão deliberando, eles vão trazer aí o resultado, né? Se a condenação será aplicada ou não para Lindsay Clancy. Lembrando, se ela foi condenada pelas mortes, ela será condenada à prisão perpétua. Se ela não

E o número de mortos após enchentes e deslizamentos entre o Nepal e o Tibete passa de 580. E na atualização mais recente, quase 2 mil pessoas estão desaparecidas somente no Nepal. E um outro dado chocante é que a Índia, gente, recuperou 7 corpos, né, por conta da... dos corpos que foram parar em rios que descem do Nepal e desaguam ali em território indiano. Então tem outros vários pontos dramáticos dessa tragédia que acometeu o Nepal e o Tibete nesta semana.

meu povo, não dá tempo de mais nada, viu? Não consigo mais ouvir suas mensagens, mas eu agradeço aí por mais uma semana juntos. Obrigado pela companhia, pelas mensagens. Agora você fica com As Insuperáveis do Dia. Logo depois tem Espelho do Imigrante. E eu volto ao vivo na próxima segunda-feira, às 4 horas da tarde, para mais uma edição do Tarde Insuperável, tá bom? Tenha um excelente fim de semana, um forte abraço. Cuide de quem você ama, se cuide e até segunda-feira.

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0: Vocês querem ouvir o César Pinheiro? Pois é, Guga tá chegando também e hoje nós estamos aqui preparados, né? Hoje preparando um programa especial de sexta-feira com o doutor Fabiano Crespo para tirar algumas dúvidas, né, sobre a aposentadoria no Brasil. Então não perca tempo, prepara logo sua pergunta para dar tempo, tá, gente? Porque muita gente manda pergunta e depois fica sem a resposta aqui no ar porque não dá tempo. Então vamos lá, vamos de César Pinheiro enquanto o Guga chega, eu faço share. Daqui a pouquinho o doutor Fabiano vai chegar também. Então, enquanto isso, eu vou aqui de César Pinheiro, né? 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Vamos dar o recadinho deles e a gente volta em um minutinho. Aí eu já volto com o advogado daqui a pouquinho.
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0: A preocupação de maioria. Eloá, qual que é o número de contato que eu posso ligar caso eu precisar de um advogado se eu enfrentar uma detenção? Ó, o número é o WhatsApp do escritório, porque temos até pessoas do Brasil atendendo. 978-460-2160. Passe essa informação com seus amigos, membros da família, porque se houver uma urgência, você entra em contato conosco. Estamos aqui para servir a comunidade. A gente vai passar um testemunho por vídeo de uma família que, quando eu estava viajando, entrou em contato comigo e logo a gente colocou o processo de fiança e foi tudo muito rápido e eles estão muito contentes que o escritório atende assim, né? A gente não é relâmpago, mas a gente atende rápido. Que Deus abençoe, que Deus prospere seu dia. Um abraço.
1: 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E vamos dar boa tarde, falando em advogado, né? Vamos dar boa tarde ao doutor Fabiano. Boa tarde, doutor Fabiano. Ué,
2: boa tarde, Evelyn. Boa tarde, Guga. Boa tarde a todos os nossos ouvintes da Rádio do Imigrante. Um pouquinho atrasado, né? Complicou um pouco hoje a agenda, a gravação, cliente, trânsito, mas deu tudo certo.
1: Sem Estamos problema. Aqui ao vivo. Sem problema. Está no horário perfeito. Olha, já passamos as propagandas, então agora nós temos todo o tempo do mundo. Já está chegando, porque eu coloquei um videozinho antes, né? Nas redes sociais, para o pessoal já ir mandando algumas perguntas, porque muitas vezes o pessoal se queixa. Ah, não deu tempo de ler minha pergunta. Aí eu dou o telefone de escritório. Aí o pessoal fica: ah, você não leu minha pergunta no ar?
2: Não leu minha pergunta. Olha, nós vamos fazer um programa um dia só de perguntas e respostas.
1: Pois
2: é. Mando as perguntas durante a semana e a gente vai no programa, responde
1: tudo. E responde, é.
3: Pode não ser. Precisa nem saber quem perguntou, só traz as respostas.
2: Não precisa citar nome. Exato,
3: não,
2: é verdade.
3: Só traz as respostas.
1: Agora, eu acho engraçado é isso. Tem gente que fala assim, ó, não precisa dizer meu nome não, mas eu queria saber disso. Não é só com o senhor não, viu? Com o advogado de imigração também eles fazem isso. Principalmente quando é advogado de imigração.
2: O de imigração acho que é mais sério ainda, né? A preocupação. Acho que é maior.
1: Por que, Guga? Acabei com ele.
2: Chamou de senhor. Ô, Guga, obrigado, gente. Guga. Obrigado.
1: Obrigado. Gente!
2: Aqui, ó, já olheira, cabelo branco.
1: Doutor Fabiano tem idade quase de ser meu filho, né? Quase.
2: Como diz um amigo meu, bom se cesse.
3: Qual a sua idade? Só por curiosidade.
2: Hoje. Eu vou falar baixinho, não tem ninguém ouvindo aqui, né?
1: Não,
2: fala só pra vocês dois.
1: Uhum.
2: Eu tô indo pra 49.
1: Olha só, tô
2: indo
1: dizendo.
2: Pra 49.
3: Thiago fez 44.
1: Meu filho ontem. Fez 44 ontem.
3: Você tem idade de ser você tem idade de ser meu filho, né? Eu com 18 anos, 19.
1: É, eu fui mãe aos 17, anos. Né? Eu fui mãe aos 17, então.
2: 17 anos.
1: É.
2: Sabe que a minha mãe também.
1: Ah,
2: minha mãe
1: tá
2: também
1: vendo?
2: Casou com 17 e o primeiro filho com 18.
1: É, quando ele nasceu, no dia que ele nasceu, eu já tinha feito 18, né? Mas eu casei com 17, engravidei com 17. Quer dizer, foi a ordem dos fatores, né? Eu engravidei primeiro, depois eu casei. Naquela época.
2: Certo.
1: Naquela época era um problema sério isso, viu? Naquela época. Não era
2: Deus
1: brincadeira, não, né? Deus e livre. Eu tava contando a história, mas isso aí é história pra outro dia, né, Guga? Não é pra contar
2: pra
1: agora,
2: outro
1: não.
2: Programa.
1: Pra outro programa.
3: Eu não sou o pai da criança, eu vou ficar aqui
1: pois
3: fazendo
1: é, mas aqui. Olha a vantagem que ele já pegou a criança pronta.
3: Uhum.
1: Né? Não teve trabalho
2: pronta.
1: De fazer.
3: Tive. Você não imagina quanto trabalho
2: assim,
3: eu tive.
2: Tô tendo trabalho até hoje.
3: Uhum.
2: Tô trabalho até hoje.
3: Já conheci a criança, rapidinho pra gente começar o nosso bate-papo. Eu já conheci a criança, ela estava chorando. Essa aqui foi pro quarto e disse assim: eu vou ver o que é que Thiago tem. Ficou no quarto. E Thiago veio e passou a noite toda pulando na minha cabeça.
1: Ou seja,
3: eu não tive problema nenhum.
1: Ele tomou conta da criança. Essa noite inteira.
3: Já começou assim.
2: Já começou já mostrando qual era o seu papel.
3: É, exatamente. Ela foi dormir. Tem um estranho lá na sala, vai ficar lá com o estranho.
1: E a babá, no dia seguinte,
2: vai
1: a babá ficou assustada. A babá e a cozinheira chegaram na sala, encontraram lá os dois dormindo.
3: Tinha uma babá, tinha uma cozinheira, tinha uma ama, tinha não sei o quê, tinha uma secretária, não sei o quê. Eram 300 pessoas.
1: É, aí resultado, foram me acordar.
3: Estão perguntando aqui, eu tenho que falar.
1: Já tem pergunta, né?
3: Se você está rodando sem óleo.
1: Olha, quem é o advogado?
2: Quem essa foi? Pergunta foi pra quem? Pra você?
3: Pra você. Quem perguntou? Tá rodando sem óleo, doutor Fabiano?
1: Quem é que perguntou? Pode
2: a
1: dizer
2: gente,
1: o nome.
2: A gente, eu ia falar assim, acho que é melhor a gente falar de saída fiscal.
1: Tá no
2: não,
1: Facebook.
2: Não, fala o nome, Guga.
1: É alguém do Facebook.
3: Não posso falar que foi a libélula, de jeito nenhum.
1: Tá no Facebook, doutor Fabiano, aí você pode ver que tá na
3: é uma libélula.
1: Na live do Facebook.
2: É uma libélula. Deixa comigo.
1: Na live do Facebook que ele tá falando. E as pessoas já estão... Vamos logo às perguntas. O pessoal já tá mandando aqui. Deixa eu ver aqui. Primeiro, doutor Fabiano, eu vou dar logo de antemão.
3: Não dá nada. Você vai passar
1: tá
3: o número.
1: Sem óleo, doutor Fabiano.
2: Começa as perguntas capciosas aí. Aí já começa dando alguma coisa.
3: Inclusive,
2: vamos
3: ele já tá bebendo
2: esse
3: água.
2: Até o fim. Eu tô, deu um suador aqui agora.
1: 6:19. Pois é, foram perguntar logo isso. A primeira pergunta, sei lá.
3: A primeira pergunta é essa, você tá rodando sem óleo, pô.
2: Tá rodando sem óleo,
1: e mandou aqui,
2: isso?
1: Ele mandou pro meu WhatsApp também, pra garantir, ele mandou no Facebook, tá lá no Facebook, e aqui mandou no particular, no meu celular, que também botou. Tá rodando sem óleo o doutor Fabiano? Aqui eu posso dizer que é o Aires Júlio que tá perguntando.
3: Pra quê?
1: Ele não pediu aqui que
3: Sim,
1: eu não dissesse.
3: Sim, mas não, ele é libélula, Evelyn.
1: Ai, vamos lá. Gente, olha, o telefone do doutor Fabiano Crespo, tá? Já tá aqui. Eu vou colocar no grupo também, para vocês tiverem alguma dúvida, se não der tempo para eu responder aqui a pergunta, vocês podem entrar em contato
3: não,
1: direto.
3: Você falar a pergunta. Não é você que vai responder.
1: Não, quem vai responder é doutor Fabiano, eu sei, Guga. Só porque hoje é sexta-feira, você está assim, rapaz. Só porque tava na piscina. Olha aí a cor que esse homem está. Tá quase na cor do simples insuperável.
3: É só a cara, porque só a cara ficou exposta.
1: Olha, o homem tá apaixonado.
2: Trabalhando com jardinagem, né, Guga? Trabalhando com jardinagem.
1: Olha, primeiro, quero lembrar também, gente, hoje é o dia do hot dog, né, em prol de ajuda para a nossa querida Maria Selma, tá? Então, Zelle Solidário é o 857-417-9943. E quem quiser encomendar o cachorro quente solidário, ainda dá tempo, tá? Então, hoje, juntos pela Selma, que é o hot dog solidário, a sua ajuda vai fazer a diferença. É $12 o cachorro quente
3: completo.
1: Essa
3: menina, ela perdeu a perna por causa da diabetes.
1: Ela perdeu um pé... Os dois pés, né? E a metade de uma perna, e tá impossibilitada de trabalhar. Então ela tá aqui fazendo o hot dog solidário hoje. Vai até mais tarde. Então você pode ligar no 774-417-9296 e fazer a encomenda do seu cachorro quente, né? Vamos comer cachorro quente agora, gente. Olha, assistir o programa e comer cachorro quente. Pode pedir. A Elaine já tá aqui também falando. Vamos ver aqui o que a Elaine tá falando. Fala, Elaine.
4: Boa tarde, gente. Então, antes que o advogado entre, Evelyn, deixa eu falar uma coisa do Minas Marques. Talvez vocês não sabem. Quem nunca passou por aqui. Fica na pontinha da 146, tá?
1: Ah, tá.
4: Então, você que estiver passando na 146 antes de pegar a 90, menino. Ou então, assim, na saída da 290 também, fica bem pertinho, tá?
1: Ai, que bom.
4: Não tem erro. Não tem erro mesmo.
1: Sei.
4: Dá pra passar lá no Minas Marques, aproveitar que o final de semana vai ser bom, né?
1: Vai, churrasco.
4: Mãe, tem churrasco.
1: Né?
4: Agora, porque no outro final de semana, sei não, hein? Então, a gente tem que aproveitar o amanhã. Né?
1: Isso.
4: Claro, se a gente levantar, né? Primeira coisa é levantar, abrir os olhos e agradecer a Deus. E depois a gente pode fazer churrasco, né? Não?
1: Vamos.
4: Afinal de contas, trabalhamos a semana toda.
1: Isso.
4: Fomos lá, jogamos o bacon 5 dias fora. Pra 2 dias a gente ir lá e colocar o bacon de novo e chuta balde.
1: Chuta balde, exatamente.
4: O importante é isso, viver. Bom fim de semana.
1: Obrigada,
4: né?
1: Querida.
4: Que abençoe, que Deus nos abençoe nesse fim de semana, que
1: Amém.
4: Nos proteja. Se for beber, me chama. E se for beber, não dirija.
1: Essa risada
4: da Elaine.
1: Boa
4: tarde, gente.
1: Obrigada, Elaine. Um beijo, minha querida. E o William Maciel.
5: Me desculpe, mas galera, só eu que tô vendo ou eu que tô doido? Porque é Maria Selma Pereira ou é Maria Conceição Pereira? E os dois L, um é diferente do outro.
1: Vixe.
5: Ai, eu fui fazer, eu não entendi, não.
1: Ô, William, só
5: será
1: ligando.
5: Que é eu que tô doido?
1: Só ligando no telefone dela, tá? É, o William tá dirigindo aí. Eu não tenho como te passar agora o telefone dela, que eu tô no ar também. Mas também o pessoal tá falando aqui do Zé, tá? Então, Maria Selma, se você estiver ouvindo, entre em contato, coloca no grupo do Espelho do Imigrante lá, tudo direitinho, tá? Pra não ter erro, pro pessoal não passar o Zé pra a conta errada. Fala, Paulo.
6: Boa tarde, galera do Espelho do Imigrante. Boa tarde, Guga, Evelyn, Zezé. Boa tarde, doutor. Estamos aqui na escuta, viu?
1: Obrigada, querido. E já temos pergunta aqui para o doutor Fabiano. Antônio, ele fala o seguinte. Eu recebo... Deixa eu botar o óculos, é melhor, né, Guga? Sem o óculos não tem como ler. O Antônio, ele fala o seguinte. Eu recebo aposentadoria por invalidez aqui nos Estados Unidos, alguns outros benefícios também. Eu corro o risco de perder esses benefícios se minha renda aumentar? Não, se minha renda aumentar, ele está falando que ele corre o risco de perder os benefícios se a renda aumentar. Então, a aposentadoria do Brasil não seria um risco, doutor Fabiano?
2: Bom, veja só, se ele recebe um disability, provavelmente é esse o benefício que ele esteja recebendo aí nos Estados Unidos, que é a aposentadoria ou benefício de capacidade, né, aposentadoria por invalidez.
1: Isso.
2: Receber uma aposentadoria do Brasil não causaria nenhum prejuízo para ele do ponto de vista de recebimento desse benefício. Agora, o que pode ser visto do ponto de vista do benefício por incapacidade que ele está recebendo? Porque a gente sabe que existem algumas limitações de recebimento, de receita que a pessoa tem para receber o disability também. Ele poderia analisar a possibilidade de transformar o disability numa aposentadoria tradicional americana, desde que ele tenha idade mínima para isso.
1: Isso.
2: Se ele não tem idade mínima, o recomendável é que ele siga com o disability e pense numa aposentadoria por invalidez brasileira, que é possível, porque se ele já está numa condição de recebimento de benefício por incapacidade nos Estados Unidos, é possível pelo menos se averiguar se ele teria também direito a essa aposentadoria no Brasil. Agora tem um detalhe, se ele já tem mais de 65 anos, ele não disse aqui para nós, mas se ele tem mais de 65, aí ao invés da aposentadoria por invalidez, é mais recomendável a aposentadoria por idade no Brasil, né? Porque a aposentadoria por invalidez, ela depende de comprovação médica, de incapacidade, avaliação médica do INSS, ela é muito mais trabalhosa e fica sempre sujeito à avaliação do perito do INSS, se ele tem ou não incapacidade o suficiente para ter direito a essa aposentadoria por invalidez. Então, se ele não tem 65 anos, o benefício recomendável no Brasil poderia ser a aposentadoria por invalidez, mas se ele tem mais de 65, aí já seria uma aposentadoria por idade.
3: Tá vendo aí, Antônio? Então é isso aí. E a Mariana pergunta o seguinte, ela quer saber, eu acho que você mais ou menos você já deu a resposta aí. Ela gostaria de saber quem usa o tempo dos Estados Unidos somado com o tempo do Brasil e continua morando nos Estados Unidos, no meu caso, pode perder o direito do Brasil, ou seja, ter sua aposentadoria do Brasil cancelada porque não voltou a morar
1: no Brasil,
3: no país de origem.
2: Deixa eu ver se eu entendi, Guga.
3: É o mesmo caso meu.
2: Mas a preocupação dela é ela voltando
3: para
2: o Brasil?
3: Não, não voltando.
2: Seria
1: ela,
2: isso?
1: Ela está falando assim, ó, gostaria de saber do advogado quem usa o tempo dos Estados Unidos somado com o do Brasil e continua morando nos Estados Unidos, pode perder o direito do Brasil? Ou seja, ter aposentadoria cancelada porque ela não retornou para o Brasil?
2: Jamais, jamais. Duas coisas importantes. Primeiro, não perde. Aposentadoria é um direito que ela tem de receber onde quer que ela esteja morando, vivendo. Se ela vive nos Estados Unidos, ela não precisa nem vir ao Brasil para pedir aposentadoria. ela pode solicitar esse benefício mesmo nos Estados Unidos, claro, solicita no INSS, né? Mas ela não precisa vir fisicamente para o Brasil. Segundo, o recebimento do benefício pode ser feito num banco brasileiro, se ela quiser, ou num banco americano, porque o Brasil tem acordo de previdência social com os Estados Unidos. Ela pode nomear um procurador para retirar o primeiro pagamento no Brasil e receber esse benefício depois numa conta que ela queira escolher para receber essa aposentadoria.

0: também uma estrangeira, hoje, com mais razão ainda, os brasileiros que estão nos Estados Unidos devem procurar se informar se já não tem direito a uma aposentadoria brasileira também.
1: Isso. A gente tem aqui uma mensagem de voz, deixa eu ver aqui, do Paulo Tomé, vamos ver.
2: Ué, eu fiz também o Zé para ela, mas no nome de outra pessoa aí, tava no
1: ah,
2: dano
1: tá.
2: Dela.
1: Aqui é sobre...
2: Acho que é Jéssica.
1: É, aqui é sobre, ainda sobre a solidariedade aqui do grupo. Tá bom, gente, quando acabar o programa eu vou ver se eu entro em contato com ela, tá bom? Vamos lá as perguntas.
3: Olha, Marilene não sabe, pô.
1: É, Marilene também tá aqui no grupo, daqui a pouco Marilene responde aí. É muita gente, tá, o pessoal tá mandando aqui. Olha, o Dogão tá aqui também, boa tarde, Evelyn Guga. É, boa tarde, querido. William Maciel está aqui também. Boa tarde. A Patrícia de Uster pergunta o seguinte: pergunta para o advogado quanto custa mais ou menos para dar entrada na aposentadoria de minha mãe, que mora aqui comigo, mas não tem direitos aqui e só trabalhou informal no Brasil e nunca pagou o INSS. Ela está agora com 82 anos. Tem algum benefício disponível para ela no Brasil ao retornar?
0: A mãe dela mora nos Estados Unidos, certo?
1: Mora aqui, mas não tem direito nenhum, né? Porque ela deve estar aqui
0: informal. Tá, deve estar sem status.
1: Aí tá voltando pro Brasil. Aí ela quer saber, trabalhou informal no Brasil e nunca pagou INSS. Se ela tem algum direito na lei, se tem algum benefício
3: disponível. Tem alguma brecha na lei que possa favorecer o aposentadoria?
0: Sim. Existe um benefício que se chama BPC Loas, benefício assistencial. É um benefício que é pago para quem tem mais de 65 anos de idade e um benefício que é pago para quem não tem absolutamente nenhuma renda e que o grupo familiar se enquadre numa faixa de miserabilidade financeira. Ela precisa estar inscrita no CRAS no Brasil para se habilitar a esse benefício quando vier para cá. Dos Estados Unidos, ela não consegue esse benefício. Ela teria que estar no Brasil, fazer o cadastro dela no CRAS. Ela não tem renda, vai depender da convivência com quem ela esteja no Brasil vivendo, para ela ter direito a esse benefício. Como ela nunca contribuiu no Brasil, não tem renda americana, a única maneira dela conseguir um rendimento no Brasil, não é nem aposentadoria, é um benefício assistencial. Esse benefício assistencial depende da comprovação do cadastro no CRAS e também de ter mais de 65 anos, coisa que ela já tem, porque ela já está com 82 anos.
1: É, tá bom. Então aí, Patrícia, qualquer dúvida, pode entrar em contato, gente, com o telefone do escritório do Dr. Fabiano Crespo, tá? Eu vou passar inclusive para ela aqui, que o pessoal que não está no grupo, eu vou passando o telefone por mensagem, né? Peraí, gente. Eu não sei. É porque são vários telefones que eu tenho aqui do Dr. Crespo. Eu não sei se é esse aqui. Vamos. Qual é o telefone que é para passar? É esse que a gente está falando, né? É esse que a gente está falando, então.
0: 47.
1: Peraí, deixa eu
0: 9
1: ver.
0: Mais 55, primeiro.
3: Anota aí, mais 55, 47.
0: Eu mando no grupo ali, ó.
1: É, manda no grupo pra mim, fica melhor, por favor.
0: Eu mando no grupo,
1: Dr. Crespo.
0: Manda no
1: grupo. Que aí eu repasso pro pessoal. Que aí eu repasso pro pessoal, porque eu tô pegando aqui. É, isso, por favor. Que aí eu vou repassando aqui, tá bom? Porque lá no Espelho do Imigrante, quem tá no Espelho do Imigrante, aí pode pegar e eu vou repassando pro pessoal.
3: Deixa eu fazer uma pergunta aqui, enquanto você tá repassando aí. Me perguntaram isso hoje. Coincidentemente, né? E eu disse, não, eu vou procurar saber. Trabalhei 10 anos na empresa e fui demitido. E a empresa não deu baixa na minha carteira. Que procedimento eu tenho que tomar? Não deu baixa.
0: Trabalhou 10 anos e não deu baixa na carteira.
3: Não deu baixa.
0: Olha só. Tem algumas questões que certamente não vai ter a resposta, talvez, nesse momento. Mas a primeira coisa era procurar empresa para fazer a baixa. Se a empresa não existe mais, tem que procurar saber se existe massa falida da empresa, se a empresa está num processo de falência ou de recuperação judicial, e solicitar para o síndico da massa falida dentro do processo que seja dado

0: baixa na carteira. Se não for possível, ele pode também, aí eu estou falando para fins de aposentadoria, ele pode pedir através de uma reclamatória trabalhista, contra a empresa, para que o juiz determine a data da saída dele na empresa. E aí ele vai apresentar as provas para o juiz da data em que ele saiu. Que provas? Extrato do fundo de garantia, extrato da conta dele informando quando ele recebia esse salário, comprovantes através de recibos ali que ele possa ter da própria empresa, o olerite, né, que a gente chama, uhum. Prova testemunhal, e o juiz vai determinar a data da saída dele na carteira. Mas agora, para fins de aposentadoria, é importante que ele veja também no sistema do INSS se esse vínculo de emprego está lá no sistema do INSS. Porque às vezes, Guga, a empresa não deu baixa, a empresa não recolheu o INSS e não consta lá no sistema previdenciário o período que ele trabalhou na empresa nem o salário que ele ganhou na empresa. E quanto antes ele verificar isso, melhor. Porque passado muitos anos, você sabe, né? A empresa fecha, não tem mais sócio da empresa, não tem massa falida, não tem nada. E às vezes 10 anos de trabalho vira 1, 2 anos comprovadamente para ele, para fins de aposentadoria. Então tem que ter muito cuidado com isso.
1: Ele trabalhava no município, na prefeitura.
2: Quem fica no prejuízo, então, é o contribuinte, né, doutor Fabiano? Aí não tem por onde buscar, né? Porque essa empresa...
0: Infelizmente. Mas sim. Aí, se for uma prefeitura que ele trabalhou, Guga, talvez a prefeitura consiga os registros, né, as informações ali dos vínculos. Prefeitura geralmente tem mais informações assim arquivadas do que empresa. É. Empresa é mais difícil.
1: Ele trabalhou na prefeitura, ele nunca entendeu, ele estava falando comigo ontem, ele nunca entendeu o porquê. Que ele saiu por causa da questão de política, armaram para ele.
0: Uhum.
1: Então, ele saiu. Deram justa causa a ele, dizendo que ele tinha faltado no 30 dias durante 2 meses. Mas nunca deram baixa, entendi, nunca fizeram nada. E recolher, ele me disse que não, que a prefeitura não recolhia na época. Era um outro sistema. Entendeu?
0: Aí no caso de prefeitura, tem prefeituras no Brasil que tem... vou usar um termo aqui, que tem o próprio INSS deles.
1: Como se fosse isso.
0: O regime próprio de previdência que a gente chama.
2: Isso.
0: Então, tem que ver se ele esteve vinculado ao regime, se ele era servidor público, uhum, ou se ele era ACT, que é quem trabalha por contrato temporário, se ele era um cargo de confiança, se teve processo administrativo para ele ser exonerado, se foi um servidor público, aí abre-se um leque enorme, grande, né? Aí de enorme, situações para ser melhor investigadas. Exatamente.
1: Melhor esquecer.
2: O doutor Fabiano...
0: Ou correr atrás para evitar que tenha prejuízo lá na hora da aposentadoria. Né?
2: Exatamente. Olha, o telefone, gente, já passei aqui para algumas pessoas, o telefone do doutor Fabiano, para quem está ouvindo, pode anotar também, é o WhatsApp do Brasil, né? O código 55...
1: Mais 55...
2: 47... 99... 191... 5473.
1: Gente, parece muito grande, mas na hora que você joga no WhatsApp, você cadastra ele.
2: Pronto.
1: Você adiciona. Pronto, aí fica pequenininho, fica lá.
0: Salva direto.
1: Crespo, pronto.
2: Eu já passei
1: Fabiano Crespo
2: aqui,
1: advogado. Pronto.
2: Inclusive, o nosso despachante aqui pediu também. Boa tarde, qual é o contato do advogado para aposentar? Tem um cliente querendo. Um cliente do nosso despachante está querendo. Também
0: legal,
2: já mandei para ele aqui. Está aí na escuta.
0: E é bom salvar o contato do escritório também, porque aí você localiza mais fácil no teu WhatsApp. Até para receber alguma informação, alguma notícia, alguma coisa também.
2: Do seu caso, né? No caso, quem tá com o doutor Fabiano. Eu mesmo, eu tenho que salvar qual deles. Vou até perguntar qual deles. Acho que eu vou salvar esse aqui. Porque eu tenho um...
0: O 9191... É que nós tivemos um problema com o WhatsApp do escritório. E aí, foi um problema que causou uma dor de cabeça enorme para nós quando aconteceu.
2: Uhum.
0: Mas depois trouxe uma lição. O WhatsApp, a Meta que controla o WhatsApp, ela quer que você tenha um sistema de comunicação pelo WhatsApp, quando você usa ele comercialmente falando, utilizando a ferramenta que eles oferecem. Só que a ferramenta deles é cara e é ruim.
2: Uhum.
0: E aí, obviamente, no mercado existem outras ferramentas para atendimento do WhatsApp, para automação, são muito melhores.
2: A inteligência artificial, né? que...
0: Inteligência artificial. Uhum. E aí, a gente que trabalha atendendo brasileiro, que está na Austrália, que está na Europa, que está nos Estados Unidos, que está na Califórnia com 4 horas a menos,
2: isso.
0: A gente tem que ter um sistema para atender essas pessoas quando elas mandam a mensagem.
2: Exatamente.
0: Para que ela possa agendar um horário no escritório, agendar um atendimento na hora que ela manda a mensagem. E um dia, o WhatsApp do escritório simplesmente foi banido durante 24 horas.
2: Uau.
0: A gente restabeleceu. Depois passou 2 dias banido de novo. Em suma, ficou durante 15 dias caindo e voltando, caindo e voltando, caindo e voltando. Aí a gente criou mais 2 WhatsApps, uhum, para que a gente tivesse de reserva, para evitar que, quando cai um WhatsApp por conta da Meta, a gente fique sem comunicação com o nosso cliente.
2: Com o cliente.
0: Então, por isso que, Evelyn e Guga, vocês têm outros telefones do escritório e hoje a gente concentra mais nesse que é o 9191. O final deles é tudo igual. Mas o 9191 é o contato principal.
2: Eu vou até pedir desculpa aqui ao vivo, porque às vezes eu mando para os 5 que eu tenho aqui, eu fico mandando a mesma mensagem para poder...
0: Vocês podem mandar para qualquer número que vocês quiserem, fiquem à vontade. O importante é mandar a mensagem. Alguém das meninas vai ver, eu vejo também, e aí a gente responde você.
2: E elas são uma gracinha, a Lavínia, a Ana, sempre respondem prontamente. Gente, então, olha só, tem mais pergunta aqui, doutor, tá chegando. Agora é o Paulo Ricardo.
1: É o cantor do...
2: É, nome de cantor.
0: Paulo RPM.
1: RPM 22, né?
2: Paulo RPM. Ricardo. Ele falou assim, estou com 44 anos e gostaria de começar a pagar INSS no Brasil. Quanto e como ele aconselha eu pagar para pegar o teto máximo na época da aposentadoria?
1: Todo mundo quer o teto máximo.
2: Todo mundo quer ganhar.
0: Todo mundo quer o teto.
1: Todo mundo.
2: Ele tem 44 anos, tem um bocado de tempo pela frente. 44 anos tem um bocado de tempo pela frente, hein?
0: 44 anos ele tem 20 pela frente, 21 pela frente ainda para contribuir para a Previdência.
2: Isso.
0: Assim, conseguir o teto da Previdência hoje, pelas regras atuais, só se ele já tiver um histórico de contribuição muito grande no Brasil e com um bom salário. Se não for esse o cenário dele, ele não vai conseguir o teto da Previdência daqui 21 anos. E aí, Evelyn, é bom que se diga de novo, que a gente já falou algumas vezes aqui em outros programas. Previdência não tem fórmula mágica. Não tem pague 2 vezes por ano e ganhe o teto do INSS, como a gente volta e meia vê por aí.
2: Isso.
0: Então eu sou muito sincero, não gosto de criar expectativa nas pessoas que elas não vão alcançar depois. Paulo Ricardo, pagando INSS todos os meses pelo teto, você não vai chegar. Pelo teto é o equivalente ao teto, é contribuindo hoje com R$ 1.695 todo mês. Se você fizer isso durante 21 anos, você não vai chegar no teto da Previdência. Mas eu vou te dar um conselho. Não olhe somente o valor da sua aposentadoria, o teto da Previdência. Analise o investimento que você vai ter que fazer para se aposentar, quanto você vai receber de aposentadoria, que certamente vai ser menor do que o teto, e qual é o lucro que você vai ter com esse investimento, o retorno do teu investimento. E aí eu estou falando de planejamento previdenciário, que vai te mostrar diversas maneiras de contribuição para a Previdência, diversos valores de aposentadoria que você pode alcançar no futuro, e você vai saber o que você vai precisar investir para chegar num valor que agrade quando você for se aposentar. Então, chegar no teto não chega, porque com 21 anos pela frente, só se você tivesse, por exemplo, já contribuído 20 anos pelo teto,
1: né?
0: Mas...
2: Uau.
0: Exatamente, mas você tem muitas opções ainda de contribuição daqui para frente que financeiramente se tornam vantajosas para você. Com 44 anos, dá para trabalhar um planejamento bem legal para você.
2: Basta ligar, já passei para ele o WhatsApp do escritório, basta entrar em contato, tá, gente?
0: Marca uma conversa com a gente sobre planejamento previdenciário aí, que vai ser bem, bem legal para você.
2: Pois é. E mandar um abraço aqui para toda a turma. Obrigada, gente. O pessoal tá aqui dizendo que a entrevista é muito boa. Obrigada. A Alice tá falando assim, tô adorando a entrevista. A Marília falou também. Edmar tá aqui também. E o Josué faz pergunta também. Deixa eu ver aqui. Eu tenho 75 anos. Tenho 75 anos. Quando morava no Brasil, eu recebia auxílio-doença durante alguns anos. 3 anos, para ser mais preciso. Depois foi cancelado e eu imigrei para os Estados Unidos. Paguei INSS com carteira assinada por 8 anos. Não estou aqui legalmente. Então, voltando ao Brasil, teria alguma chance de conseguir aposentadoria se começar a pagar novamente? Já moro fora há mais de 16 anos. Como eu pagaria isso? Como eu faço, doutor?
0: Olha só, Josué, vou pedir licença para usar o seu exemplo para pessoas que deixam o Brasil e param de contribuir para a Previdência. O senhor está com 73 anos.
2: 75.
0: 75. Desde os 65 anos, o senhor poderia receber uma aposentadoria brasileira mesmo vivendo nos Estados Unidos sem status, desde que tivesse 15 anos de contribuição. Se o senhor tem 8 de carteira, recebeu 3 de auxílio-doença, talvez o senhor tenha aí numa média 10, 11 anos de contribuição. Se o senhor já está tanto tempo fora, se tivesse contribuído 5 anos apenas, somado com, contribuído 5 anos enquanto esteve nos Estados Unidos, somado com aquele tempo que já tem no Brasil, o senhor poderia estar ganhando uma aposentadoria já há 10 anos atrás.
2: Pois é.
0: Então, qual que é a minha recomendação, Evelyn? Dificilmente ele vai conseguir uma aposentadoria no Brasil se ele não tiver 15 anos. E entre passar a contribuir novamente para o INSS até chegar nos 15 anos, talvez seja mais interessante para ele buscar o benefício assistencial, que é o mesmo que nós recomendamos agora para a mãe de um ouvinte.
2: Uhum.
0: Por quê? Porque o benefício assistencial, se ele está no Brasil, sem renda, fazendo cadastro no CRAS, tendo mais de 65 anos, ele tem direito ao recebimento. Agora, se ele quiser fazer um levantamento do tempo de contribuição que ele tem, se vale a pena voltar a contribuir por 1, 2 anos para a Previdência ainda, aí eu recomendaria que ele entrasse em contato conosco para fazer esse levantamento do tempo dele. Mas, se ele tem entre 8 e 10 anos, não compensa muito contribuir para a Previdência se ele voltar ao Brasil em breve. Agora, se ele ficar nos Estados Unidos, não. Aí vale a pena ele contribuir para se aposentar no Brasil quando completar os 15 anos de contribuição. Outro detalhe importante, será que ele não tem trabalho rural? Que possa ser somado com o tempo urbano dele, de carteira assinada?
1: Pode ser.
0: Então,
1: porque pela
0: aí
1: idade
0: ele pode já
1: dele,
0: ter direito a uma aposentadoria.
1: É, porque pela idade dele, 8 anos só de contribuição
0: É alguém que trabalhou no meio rural muitas vezes, né?
1: Exatamente.
2: Tem o Fundo Rural, né? Eu me lembro no Brasil tinha o Fundo Rural.
1: Deixa eu mandar um abraço aqui rapidinho para Joel Martins, direto de Las Vegas.
2: Ah, que maravilha. Obrigada pela audiência. O pessoal também do Texas.
0: Grande abraço.
2: O pessoal da Califórnia. Muita gente acompanha a gente
1: aqui.
2: Você tá
1: tomando uma no shopping, né, velho?
2: Oxe, ele tá tomando uma água, Guga.
1: Não, já, é água. Não, água, café. Olha lá.
0: Cafézinho com leite.
2: Um café. Pois é, tá frio aí, né, doutor Fabiano?
0: Então, eu tô em Curitiba, porque a gente veio gravar conteúdo pro podcast, pro YouTube lá e pro Instagram também. Mas sabe que aqui surpreendeu hoje, deu uma esquentada aqui. Não tá tão frio, não. Deve estar aí uns 20 graus, mais ou menos.
2: Ai, que maravilha.
0: Não tá tão frio,
2: então
0: não.
2: A temperatura tá...
0: É, tá bom.
2: Tá melhorando.
0: Temperatura boa. Mas estamos com medo é da chuvarada que estão anunciando aí para a região sul do Brasil. Isso é que assusta um pouco.
1: Não. Tá perigoso. Tá perigoso.
0: É, torcer para que não se concretize aí.
2: É, mas vamos ver, porque pelo que o nosso governante aí ontem mentiu tanto, aí, quer dizer, não pode falar de política não, mas vamos...
0: Eu procurei fazer uma coisa melhor do que ver a entrevista, mas eu li algumas coisas aí sobre isso.
2: Não, eu assisti, eu tô assistindo todas as entrevistas.
1: O pior não é isso, o pior é que os entrevistadores, eles se abatem quando eles estão de frente pro Lula. Eles não são os mesmos quando eles fazem com os outros. Eles se acovardam quando estão na frente do Lula.
2: É, mas não vou falar de política não, porque o negócio aqui agora é aposentadoria
1: hoje
2: no Brasil.
1: Hoje é o outro candidato, né?
2: É, aposentadoria no Brasil. O negócio aqui agora é isso. A gente tá falando disso. E eu queria, pelo perfil que eu tô vendo hoje aqui do pessoal que tá participando, doutor, eu queria fazer um esclarecimento aqui para muita gente que está aqui nos Estados Unidos. A gente está vivendo um momento muito difícil nesse momento de imigração agora. Muitas famílias retornando. Pessoas que estão aqui há muito tempo, que pensavam em se estabilizar aqui e ficarem aqui. A gente está vendo agora vivendo um momento muito sensível, vamos dizer assim. E nesse momento sensível agora que a gente está vendo com muita gente não se preocupou lá atrás, né? Em fazer, pensando assim, Bom, se eu estou num país onde eu não tenho a estabilidade de residência, como é que eu não estou me preparando em caso eu preciso voltar, não é? E isso a gente está vendo pelo perfil de vários participantes. Então eu digo a você que está aqui, né, que tem ainda, pensa ainda em retornar ao Brasil e...
1: Eu mesmo que não retorne, eu mesmo que procura...
0: Eu endosso essas palavras suas, Evelyn, porque você sabe que sempre foi uma preocupação, porque eu digo assim, aposentadoria brasileira, aposentadoria nos Estados Unidos, ela não paga bem em lugar nenhum do mundo.
1: Eu que digo.
0: Na Europa, em Portugal.
2: Exato.
0: A gente brincou com o Guga isso aí também, né?
2: A gente sabe. Eu que digo. Guga então, mesmo não paga nem o condomínio daqui onde a gente mora.
0: Então, por isso que é importante você ter uma composição de renda, ter Exato. Renda de diversas fontes. E quando você vai para fora do Brasil, vou usar o exemplo para os Estados Unidos, mesmo que num primeiro momento você vá com caráter definitivo, vá com a pretensão de ficar, não tem por que você abandonar a tua contribuição para o INSS. Ah, Crespo, mas eu vou ganhar um salário mínimo. Agora eu pergunto, será que para essas pessoas que estão, né, nessa fase migratória agora muito delicada, algumas tendo que voltar para o Brasil, outras tendo dificuldades no mercado de trabalho, será que ter uma aposentadoria de um salário mínimo não seria uma ajuda a mais, mesmo Exato. Vivendo na América?
1: Pois é.
0: Então, olhar para a Previdência brasileira de uma outra forma. Não é desse valor que vocês vão sobreviver para o resto da vida, mas ele é um complemento de renda. E tem um outro ponto, Evelyn. Se você está sem status, a única aposentadoria que você vai ter é a brasileira.
2: Exato.
0: Você não vai ter direito à aposentadoria americana.
2: Isso chegou num ponto, inclusive...
0: Isso é muito importante.
2: Hoje eu quero... eu não queria nem citar esse exemplo, mas vou citar, porque é um exemplo que hoje a gente está fazendo essa campanha de ajuda para ela, né? No caso da nossa querida amiga Selma aqui, ela já está aqui há muitos anos. Tinha a vida estabilizada, Sim. ela tinha um trabalho, né? Como todas nós aqui, mulheres... fazemos, que é um trabalho de limpeza de casa, uhum. tem aquele schedule, como o pessoal fala, né? Que é uma empresa de limpeza.
0: Sim.
2: Né? Um uhum. schedule que a empresa de limpeza. Então, a pessoa que tem um schedule sabe que tem, ela consegue construir muitas coisas, né? Tanto aqui como em outros países. Mas não pensou nenhuma possibilidade como é o que ela está vivendo agora, né?
0: Sim,
2: que
1: ela tá é nova.
2: Sim. E ela é nova, então ela jamais pensou que ela poderia ficar na situação que ela está hoje em dia, como está aí, né? Muito triste, perdeu os dois pés, perdeu a metade de uma perna.
0: Caramba.
2: Então é uma situação que você não tem nem como trabalhar, você não tem como fazer nada. É cuidar da saúde para se permanecer vivo, né? Aí você se vê numa situação dessa sem nenhum apoio.
0: Seria um amparo.
2: Assim, amparo governamental, né? Sem nenhuma aposentadoria nem aqui e nem no Brasil. Entendeu? Porque não tem.
0: Então a gente vê... E qualquer ajuda nesse momento seria importante, né?
2: Exato.
0: Se ela tivesse um rendimento do Brasil.
2: Exatamente. Inclusive ela que tem os pais vivos ainda no Brasil. Então uma pessoa numa situação assim pode voltar, né? Como é a pretensão dela de voltar para o Brasil. Entendeu? E ficar, mas tendo já, em vez de ficar totalmente dependente, né?
1: Ela fez a pergunta pra ele uma vez.
2: Ela fez a pergunta uma vez, foi. Então,
0: Sim.
2: ela não tem como aposentar no Brasil, porque ela nunca pagou, né?
0: Nunca INSS, contribuiu, não
2: nunca
0: consegue.
2: Nunca contribuiu, não consegue.
0: Não.
2: E mesmo a situação dessa, né, doutor?
0: Existe daí esse mesmo benefício assistencial que eu falei, que é o LOAS, o PPC LOAS, né? Ele tem para o idoso e tem para o deficiente. Mas qual que é o principal problema que eu vejo que as pessoas não se enquadram? Primeiro, se ela está fora do Brasil, ela não vai conseguir esse benefício.
2: Isso.
0: Ela precisaria estar inscrita no CRAS e essa inscrição ela tem que ser feita presencialmente, pessoalmente. Não consegue se está fora do Brasil.
2: Uhum.
0: E quando ela volta ao Brasil, se ela fizer o cadastro no CRAS, ela vai ter ainda que depender da composição da renda familiar dela para ela ganhar esse benefício assistencial.
2: Onde ela estiver morando,
0: então, esse,
2: né?
0: Onde ela estiver morando e com quem ela mora, se essas pessoas têm renda ou não. Então, não é um benefício muito simples de ser conseguido. Diferentemente se ela já estivesse contribuindo para a Previdência e depois tivesse esse problema de saúde. Ela estaria protegida, teria um amparo da Previdência Social. Então, nesse caso, bolsa assistencial talvez seja o último recurso para ela quando ela voltar ao Brasil, para ter um rendimento da Previdência. A única forma.
1: Deixa eu explicar para o Jorge aqui, porque ele está perguntando o que houve. Eu acredito que seja sobre isso. Nós estamos falando de uma amiga nossa, que ela tem diabetes tipo 2, e ela perdeu metade da perna e um pé.
2: Os dois pés,
1: sim, né? Metade da perna. Né?
0: Sim.
1: E um pé. Então, isso que a gente está falando sobre a questão da previdência para ela, se ela teria.
0: Algum direito.
1: Direitos. A idade tá me pegando. Eita, porra.
2: Pois é. Esse problema de esquecimento.
1: Mandar um abraço pra você, Jorge.
2: Ai, ai. Esse problema de esquecimento também aposenta no Brasil, doutor Fabiano? Só pra descontrair um pouquinho.
0: Esse aí não aposenta, mas tem uma recomendação que é o fosfosol, né?
2: Fosfosol, gostei.
0: Fosfosol, pra memória.
2: Fosfosol.
0: Tem o fosfosol, um remédio bom pra memória é esse.
1: Memória autônoma, né, não?
0: Aquele outro lá, Guga.
1: Olha aí.
0: Como é que é o nome daquele remédio?
2: Ah,
0: mesmo?
2: Ele também esqueceu, tá vendo?
1: Não é Memorial, não?
2: Memorial Tom, eu acho que é o nome Memorial Tom.
0: Eu ia indicar um remédio bom pra memória, mas eu não lembrei do nome, então vou deixar pra próxima.
2: Aí senão, quando você lembrar, você tem que tomar também, tá? Então.
1: Ele é rápido.
0: Aí tem que tomar também, né? Acho que eu tô precisando.
2: Gente, olha, eu quero agradecer. 6h55, passa muito rápido, é sexta-feira, né?
0: Muito rápido.
2: Vamos deixar o doutor Fabiano descansar.
1: Rapaz, você vê o delay. O delay que tá acontecendo.
0: Eu achei que eu
1: agora que ele começou a tomar o café dele aqui, ó.
2: Ah, você tá falando no outro computador.
0: Né?
2: Não, porque aqui nós temos três computadores. Aí o computador de baixo, só agora que a xícara do café desceu, porque ele é mais lento, o computador. O stream
0: é mais devagar.
1: Tá querendo se aposentar também.
2: Tá querendo se aposentar, exatamente. 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É o WhatsApp.
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0: Aí, ó, Guga, parabéns.
2: Gente, viu como a memória dele é boa? Ah,
0: boa,
2: gente.
0: É seletiva.
2: Eu tenho que ler, ó, eu tenho que falar 55.
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2: 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Porque que a gente precisa disso, tranquilidade quando chegar à idade, né? Como a gente tá aqui, tranquilidade.
0: Exatamente.
1: Tá o quê?
0: A gente, né?
1: Tranquilo tá ele
0: ali.
1: A gente falou de
0: tomando um cafezinho seis da tarde.
1: Tomando um cafezinho, né? De boa, no centro de Curitiba.
2: Eu não posso.
0: Exatamente.
2: Se eu tomar café agora, aí eu não durmo. Amanhã não acordo.
0: Sério?
2: Se eu tomar café, eu tomo café pela manhã, aqui, uma vez só no dia.
0: Esse aqui que eu tomei deve ser o 49º café, eu acho.
1: Mas é o Express?
2: É o Expresso?
0: É, Expresso. Um cafezinho forte.
2: Eu me lembro, no Brasil tem aqueles, justamente no shopping, né? Tem aqueles atendentes no meio do shopping que vende aqueles boxes, né? Sim. O box.
0: Os quiosquezinhos.
2: Quiosque é o nome.
0: Esse mesmo.
2: E a gente toma aquele café expresso, sai da... Ai, gente, que delícia. Me deu até vontade. Nossa, agora.
0: Cheirinho de café, hein?
2: Cheirinho de café. Porque aqui a gente toma café no Dunkin'. O Starbucks é o melhor, né? Aqui o mais forte é do Starbucks.
1: Starbucks não existe. Starbucks.
2: Eu tô falando em português. Starbucks. Pronto.
0: Tradução
1: eu
0: simultânea.
1: Sou o único cara que não fala inglês que corrige Evelyn.
2: O tempo inteiro.
0: Muito bom. O único que não fala inglês, mas o único que corrige.
2: Ele corrige o meu inglês, né? Porque ele não fala, então ele corrige. É porque ele escuta, ele ouve, então ele ouve bem. Então, ele não fala.
0: É bom pra corrigir.
1: Como diz o secretário de Educação do Rio de Janeiro, menina perguntou: secretário, o senhor me ouve? Ovo. secretário de educação.
0: Imagina. Meu Deus do céu.
2: É pra gente ver como está a educação.
1: Nós vamos falar agora com o secretário de educação aqui do Rio de Janeiro, do município do Rio de Janeiro, fulano de tal. Fulano,
2: eu vou pedir.
1: O senhor tá me ouvindo? Ovo.
2: Ô, gente, agora é 6h59.
1: Isso é sério, triste. Não é piada, não.
0: Pois é triste, no fundo, a gente ri, né? Mas é triste, mas porque, pelo amor de Deus, né?
2: Não, pelo amor de Deus, gente, vamos
1: isso,
2: fazer
1: isso ao vivo, Brasil, hein? Viu? Isso no Jornal do Rio de Janeiro, ao vivo, no RJT.
2: Ó, daqui a pouco tem mais um candidato, tá, gente? Com a entrevista daqui a pouco. Então não percam.
0: Vai aparecer mais um figurão.
2: Gente, pelo amor de Deus.
1: Hoje eu vou fazer questão de ouvir.
0: Quem vai hoje?
1: Flávio.
2: Flávio Bolsonaro, pra gente ver o que é que ele vai falar. Vamos ver a proposta dele.
0: Vamos ver, vamos
1: porque
0: acompanhar.
1: Porque o outro de ontem, assim, Renata, você tem que me perguntar de 2008, 2004, quando eu governei. Não de agora, Renata.
2: Imagine. Não,
0: sério?
2: Gente, foi. Não, ontem foi uma vergonha. Gente, pelo amor de Deus.
0: Que safado.
2: Realmente, foi uma vergonha.
1: Tem uma menina que
2: Não dá mais tempo. Tá, já, beijo, doutor. Obrigada, viu?
1: Bom fim de semana
0: pra
1: vocês.
0: Obrigado pra vocês também.
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Louvado seja nosso Senhor Jesus Cristo, para sempre seja louvado. Queridos filhos e filhas, é quinta-feira, é quinta eucarística. Por isso, nós começamos com essa música. Meu Deus, eu creio, adoro, espero e amo-vos. Peço-vos perdão pelos que não creem, não adoram, não esperam e não vos amam. Hoje, quinta eucarística, graças e louvores se deem a todo momento ao Santíssimo e Diviníssimo Sacramento. Estamos em plena novena de Santa Mônica, Santo Agostinho, sétimo dia. Mas hoje é dia de Santa Mônica. E sobre ela falaremos durante o programa. Santa Mônica, que é celebrada antes de Santo Agostinho, por ser aquela que, com o fruto de muita oração e lágrimas, conseguiu a conversão do filho, na graça de Deus. Saúdo a todos. Todos a partir da Rádio Evangelizar, de onde tudo começa. As rádios irmãs cujos nomes cito neste momento. Saúdo a você pela TV Evangelizar, sinal digital em todo o país, em várias cidades, canal aberto, pelo YouTube Padre Manzotti Oficial, Padre Manzotti Oficial. E pelos aplicativos da Associação Evangelizar é Preciso e todas as plataformas digitais. Dai-me, Senhor, um verdadeiro coração adorador. Repita isso. Dai-me, Senhor, um verdadeiro coração adorador a Jesus Cristo Eucarístico. Toda honra, toda glória, para sempre. Dai-nos, Senhor, um coração adorador, capaz de reconhecê-lo como presença, corpo e sangue, alma, divindade na Eucaristia. Vai, povo de Deus, este coração adorador que o mundo precisa, uma humanidade de joelhos diante de Jesus Eucarístico, uma nação genuflexa diante de Jesus Eucarístico. Mês vocacional, que sejamos vocacionados na Eucaristia, em nome do Pai, do Filho e do Espírito Santo. Amém. Naquele tempo, disse Jesus a seus discípulos: ficai atentos, porque não sabeis que dia virá o Senhor. Compreendei bem isso. Se o dono da casa soubesse a que horas viria o ladrão, certamente vigiaria e não deixaria que sua casa fosse arrombada. Por isso, também vós, ficai preparados. Por isso, também vós. Ontem, hoje, ficai preparados. Porque na hora em que menos pensais, continua o Evangelho, o Filho do Homem virá. Qual é o empregado fiel e prudente que o Senhor colocou como responsável pelos demais empregados, para lhes dar o alimento na hora certa? Feliz o empregado cujo Senhor o encontrar agindo assim quando voltar. Em verdade eu vos digo, ele lhe confiará a administração de todos os seus bens. Mas se o empregado mal pensar: meu Senhor está demorando, e começar a bater nos companheiros, comer e beber com os bêbados, então o senhor deste empregado virá no dia em que ele menos espera, na hora que ele não sabe. Ele o partirá no meio e lhes imporá a sorte dos hipócritas. Ali haverá choro e ranger de dentes. Ficai preparados. Não sabemos a hora, nem o dia, mas ele virá. Eu comecei dizendo que hoje é dia de adorarmos Jesus sacramentado. Eu comecei e nós rezávamos: dai-nos, Senhor, um coração adorador. E dai-nos, Senhor, um coração capaz
de ver em Jesus, na hóstia santa, o corpo, sangue, alma e divindade.

no mesmo movimento de adoração, faça o seu pedido. E qual pedido você quer fazer hoje? Com fé vou esperar. Em Deus eu espero um milagre. Jesus, atenda-nos em nossas necessidades. Atenda-nos em nossas súplicas. Eu tomo posse da cura, Senhor. Eu tomo posse. Eu sei que a minha hora vai chegar. Então conversa com Jesus hoje. Sabe aquela conversa ao pé do ouvido? Aquela conversa sincera, franca. Abra teu coração para Jesus agora. Eu apenas quero ser um instrumento disso, um facilitador. Se está com as mãos no volante, mas está com o rádio ligado, conversa com Jesus. Você está em casa, conversa com Jesus agora e abra teu coração para Ele. Fala com Jesus aquilo que está te causando desconforto e peça: conforta-me, Senhor. Aquilo que está lhe causando dor e peça: cura-me, Senhor. Repense os seus valores. Repense o que é um tesouro na tua vida. Peça para Deus que eu tenha forças, determinação de repensar os meus erros e corrigi-los. Isso é um milagre. Sempre nós pensamos que o milagre é uma cura física, mas a conversão é a mais verdadeira cura que Deus nos dá. Eu vou repetir. Sempre, quase sempre, pensamos em cura de uma doença, de um mal, de uma enfermidade. Mas nós não compreendemos que a verdadeira cura é a nossa conversão. E não é por acaso que nós já estamos há 7 dias pedindo: dai-me, Senhor, a verdadeira conversão. Hoje, quando lembramos Santa Mônica, e vou falar oportunamente sobre ela, não foi a grande cura que ela obteve pela graça de Deus do marido Patrício? Não foi a grande cura que ela conseguiu na vida do seu filho Agostinho, que estava perdido para Deus? Então, Senhor, em Deus eu espero um milagre. Eu sei que a minha hora vai chegar. Nós só começamos. Tem muita coisa ainda: partilha de vida, leitura orante. E eu convido que você chame teu amigo, chame tua amiga. Hoje é dia de Santa Mônica. Hoje é quinta eucarística. Nós voltamos já. Volte comigo.

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0: 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Hoje já dia 27. 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Crislaine, que a paz de Jesus esteja com você.
1: Amém, Padre. Sua bênção.
0: Deus abençoe. De onde você fala, Crislaine?
1: Eu sou do Paraná, Padre.
0: Ah, tá. Uma filha, uma Crislaine de algum lugar do Paraná.
1: Do Paraná.
0: Tá bom. Diga lá, minha filha.
1: Padre, eu tô ligando pro senhor. Eu já dei vários testemunhos, já escutei meus testemunhos na rádio através do senhor.
0: Tá.
1: Mas hoje eu tô ligando assim com uma tristeza no meu coração.
0: O que que tá acontecendo?
1: Porque eu sou casada, né? A gente tem nosso filho. E estava tudo tão bem na minha vida, no meu casamento. A gente sempre se respeitou, nunca houve traição. E do nada, padre, eu me desenvolvi uma crise de ansiedade, começo de depressão. E eu não me vejo mais como eu era antes, no meu casamento, com os meus filhos. Eu olho meu esposo e me dói muito. E eu passo muito mal, padre. E eu queria que o senhor rezasse comigo para que Deus abençoasse o meu casamento, que não acabasse. Porque eu não posso ficar sem minha família. Meu casamento foi na igreja, fui abençoado por Deus. Só que ultimamente, padre, eu não estava indo na igreja. E eu não acreditava em depressão, não acreditava em crise de ansiedade. E eu acredito que eu estou passando por isso, porque Deus está me mostrando que existe. E eu tenho muita fé, padre, que eu vou alcançar mais esse testemunho na minha vida, que eu vou ser o que eu era antes, amar minha família, meu esposo, meus filhos. Isso me dói, me machuca muito, padre.
0: Entendi. Bom, eu vou rezar, mas me permita, eu preciso colocar alguns pontos antes. Primeiro, nesse momento de crise, não tome decisão alguma. Sim, escutou?
1: Escutei, padre.
0: Nesse momento que você não está bem, pelo amor de Deus, não tome decisão. Segundo, se você detecta que está com uma crise de ansiedade, de depressão, você já procurou ajuda médica?
1: Eu fui, padre. Só que eu comecei a tomar o remédio e eu comecei a passar muito mal.
0: Mas filha, e aí parou?
1: Não parou, tá pior.
0: Você tem que voltar nele, filha.
1: Oi, padre.
0: Deus deu ao homem a medicina. É um presente de Deus. Eu diria que até um braço de Deus. Então volte ao teu médico e diga assim, ó, aquele remédio não me fez bem, mas você precisa. Você vai dizer assim, mas eu consigo sozinha com Deus. Deus age diretamente e indiretamente. Eu acredito que a fé, nós começamos com a música, em Deus espera um milagre. Mas sim, procure um médico de novo, você promete?
1: Prometo, padre. Eu até fui hoje no médico aqui da cidade.
0: E aí?
1: Pra me tentar tomar outra medicação, porque eu não posso ficar assim. É como se eu não tivesse no meu corpo, padre. Eu vejo meu esposo e como se não fosse meu esposo, como se fosse uma pessoa estranha. E eu entro em desespero, porque eu sei, no fundo do meu coração, que eu amo ele mais que tudo na minha vida.
0: É uma crise, filha. Entendeu? É uma doença. Então,
1: uma doença,
0: que
1: padre.
0: Bom que você voltou.
1: Que tá me acabando.
0: Que bom que você voltou ao médico. Desculpa. E tome a medicação, mesmo que no começo você não surta o efeito que você esperava, por favor, continue com a medicação. Você promete isso?
1: Eu prometo, padre.
0: Agora,
1: eu já procurei pessoas e eu entrei mais em desespero, porque chegaram a falar para mim pessoas de igreja que era macumba.
0: Filha, não. Lhe digo, padre, que não, não. Eu volto a dizer, com Deus, nós vamos rezar agora, mas com a medicação você vai sair dessa. Você se comprometeu. Você vai tomar o remédio com água benta. Pode ser? Vai. Vai mesmo?
1: Eu não posso perder meu esposo, minha família.
0: Você não vai perder. Você está doente, só isso. E você vai... Você vai curar essa doença.
1: Eu vou, padre, eu rezo todos os dias, eu pedi pra Deus, tomando banho ontem, que se Deus existisse, que ele me desse um sinal. Isso foi a primeira vez de muitas vezes que eu consegui falar com o Senhor.
0: Então vamos lá. Cura, Senhor, onde dói. Cura, Senhor, esta tua filha. Cura, Senhor, pelas tuas santas chagas, esta depressão. Eu te entrego, Senhor, essa tua filha por inteiro. Leve-a na chaga do teu peito aberto e tire, Senhor, esta doença. Ela não está se reconhecendo. Ela está doente, Senhor. Tire esta crise que ela está passando. Que o remédio que foi prescrito dê efeito. Que ela confie, mas confie plenamente na cura e receba esta cura, Senhor Jesus. Jesus, eu te entrego essa filha com confiança e que ela possa voltar a ser o que era. Senhor Deus, ela está doente. Assim como curaste aquela mulher 12 anos com hemorragia, assim como curaste a tantos enfermos, 38 anos, na piscina de Betsaida, curai essa tua filha, Senhor. Repita comigo, Crislaine. Senhor Jesus.
1: Senhor Jesus.
0: Eu creio na minha cura.
1: Eu creio na minha cura.
0: Eu creio que serei restaurada.
1: Eu creio que serei restaurada.
0: Que o remédio.
1: Que o remédio.
0: Que eu tomar.
1: Que eu tomar.
0: Com a fé.
1: Com a fé.
0: E a tua graça.
1: E a tua graça.
0: Eu serei curada.
1: Eu serei curada.
0: Amém.
1: Amém, Pai.
0: Crislaine, o que eu te falei é fundamental. Você, se precisar, volte ao médico quantas vezes preciso for. Deus age de várias formas. Você vai ligar e vai testemunhar. Eu estou curada. Diga amém.
1: Curada, amém, padre, eu vou ligar.
0: Deus abençoe, Crislaine. Não se entregue na crise. Se está numa crise, por favor, fique na linha. Eu gostaria que a equipe ligasse para você, até para a gente monitorar um pouco. Deixa o seu telefone e as pessoas vão ligar para você. Crislaine, de algum lugar do Paraná. Acompanha pelo YouTube. Eu volto já, volto com a leitura orante. Volte comigo.

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0: Hoje é dia de Santa Mônica.
1: Hoje é Quinta Eucarística. Daqui a pouco vamos falar sobre Santa Mônica, mas a novena continua. Estamos no sétimo dia. E eu digo, é proposital. Porque não é porque é o dia do santo que a graça terminou. Nós vamos até o fim na novena. Filhos amados, a palavra de Deus tem sido muito confortadora, desafiadora. Então, está acontecendo o programa, tem reprise 10 da noite, ou tem no YouTube Padre Manzotti. Eu gosto de lembrar que eu uso do YouTube Padre Manzotti para evangelizar. Lá, às 8 horas, eles colocam a leitura orante. Terça-feira, eu fiz uma catequese, você escutou a necessidade da purificação da fé. E você viu nos últimos dias e agora, se escutou a mulher falar. Já disseram que era o mal que fizeram. Purificar a fé. Só existe uma fé verdadeira, aquela que é baseada em Jesus Cristo. E quando isso é forte, nada nos atinge. Até podem nos desejar mal, mas não nos atinge. Purificação da fé é o tema da catequese. Escute o que as pessoas têm dito sobre a leitura orante da palavra de Deus, por favor.
2: Filha de Deus de Sete Lagoas, Minas Gerais.
1: Pois não.
2: Eu não poderia deixar de ligar para falar sobre a leitura de Jó. Já conhecia Jó, mas não na profundidade que o Senhor explica, porque a gente, como não entende muito bem, a gente não consegue interpretar assim bem. E padre, eu passo o dia inteiro trabalhando, sou diarista, e fico o dia inteiro ouvindo a programação pela rádio, às vezes pelo YouTube. E aqui em Sete Lagoas também está pegando o canal de Belo Horizonte, a TV Evangelizar.
1: Amém.
2: Padre, é muito bom a leitura orante, porque evangelizar é preciso.
1: Deus seja louvado, gente. Olha aí, diarista, meu abraço a todos, todas as diaristas, também muitos pedreiros. Esses dias eu passei

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Gente, não tá na hora de falar de Coríntios? Que tal você sentiu-se tocado por Coríntios? Vai lá, 41-3221-6060, grave um áudio. O sacristão solta o que tem, eu sei que ele tá soltando os mais antigos de Jó. Mas agora está na hora de vocês falarem de 1 Coríntios, 2 Coríntios. E depois, padre, calma filho, ainda temos, nós temos muitos capítulos pela frente. Depois a gente vê para onde a gente vai. Agora, você vê que eu não estou com pressa não, né? Às vezes um versículo, dois versículos, três versículos, e daí? Nós temos a vida inteira, gente. Capítulo 7. Versículo 10, mas eu volto um pedacinho de ontem. Mas agora estou alegre, porque vocês ficaram tristes, mas porque aquela tristeza fez com que vocês se arrependessem. Às vezes é assim, uma puxada de orelha, um corretivo dói, mas é para o bem. Versículo 10, 9b. Aquela tristeza foi usada por Deus. Olha, isso é forte demais. Aquela tristeza foi usada por Deus. E assim, nós não causamos nenhum mal a vocês. Às vezes Deus usa da tristeza para nos corrigir. Não é fácil entender os desígnios de Deus não, né? Não é fácil não. Versículo 10 agora. Pois a tristeza que é usada por Deus, gente, ó, arrepiou aqui. A tristeza que é usada por Deus produz o arrependimento que leva à salvação. A tristeza que é usada por Deus produz arrependimento que leva à salvação. E nisso não há motivo para alguém ficar triste. A tristeza que é usada por Deus produz o arrependimento. Mas agora ele vai colocar as tristezas do mundo. As tristezas deste mundo produzem a morte. Vocês suportaram a tristeza da maneira que agrada a Deus. E vejam agora os resultados. Dois pontos. Ele vai citar os resultados das tristezas usadas por Deus, que produz o quê? O arrependimento. Isso fez com que vocês levassem a sério o assunto e resolvessem se defender. Primeiro ponto. Segundo, fez também que vocês ficassem zangados e com medo. Depois ficaram com vontade de me ver e resolveram castigar o culpado. E tudo isso, em tudo isso vocês mostraram que não tinham nenhuma culpa naquele caso. Portanto, embora tivesse escrito aquela carta, nós lemos a primeira, eu não escrevi por causa de quem ofendeu, nem por causa da pessoa que foi ofendida. Pelo contrário, escrevi a carta para tornar claro a vocês que Deus sabe do grande cuidado que vocês têm por nós. Foi por isso que ficamos animados. Além do ânimo que recebemos, ficamos mais contentes ainda vendo a alegria de Tito,

todos vocês o têm ajudado a sentir-se bem. Eu havia falado muito bem de vocês a ele e vocês não me desapontaram. Temos sempre dito a verdade a vocês. Assim também é verdadeiro o elogio que fizeram a Tito a respeito de vocês. E o amor dele por vocês cresce cada vez mais quando ele lembra como vocês todos estavam prontos para obedecer e como o receberam com humildade e respeito. Estou alegre por poder confiar novamente em vocês. Palavra do Senhor, graças a Deus, mas reflita. Reflita algo que você já se me conhece, já sabe para onde eu vou. Quais são as tristezas que são aproveitadas por Deus para produzir o fruto da conversão? Olhando para minha vida, você olhando para a sua, você consegue lembrar que aquela tristeza, aquele momento de tristeza na vida, foi uma permissão de Deus para produzir fruto de conversão? Ah, mais uma vez eu vou ter que apelar para o Instagram. Mais uma vez. E olha, aprenda a partilhar. Eu leio muito, eu gosto demais quando você... Não escreve só amém, amém, nem não. Você consegue partilhar algo na tua vida que foi uma tristeza sim, mas que produziu fruto de conversão? Eu volto já, volte comigo.

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0: Gente, eu vou confessar uma coisa para você. Claro que eu já li 2 Coríntios. Mas você sabe que cada vez que a gente lê diferente. É verdade. Cada vez que a gente lê, lê diferente. Quantas vezes eu já fiz com você a leitura orante de Coríntios? Várias vezes. E eu, pessoalmente, já li. Mas, este ano, agora, a 2ª carta aos Coríntios tem se mostrado de uma riqueza que eu não tinha percebido antes. Verdade, padre? Você está percebendo. De novo, estou apelando ali para o Instagram, tirei foto no intervalo, até coloquei ali, ó, 1 Coríntios, capítulo 7, do versículo 10. Nem é importante todo o texto que vai até o 16. Na verdade, é o versículo 10. Tirei a foto e eu vou apelar para você. E aí me ajude no Instagram. Mande para as pessoas. Às vezes é o toquezinho que faz a pessoa acordar. E o questionamento é esse. Na tua história, você identifica momentos em que Deus permitiu uma tristeza para produzir fruto de conversão? Eu fiquei pensando na minha vida. Se quiser, partilhe conosco. E olha, mande para os amigos. Às vezes a pessoa, meu Deus, como é chato a Bíblia. Chato? Você percebe como é atual? Como é atual? Meu Deus, a palavra de Deus é para inspirar, para instruir. Vamos lá, gente. Não é só amém, não. Texto, vamos lá. Vamos lá. Terezinha, que a paz de Jesus esteja com você, Terezinha.
1: Bom dia, Padre Reginaldo Manzotti. Oh, eu sou o Divino Espírito Santo que me deu esta graça.
0: Amém, Terezinha. De onde você fala, minha querida?
1: Padre Reginaldo, eu estou falando de um povoado que fica no Crato, Ponta da Serra, no Ceará.
0: Ponta da Serra.
1: Distrito do Crato.
0: Tá certo, meu abraço à Ponta da Serra, distrito de Crato, Ceará. E como é que você me acompanha ali?
1: Eu acompanho pela rádio Padre
0: Cícero. Cícero. E tem a TV Evangelizar, você não me assiste, não?
1: Eu assisto, mas é pela a digital.
0: Tá bom, mas em Crato nós temos a TV Evangelizar Canal Aberto 39.1. Diga, Terezinha, fala você, minha querida.
1: Eita, Padre Reginaldo, eu não vi a hora de eu falar com o senhor, porque eu sou muito doente e eu vou direto no assunto.
0: Diga.
1: Eu dizia e digo, se eu falar com o Padre Reginaldo, eu ou pego uma grande melhora ou fico boa. Padre Reginaldo tem mais de 12 anos, tem 12 anos e uns meses, eu até já perdi a conta. Que eu fiz uma cirurgia de apendicite, ela já infectada. Aí dessa cirurgia abriu duas fístulas.
0: Vixe.
1: Como eu tenho uma doença chamada crônica no colo do intestino, ela possibilita de sair essa fístula quando a gente se opera. Entendi. Apesar que o médico disse não é só quem se opera, não. Quem tem hemorroida também.
0: Sim.
1: Abre.
0: Sim, entendi.
1: Então, aí eu fui encaminhada para o Hospital Juazeiro, o Hospital Regional. Mas aí quando eu cheguei lá, junto com o médico, era para operar, para tirar a cista.
0: Certo.
1: Mas aí quando eu cheguei lá, essa junta de médico disse que não, porque operava e voltava a abrir novamente. Era perigoso. Quando fechasse a cirurgia, quando eles fechassem, abri e eu morri.
0: Entendi.
1: Então tinha que esperar fechar por conta própria dela.
0: Sim.
1: Mas já vai se arrastando mais de 12 anos.
0: 12 anos.
1: O sofrimento é grande, por quê? Até para mim andar nesse caso é uma com dificuldade, porque fica machucando. E eu não aguento.
0: Entendi.
1: Não aguento. É um sofrimento.
0: Eu entendo.
1: Minha filha. Deus, eu queria dizer que eu sou associada há muitos anos.
0: Amém, querida. Muito obrigado por ser associada há muitos anos.
1: Pois é, e hoje eu recebi a revista Já É do Mês de Quê? Que veio com a frâmula. Veio essa outra hoje. Eu já mandei a menina pagar amanhã.
0: Tá bom, querida, você recebeu a flâmula, que é uma imagem, um tecido, que é uma imagem de Jesus das Santas Chagas.
1: Das Santas Chagas,
0: Você sentiu o perfume que foi?
1: Foi, e lindo.
0: É maravilhoso, né?
1: Mas pois dando continuidade, Padre Reginaldo, para tomar o tempo do senhor. Então, Padre Reginaldo, aí eu fico aqui nesse sofrimento, eu sou viúva, moro sozinha, é um sofrimento, a minha vida é sofrimento. Eu tô aqui, mas eu tô toda, sabe quando é aquele peso no intestino, aquela coisa, aquela angústia. E eu não sei mais o que fazer, Padre Reginaldo, que é direto no médico, mas não vejo êxito.
0: Entendi.
1: E eu queria que o senhor rezasse comigo.
0: Claro.
1: E também levasse o meu nome. Eu já peço, eu sou pidona. Eu peço, todo sábado eu peço para colocar meu nome.
0: Tá.
1: Mas não, a gente não se conforma só com isso, a gente quer mais.
0: Claro, quer filha. Mais. Nós vamos rezar juntos agora. Só tô esperando você terminar de falar. Nós vamos rezar, Terezinha. Tá bom?
1: Pois é, Padre Reginaldo.
0: Filha.
1: Pois mais uma vez eu quero dizer ao senhor, eu uso a água benta na hora do programa, é tanta panela em volta do rádio pra benzer, lá minha barriga com água benta.
0: Entendi.
1: Padre Reginaldo, tem hora que eu digo que eu não tenho fé. Eu digo, meu
0: tem
1: Deus,
0: sim.
1: Minhas orações
0: Para.
1: Não tá chegando.
0: Tá sim,
1: até
0: filha.
1: Deus. Mas, diante daquilo que eu digo, eu insisto, persisto, mas não desisto, Padre Reginaldo.
0: Isso. Eu insisto, persisto, mas não desisto.
1: Não desisto.
0: Aprendi mais uma.
1: Ah, pois é. É, seguindo a minha religião, que a minha mãe me educou.
0: Isso.
1: Eu não desisto. Sou muito devota de Jesus da Santa Chaga. Aprendi com o senhor. E a minha Nossa Senhora, eu sei que todas é uma.
0: Claro.
1: Mas a minha predileta é Nossa Senhora de Fátima.
0: Tá
1: se eu
0: bom.
1: Não falar o nome dela. Pois
0: então,
1: é, tá minha
0: então vamos
1: senhora.
0: Rezar agora, Terezinha. Terezinha, aproveita a oportunidade e diga, basta uma gota do teu sangue, Jesus.
1: Basta uma gota do teu sangue.
0: E esta fístula.
1: E essa fístula.
0: Será curada.
1: São duas. Serão curadas.
0: Filha, filha, você lembra daquela mulher, só um minutinho, você lembra daquela mulher que tinha uma hemorragia?
1: Ah, lembro de nada.
0: Que foi curada, só tocou no manto de Jesus e foi curada.
1: Pois é, sempre eu digo.
0: É você, filha.
1: Oh, meu Deus, me encontro.
0: Então, repita comigo, eu creio, Jesus.
1: Eu creio, Jesus.
0: Que aquilo que os médicos não estão conseguindo fazer.
1: Que aquilo que os médicos não estão conseguindo fazer.
0: O Senhor fará com a sua graça.
1: O Senhor fará com sua graça.
0: E eu serei curada.
1: E eu serei curada.
0: Destas duas fístulas.
1: Destas duas fístulas.
0: Derrama uma gota do teu preciosíssimo sangue, Jesus.
1: Derrama uma gota do teu preciosíssimo sangue.
0: Curando de dentro para fora.
1: Curando de dentro para fora.
0: Cicatrizando, Senhor.
1: Cicatrizando.
0: E eu te louvarei para sempre.
1: E eu te louvarei para sempre.
0: E serei uma testemunha viva do teu amor.
1: E eu serei uma testemunha viva do teu
0: Nossa Senhora de Fátima.
1: Nossa Senhora de Fátima.
0: Eu me entrego aos teus cuidados.
1: Eu me entrego a teus cuidados.
0: Cicatrize estas fístulas.
1: Cicatrize estas fístulas.
0: Jesus das Santas Chagas.
1: Jesus das Santas Chagas.
0: Eu quero testemunhar esta cura.
1: Eu quero testemunhar esta cura.
0: Eu tomo posse desta cura.
1: Eu tomo posse desta cura.
0: Amém.
1: Amém.
0: Eu vou pro intervalo, eu volto já, volto comentando e volto contando a história de Santa Mônica. Volte comigo. Música.

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Gente, eu falava com a Terezinha, que testemunho forte, né? Tá ali, ó. Firme. Filha, não duvida sua fé, não. Meu Deus, se a senhora não tem fé, quem vai ter? Terezinha, de Distrito Ponta da Serra, de Crato, Ceará. Rádio Padre Cícero FM, Juazeiro do Norte. TV Evangelizar, canal 39.1, também lá tem a Rádio Jangadeiro FM, Educadora do Cariri FM. Dom Magnus Henrique Lopes, da Diocese de Crato. Hoje, aniversário de Dom Paulo Bose Dalbó, da Diocese de São Mateus, Espírito Santo. Rádio Emboabas FM, Santa Cruz de Minas, Minas Gerais. E aniversário da mais nova sobrinha, Manuela, filha do João Carlos e da Ellen. Deus abençoe, Manuela. Fazendo um aninho. Deus abençoe. Gente, nós estamos em plena novena, sétimo dia. Mas alguém pode se perguntar quem foi Santa Mônica? Santa Mônica nasceu em 331, no norte da África, no seio de uma família rica, de antigas raízes cristãs. Dedicou-se à Sagrada Escritura, forte espiritualidade, foi forjada na oração e na prática dos sacramentos. Mas, escute lá, casou-se com Patrício, um homem violento, ambicioso, irascível, caráter difícil e infiel. Mônica, doce, benévola, dialogava e decidiu vencer pela espera, paciência e oração. Até ela foi conselheira das amigas nos casos de problemas conjugais. Aos 22 anos, ela dá à luz a Agostinho, seguido de outro filho, Navídio, e uma filha que não se sabe o nome. Ficou viúva com 39 anos. Administrou os bens da família, dedicou-se ao amor ao próximo. Mas ela, como mãe, se preocupava demais com Agostinho. Ela dizia: filho de tantas lágrimas, viúva de 39 anos. Agostinho era um homem inquieto, ambicioso, dado à retórica. Buscava a verdade, mas por caminhos errados. Mônica jamais deixou de rezar por ele. Pelo contrário, permanece sempre ao lado. Vai para Cartagena. Quando o filho está no ápice da carreira, em Milão, vai também. Seu caminho materno é de oração, até a conversão de Agostinho, até receber o batismo de nas mãos de Santo Ambrósio. Decidiu voltar a Tagaste, onde fundou a comunidade dos Servos de Deus. Mônica estava com Agostinho. Embarcou no porto de Ostia, destino à África. Queridos irmãos e irmãs, Santa Mônica tem profundos diálogos com Santo Agostinho e é chamado êxtase de Ostia. Narrado no livro de Confissões do próprio Agostinho, diz assim: aconteceu encontrarmos a sós, eu e ela, apoiados em uma janela que dava para o jardim interior da casa que morávamos. Onde, longe da multidão, depois do cansaço de uma longa viagem, recobrávamos forças para a travessia do mar. E ali, sozinho, enquanto falávamos de sabedoria, suspirávamos, chegando a tocar o supremo ímpeto no nosso coração. Lá, ela diz ao filho: no que diz respeito a esta vida, já não tem mais para mim nenhum atrativo. E o que estou fazendo ainda aqui, não sei. As minhas expectativas já se esgotaram. Somente uma coisa me fazia estar aqui embaixo: ver, antes de morrer, você se tornar um cristão. Meu Deus já me satisfez completamente, porque vejo que você até despreza a felicidade terrena. O que estou eu a fazer aqui? As relíquias de Santa Mônica estão na igreja de Santa Áurea, hoje na lápide.
Santa Mônica é o modelo para todas as mães e esposas de serem firmes, convictas na esperança, na confiança, na força da oração. Santa Mônica, rogai por nós. Hoje é dia de Santa Mônica, mas ainda é novena, ainda é tempo de graça. Rezemos o sétimo dia. Ó Santa Mônica, que pela oração e pelas lágrimas alcançaste de Deus a conversão do vosso filho e do vosso marido, olhai para o meu coração amargurado. Rezo agora por esta pessoa que tantos dissabores e sofrimentos causa ao meu coração e a toda a minha família. Santa Mônica, que vossas orações se juntem às minhas para comover o bom Deus, a fim de que Ele, Deus vivo e verdadeiro, faça com que esta pessoa por quem rezo possa voltar ao bom caminho. Santa Mônica, fazei com que o Pai do Céu chame de volta à casa paterna este filho pródigo. Dai-me esta graça e serei para sempre agradecido. Oremos. Ó Deus, consolador dos aflitos, saúde dos que em vós esperam, que aceitaste misericordiosamente as piedosas lágrimas da bem-aventurada Mãe Mônica para a conversão do filho Agostinho e do marido Patrício, concedei-nos, pela vossa intercessão, que choremos nossos pecados e encontremos as indulgências de vossa graça por nosso Senhor Jesus Cristo, vosso Filho, na unidade do Espírito Santo. Amém. Santa Mônica, rogai por nós. Santa Mônica, rogai por nós. O Senhor esteja convosco. Ele está no meio de nós. Hoje, dia de Santa Mônica, que a bênção de Deus recaia sobre todos, a água, a roupa dos enfermos, as fotos de família, os remédios. Em nome do Pai, do Filho e do Espírito Santo. Amém. E eu me despeço com a música Meu Deus, Eu Creio. E amanhã, não perca, dia de Santo Agostinho. Evangelizar é preciso.

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